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14: Gente, deixa eu falar. É o seguinte, par de ingressos

0: FM Dilcinho, o que eu faço agora? A terceira música da Super 6. Gente, ó, deixa eu te avisar, tem a garrafa térmica exclusiva da Band FM aqui, tem também o mascote da Band FM pra você. É só você participar votando na sua música preferida através do 37431313, também no 11999919197, nosso WhatsApp, tá bom? Enquanto você vai participando, bora curtir a quarta música da Super 6, Jorge Matheus, Chonei.
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0: Band FM, Zé Felipe, com Ana Castela, Sua Boca Mente. Gente, daqui a pouquinho a gente confere a música vencedora e quem ganhou um presentão aqui na Band.
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0: Olá, olá, Babi!
2: Fernando, boa noite! Oi, boa noite. De volta aqui na Band FM com outras informações.
0: Vamos lá, vamos
2: lá. Um ranking divulgado hoje pelo Instituto Imazon aponta as cidades brasileiras com a melhor e a pior qualidade de vida em 2026,
0: eita,
2: levando em conta 57 indicadores sociais e ambientais.
0: Vamos lá.
2: O levantamento avaliou os 5.570 municípios do país e, pelo terceiro ano seguido, Gavião Peixoto, no interior de São Paulo, lidera o ranking.
0: Oh.
2: A cidade tem cerca de 4.800 habitantes e marcou 73 pontos em uma escala que vai de 0 a 100. Em segundo lugar, vem Jundiaí, também em São Paulo, com 71,8 pontos.
0: Que legal.
2: Em último lugar, aparece Uiramutá, em Roraima, só com 42,44 pontos.
0: Uhum.
2: Entre as capitais, Curitiba é a mais bem avaliada, seguida por Brasília e São Paulo. Um beijo, Fernando. Boa noite.
0: Valeu. Boa noite, Babi. Um beijo. Bom descanso.
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13: Olha, ei, tô te falando, vai por mim, dia 23, você que não tem planos aí pro final de semana, ai, eu não tenho nada pra fazer. Olha o que eu tenho aqui, par de ingressos pro show que a Band FM vai produzir, vai trazer Sorriso Maroto e Dilcinho no mesmo palco, vai ser agora dia 23, no Estância Alto da Serra, final de semana tá aí. Você quer algo legal pra fazer? Participa com a gente, vai que você ganha o par de ingressos, já pensou? Meu povo, tudo bem? Tudo certinho? Como é que estão as coisas por aí? Eu tenho certeza que tá tudo certo. Afinal de contas, você tá com a gente aqui na Band FM, né? Valeu a moral, viu? Tamo junto e ó, é o seguinte: noite da Band feita com muito carinho pra você, como sempre, hein? Daqui a pouquinho tem Band Love. Se você não chorou ontem, você vai chorar hoje com a história, viu? Vai! Tô te falando, a história é emocionante. E ó, agora o negócio é o seguinte, vamos falar de presente, né? Bora lá, bora lá. Agora tem resultado da Super 6 e a gente vai saber quem ganhou. Aqui na sua rádio do seu jeito.
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13: Pois bem, vamos lá. Garrafa térmica exclusiva da Band FM pra você levar pra academia, pra você levar pro parque, pra aquela caminhada, a garrafa pra qualquer hora e do seu jeito. E ainda tem o mascote da Band FM. Vamos parabenizar o meu amigo José Wagner Rezende Batista. Olha o José, rapaz. Ô, José. Obrigado aí pela participação, parabéns. E agora bora pra música vencedora da Super 6.
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0: Tarde FM, Matheus e Cauã, que é um Lauana Prado, admita! A gente vai agora para o ano de 1999 relembrar um baita sucesso. Um dos grandes sucessos da carreira solo do cantor Daniel, né? A gente tá falando da música Vai Dar Samba. Lembra dessa?
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0: Band FM Ferrugem com um sorriso maroto. Apaguei pra todos. Aqui na noite da Band, obrigado aí pela sua sintonia, tamo junto. E agora é hora de a gente se emocionar. E vamos torcer bastante pra Enia, ela que procura a Rosana. E hoje tem Eu Te Encontrei na Band FM. Será que Valtinho conseguiu encontrar a tão procurada Rosana? É o que a gente confere agora no Eu Te Encontrei na Band FM.
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0: Estamos mais uma vez aqui no Eu Te Encontrei na Band FM. Valtinho, tudo bem?
2: Tudo jóia, Fernando. Que prazer estar com você novamente.
0: Legal. E hoje o nosso desafio é encontrar alguém que a Enia está procurando, não é isso?
2: Exatamente. E para você que está sentindo saudades, entre agora no Instagram, no Gente Procurando Gente. Vai lá no direct e me mande uma mensagem. E eu vou te ajudar a ter um reencontro também.
0: Legal. E a Enia já está na linha. Oi, Enia.
3: Oi.
0: Tudo bem com você?
3: Tudo bom.
0: Enia, nos conte um pouquinho da sua história. Quem você procura?
3: Eu procuro a Rosana.
0: Legal.
3: A Rosana foi uma amiga minha de ginásio, no colégio.
0: Uhum.
3: E depois que a gente saiu da escola, nós nunca mais nos encontramos, né? E esses dias eu estava andando pelas redes sociais e tinha uma outra pessoa procurando e indicaram o Walter para a pessoa procurar.
0: Aí, Valtinho.
3: E eu olhei o nome e achei o nome bem familiar.
0: Entendi, entendi.
3: É, e aí eu mandei mensagem procurando a Rosana, porque a Rosana tem o mesmo sobrenome do Walter, né?
0: Sim.
3: Pra saber se era parente, se era irmã dele ou não, né? Que aí eu coloquei algumas lembranças que eu tinha da época da gente do ginásio.
0: Certo.
3: Pra tentar identificar, né? Pra ver se conhecia.
0: Entendi. E quando você pensa na Rosana, o que mais marcou aí pra você? O que mais ficou na sua memória?
3: A amizade, né? A gente sai. Os encontros, né? Da escola, na época adolescente, as saídas de final de semana, né? Uma indo na casa da outra.
2: Você escreve aqui também de Águas de Santa Bárbara, Enia.
3: Isso. A Rosana tinha familiares em Águas de Santa Bárbara e eu lembro que a gente viajou uma ou duas vezes pra lá. E foram viagens bem gostosas.
2: Ai, que legal. É, Enia, você agora tá falando comigo, Walter, tá falando com o Fernando.
0: Isso.
2: Imagine, Enia, se a Rosana tivesse nos escutando agora, seria bom, não seria?
3: Com certeza.
2: Então, fale diretamente para ela e vamos ver se ela te responde.
3: Alô, Rosana, tudo bom? Não sei se você vai lembrar de mim, mas eu lembro bastante de você, da nossa amizade durante o ginásio, dos passeios, das conversas, da cumplicidade da época. Gostaria muito de saber se você lembra de mim.
2: Rosana, você lembra da Enia?
4: Claro que lembro.
0: Olha que legal.
4: Muitas histórias.
0: A Rosana,
4: muitas histórias.
0: A Rosana tá do outro lado da linha, Enia.
4: Oi, Rô, tudo bom? Tudo muito legal ouvir você. Nossa Senhora, muitos anos. Muito.
3: Muito,
2: E você não esqueceu?
3: Lembranças boas a gente não esquece.
4: Não.
2: E Rosana, você não esqueceu da Enia?
4: De jeito nenhum. Até quando te falar assim, eu lembro de uma parte muito importante, porque o pai dela deixava a gente andar de bicicleta na rua e o meu não deixava. Então eu amava ir na casa dela andar de bicicleta.
0: Agora uma pergunta que não quer calar aqui. Rosana, você é o quê do Valtinho?
4: Sua irmã.
0: Olha, que mundo pequeno, hein, gente? Que legal.
2: E olha, Enia, essa não foi difícil de eu achar, viu?
3: Não,
0: né? Meninas, então fiquem na linha aí, que a gente vai passar o contato uma pra outra, né,
2: sim,
0: Valtinho?
2: Sim.
0: E a gente se encerra, nós encerramos aqui mais uma vez o Eu Te Encontrei na Band FM, né, Valtinho?
2: Obrigado, Fernando.
0: Valeu, Valtinho.
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15: Vamos lá, gente, porque tem mesmo, viu? Presentão pra você que tá junto com a gente. Prometemos par de ingressos para o show da Band FM com um Sorriso Maroto e Dilcinho no dia 23 de maio, no Estância Alto da Serra, mais conhecido como Sabadão. Agora, vamos ver quem se deu bem. Parabéns, Luana Lopes dos Santos Alves. É você, menina, da cidade de Giradentes. Obrigado pela participação e aproveite, tá? Olá, pessoal! Tudo bem? Tudo certinho? Uma ótima noite pra você que tá junto com a gente aqui na Band FM. Eu sou o Fernando César e vai começar o Band Love, hein? É, já prepara o coração e já prepara o WhatsApp pra mandar aquele recadinho de amor, viu? A sua rádio do seu jeito.
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15: Uma ótima noite pra você que tá junto com a gente aqui na Band FM. Começando o nosso Band Love. Ah, que prazer, né? Essa música boa. Tem a sua participação também. As maiores músicas nacionais e internacionais dos anos 80, 90, 2000, 2010. Os hits, os lançamentos, tudo você curte a partir de agora aqui no nosso Band Love. Hoje gente tem a história de amor. Uma história de amor que vai te emocionar. Nós temos também a sua participação no nosso WhatsApp. A gente tem presentão aqui na Band FM. Você mandando a sua mensagem, você concorre à garrafa térmica exclusiva da Band FM. Ideal para você levar para academia, para o parque. Vai fazer aquela caminhadinha na boa? Leva a garrafa da Band FM. Tá pensando o quê? A garrafa do seu jeito. E ainda tem o mascote da Band FM para você, tá bom? Daqui a pouquinho, Henrique e Juliano mudando de assunto.

Raça Negra. Quando te encontrei. Sam Smith, I'm Not the Only One. Linda música, né? Tô te falando, a gente caprichou. E ó, tô esperando aqui a sua mensagem, tá bom? Capricha lá. 11 99991 9197. É o Band Love e começa a partir de agora. Boa noite pra você.

Paralamas do Sucesso, me liga! Oh, gente, ó, daqui a pouquinho você vai escutar essa música aqui, ó. Ah, você até sabe qual é, né? É o clássico de Elton John, Sacrifice. Ah, essa eu tenho que deixar mais um pouquinho pra gente ouvir, né? Aqui.

0: muito obrigado aí, viu? Tá todo mundo junto conosco, mandando mensagem através do nosso WhatsApp. E é assim que a gente gosta, né, da galera participar com a gente, tá? É, o Emílio de Campos dos Goitacazes tá aqui com a gente. Ah, você gosta de Phil Collins? Bonita essa música, All My Life. Uma das músicas mais lindas aí. É, se não a mais linda de Phil Collins, mas é uma das mais lindas, uma das que eu mais gosto. Linda música, boa pedida, viu, Emílio? Obrigado aí pela sua participação. Uma ótima noite pra você e tudo de bom, viu? Tem mais mensagem chegando aqui no nosso WhatsApp. Alô, Fernando, tudo bem? Manda um abraço pra gente. Aqui é o Valdir. Estou com a minha esposa Milena e a minha filha Tâmara e Aldir. Olha só, família inteira com a gente aqui. Obrigado aí pelo carinho. Uma ótima noite. Um beijo a vocês aí. Obrigado aí pela participação, tá bom? A Marcinha mandou uma mensagem também. Ela fala o seguinte: Fernando, quero dizer ao meu marido que ele é tudo pra mim. Meu amor, eu te amo demais. Estou muito feliz nesses 3 anos de casada contigo e eu tenho certeza que ficaremos para sempre nesse love todo. Ah, que legal, hein, Marcinha? Um beijo para você, tudo de bom, uma ótima noite. Olá, tudo bem?
1: Boa noite, Band FM, Cris Trajano de Taboão da Serra.
0: Oi, Cris.
1: Já estou aqui ligada no Band, no Band Love.
0: Certo.
1: Esperando meu love entrar no carro para nós irmos para casa ouvindo o Band. E preciso passar um recadinho pro seu Flávio Trajano. Flávio Trajano, eu te amo. Muito obrigada por estar do meu lado mais de 24 anos.
0: Olha!
1: Te amo. E essa música que vai tocar agora na Band é pra você, meu bem.
0: Ah, e é uma música linda, hein? É uma música linda que a gente vai tocar. Mas antes de colocar a música, a gente vai refletir aqui no Band Love. Não espere se sentir 100% preparado. Dê o primeiro passo e aprenda enquanto avança.

0: cortada no asfalto. A pele estava destruída. Meus braços queimavam. Meus joelhos, meu cotovelo estavam totalmente abertos, expostos. Eu via tudo. Via o sangue espalhado pelo meu corpo. Eu via a pele rasgada. Via as pessoas correndo ao nosso redor, desesperadas. Mas parecia que a minha mente tinha desligado completamente. Era como se o meu corpo estivesse ali, mas eu não. Eu olhava para aqueles ferimentos sem sentir dor de verdade, sem conseguir reagir. E sem conseguir acreditar que aquilo estava realmente acontecendo com a gente. O socorro demorou 1 hora e 20 minutos para chegar. Foi tempo demais. Tempo demais para sentir medo. Tempo demais para enxergar o desespero no rosto das pessoas. Tempo demais para ouvir o Edson chorando e pedindo desculpa sem parar. Quando os paramédicos finalmente chegaram, colocaram eu e o Edson em ambulâncias diferentes. E mesmo de longe, mesmo em choque, eu ouvi a voz dele. Ele continuava pedindo perdão. Pedia para eu perdoá-lo e repetia que sentia muito, como se carregasse sozinho a culpa daquela tragédia toda. E eu queria conseguir gritar de volta que a culpa não era dele. A culpa era do motorista que bateu na gente e fugiu. Fugiu sem olhar para trás, sem descer do carro, sem prestar socorro. Quando nós chegamos ao pronto-socorro, foram levando a gente para salas diferentes no meio daquela correria toda. Médicos passando rápido, enfermeiros falando ao mesmo tempo, maca cruzando pelos corredores, e foi ali, naquele caos, que eu ouvi a voz do Edson mais uma vez.
1: Raíssa. Raíssa.
0: Eu tô aqui, Edson.
1: Raíssa, me perdoa. Por favor, me perdoa, viu? Me perdoa por tudo. Me perdoa. Me perdoa, vai.
0: Aquela foi a última vez que eu ouvi a voz dele. 15 minutos depois, o Edson morreu na mesa de cirurgia. Morreu acreditando que precisava ser perdoado por uma coisa que nem foi culpa dele. E eu só consegui descobrir isso uma semana depois. Ninguém tinha me contado onde ele estava. Ninguém teve coragem de me explicar o que realmente tinha acontecido naquela noite. Enquanto eu segui internada, decidiram esconder a morte dele de mim para me proteger. Talvez porque ninguém soubesse como dar uma notícia daquelas para alguém que também estava lutando para sobreviver. Mas nem todos os médicos sabiam daquela decisão. E um deles entrou no meu quarto durante um exame e falou sobre a morte do Edson como se eu soubesse. Eu fiquei em estado de choque. Eu olhava para aquele médico sem conseguir entender o que ele tinha acabado de me dizer. Como se aquelas palavras não fizessem o menor sentido, porque na minha memória, o Edson estava vivo. Ainda ele estava gritando o meu nome na estrada, ele estava chorando dentro da ambulância, ele estava me pedindo desculpa sem parar. Mas enquanto eu também estava lutando para sobreviver naquele hospital, ele já tinha partido. Depois que eu descobri a morte do Edson, parecia que eu tinha entrado num pesadelo do qual eu nunca mais ia conseguir acordar. O meu corpo estava destruído. Eu tinha fraturas e escoriações por toda parte, ferimentos profundos nas pernas, nos braços e na barriga. Eu passei por mais de 20 cirurgias. 20! Eu tive infecções graves, sepse, e em vários momentos também eu fiquei entre a vida e a morte. Teve dias em que os médicos já não sabiam mais o que fazer. Até que em algum momento, a equipe foi sincera comigo e falou que a minha perna nunca mais voltaria ao normal. Eles disseram que eu ainda poderia passar mais um ano internada enfrentando as cirurgias, as dores, infecções, tratamentos. E que mesmo assim talvez nunca mais conseguisse andar direito. Só tinha uma coisa a fazer.

Coisa que para muita gente teria sido a decisão mais difícil da vida, mas para mim não. Eu tava cansada, cansada da dor, cansada do hospital, eu tava cansada daquela cama, cansada de sobreviver um dia de cada vez sem saber se todo aquele sofrimento realmente teria resultado algum. Então eu pedi para amputar a minha perna, porque nem os próprios médicos conseguiam garantir que o plano para salvá-la ia funcionar. Eu não aguentava mais aquele hospital e aquela cama. 2 dias depois, eu contei para minha família. E por mais dolorosa que aquela escolha parecesse, foi ela que acabou salvando a minha vida. A amputação aconteceu no dia 20 de janeiro de 2025. Mas perder a perna não foi o fim da batalha, foi o começo de outra. Eu precisei aprender tudo de novo. Aprender a sentar, a levantar, a ficar em pé, aprender a olhar para o meu próprio corpo sem desabar emocionalmente, aprender a lidar com a prótese, com as dores, com os olhares das pessoas e com o preconceito que ainda existe contra pessoas com deficiência. Eu cheguei a ter certeza de que eu não conseguiria continuar. Mas minha mãe ficou 45 dias ao meu lado sem sair do hospital. Meus irmãos me ligavam todos os dias e a terapia acabou me salvando emocionalmente quando eu senti que estava quebrando por dentro. Aos poucos eu fui reaprendendo a viver. No começo eu comecei a mostrar minha rotina na internet só para atualizar os familiares e os amigos. Era uma forma de dizer que eu ainda estava ali, ainda tentando seguir em frente, mas sem perceber, a minha história começou a alcançar outras pessoas. Clínicas começaram a entrar em contato comigo. Pessoas amputadas passaram a me mandar mensagem contando as suas histórias, dizendo que se sentiam representadas ao me ver tentando reconstruir a vida. E foi aí que eu entendi uma coisa que durante muito tempo parecia impossível de acreditar. A minha vida não tinha acabado naquele acidente. Hoje eu trabalho, eu treino, eu viajo, eu estudo fisioterapia. E sonho em ajudar outras pessoas que também estão tentando reconstruir a própria vida depois da dor. Ainda tem cicatrizes. Ainda tem trauma. Tem dias difíceis, lembranças que doem. Feridas que talvez nunca desapareçam completamente. Mas existe vida também. Existe futuro, existe recomeço. Até hoje, quando penso no Edson, eu lembro que aquele domingo era para ter sido só um passeio. Depois da praia, a gente ia jantar. Era apenas um reencontro. Apenas um dia feliz depois de 13 anos. Vai saber o que poderia ter acontecido. Vai saber o que a vida reservava pra gente, né? Mas tudo mudou em questão de segundos. Olhando para tudo o que eu vivi, eu entendo que perder uma parte do corpo não significa perder a vida inteira, não. Existe vida depois da amputação. Existe vida depois da dor. E de alguma forma eu sinto que eu continuo vivendo por mim e também por ele.

0: Band FM, Jota Quest, Dias Melhores, é o que a gente escutou aqui no nosso Band Love. Que história, gente! Que história da Raíssa! Quanta aprovação! Quanta dificuldade, quantas barreiras! E aí a gente ouviu esse final. E a Raíssa deixou aqui uma mensagem pra gente. Né, Raíssa? Tudo bem?
1: Tatá, Murilo e Band FM, muito obrigada pelo convite para compartilhar um pouquinho da minha história. Muito grata por isso, por dividir com vocês e com todos os telespectadores um pouco da minha trajetória até hoje. Hoje, após um ano e alguns meses de amputação, de acidente, me sinto muito bem, muito feliz, muito alegre, com todas as dificuldades que uma pessoa que passa por uma amputação tem. Hoje eu me sinto muito realizada com a vida que tenho.
0: Amém.
1: E com toda a história que eu venho construindo ao longo desses meses. Muito obrigada.
0: Olha, Raíssa, posso dizer que muitas coisas que você viveu eu não conseguiria. Lógico, a gente vai viver, mas de repente não com essa positividade, né? Com esse fundo moral no final, né, Raíssa? Parabéns por essa força interna que você tem. E é muito difícil tudo que ela passou. Você acha o quê? O que você falaria pra Raíssa nesse momento aqui no nosso Band Love? Eu quero que você mande uma mensagem agora pra gente no 11 9 9991.

0: Band FM, Juan Luis Guerra, Romance Rosa é o que a gente escutou aqui no Band Love. Daqui a pouquinho essa interona pra você. Roberta Flack. You make me feel brand new. Essa é a música Band Love. Daqui a pouquinho interona pra você. 11 horas e 10 minutos, agora eu quero bater um papo com você. Quero bater um papo com você que se emocionou na história, você que escutou a história da Raíssa, se emocionou. Qual a lição que a gente aprende, né? Você manda sua mensagem através do nosso WhatsApp, 11 99991-9197. Oi, tudo bem?
1: Boa noite, Band. Boa noite, ouvinte Band.
0: Olá.
1: Eu sou José Antônio, de Cotia. É, que história de superação, de fé. Uma guerreira, né? Que Deus abençoe ela, a vida dela, que ela continue lutando pela vida, que Deus está com ela.
0: Obrigado aí pela sua participação e é isso, viu? É esse apoio mesmo. São essas palavras que eu também penso. Obrigado aí pela sua mensagem. O James Aguiar também mandou mensagem. Boa noite! História triste, gente, que dor, eu sinto muito. Por tudo isso, eu sou motorista de aplicativo São Paulo. James, complicado realmente a história, né? Muito obrigado aí pela sua mensagem, tudo de bom pra você. Olá, tudo bem? Boa noite.
2: Boa noite, Band Love.
0: Olá.
2: Cara, que história de superação, hein?
0: Pois é, meu rapaz.
2: É o Luiz, motorista de aplicativo de Santo André. Que história de superação. Tá aí, feliz. Às vezes eu reclamo aqui, mas eu tenho uma vida boa, perfeita, de luta também, luta, que todos nós temos luta.
0: Claro, claro.
2: Mas a luta dela aí superou tudo, hein? Me surpreendeu essa história dela, viu, Band Love?
0: É, né?
2: Fala pra vocês, que guerreiro, eu não aguentaria. Eu tô passando por luta aqui, prestação do carro atrasada.
0: Puxa.
2: Relacionamento terminado, acabou segunda-feira o relacionamento. Tô muito triste, tô trabalhando, mas tô muito triste.
0: É difícil.
2: Entendeu? Mas essa história dela aí fez eu refletir bastante. Parabéns, Raíssa. Que Deus te abençoe e cuide de você sempre, você e sua família. Abraço.
0: Meu amigo, primeiramente é o Luiz, né, que mandou mensagem. O Luiz tá emocionado. É uma história que mexe com a gente mesmo, né? E às vezes a gente pensa que tá passando por problemas, que problemas que a gente não consegue resolver, problemas emocionais, dificuldade financeira, término de relacionamento, e a gente acha que tá vivendo o pior momento. E realmente a gente tá vivendo um momento difícil mesmo. São momentos que vão deixar a gente maior, né, grande. São aprendizados assim que nos tornam pessoas mais preparadas para enfrentar grandes desafios, não é? E são histórias como a da Raíssa que a gente percebe que nem tudo acontece só conosco. Porque às vezes a gente tem essa impressão, né? Ah, tudo acontece comigo. O que eu fiz? Meu Deus, por que eu, não é? E aí a gente, quando nós escutamos histórias como a da Raíssa, a gente percebe, puxa, as coisas não só acontecem comigo. E outra, eu estou reclamando disso perto do que ela viveu? Então, meu amigo Luiz, não só você, Luiz, mas você, meu amigo que tá curtindo a Band FM, você, minha amiga, que tá passando por uma dificuldade, saiba que isso é momentâneo. Isso vai passar. Olha pra frente, em frente, deixa o tempo passar, as coisas vão melhorar automaticamente. É importante que você tenha saúde, é importante que você tenha forças pra enfrentar. E saiba que a Raíssa tem muitas dificuldades, mas ela olha isso como aprendizado também, né? É, uma história que mexe com a gente mesmo. Quer participar também? Quer mandar sua mensagem? 11 99991-9197. Eu quero ouvir o que o seu coração quer dizer pra gente agora.

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0: Band FM, Roberta Fleck e o Make Me Feel Brand New aqui no nosso Band Love. Pra fechar mais um bloco, gente, muito obrigado aí pelas mensagens, pela audiência. Continue mandando a sua mensagem, porque é o seguinte: além de você interagir com a gente, você concorre a presentão. E tá valendo aqui a garrafa térmica exclusiva da Band FM, ideal pra você levar pra academia, pra você tomar sua aguinha no trabalho, pra você levar pra academia, fazer aquela malhação, aí você vai tomar aquele golinho de água num copo estiloso. E ainda tem o mascote da Band FM pra você, tá bom? Ó, 11999919197 é o número do WhatsApp da Band FM. Aí você pode interagir com a gente aqui no Band Love, participar das promoções, mandar o seu recadinho de amor, comentar sobre a história. Aliás, você já mandou a sua mensagem sobre a história de hoje? Foi emocionante, hein? Participa lá que daqui a pouquinho eu coloco ao vivo aqui no Band Love.
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com você, tá bom? E ainda tem mais, hein, gente? Olá, pessoal, tudo bem? Tudo certinho? Estamos juntos aqui no nosso Band Love e eu tô aqui olhando o WhatsApp e vendo a sua mensagem aqui. Aliás, gostei que você mandou, viu? 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

0: Música linda que faz parte da programação Band Love, que você ouve daqui a pouquinho aqui com a gente, tá bom? Agora é hora de você participar, hora de você mandar a sua mensagem. Aliás, daqui a pouco eu vou colocar as mensagens que o seu coração fala. É aquelas mensagens que você tem algo pra dizer pra aquela pessoa especial. Você que de repente quer demonstrar aquele carinho enorme por alguém, é só mandar sua mensagem aqui no Band Love, que eu coloco a sua participação daqui a pouquinho, tá bom? 11 99991-9197. Agora eu quero me emocionar, porque eu tô vendo aqui que tem muita gente emocionada com a história ainda. Uma história linda, uma história que mexe com a gente realmente, né? É, tem aqui a Rayane de Alfredo Chaves, Espírito Santo. Ela fala o seguinte, olha que interessante. A história da Raíssa é muito forte, uma lição de vida para todos nós. A vida é um presente de Deus. Apesar de toda a dificuldade, apesar de toda a dor, ela conseguiu buscar forças internas e externas para se reerguer e ficar de pé, independente de não ter um de seus membros inferiores, né? Mas que isso não a impediu de ser quem ela realmente é. Uma mulher de fibra, sonhadora, uma mulher de fé. Parabéns, Raíssa, pelo exemplo de vida que você nos deu, compartilhando sua história de superação. É verdade, é a Rayane que mandou mensagem pra gente, né, Ra? Obrigado aí pela sua mensagem. Concordo com tudo que você disse, viu? Muito obrigado aí por externar seu sentimento. Tudo de bom pra você. Olá, tudo bem?
1: Fala, pessoal do Band Love, boa noite.
0: Opa, boa noite.
1: Deus abençoe a todos aí que estão ouvindo.
0: Amém.
1: Os que estão trabalhando.
0: Sim.
1: A vocês aí da Band que estão trabalhando, pô, trazendo essas histórias marcantes na vida da gente.
0: Ah, sim.
1: É, eu queria dizer pra essa moça que passou por essa situação aí, que a perseverança dela é muito bonita.
0: É, foi o que mais me chamou a atenção.
1: E ela não desistiu.
0: Foi.
1: Com um problema desse tamanho, ela não desistiu. E é isso aí. Parabéns pra ela.
0: Parabéns.
1: Que ela tem uma vida feliz e abençoada por Deus.
0: É isso, amém.
1: E a gente se espelha nessas histórias porque a gente passa por algumas dificuldades na vida.
0: Sempre, né?
1: E a gente se acha que tá no fundo do poço.
0: Pois é.
1: Mas, como diz a palavra de Deus, que tudo coopera para o bem, né?
0: É verdade.
1: Tudo é para o nosso bem.
0: É.
1: Para a gente passar, para a gente tirar coisas boas das dificuldades.
0: É isso mesmo. É.
1: Faz um mês que eu perdi um grande amigo meu, cresceu comigo.
0: Puxa, sinto muito.
1: 42 anos.
0: É mesmo, rapaz.
1: Faleceu em virtude de uma doença e foi muito
0: complicado, né?
1: Foi muito, muito triste, né? Ver ele passando por isso e falecendo. Então, tudo que a gente vê hoje, a gente tem que pensar que graças a Deus a gente tem saúde.
0: É isso.
1: A gente tá dando mais uma oportunidade de poder fazer diferente e fazer melhor.
0: É.
1: Né? Ser uma pessoa melhor, ser um ser humano melhor.
0: Com certeza.
1: Não só a gente na nossa vida pessoal, mas também com os outros, né? E é isso aí.
0: É isso, é isso.
1: Obrigado, tamo junto.
0: Sabe o que é interessante? Olha só. Você aceitaria 10 milhões de reais? Com certeza sim, né? Agora, se eu te perguntar, você aceitaria 10 milhões de reais pra dormir, porém nunca mais acordar? Você aceitaria? Provavelmente não, né? Ou seja, cada dia vale mais do que 10 milhões. E muitas vezes a gente acorda sem dar esse valor. A gente acorda às vezes de mau humor e já acorda com o dia estragado, sem dar valor para essa ação, a ação de abrir os olhos e viver mais um dia. A gente veja histórias como essa, né? Que a gente consiga abrir os olhos e dar mais valor, apesar das dificuldades que nós temos, que a gente dê mais valor para todo dia quando abrirmos os olhos e a gente vai saber que a gente vai viver um dia a mais. Que a gente dê mais valor para isso. Não é verdade?

0: Band FM Sebastian Yatra, My Only One. Aliás, essa música, em um dos anos aqui, foi a música tema dos namorados da Band FM. A gente relembrou aqui no Band Love. Linda música, né? My Only One. É o que a gente curtiu aqui. Bom, 11 horas e 58 minutos. A gente tem mais uma horinha de Band Love. Deixa eu recapitular as coisas aqui. Primeiro, quero que você participe com a gente. Você pode comentar sobre a história de amor, que foi emocionante. Foi uma história de amor que nos ensinou. E nós, por mais difícil seja o desafio que nós estamos enfrentando, a gente tem forças para enfrentar. A gente tem uma força interna que às vezes nós não sabemos. Mas nós temos que levantar a cabeça e enfrentar. E vai passar. Segunda coisa, eu quero que você participe também mandando essa mensagem de amor, lógico, para aquela pessoa especial que te ama muito, aquela pessoa que você ama demais. Manda sua mensagem aqui no WhatsApp, que é uma dica. Você manda uma mensagem e grava. E aí depois, se o seu amor ou a sua amor não estiver ouvindo, você mostra. Vai ser lindo, viu? Vai ser legal. A gente pode fazer daqui a pouquinho essa surpresa, tá? Então manda sua mensagem aqui no WhatsApp. E sabe o que é mais legal? Que além de você interagir com a gente, você também concorre a presentão, tá? No final do Band Love, a gente vai descobrir quem vai ganhar a garrafa térmica exclusiva da Band FM, mais o mascote da Band, tá? E pode ser você. Participa com a gente! Daqui a pouquinho vou colocar sua mensagem ao vivão aqui no Band Love, tá?
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23: Olá, pessoal, tudo bem? Como é que estamos? Ó, essa aqui é a última hora do nosso Band Love. Obrigado você por estar junto com a gente até aqui. E vamos juntos, eu sou o Fernando César. E a gente vai tocar muita música boa pra você. E eu começo com um clássico aqui no Band Love da última hora, hein? 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

0: Band FM, agora 12:15.
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0: Band FM, Zezé de Camargo e Luciano, vivendo por viver. Agora, 12:34, reta final do nosso programa. Mas dá tempo de você mandar mensagem, viu? Agora eu vou ler alguns textos. A galera foi mandando mensagem pra gente aqui. Eu quero ler e quero ouvir. Primeira mensagem. Oi, Band, a história da Raíssa. Que superação. Ela mora perto da minha cidade. Foi uma história que repercutiu muito. Que bom saber que ela tá bem, fico feliz, que Deus abençoe. É a Mariana. Ô Mariana, obrigado aí pela sua mensagem, tudo de bom, né? E que bom saber que ela tá bem também, viu? Deus te abençoe. Oi!
1: Boa noite, Fernando César, tudo bem?
0: Boa noite.
1: Pois é, Fernando, é sobre a história da Raíssa aí. Foi lindo de ver a recuperação dela, né?
0: Pois
1: é. A garra dela pra superar essa amputação, né? A perca do amigo dela aí.
0: Sim.
1: E só que não podemos esquecer que ela teve um aviso, né? Ela negligenciou, não deu ouvidos ao aviso que ela teve, né? Às vezes a gente acaba não dando ouvido e acaba pagando certo preço, né? Juvenil de São Bernardo do Campo. Um abraço, Fernando.
0: Valeu, obrigado. Mas como é que ela poderia saber também, né? Às vezes alguém avisa, não faça isso, não faça aquilo. A gente decide ir. E aí acontece alguma coisa. É difícil, né? A Raíssa reencontrou o Edson depois de 13 anos, pra quem não ouviu, né? Em apenas um fim de semana, viveu uma conexão que parecia um destino. Só que durante um passeio de moto com os amigos, os dois sofreram um grave acidente causado por um carro que fugiu sem prestar socorro. Edson morreu acreditando carregar uma culpa que nunca foi dele, enquanto Raíssa enfrentou mais de 20 cirurgias, perdeu a perna, precisou reaprender a viver. Hoje ela transformou a própria dor em força e usa sua história para inspirar outras pessoas a acreditarem que existe vida depois da perda e do recomeço também. Foi uma linda história, uma história que emocionou muita gente, com certeza nos emocionou também. Agora 12:36 e eu quero colocar os recadinhos de amor agora. Obrigado a todo mundo que mandou mensagem, viu? Vamos ouvir?
2: Bom dia, meu amigo Fernando César, tudo bem? Levi de Mauá.
0: Ô, Levi.
2: O Fernando, hoje é o dia do aniversário da minha filha Amanda.
0: Sim.
2: Ela tem 30 anos.
0: 30 anos, rapaz.
2: Faz algumas décadas que a gente não se vê, não se fala por algum motivo, mas quero dizer que eu a amo muito, tá bom? Ô, Fernando, se der, dá essa força aí.
0: Claro.
2: Manda um abraço pra ela.
0: Claro.
2: É Amanda Veras. Tá lá em Maringá, no Paraná.
0: Amanda Veras.
2: Eu te amo, minha filha. Independente de qualquer coisa, eu te amo.
0: Amanda Veras. Alô, Amanda Veras. Papai lhe procura. Tem muito que vocês conversarem, né? Olha, que Deus abençoe. Que Deus abençoe você e ela. E que dê uma chance de vocês se reencontrarem, né? É um sonho, né? Imagino. Um abraço. Deus te abençoe, viu? Tem mais mensagem aqui. Olá!
3: Olá, Band Love.
0: Olá.
3: Tudo jóia? Boa noite. Gostaria de mandar um beijo pra minha esposa, linda e maravilhosa, Mayara.
0: Uhum.
3: E pra minha filha, Ana Lu. E meu filho, Átila. Somos de Cuiabá, Mato Grosso, Santa Terezinha. Tô chegando em casa, papai. Então, um beijo em vocês. Um beijo.
0: Valeu, um abraço e bom retorno, viu?

0: Band FM, Vanessa Carlton, A Thousand Miles, pra fechar o nosso Band Love caprichado desta não mais quarta. Peraí, vamos lá.
1: Peraí, calma.
0: Não, peraí, abre o calendário. É que a gente muda, é quinta-feira.
1: Agora você já pega bem essa mudança,
0: eu
1: né?
0: Eu pego a mudança, já ia falar quarta. Já é quinta-feira, gente.
1: Já é quinta.
0: Dia 21, olha, dia 21 de maio.
1: Que
0: o
1: coisa.
0: Tempo passa. Daqui a pouco, gente, daqui a uns 20 e poucos dias, a gente vai começar a falar, nossa, já chegamos no meio do ano.
1: É.
0: O tempo passa.
1: Cheirinho de quentão.
0: Cheirinho de quentão, é verdade. É. Copa do Mundo, hein?
1: Copa do Mundo. Olha. Com festa junina, cara.
0: Com festa junina, mas se ninguém vai trabalhar.
1: De xadrez, verde e amarelo, misturar tudo.
0: Ninguém vai trabalhar, né? É, a gente só vai curtir, tomar quentão,
1: nossa.
0: Gritar. Olha que beleza, hein?
1: Coisa boa, hein?
0: Oh, coisa boa. Vamos ao Big Prêmio. Big Prêmio não. Vamos ao presentão que a gente tem aqui do nosso Band Love. A garrafa térmica exclusiva da Band FM. Mais o mascote da Band FM.
1: Ah, olha ele.
0: Eu te pergunto o seguinte. Qual é o nome do mascote?
1: E agora? Eu acho que cada um deveria ganhar o seu igual o filhote.
0: Você põe aí, você dá o seu nome. Exatamente.
1: Pronto, resolveu. Ele vai sem nome, bota um...
0: coloca uma etiquetinha lá pra preencher, pronto. Alô, Sara Vieira dos Santos!
1: Alô, Sarinha!
0: Ô, Sarinha, vai ganhar aí a garrafa térmica, mais o mascote da Band FM. Um beijo pra você, tudo de bom, certo?
1: É isso.
0: Amanhã tamo de volta?
1: Bora pra cima?
0: Não tem jeito também,
1: amanhã,
0: né?
1: Amanhã sextaremos, não tem jeito, tem que voltar.
0: Amanhã é sexta, não, pra você... já ia falar que é sexto, calma.
1: Ainda não.
0: Tô empolgado. Eu acho que eu tô meio
1: boa
0: perdido.
1: Tchau.
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0: Alô, meu povo! 1:05, tudo bem? De boinha, tranquilo, na manhã? Podemos começar, já tá liberado a fazer bagunça por aqui, então vamos lá! A partir de agora e até as 5 da manhã aqui, ó, a sua rádio do seu jeito. E ó, chegou a hora do Band Coruja, bebê. Vamos bagunçar a madrugada toda, bora fazer festa! Chegou.
19: Yeah. Começou, yo.
0: Yo.
19: Uma da manhã, cidade cochila.

0: Vamos, vamos, vamos, vamos. Eita, que já é quinta-feira, hein? Já estamos na quinta-feira, sua delícia! Quinta-feira é aquele modelo. É aquela festa, aquela farra, dia de TBT, dia de relembrar coisas boas. Você já postou o seu TBT? Você já postou o seu TBT? Alô, Brasil! Olha, manda aí o meu bom dia gostoso. Manda assim pra mim, bom dia gostoso. Bom dia gostoso. No WhatsApp vai estar liberado pra você já mandar a sua mensagem. 11 999919197. 11 999919197. Manda aí pra mim a sua mensagem, manda o seu áudio, que a gente adora ouvir a sua voz. Olá, como vai você? Eu preciso saber da sua vida.
1: Oi. Começou o programa? Chupa Palmeiras!
0: Ai, tá chegando São João, hein? Que coisa boa, hein? Pum, pum. Ano de Copa do Mundo com São João. Vamos misturar tudo isso aí. Ai, que delícia. Bom dia, Gregório. O Gregório mandou bom dia gostoso. Olha, só pra avisar. Olha, a Maratacine, que foi a primeira, falou bundinha Diego gostoso. Ela misturou Diego com osso, ficou Diego gostoso. Eu gostei, eu gostei.
2: Bom dia, Diego gostoso. Tão gostoso quanto o macarrão do Davi.
0: Ah, sai daí. Vai pra lá.
2: Abraço.
0: Vai, tá aqui.
3: Oi. Bom dia, Diegão. Bom dia, Diegão. Bora até as 5, meus jovens.
0: Bora, meu amigo.
3: Na rua. Tô indo pros puteiros agora. Pegar um monte de puta pra levar pra casa.
0: Ei, olha a boca, cheiro cavalo.
3: Cheiro de foda da porra.
0: Ei, puta. Sai daqui.
4: Bom dia, gostoso.
0: Ai,
4: lá ele.
0: Delícia.
4: Ô, Diegão, você fica falando que é quinta, você me atrapalha a minha cabeça, mano.
0: Ué, mas é quinta, velho.
4: Quinta tá ainda louco? É amanhã.
0: Não, senhor. Já passou da meia-noite, é quinta-feira. Cara, e se eu contar pra você que a primeira vez, não aqui, que aqui eu já tava velho de rádio, mas a primeira vez que eu fui trabalhar em rádio, há 20 anos atrás, eu ia entrar, tava assim, na escala tava lá, sábado meia-noite. Pra quem não sabe, lógico que todo mundo sabe, mas pra mim, sábado, na época, eu pensava, sábado meia-noite, vai passar o sábado todo, sábado 11h59, sábado meia-noite. Pronto, vou pra lá, sábado. Passou o sábado todo. Cheguei na rádio, o meu coordenador, por que que você não veio trabalhar ontem? Eu falei, ué, porque eu tava escalado no sábado meia-noite. Ele, meu filho, sábado meia-noite é sexta pra sábado. Meia-noite começa o dia. Zero hora de um dia é zero hora de um dia. Ou seja, já faltei no primeiro dia de trabalho. Porque eu tava com a cabeça igual desse mendigo aqui que acabou de falar com nós. Ah, para de falar, hoje é quinta-feira. Hoje já é quinta-feira. Meia-noitou é quinta-feira. Zero hora de um dia começa o dia. Coisa.
5: Bom dia, gostoso! Bom dia, bom dia, bom dia! Um abraço aí, Diegão!
0: Bom dia!
5: Aqui é Caqui, carreteiro da madrugada! Vamos que vamos até as 5 da manhã!
0: Acabou, Caqui, você vai embora!
6: Bom dia, gostoso! Gostoso igual água de chuca! Toma aí, palestrinha! Toma aí, ó! Tá igual o Davi e o Ivanelli, só tomando linguiça!
7: Fala, Diegão, seu vagabundo. Relembrar coisas boas, Diegão. Quero relembrar o que eu vi umas 5 horas atrás. Final da Bandeirante, Diegão. Você sabe o que eu vou falar. Uma Porsche. Loja de Porsche, tinha uma carreta descarregando só Porsche, Diegão.
0: Sério,
7: parecia véio? Que tava descarregando móvel, sabe, cara? Eu parei a moto, fiquei admirando. Tinha uma Porsche azul, Diegão. Falei, meu Deus do céu, me senti um lixo. Falei, vou sair daqui, senão os caras acham que eu vou roubar.
0: Ô Edinaldo. Os caras vão achar que eu vou roubar. Mano, o contrário, cara. Você tem que usar a lei da atração. Aliás, já vou passar essa missão pro Davi hoje no nosso quadro Momento Motivacional com Davi Bora Bora. Ele vai falar sobre a lei da atração. Já pesquisa aí, Davi, que é pra você já preparar aí. Pra você não chegar igual o Fenomenal falando o que vem na cabeça dele. A lei da atração consiste no seguinte: você agradecer por uma coisa como se já tivesse acontecido. Você estar naquele ambiente falando, esse é o meu lugar. Você sentar o seu bumbum naquele pretão. Ah não, naquele azulão. Você quer o azulão, né? Eu quero aquela pretona lá. Tem uma Porsche preta que tem lá, aquela preta fosca. Aquela lá é minha. Tanto é que ninguém comprou ainda, que tá me esperando aí lá. Você tem que chegar, sentar o seu bumbum lá, fazer um test drive. Vai pra rua dirigir aquela bosta. Quando você tiver com ela na mão, quando você tiver com ela na mão mesmo, quando você sentir ela na mão, dura. Que é meio duro, né? O queixo duro, né? Quando você sentir aquela Porsche na mão mesmo, você fala, essa aqui que eu gosto. Aí você pega assim, bate na tua cara. É, tá esquisito esse papo, né? Você bate na tua cara, dá um tapa assim e fala, acorda, meu amigo, isso aqui que é a tua vida, não é o que você tá vivendo hoje, não. Sente o cheiro do couro. Edinaldo, chega o nariz no couro. É, tá esquisito esse papo, né? Mas você tem que sentir o cheiro dela. Lambe ela, se deixar. E quando o vendedor olhar pro lado, lambe o câmbio. Lambe ela, lambe. Sente o gosto dela. Tá esquisito esse cheiro, né? Tá esquisito esse papo, né? Mas você tá entendendo o que eu tô querendo falar, Edinaldo? Você tá entendendo?
7: Lá ele, Diego. Lá ele! Bom dia, Diego Lopes. Bom dia, cambada. Diegão, essas ideinhas não funcionam aqui na madrugada pra esse monte de derrotado, não, Diegão. O cara vai trabalhar, o cara tá pensando, nossa, que patrão trouxa, trabalha todo dia, pra que ter esse dinheiro todo? Olha o pensamento do peão. O pensamento do peão, principalmente de padaria, tá trabalhando, nossa, eu quero que meu patrão se ferre, eu quero que ele se lasque.
0: Tá
7: todo.
0: Errado isso, tá errado.
7: Entendeu? O pensamento do peão é esse, Diego. Tá errado. Pelo amor de Deus, Diegão.
0: Tá errado, cara. Não pode pensar assim. Você pensa derrota, você vai ser um redotado o resto da vida. Não pode pensar assim, cara. Começa agora! Lei da atração. Você já usou? Você acredita? Já deu certo com você? Comigo já deu certo. Cara, é sério. Assim que saiu... Lembra que teve uma época que saiu um livro chamado The Secret? Saiu um livro que ficou famoso chamado The Secret, O Segredo. Nessa época eu tava louco estudando tudo que tinha. Eu não sei o que deu na minha cabeça. Eu tava lendo 3 livros por dia. E aí apareceu esse livro pra mim. Aí a Ana Maria Braga leu, ela veio louca, rasgando. O Segredo da Ana Maria. Lembra que ela fez? Era a tradução desse livro, na verdade. Era o livro traduzido, mas tinha ela lá. Ela lia um pedacinho. Enfim, eu li o The Secret. E lá eles propõem o seguinte: depois saiu um documentário muito interessante que tá aí, tem no YouTube aí, documentário O Segredo, ou O Segredo. Que é justamente o segredo da lei da atração. É uma lei quântica, né? Uma lei de física quântica. Cara, mas o bagulho é real, velho. Você começa a fazer uns. Ele propõe, ó, faça uns testes pequenos. Deseje coisas pequenas pra você ver acontecendo, pra te animar a seguir em frente. Desejo coisas como uma xícara de café. Aí eu desejava a xícara de café, pum. Cara, aparecia, velho, do nada. Alguém me oferecendo um café. Eu falei, não é possível. Aí eu comecei, vou começar a desejar coisas um pouquinho melhor, né? Aí eu vou imaginar um bolinho de dinheiro. Ah, eu desejo um bolinho de dinheiro. Aí eu começava a agradecer por aquele bolinho de dinheiro. Aí eu materializava aquele bolinho de dinheiro. Aí eu escrevia no post-it um bolinho de dinheiro. Aí eu imaginava um valor. Aí eu baixava uma foto na internet de um bolinho de dinheiro. E do nada, o cara vinha lá. Diegão, pô, fiquei devendo um trampo pra você aquela vez, daquela locução. Vem buscar, pode passar aqui que tá no envelope. Cara, eu pegava aí aquele bolinho de dinheiro realizando na minha mão. Eu falei, cara, essa coisa tá dando certo, velho. Aí eu falei, eu vou passar pra outra coisa. Ah, eu quero aquela mulher ali. Aí mais tarde eu conto. Mais tarde eu conto. Tá muito cedo agora. Cara, mas deu certo, hein? E não era qualquer um, mulher. Não era qualquer um. Mas mais tarde eu conto. 11999919197.
4: Porra de lei de atração, Diego. Eu gostava de uma mina e ficava igual um trouxa. Ela é minha, já é minha. Eu sou dona, eu sou marido, eu sou macho. Ela é minha. Um dia que eu falei pra ela que ela era minha, filho. Ela me meteu um processo, quase que eu fui preso, entendeu? Ela achava que eu tava perseguindo ela, sabe?
0: Não é fora. Assim, cara, você tem que criar na tua cabeça primeiro. Não é chegar na mulher e falar, você é minha. Ela não é assim, velho.
8: Diegão, boa noite. Estela, você tá de Paraíba, hipnóloga. A lei da atração faz parte do meu trabalho, do meu dia a dia.
0: Olha aí, olha aí.
8: É exatamente o que eu ensino os meus pacientes.
0: Olha aí.
8: A ser positivos, a acreditarem no hoje, no agora, para eles serem incríveis.
0: Olha
8: aí. A lei da atração é perfeita.
0: É.
8: Todos os dias eu atraio coisas incríveis para mim. Vale a pena, Diegão, é
0: olha
8: isso aí.
0: Olha aí. Meu amor. Não, mas é sério, velho, é sério. A gente zoa, mas é sério, o negócio é sério. Eu uso muito isso aí há muito tempo. E aí quando você vê a coisa se realizando, mano, fala, cara, eu não acredito, velho. Mas você tem que acreditar, porque você já acreditou. Papo de louco, né? Não, mas, ó, por exemplo, quando eu comecei a trabalhar na outra massa lá, numa canal, tava rádio. Mano, tinha mensagem minha lá pro Ratinho. De 3 anos atrás, fala, mano, segura minha vaga, tô chegando. Aí o negócio realiza. Aqui também foi a mesma coisa. Eu ia embora de lá, indo pra casa, ouvindo aqui. Eu falei, não, mano, meu lugar é ali, ó. Mano, do nada chega uma mensagem do chefe aqui. Ah, vá tomando. Ó, quer ver o louco, ó, o louco, ó, o louco.
9: Fala aí, Joesley, beleza? Ô, e aquele pix pro nosso filme? É brincadeira, vamos começar essa baixaria? Um beijo bem no meio da sua bunda.
0: Ei!
9: Ah, cala a boca! Nossa, tava lindo seu monólogo. Aí chegou pra validar. A hipnóloga, pronto! Tá pronta a bosta!
0: Monólogo. Ai, meu Deus.
10: Sentar no pretão, bater na cara, sentir o cheiro do couro. Conversa estranha da porra. Bom dia. Bom dia, Diego. Ô, Diego, você tá hoje todo motivacional, todo coach.
0: Não.
10: O que você acha que é? O Paulo Marçal?
0: Não. Ah, que surgiu o assunto do nada. Eu nem lembro do que surgiu isso aí. Ah, o Edinaldo, né? O Edinaldo. E outra coisa, Edinaldo. Parceladinho na compra até a lua, velho. Bom dia, ô Anderson. Bom dia.
11: Bom dia, Diegão. Tamo aí. É 5 da manhã na escuta. E sobre esse negócio de atração aí. Como é que você desejou, né? Simone Mendes,
0: foi não, né?
12: Dito isso, temos uma nova charlatona no programa.
0: Deixa ela, não tem charlatona nada, rapaz. Você não entende dessas coisas, rapaz. Que foi?
13: Fala aí, Diegão. É o velho do lixo, sai cachorro. Bom dia, bom dia, bom dia. Rapaz, você tá imaginando, hein? É bom mesmo, eu já fiz isso aí também. Fiz não, faço. Todos os dias, e graças a Deus, Deus está entrando em providência, está tudo certo na minha vida. Está melhorando 100%.
0: Olha aí.
13: Primeiramente Deus, depois a Rádio Band.
0: Olha aí.
13: E vocês aí que deixam a gente no astral da hora, essa maluquice doida aí.
0: Olha aí.
13: O maluco, o Cleitão, o Caipira, o Caipirinha, as meninas. Todo mundo aí.
0: Olha aí.
13: Vamos que vamos, até as 5 da manhã, sai cachorro.
0: Faz um teste, cara. Você que não está acreditando, faz um teste. É sério, mano. Faz um teste, vai, o bagulho muda a tua vida, mano. Faz um teste pequeno, desejo coisas pequenas. mas agradeça como se já tivesse acontecido. Tem uma pedra dos desejos, a pedra da gratidão. Eu andava com a pedra no bolso. Cara, mas eu não sei, mano, não sei. Eu não acredito em coincidência também, não. É, e como tudo no mundo é energia... Tudo é energia, né? Quando você morre, você fica mais leve. Então tem alguma coisa aí dentro, que é a energia. Se você colocar a tua mão num vidro, vai ficar suado ali. Da onde que tem fogo dentro do seu rabo? É energia, cara. Então tudo é energia. Ô, Estela, me ajuda aí, Estela. Conta pra nós, explica pra nós como é que é isso. Estela hipnóloga.
14: Diegão, se liga nessa história aí, ó. Diegão, fiado eu compro tudo. Pode mandar. Parceladinho, pode. Só não manda carro. Carro eu não quero, não. Diegão, esses dias aí eu tava com dinheiro pra comprar um carro aí com a mulher, né? Aí, dinheiro na conta dela, o banco foi e bloqueou o dinheiro. Suspeita lá, não sei de quê. Ficou 16 dias o dinheiro bloqueado. Coate. Aí, de frente à nossa casa, né? Outra casa lá. Tô com umas duas lajes lá que a gente tá construindo lá, né? Pra fazer uns aluguelzinhos, né? Diegão. O dono lá é muito amigo do meu pai. Falou, ó, compra isso aqui, te vende isso aqui por tanto, ó. Tu me dá tanto e parcela o resto aí. Diego, lá tá alugado, é uma oficina. Só o galpãozinho que tem, é uma oficina. A metade do aluguel da oficina paga a prestação do cara, entendeu? Então, quando é pra dar certo, é isso aí. Tem que acreditar em Deus e correr atrás, pai. Se não, não correr atrás também, esperar só cair do céu, esquece.
0: É verdade.
14: Mas fiado, pode mandar que nós compra até...
0: É isso aí, cara. Tem uma frase que fala o seguinte: ora et labora. É orar, é pedir, mas é não esquecer de trabalhar, né? Do laburo. É, deixa eu mandar um abraço aqui pro Fabião. O Fabião tá tomando um uísque agora pra esquentar do frio, né, mano? Mas você tá em casa? Você tá bebendo aonde? No trabalho, Fábio? Ô, Estela, explica pra nós aí sobre a lei da atração, vai.
8: Ô, Diegão, vou explicar pra vocês como que é. Todos os dias de manhã você pode acordar e mentalizar. Tudo de melhor vem pra mim, tudo de melhor. Então, a lei da atração, ela trabalha de dentro pra fora. Ela atrai pra você aquilo que você pensa, exatamente o que você tava falando, exatamente o que você deseja. Mas tem que vir de dentro para fora, intencionalmente, forte, seguro, imaginando, desejando, como você fez. Você fez perfeito, é exatamente o que eu ensino meus pacientes. Logo de manhã, antes de qualquer pensamento, acordar, pensar, já imaginar que o dia vai ser incrível, que vai dar tudo certo. E é isso que acontece, Diego. Você atrai aquilo que você acredita. A partir do momento que você acreditar que o seu dia vai ser incrível, que você vai ter sucesso nos negócios, que você vai atrair aquele dinheiro, pode ter certeza, acontece de verdade. Como é que acontece todo dia? Todo dia é abundância, é clientes novos, é amigos, é viagem, é carro. Tudo materialmente você consegue atrair absolutamente tudo, Diego.
0: Tá vendo? Tá vendo só? Eu tô falando. Tô dando a dica que vai mudar a tua vida aqui, cara. Você tá achando que eu tô brincando, cavalo? Tenta hoje. Tenta hoje e amanhã você me conta, fechou? Cara, eu simplesmente passei o segredo das mentes milionárias pra você agora no ar, pra todo mundo. Provavelmente amanhã os Illuminati vão me caçar aqui.
15: Desejo atrair a Milena Barros.
0: Cala a boca. Ó, o louco pela Milena Barros. Mas é mais ou menos isso, viu, mano? Mas daí você pega uma foto dela... Você começa a olhar pra ela. Aí você fica olhando, cola a foto dela no espelho de manhã. Aí você imagina as situações. Você deixa vir aquele arrepio, agradeça como se já tivesse acontecido. Chora, deixa, chora mesmo, chora agora. Chora, chora, chora na tora. Chora, chora na tora.
16: Bom dia, Diegão. Bom dia, ouvintes da Rádio Band. É, Diego, hoje quando eu ia passei a noite trabalhando,
15: Aí ia pra casa ontem, hoje de manhãzinha, né? Ontem de manhãzinha, aliás, assim que amanheceu o dia. E fazer um cruzamento de perto de casa lá, os caras estavam assaltando uma padaria que tem lá. O cara correu com a arma na mão, me rendeu, me deu uma coronhada. Tô trabalhando hoje de noite aqui com um galo na cabeça. Pegou 3 pontos, ladrão, filho da peste.
0: Agradeça porque você tá feliz, tá vivo. Brasil, agradeça porque você tá vivo. Hoje vai ser o programa inteiro de coach. Diego Marçal. Ah, você tomou uma coronhada, não tem problema, agradeça. Agradeça essa coronhada. Provavelmente algum miolo que tava fora do lugar da tua cabeça voltou pro lugar. Agradeça porque você tá vivo, porque o cara não puxou o gatilho. Agradeça porque sim.
17: Eu vou dizendo assim.
7: Caramba, Diego, ouvindo essa mulher falando aí, será que eu sempre andei na contramão da lei da atração, cara?
0: É, lógico.
7: Quando eu era criança, que a gente comia farofa de bofe, né? Bofe assado, na Bahia. Eu desejava um pão. E sempre tava na minha mente, eu quero um pão, eu preciso de um pão. Cara, o pão só veio chegar depois que eu mudei aqui pra São Paulo. Hoje em dia faz 5 anos que eu faço plano de ir na praia, passar um final de semana com a família, trabalho igual um louco e ainda não deu certo. Será que eu tô andando contra a mão, Diegão?
0: Ô, Estela, ajuda ele, Estela. Ô, Estela, vem cá, Estela. O que que o Edinaldo tá fazendo de errado?
18: Pensamento positivo, né? Meu piu-piu vai voltar a subir, meu piu-piu vai voltar a subir, meu piu-piu vai voltar a subir,
0: isso,
18: meu piu-piu vai voltar a subir.
0: É isso
18: meu
0: aí,
18: meu piu-piu
0: cara.
18: Vai voltar a subir.
0: Isso aí, cara.
18: Quantas vezes eu tenho que falar isso aí pra ver se dá certo?
0: Vai olhando pra ele. Vai olhando pra ele, vai que ele dá uma entortadinha na cabeça, vai se inflando, se enchendo. Aí você vê um milagre acontecendo.
19: Depois, foi bom sim, bora aí, cheguei, bora.
0: Ô Davi, você tá ouvindo, né? Hoje, na frase...
19: Né?
0: Hã?
19: A lei da atração, pô, vou mandar assim.
0: Hoje, no momento motivacional, você vai ter que falar sobre a lei da atração. Combinado?
20: Ô, Diegão, que maconha é essa? Que nem sua avó aí, sua tia aí, aquela maconheira. Tá maluco? Viaja, não.
0: Cala a boca.
20: Não deu tão certo que você virou locutor, né? Vai caçar o que vai roubar pra ser preso, pô.
0: Sou locutor da maior rádio do Brasil, seu trouxa. Ganho 4 vezes mais que você, otário. Vai cagar no mato, frustradinho de bosta. Vai pro inferno, fracassado, loser.
8: Diego, o que pode acontecer também, por exemplo, nesse caso da Milena, ele pode, por um acaso, barrar com ela. Porque às vezes não é só ter a pessoa, mas você atrai ela pra você, pra perto. Você de repente vai num teatro, vai no cinema, vai num shopping e esbarra com a Milene. Essa é a lei da atração.
0: Olha aí.
8: Porque você tem que ser bem específico no que você quer, viu?
0: É
8: o jeito que ele tá pensando.
0: Olha aí, Edinaldo.
8: Ele é o jeito que ele tá pensando. Ele não tem que pensar que ele trabalha duro. Na verdade, ele tem que pensar que ele tá se divertindo, que o dinheiro já está vindo, que o trabalho é fácil, tranquilo, que o suprimento dele para as despesas, para as viagens, para os jantares, para tudo que ele precisa, já está vindo. Então ele tá pensando errado, porque a lei do subconsciente da atração, ele tá pensando, nossa, eu tenho que trabalhar muito para conseguir tudo. Quando você coloca que você tem que trabalhar muito, o que que acontece? O universo, ele é incrível, ele entende que ele não vai te dar tempo para você ir pra praia. Ele vai fazer você trabalhar muito, porque é exatamente o que você tá pensando.
0: Exatamente. Para de ficar pedindo trabalho.
21: Ô Diegão, não dá mole pra esses merda aí não, Diegão.
0: É, puta trouxa.
22: Nunca achei que eu diria isso, né? Mas que papinho de louco, hein?
0: Estela, eles não estão prontos pra essa conversa. Tem pessoas que não estão prontas para essas conversas.
1: Abra a janela, meu amor, abra a janela.
0: É isso aí, Cleia, é isso aí, Cleia. O Eugênio, eu não mando mais áudio. Então por que não tão, tão vai, por que você não vai cagar?
2: Fala, Diegão, como é que você tá? Leonardo na voz. Mora em Mesquita. Cara, eu tava num momento muito difícil na minha vida, que eu tava sem telefone, tava mesmo na casa separada da minha mulher, tava te escutando. Foi obrigado a escutar o rádio. Mas graças a Deus consegui escutar vocês aí e vocês animaram minha noite.
0: Tá vendo aí?
2: Forte abraço aí.
0: Tá vendo aí, ô trouxa? Tá vendo aí, ô trouxa? Por que que eu sou locutor? Pra ele, otário.
3: Aí, Diego, você tá errou também, ó. Falou, cara, fracassado, não sei o quê, loso. Tá pondo na tua mente a palavra, o sentimento do fracasso.
0: É verdade. Desculpa aí, cara, você é um vencedor de merda. Hã? Que é isso?
23: Enviar botão.
0: Ô, Guilherme, deu ruim aí, mano.
22: Não, locutor até 1h56. Aí ele só volta a ser locutor 2h30.
0: Cala a boca.
24: Ô Diego, maneira aí, que hoje tá fazendo um ano e um dia que aconteceu aquela treta. E essa fala sua aí tá parecendo a fala do F26.
0: Ó, recado pro Edinaldo.
22: Ô Diego, fala pro Edinaldo aí que eu resolvo o problema dele, pô. Se precisar ir na praia, eu levo a mulher dele pra praia se ele quiser.
0: Sai daqui.
25: É gritar comigo, sem eu ter feito nada.
0: E aí, Paulão? Paulo Roberto Mariano.
22: É, Diegão, hoje essa parada aí de você ficar correndo atrás das pessoas aí, perseguindo, tem um nome, né? Na lei tá assim, é stalker, né? Isso dá cadeia.
0: Não, não é pra correr atrás de ninguém, cara. Meu Deus do céu.
26: Pronto, já fez um ano de rádio, agora já pode humilhar os ouvintes. Ganho 4 vezes mais que você, otário.
0: Oh, o cara vem querer me tirar, mano. Ah, vá tomar banho.
27: Ô, Diego, esse conselho aí de olhar pra foto, mentalizar como se já tivesse acontecido, eu já tentei com as... Não interessa, não. Mas não deu certo, não.
0: Alô, palestrina! Ô, Estela, ele tentou e não deu certo, Estela. Ô, Tatu, posso te falar um negócio? Às vezes deu certo, cara. Às vezes você teve a oportunidade de ouro, filho da mãe. Mas deixou passar. Também tem essa, viu? Quando acontecer, você tem que estar preparado. Isso não tem nada a ver com sorte. Sorte é outra. Pra mim, sorte nem existe, esse negócio de sorte aí. Aba, banho de arruda, cala a sua boca. Sorte pra mim é o encontro da preparação com a oportunidade.
28: Chegou o Brasil, mamãe!
0: E aí, meu amigo, você usa a lei da atração. A oportunidade acontece, você não tá preparado? Aí não adianta, né? Eu acho, acompanhando toda essa história, pelo que eu já ouvi falar, que a oportunidade já apareceu pra você, só que você pangou. Atenção, eu tô errado ou tô certo?
28: Ela virou de vez, tá pensando que eu sou seu cavalinho.
3: Diegão, sobre a lei da atração, tem aquilo também, né? Sempre pensar, igual a moça falou aí, sempre pensar coisa positiva. Acordar alegre, pensando só que vai dar tudo certo. Porque, por exemplo, se você pegar e falar assim, ah, que cara ali é um idiota, um trouxa. Ricardão, eu quero que se ferra. Na verdade, você tá pondo na tua mente.
0: É isso aí.
3: Se ferrar. Quando você, se a pessoa põe na cabeça que ele quer que é o mal de alguém, na verdade ele tá pondo na mente dele o mal.
0: É isso?
3: Não que ele quer o mal de alguém. Ele tá pondo na mente dele o mal.
0: É.
3: Então a gente tem que pensar sempre positivo.
0: Pois é.
3: Sempre agradecer. Nada negativo. Que toda palavra, tudo negativo que a gente fala. De outro, o exemplo para outra pessoa, na verdade a gente tá falando e pôr na nossa própria mente a palavra. Entendeu? Por exemplo, falar assim, ah, é azarado, fulano é azarado. Na verdade, você tá pondo na tua mente a palavra azarado. O teu sentimento, teu psicológico vai começar a ligar só para azar.
0: É É isso. Olha lá, aí tem um trouxa ligando, um fracassado. Deixa ele terminar. Cara,
4: você acorda cedo, dá um tropeção ali, já. Ô, bosta, não sei o quê. Pode ter certeza, vai o dia inteiro aquela bosta.
0: Vai atrair
4: você
0: bosta.
4: Você acordar cedo, tropeçou.
0: Exatamente. Até não foi nada.
4: Vai ficar cagado. Passa pra frente, já era.
0: É isso aí, cara. Ó, Diego, o programa começou João Bidu hoje. Tem nada de João Bidu. Não tem nada de João Bidu. Ô, Tatu, áudio pra tu.
5: Colocaram esse boca de subaqueira aí pra falar com a Palestina umas 10 vezes aí. Pra conversar, pra tentar trocar uma ideia com ela. Ele ficou... Palestina... Ah, se lascar, boca de subaqueira.
0: O negócio é isso, cara. Quando você tem que estar preparado pra oportunidade. É simples. É fácil.
6: Bom dia, Diego, tudo bem? Ô, Diego, será que funciona se eu pensar em atrair a Palestrina pro meu quarto?
0: Não, aí é muita gente já. Aí é muita gente a querendo a Palestrina.
6: Ô, Dieguito, eu acredito nisso aí, cara. Se mentalizar assim, ter fé, mano. Tudo dá certo, mano.
0: Claro, mano.
6: E um dia eu tava precisando pagar uma conta aqui, eu já tinha pagado um monte de conta, precisava mais de R$400 pra pagar o seguro do carro. No outro dia o carro ia ficar descoberto, né? Porque você não pode ficar sem seguro. Acontece alguma coisa aí, dá mó merda, né? Seguro de Uber é uma desgraça. Aí eu precisava de R$400, mano. Eu falei, pô, Deus, tô precisando de 400 conto. Mentalizei, falei, não, hoje eu vou sair, vou pegar R$400 e vou pagar esse seguro do carro. Por Deus do céu, cara. Cheguei no aeroporto de Congonhas, tô com um black bag lá pra Santana de Parnaíba, lá depois de Barueri. Aí era um casal de uns 60 anos, mó gente boa, e tava com um filho também, uns 40 anos. Aí fui trocando ideia com eles, o tiozinho era mó gente boa. Aí quando cheguei lá, era num puta daquelas casonas lá de Barueri, naquelas residenciais lá. Aí o cara, pô, você pode entrar aí pra mim lá? Pô, preciso entrar lá na casa, tá com um monte de mala. Eu falei, demorou, vamos aí. Dieguito, quando eu acabei de descarregar a carga, o cara desceu do carro, foi lá, toma uma caixinha pra você aí. Eu peguei, pus no bolso, nem olhei na frente dele.
0: Olha isso.
6: Deixei as malas lá, que eu fui embora, mano. O cara tinha colocado R$100 no meu bolso. Quando eu mexi na nota, tinha duas. O cara deu R$200 de caixinha.
0: Olha isso.
6: Paguei o seguro do carro, tranquilo. Pelo Deus,
0: olha isso, olha isso. Olha isso. Aleluia, cara.

0: Bom dia, Diego. Rapaz, essa mulher aí falou tudo, hein? Eu consegui minhas coisas sim. Hoje eu não sou um rico, mas sou um semi-rico, classe média. Foi de jeito aí, ó. E doutor, e agora sou muito rico. Agora eu vou ficar falando só isso, porque tô na classe média, né? Tenho minhas empresas, meus funcionários. Meu negócio é pensar positivo, tá?
1: Exatamente,
0: certo?
1: Exatamente, cara.
0: Falou tudo, Diego.
1: E outra coisa, mesmo. Sabe o que que é, mano? Às vezes a gente acomoda. Mano, presta atenção aí se você não tá acomodado. O cara, olha, ontem eu vi um

0: Seguinte, cara, o que pode estar te travando é um bom emprego e um bom salário. Olha só, você tem um bom emprego, um bom salário, você acomoda, velho. Aí eu pensei, olha aí, velho. Né? Então, às vezes, você tá acomodado, mano. Você tá aí, você quer mudar a tua vida, mas não faz nada porque tá legal, tá ganhando uma grana boa. E aí, nada acontece, né?
1: Eu ouvi um amém! O Tatu tá certo, hein? O tanto que eu torci pro Neymar e pro Raul Alê do Penhasco e não rodou.
0: Olha aí, tá vendo?
1: Você tá louco pra subir um clube, né? Legendários!
2: Você pode ser
3: bom. Diego, bom dia. Gente, na prática isso não funciona, né? A gente é ser humano, para. Eu sou taxista. Eu não vou pedir passageiro. Vou focar, não quero passageiro, não quero. Eu quero ir pra praia, eu quero ir pra praia. Pô, vou morrer de fome.
0: A outra que não entendeu nada que eu falei.
3: Pensamento positivo, tudo bem. Mas você bater o dedinho na beira da cama e não poder falar, vai pra puta que pariu, pô, não dá, né?
0: Vá falando, continua aí então, hein? Mas ninguém tá falando pra você fazer nada. Ó, Sam, a glória a Deus, irmão.
1: Eu não, eu bato o dedinho, eu dou outro dedinho, porque Jesus falou, dá outra face.
0: ele chuta com outro pé. Ai, meu Deus. É por isso que nem todo mundo chega lá. Nossa. É por causa desses trouxa que nós temos no Brasil o maior volume de massa de jumento do mundo. Graças a Deus. Nós precisamos desse povo pra ser trouxa, pra trabalhar pra nós.
4: É, tem um arrombado que pegou meu uniforme aqui, que eu esqueci aberto meu armário. Esqueceu a camisa, foi e pegou minha camisa. Tem que ser muito lixo, cara, pra usar a camisa de outro. Aí eu peguei e falei pro patrão, pegaram meu uniforme lá. Se eu chegar à noite pra trabalhar e não tiver um uniforme aí pra mim, eu vou voltar e vou pra casa. Né? Aí eu peguei e entrei lá dentro, eu sabia quem era que tinha pego. Eu entrei, mas não falei nada. Eu entrei e falei, tomara que dê uma sarna nesse filho da puta que pegou meu uniforme. Tomara que ele caia e quebre as duas pernas, os dois braços desse filho da mãe. Aí esse arrombado ontem foi descer do ônibus, foi e machucou o tornozelo, quebrou. E o arrombado é o que tira a folga. Agora ele tá com o tornozelo quebrado e eu vou trabalhar sem folga agora, pelo menos uns 2 meses.
0: Vai, tá vendo? Cuidado com o que você deseja.
5: Bom dia, Diego. Diego, eu desejei tanto meu carro zero.
0: Olha aí.
5: O governo abriu linha de crédito de 150 mil reais.
0: Olha aí.
5: Para motorista de aplicativo comprar os seus carros. Olha,
0: olha aí, tá vendo? Nós que vamos pagar mesmo, mas fazer o quê? Pelo menos ela vai tirar o carrinho zero dela.
6: Ô, Diegão, uma vez eu morava numa chacrinha com a minha mãe. E o vizinho lá tinha uma caravana, mano, bege. E um dia eu sentado lá, esse cara chegou com caravana top. Eu falei assim, mãe, meu primeiro carro vai ser uma caravana. Se Deus quiser, em nome de Jesus, eu vou conseguir comprar. E eu não comprei a mesma caravana, cara. Essa caravana,
0: comprei
6: 18 anos, comecei a trabalhar, fui lá. O cara falou, tô vendendo. Eu falei, ah, mano, eu não tenho dinheiro. Falei, não, parcelo pra você, me dá aí um tanto de entrada, aí o resto eu parcelo pra você. Comprei aquela caravan que eu tinha idealizado lá atrás, cara, você acredita? Isso aí me marcou muito. Meu primeiro carro, caravan, uma caravan bege, 82.
0: Aquela. Cara, exatamente.
6: Ai, quanta saudade.
0: E, cara, tem muita história assim, mano. Você pega lá uma foto de uma revista, um apartamento bacana, eu uso muito isso, mano. Olha, pô, uma sacada dessa aqui seria legal, né? Caramba, queria um parecido com esse aqui, pelo menos. Cara, não é que veio parecido. Eu comprei aquele apartamento. Aquele que tava na revista. Cara, é real, mano. Enfim, eu dei a dica. Quem quiser seguir, que siga. Quem não quiser seguir, que vá pra...
7: Bom dia, Diegão. Ontem em Rio Preto aqui a rádio não funcionou, cara. Ficou o tempo inteiro fora do ar. E a questão é a seguinte, o Gregório tá chateado, cara, porque entraram com tudo na traseira dele esses dias atrás, aí ele continua chateado.
0: Do nada.
7: Foi aí e ficou arrombado.
0: Coitado do Gregório.
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0: É.

0: Todo mundo comigo. The King, the Power, the Best.
1: Verdão.
0: Todo
1: dia, mano. Não tinha o dinheiro completo, né? Pra pagar a conta de luz lá de casa. Faltava um pouco. Cara, eu pedi a Deus tudo. Lei da atração, né? Pedindo pra conseguir pagar, cara. Meu, você não sabe. No outro dia de manhã, logo cedo, cara, bateram na minha porta lá, tocaram a campainha. Quando eu abri, era Enel. Cortaram minha energia.
0: Ah, pera aí, cara. Achei que estava.
2: Bom dia, Diego. Bom dia, galerinha da madrugada. Diego, sobre a lei da atração, isso também significa Jesus Cristo.
0: É.
2: Porque toda vez que nós colocamos ele à frente dos nossos propósitos, dos nossos desejos, e que nem você veio falando, alimentando a gratidão, o céu é aquele que se agrada. Ele se alimenta do nosso louvor. E aquilo que é de bom, poderoso é ele preparar e permitir de acontecer na nossa vida. E muitas das vezes, não ter acontecido significa que ele não permitiu porque não era o que tinha de melhor para nós. Porque Deus só prepara na nossa vida aquilo que é bom. Isso inclui também a parte espiritual.
0: Maravilhoso. Muito obrigado pela sua mensagem.
3: Você falou de apartamento, Diegão. É, quando eu estava para mudar de casa o ano passado, meus filhos falaram, mãe, vamos procurar um apartamento assim e tal, desse jeito. Eu falei, tudo bem, vamos procurar do jeito que vocês querem. Porém, ele tem que ser a fachada azul. Eu fiquei procurando um apartamento. Ele falou, só sei que o apartamento vai ser certo quando a fachada for azul. Então, nós ficamos procurando, fechamos até um negócio. No final, o contrato não deu certo. Na outra semana, a gente contratou um apartamento e a fachada é que cor. Meus filhos falam, mãe, é inacreditável, a gente tem 4 condomínios na rua e o nosso é o único que a fachada é azul. Lei da atração funciona.
0: Tá vendo?
4: Diegão, bom dia, beleza? Luiz Montes da PP. Cara, eu tava com 3 prestações no meu carro atrasada, cara. Conversei com a gerente do banco, falei, meu, me manda o boleto pra segunda-feira, que passou agora dia 18, que eu vou pagar, eu vou levantar o dinheiro sexta, sábado, domingo e vou pagar. 2.180, cara, paguei, cara, paguei. Falei, vou determinar e vou conseguir, e consegui, cara. Falar pra você, cara. É, isso aí funciona assim, cara. Pra quem tem muita fé, funciona, cara.
0: Cara, mano, são inúmeras mensagens chegando da galera falando. É muito legal. Por exemplo, aqui, ó, o Lucas mandou 1, 2, 3 áudios. Falou, Diego, vou usar a lei da atração agora. Quero que o locutor coloque meu áudio. Adivinha? Não vai dar certo. Não vou colocar. Deu certo, não. Tô brincando, fala aí.
5: Bom dia, meu cupinzudo. A Virgínia fazia a mesma coisa. Quando o negócio preto tava duro, ei, ela batia na cara e sentia o cheiro do couro.
0: Eu tô falando do Porsche, não é, Deus?
5: Mas só dá certo se acordar e não acordar, não dá certo.
0: Daí não, você morreu.
5: Ô, Diegão, onde que tu mora?
0: Na minha casa.
5: Foi o barraca personal.
0: Trouxa.
6: O locutor do Canela Fina.
0: Canela Fina é teu pai.
6: É. A Copa tá chegando. Se o Brasil passar nas fases, posso preparar. 2 horas.
0: Essa boca mole.
6: Todo mundo fechando a
0: boca. Abre a boca pra falar, ô boca mole.

0: saber.
1: Pera aí, pastor. Tá gritando no meu ouvido.
2: Caramba, Diegão, ouvindo tantas histórias aí sobre a lei da atração, cara. Que mundo eu tava, Diegão? Eu fui um Zé Ruelo, um trouxa. Eu só vim aprender isso depois de 51 anos de idade. Pois amanhã eu vou estar dentro daquela Porsche azul. Aquela Porsche é minha.
1: Pronto, pronto. É isso, cara, é isso.
3: Ô, Diegão, aqui é o Mário do Japão. Você fala pra esses loucos da Band Coruja aí adquirir uma pedrinha da sorte... Os caras vão querer amarrar um paralelepípedo no pescoço.
4: Que merda, hein?
1: Calma, ô Borghetti.
5: Ô, Dieguito, a única vez que não deu certo pra mim esse negócio de pensar positivo, eu tava com uma puta diarreia. Mano, eu fui pra casa igual um desesperado. Eu falei assim: eu não vou me cagar, eu não vou me cagar, não vou me cagar. Cheguei na porta, fui abrir a porta. Me caguei.
1: É, mas aí você esqueceu que ele não entende a palavra não, né?
6: Aleluia, irmão. Aqui é o Luciano Routes, da cidade de Canoinha, Santa Catarina. Falando de tudo isso, o meu imposto de renda foi declarado, digo, fui declarar meu imposto de renda. Fiquei devendo 90 centavos pro governo. E agora?
1: Que coisa boa, hein? Queria eu ficar devendo só 90 centavos.
6: Vambora!
7: Ô Marcelinho, e o que deu errado pra você também foi o plano do lanche, né? Ah, vou pagar um lanche e vou comer um priquito. Deu errado também.
1: É, tem que analisar o que deu errado aí, né? Essa é o caso clássico que eu falei pro John Tatu. Surgiu a oportunidade, o cara não tava preparado. Ah, mano. Não foi? Você não acha, Cleiton? Ô, Cleiton, pensa comigo, esses caras tiveram oportunidade, mano. Nós não ia dar desperdiçar uma oportunidade dessa. Os caras desejaram, olha só. Os caras desejaram, aconteceu a chance... E não aproveitar a oportunidade. Aí um erro também.
8: Oi, Diegão. E aí, suave, irmão? Bom dia, boa madrugada. Bom dia a todos aí. Ô, Diego, tá ouvindo aí a menina sobre a lei da atração aí, mano? Vou te falar, Diego. Todo dia eu acordo e agradeço, mano. Ô,
1: Samia, bota essa criança pra dormir, Samia.
8: Pela família que eu tenho, pelos meus filhos estão com saúde. Mas vou te falar, tem dia que eu tenho que pegar o leão, irmão. Dar uns tapas na cara dele. Dar um soco pra costela dele, porque o bagulho é louco. Nós que é operador de máquina, trabalha na colheita mecanizada, Diego, vou te falar. Porra, moleque, tem dia que eu tenho que enterrar o leão de ponta cabeça, irmão. Mas vamos que vamos. Desampara não, pô. Coladinho na grade aí até as 5 da manhã, Diegão.
1: Valeu, mano. Tamo junto, abraço.
9: Ô, Diegão, aprendi uma coisa com meu pai, é o velho lixo. Meu pai sempre falava, filho, só tem duas palavras e um monte de jeito de falar elas. E tem que fazer, porque isso acontece mesmo. É sim, sim, não, não, tenho, não tenho, posso, não posso, fico, não fico, quero, não quero, faço, não faço, choro, não choro, grito, não grito, entendeu? Essas palavras aí, ó, você tem que sempre ir pro sim, cara, que você falando não também, às vezes, atrapalha, entendeu? É, quer dizer, você tem que falar sim e não, na hora certa, no tempo certo. São duas palavras que não tem que dispensar da vida. Em certas coisas você já tem o não. Mas você tem que ir atrás do sim, entendeu? Vamos que vamos, vai do lixo, sai cachorro.
1: Momento Coach Confuso, começa agora. Começa agora, Coach Confuso. Dança comigo. Deixa eu mandar um beijo pra Samira. Samira! A Sami, é Samira ou Samira? Ela é filha da Samia. Samia, eu acho que é Samira, que ninguém vai colocar o nome da filha de Samira. Mas não sei, né? Beijo pra Samira. Samira. Ah, Samira. Bota essa criança pra dormir. Tem quantos anos a Samira ou Samia?
10: Ah, eu tô torcendo muito pro meu superior morrer logo. Porque eu não vejo a hora de me tornar major da rota.
1: Ei.
2: Vai se lascar, velho do lixo. Porque quando você ia perder o pedaço do dedo, você não pensou positivo. Eu não vou perder meu dedo, eu não vou perder meu dedo. Vai se lascar, velho do lixo, que esse papo furado.
1: Ei.
2: Chama o Ada.
1: Ei! É a Sam... Ah, é verdade, é verdade. Eu esqueci desse detalhe. Eu tô mandando a criança dormir. Diego, aqui é 1h56 da tarde. Você tá louco? Esqueci que ela tava no Japão. É mesmo, então nós... Peraí, gente. Agora me caiu uma ficha louca aqui, velho. Lá no Japão a gente fala esses absurdos 1h56 da tarde. É, bom, vamos voltar pro papo de coach, então, que pode, né?
0: É, galera bonita! A onda agora, todo mundo...
1: Olha o Adams.
4: Ô, Diego, ele quer falar com o Adams, não quer falar com o Ed Lixo, não, né? Fala, parceirinho, vamos que vamos. É resenha pra estourar a boca do balão. Mas é verdade, tem que ser assim. O dedo, ele quis ir embora, vou fazer o quê?
1: É mesmo, então nós estamos... É, aí ele usou outra frase, que é aquela: vão seus dedos e fiquem os anéis. Coi, coi, coi. Coi, coi, coi, coi. Nossa, essa foi horrível, hein, Borghetti?
0: Que merda, hein?
1: Eu também concordo.
4: Ô, velho do lixo, você usou droga hoje já, né, nóia?
1: Deixa ele.
4: Ô, Diego, agora falando sério, isso aí é verdade mesmo. Aconteceu comigo ontem, né, no caso. É, eu trabalhei um pouquinho de manhã, só que como eu tinha dormido muito mal... Muito pouco, eu voltei para casa, umas 10 horas da manhã, dormi, acordei, almocei, tomei um banho e saí. Só que fui lavar o carro, como choveu muito, o carro tava muito sujo, demorou para lavar o carro e tal. Resumindo, começa às 4, comecei às 5, cara, já tava atrasado, tava tendo manifestação aí no Lago da Batata. O Itaim todo travado, Diego, me tocou uma coisa de 300 conto lá para Terra Preta, lá Mariporã, lá em cima lá, mano. Nossa. Eu falei, velho, 2 horas de corrida, eu falei, quer saber? Eu vou, porque eu vou e vou voltar. Mas deu certinho, Diego. Eu fui, bati lá em Mairiporã, Guarulhos. Eu fui pra Moca, eu trouxe a moça que trabalha no bambu ali. A menina da vida. Graças a Deus, deu tudo certo.
1: Ainda trouxe a menina do bambu. A do Silvio Santos?
11: Olá, Dieguito Lopes. Bom dia, meu querido, tudo bem? Estou aqui curtindo o Band Coruja. Nossa, o velho do lixo está um poeta, hein?
1: É.
11: Aliás, tem alguns poetas hoje no programa.
1: Verdade.
11: Um beijo a todos, Ricardinho. Lá, lá.
1: Essa, ela falou, não me ajudou muito. Que ela foi isso aí, Diego, tá certo, é Samira. Ou Samira, ou Samirá. Manda um áudio, essa menina. Samia. É, Diego, sim, eles falam absurdos nesse horário aqui no Japão. Então só os loucos mesmo que te escutam. Eu tô vendo, viu?
12: Diego, ai, nesse momento eu estou mentalizando que você vai me mandar um nudes. Ah,

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0: Araçatuba, até 5 da manhã com a banda escurosa. Diego, eu quero a garrafa térmica. Você tá me devendo uma até hoje. Você não me deu de aniversário, Dieguinho.
1: Você veio buscar aqui em São Paulo? Você tá no Acre? Onde você tá? A loira que ele tá falando é a Naessa, gente. A Naessa é cantora, é prima do Rogério, fez um vídeo lá pra nós, eu postei lá. Arroba Diego Lopes, vai lá pra você ver, último story lá, né?
2: Diego, eu do você colocaria aquele vídeo ali, o segundo, que eu fiz com ela ali, pra ela, pra todo mundo ver o recado que ela deu pro Edinaldo e pro John Tatu.
0: Tô em Araçatuba, no interior de São Paulo. Eu dou um jeito de buscar esse trem, Diego.
1: Então tá bom. Então manda aí, nome completo, bairro, telefone, data de nascimento.
2: É isso, o que você tem pra falar pro Edinaldo?
3: Olha, eu fiquei sabendo que ele não gosta de estria nem de celulite.
2: Pois é, ok, ouve lá, a gente ouve lá no Bando de Coruja, lá que ele não gosta.
3: Ah, não é negócio de mulher, então?
2: Não, acho que não.
3: Ah, não é possível.
2: Acho que não.
3: Ah, não, não é possível. Será? Eu quero saber.
2: Eu acho que não. O Diegão também acha que não. Ah, eu acho que os ouvintes também acham que não.
3: É, se não gostar disso aí, meu amigo.
2: E manda um abraço pro John Tatu, aquele corno.
3: Você gosta de gogó, né?
2: É.
3: Mas nem é meu gogó, não, que eu canto, né?
2: Mas manda um abraço pro John Tatu, aquele corno. Pode chamar ele de chifrudo. Ele gosta.
3: Ô, John Tatu, corno. Ah, não, corno.
2: É, tem a hora do corno lá, que é do John Tatu.
3: Alô, John Tatu, corno. Filho da puta.
1: Ei. Bicho é doido.

0: quero essa garrafa térmica aí. Eu quero, hein? É o velho do lixo. Meu Diego, você lembrou aí, falou dois patinhos na lagoa, lembrei das quermesses do interior, chegando agora, essa época de julho.
1: Três patinhos, eu falei.
0: É bom demais, hein, mano? Você até é louco, você ganhou um leitão. Naquela época eu tinha leitão, tinha frango assado, tinha lá umas carnes assadas, tinha uns prêmios da hora. Hoje não tem mais essas brincadeiras. Mas é da hora lembrar na festa de São João aí, o esquentão, o vinho, correr elegante, era da hora. Sai, cachorro!
1: É. Cara, eu sempre trabalhava lá na festa do Morro da Nova Sintra, em Santos. É uma festa tradicional lá já, né? Junina e Augustina. Aí tinha tudo isso lá. Inclusive tinha concurso, não é concurso, apresentação de quadrilha, cara. Hoje em dia tem umas quadrilhas aí, mas não é dessa que eu tô falando. Cara, e é muito legal, né, velho? Eu não sei se você já viu uma apresentação de uma quadrilha profissional. Não é, cara, olha a cobra! É mentira! Não, é aquela. Aquele agitadão mesmo, o negócio pra cima, os caras batendo palma e dançando, é apresentação com cenário, com figurino. Os caras são profissionais, velho. É muito legal isso, né? Eu não vi mais disso também, cara, faz tempo.
2: Eu postei lá pra você postar depois no seu Instagram lá, pronto? A lei da conquista, a lei da obsessão, a lei da. De chegar lá um dia. Eu já postei lá, você vê lá então, no seu story lá.
1: Ô Davi, você tem que fazer um vídeo seguinte, cara. Eu não sei se você tá fazendo, postando, gravando direto pelo Instagram. Se tiver, faz o contrário. Você grava um vídeo, depois você posta o vídeo. Porque tá dando problema no teu áudio, mano. O teu áudio tá zoado quando você grava o vídeo. Tá com problema, alguma coisa aí. Então você grava um vídeo e posta o vídeo, eu acho. Que você tá gravando direto e tá ruim lá.
3: A melhor quadrilha que eu já assisti em festa de São João foi em Caruaru, Pernambuco. Lá sim, ali é qualidade e, como que se fala, profissionalismo.
1: É, cara, é muito legal mesmo, né?
4: Diego, eu queria fazer uma pergunta para os meninos.
1: Vem.
4: O que que eles sentem? Vamos abrir uma enquete.
1: Ah,
4: o que que eles
1: agora
4: sentem em tomar tada la fila? Porque eu não vejo diferença nenhuma. É três pedaladas, ele já escapa.
1: Aí eu vou perguntar pra quem entende de assunto, esse assunto aí. Tadala fila, eu acho que é pra ficar com o pau. A Tami diz que não vê diferença nenhuma. É a mesma

0: pouco, não muda nada. Três pedaladas, acabou. Três sanfonadas, acabou o forró.
1: Ô Diego, melhor quadrilha que eu vi tem um chefe que tem nove dedos.

0: Muito bem, muito bem, muito bem, muito bem, muito bem. Que delícia, que delícia, que delícia.
1: Viu, mamãe?
2: Eu viro Superman, eu viro Hulk. Depois que eu tô montadala, pode vir pepeca, pode vir tudo. Oi. Pode fazer fila e sentar.
0: Pode vir tudo.
1: Essa mulher enlouqueceu.
2: Depois que eu tô montadala, o bicho fica cheio de veia, parecendo o Eduardo Costa cantando.

0: Fala aí.
1: Equaliza meu pau. Uma homem, seu.
2: Ô, Diegão, o Tadalafila, ele só faz efeito se o cara tiver com libido bom também, viu? Uns 15 dias, 20 dias atrás, aí eu tomei a Deca lá e fiquei com o libido baixo, com medo de falar pra mulher, Diegão. Aí a mulher chamou pra fazer uma brincadeirinha, eu tomei 3 Tadala e o bichinho nem mexeu, Diegão.
0: É, mano, não tem. Olha, a galera acha que tomando essas coisas aí vai aumentar o libido. O que é o libido? É o tesão, é a vontade de ir pra cima, é o desejo, né? E isso não tem nada a ver não, mano. O negócio do Tadala é circulação, velho. Edinaldo, você viu que tem um Zenzo na academia que tá tomando pra treinar? Porque dá uma vascularização, você viu? Molecada tomando Tadalafila pra treinar, velho. Porque diz que vasculariza. Aí fica treinando com o pintinho durinho. Aí eles vão pro banheiro fazer broderagem, não sabe por quê. Porque tá tomando essa bosta pra treinar. O coração fica acelerado, o pintinho fica durinho. Mas não adianta nada pra pro treino, animalzinho.
3: Mas agora ele antes ou agora? Se for agora, você tá fudido.
0: O quê?
2: Conheço vários iniciantes aí, Diegão, que tá tomando Tadalafila. Aquele de 5 mg, toma um por dia. Eu fico na minha, não falo nada. Na frente eles vão se lascar.
0: É.
4: Ô, falando isso aí, peraí que eu vou tomar o meu de 5 mg aqui agora, peraí.
0: Olha aí, toma aí, toma aí. Não, eu vi um vídeo de uns caras, mano, uns caras velhos, não é inocente, uns caras velhos. Tem um tiozão lá, esqueço o nome dele. Um tiozão de boné lá, coronel, sargento, major, sei lá. Ele falando disso aí, velho, tomar 5 por dia, não sei o que. Mas também aí é papo de médico, né? Gente, nunca tome essas coisas, ó nós dando conselho e não fazendo. Sem orientação médica. Eu acho muito difícil um homem, um macho, chegar na frente do médico e falar: meu trem não tá levantando. O cara vai tentar resolver ele mesmo, né? Mas é errado, é errado.
1: Ô Diego, dando conselho, não faz porque vai dar merda. Mas como você sabe, eu falo, eu já fiz.
0: Já fiz.
3: É.
0: Ah, não, mas tem até o pré-treino, cara. Dependendo do pré-treino, ele dá uma coisa, né? Tem uns pré-treino aí que tem a tal da... Como é que é o nome? Ah, depois eu lembro. Aquele negócio que coça lá, mano, que fica dando coceira. É bom, tem um negócio que é bom. Cocaína, que cocaína, aquela boca. Cala a boca. É. Puta, tem até uma música do Léo Stronda que ele fala. Esqueci. Pode mico, exatamente. Pode mico. Beta Lamina, exata aí, Jota. Valeu, Jota.
3: É. Ah, rapaz, bom pra dar conselho. Diego Lopes, Cleide Padeiro, Edinaldo Prasto, Davi e Ale Fenomenal. 5 rapaz bomba dar conselho pros outros. Vai procurar lavar de roupa, seus arrombados.
0: Calma, Zé. Ô, Diego. A Catiele sumiu? Não, já ela aparece. É, tomei Tadalafila, fiquei com o piu-piu duro quase uma hora, fiquei tenso achando que teve reação. O coração ficou acelerado, o efeito durou 24 horas. É gostoso, mas o corpo fica diferente. Claro que fica diferente, fica duro. Olha lá, a Catiele apareceu, ó, só porque você falou, ó.
5: Bom dia. Vamos que vamos, até 5 horas da manhã.
0: Olha o beijinho dela. Olha que beijinho gostoso.
5: Tchau.
0: Ai, que delícia esse beijinho.
6: Aí, Diego, maravilha, é o seguinte, esse negócio aí que eu tô tomando Tadalafila, se você sair pedalado e quer achando que vai dar um trincão e sai trincado, hein, cara? Cuidado, fica ligeiro aí, né? Neguinho fica achando que tá endurecendo na frente, nem colocando os 3 dedos atrás e mexendo e coçando.
0: Oxe.
6: Aí nego sai pedalado encaixado e encoxado. Aí o nego sai pulando, saindo de pulinho, achando que tá doidão, mas tá doidão de tesão, não sabe se atrás ou na frente.
0: Oxe!
6: Sai voando, baixo.
0: Ô Edinaldo, e o... Eu não sei nem se podia estar falando isso aqui no ar, velho. Deixa pra lá, eu ia falar do suco, mas deixa pra lá.
7: Aquele negócio lá, aquela beta lá, domina lá, mano, deu formigamento até nas orelhas. Você tá doido, motorista. Parece que tava com pulga.
0: Que negócio, Tati?
7: Aquele negócio lá, aquela beta lá, domina lá, mano, deu formigamento até nas orelhas.
0: Ô, Tati, pra que tu tá tomando decadomina? Outra coisa, o que é decadomina?
8: Ah, eu não preciso tomar nada, que eu sou jovem, né? Bora lá, Diego, para não perder o costume. O Jovem Brasil nunca levanta a sério. Jovem Brasil nunca levanta a sério. Jovem Brasil nunca levanta a sério.
0: Jovem Brasil nunca levanta a sério. Jovem Brasil nunca levanta a sério. Jovem Brasil nunca levanta a sério. Jovem Brasil nunca levanta a sério. Não toma Tadala?
9: Diego, tem um amigo meu que tomou 2 de 20 para depois que no dia do casamento. Ele teve que ir no médico para poder fazer a drenagem do sangue. Você acredita? Mas foi um amigo meu.
0: Ah, tá. Olha lá, ó, não sei quem mandou aqui, ó. Diegão, você tá errado. Manja nada, tá? Dá-la ajuda. Aí mandou uma foto dele toda no escuro, no espelho. Olha aí as veias do braço. Um baita de um... frango. Olha aí as veias do braço. Vamos andar pra Edinaldo aqui, peraí.

0: cara. O que acontece, ô Diego? O Tadalafila, ele foi feito pra disfunção erétil. O que, que é disfunção erétil?
1: Só um minuto. Começa agora. Dica do médico. Ah, esse aqui é médico, é doutor. Fala aí, ô doutor.
0: Dança! O que acontece, ô Diego? O Tadalafila, ele foi feito pra disfunção erétil. O que, que é disfunção erétil? Aquele tiozinho que faz xixi nos pés.
1: Presta atenção aí, ô bombadinho de bosta. Ô Enzo, escuta isso.
0: Aquele tiozinho que quer regar os pés, entendeu? Pra crescer mais. Aí, ele traz um pouco da ereção, né? Pra tá auxiliando. E aí o pessoal faz o uso, pra quê? Quando faz o uso, ele diminui o tempo que o homem, depois que ejacula, né, depois que estoura o champanhe, pra ficar erétil de novo, ele diminui o tempo. Se demora 20 minutos, vai, cai pra 10, cai pra 15, ele diminui, né? Só que qual que é o problema disso, Diegão? Primeiro, a parte vascular, né? Fica mais vascularizada. E pode afetar o coração. E uma outra coisa, pode trazer um negócio chamado priapismo. Priapismo é quando o negócio, a pipa do vovô não quer descer mais. E aí, Diegão? Rapaz.
1: Imagina, cara.
0: Falar pra você, o negócio é triste.
1: Cara, imagina você ter priapismo.
0: Porque aí quando vai no hospital, o médico tem que abaixar a força, nunca mais levanta.
1: E a drenagem, você sabe como é que é? Você sabe como é que funciona isso aí quando o cara tem priapismo? Tem que drenar o sangue, velho. Fazer um buraco, tirar o sangue com agulha, com seringa. Porque o negócio não baixa mais. Ah, o cara pensa, pô, bacana, legal, vou ficar com o negócio duro eternamente. Mano, o bagulho gangrena. Endurece, apodrece e cai. Igual pomada pra calo. Tem que drenar manualmente, não é isso, mano? Deus o livre. Diego, desliga esse psicopata falando aí que tá dando medo. Essa voz do Léo Dias.
2: Bom dia, Diegão. Diegão, nesses sites adultos vende o pau de cavalo e o tesão de vaca.
1: Ei.
2: Alguém já comprou aí, sabe me dizer se é bom?
1: Alguém conhece aí, gente?
0: Bom, Diegão, na verdade, quando chega lá na UPA, os pacientes assim, o doutor tenta diversas formas, né? Bolsa de água, quente ali, meu, diversas coisas. Ele não conseguiu, ele pega a agulha,
1: nossa,
0: né? Entre o meio de campo ali, ele aplica pra quê? Pra pegar no nervo. Quando ele pega no nervo, o cara perde a função.
1: Deus o livre, já
0: aí
1: pensou?
0: Diminui.
1: Ah, alô, mas também pau, olha.
3: Bom dia, Diegão. Diegão, você manja de pau mesmo, hein?
1: É que a tua irmã me ensinou.

0: Ô, Diego, olha o efeito da Tadala de 5, totalmente positivo. Meu braço tem mais veia que a tua giromba. Eu vou mandar uma foto da minha giromba pra você comparar. Pera aí, já tá chegando aí.
1: Ô, Diegão, vendo a foto desse cara aqui, eu já fui trouxa igual a ele, cara. Antigamente, o importante, não importava eu ser frango, o importante era dilatar a veia. Tomava um monte de veneno, até que um dia minha mulher falou, ó, você não precisa disso, você não é fisiculturista, você não vive do seu corpo. Aí que eu parei, mas eu já fui trouxa assim, viu, Diegão?
0: É, todo mundo já foi, né? Já passou essa fase aí.
2: O Zacarias da Shopee, mais conhecido como Tami, veio com esse papo de Tadala Fila, agora o nego tem que perder o pinto. Puta, que papo feio. Chega, eu tô com uma dor aqui, Diego. Para com esse papo, pelo amor de Deus, velho. Eu já não gosto de tomar esses bagulho, agora que eu não vou tomar nunca na vida mesmo.
0: Aí, Tami, culpa tua, Tami. Olha o que você causou, Tami.
3: Ô, Diegão. Ah, questão do Tadala aí, tem que tomar moderadamente.
0: Cara, só um minuto. Mano, esse programa é muito louco, né? Nós começamos falando da lei da atração, papo de coach, testemunhas. É o som universal. Agora eu vou falando do pau de Tadala Fila. Olha que bando de psicopata louco.
3: Mete, mano. Não é sempre aí. Se você quiser, eu digo que você for sair com a novinha, você toma um tarado só pra dar uma representada, mano. Né? Não aconselho muito, não, mas sabe o que eu tô querendo fazer, Diego? O que você acha, mano? Tô querendo fazer uma traquinagem com a minha sogra, velho. 62 anos, faz um tempo que não vi um piu-piu. Será, mano, que vai dar B.O.? Eu tenho medo de mandar velho pra cara o caramba, pô. O que você me fala, Diego?
0: Pera aí, cara, tá louco?
3: Mas pera fala aí. Comigo, menino.
0: Dá pra mulher faz efeito isso? Mas o que que acontece? Fica com a boquinha dura? Edinaldo é discípulo... De mim o Strong. Que é isso, mano? Shape natural solta a Dala pra ajudar na vascularização. Edinaldo é aprendiz de. Aprendiz pra mim. KKK. É, Diego, um amigo meu morreu esses dias na academia. Era professor de jiu-jitsu, tava na academia, tomava esses sucos. Depois de um exercício, ele passou mal, deu um infarto fulminante nele. Tem que tomar cuidado quando for tomar essas coisas. Passar no cardiologista, tudo certinho. Pra... É, exatamente. É o que eu acabei de falar aqui, mano. Sempre fazer os... Às vezes tem alguma... Cara, mano, é muito... O ser humano é muito... Muito sensível, mano. O cara pensa, eu nunca penso que vai acontecer com ele, mas o coração, mano. E quanto mais novo, pior, parece, né? Que vem mais forte. E realmente, a galera sai fazendo merda. Ainda mais com medicamento novo, essas coisas novas, que nem sabe a longo prazo o que pode causar. Por que um medicamento demora pra ser aprovado e pra ser liberado? Porque tem uma série de testes que tem que fazer, né? Aí os trouxão já vai lá, já pega e já injeta. Ó, oh, tá legal. Daqui a 5 anos vai ver como é que você tá. É o tal do fisiculturista. Ele vem de vez em quando, vai embora de vez em quando.
1: Ô, Diegão, eu já cheguei a tomar Potenai com Estigó nas pernas. Era 70 agulhadas em cada perna. Até que um dia eu desmaiei na academia. Nunca.
0: Caraca, velho, 70 agulhadas em cada perna. Olha só, mano. Aí você pergunta, pra quê, né, mano? Não, se o cara é fisiculturista, se o cara vive disso, primeiro que escolheu mal a profissão. Mas beleza, o cara tem uma paixão, vai lá, faz, beleza. Agora só pra ficar com o shape legal, não precisa, gente. É que tem aquela coisa de moleque, de competiçãozinha na academia, de ele que, sabe?
4: Ô Diego, o Tadala Fila, ele é um vasodilatador, né? E ele foi feito pra ajudar a relaxar os vasos sanguíneos dos pulmões. Que pra quem tem hipertensão arterial pulmonar. Aí viram também que ele tem a função, ele ajuda na função, na disfunção erétil, e aí o pessoal vende pra poder, pros broxas poder utilizar. Mas a função mesmo do Tadalafila é para ajudar a parte respiratória. Eu atendi um paciente uma vez no Incor, que eu trabalhava lá no Incor. O nome dele era Edmilson. E ele tomava Tadalafila de 8 em 8 horas para poder ajudar na respiração dele. E ele falou para mim assim: ó, William, eu sei que eu vou morrer, mas eu vou morrer de pau duro.
0: Aê.
4: Deu 3 dias, o cara foi a óbito.
0: Caraca, velho. Um clima de bosta. Pesou o clima. Pé clima de bosta. Mano.
5: Caramba, Edinaldo, você é o nóia dos Danone, hein, velho? Você é louco?
0: Não, ele falou do negócio do pulmão. Agora, mano, olha só o que esses trouxas estão tomando. Clenbuterol. Lembra do... Oh, Edinaldo, tu conhece. Clenbuterol é um negócio pra dilatar o pulmão do cavalo, velho. Quando o cavalo participa de competição, diz que o negócio é feito, é muito louco, né? Você respira melhor na hora, abre tudo, mas abre tudo mesmo. Manda um negócio de cavalo, velho. O louco lá, o Léo Stone, fez até uma música que chama Clenbuterol. Mano, esses caras estão muito loucos, velho. Aí o Zenzo, igual esse aí, o Zenzo da academia, escuta, vê os vídeos desses caras, vai atrás dessa bosta e toma. Aí morre do coração igual essa aí. Ai não, porque a culpa é do suco. A culpa é da bomba. Vai ver a bosta que ele tá fazendo.
6: Edinaldo, com essa cara de tartaruga ninja do... de Wakanda. Ai, meu Deus, tem que gastar mesmo a vida e o dinheiro de bom com essa cara feia dessa pra ver se alguma coisa.
0: Cala a boca! Tartaruga ninja de Wakanda! Ah, eu tô rindo porque foi muito... Esquece, Edinaldo, não tô rindo.
5: É tipo um cara com carro motor 1.0, né, Diego? O cara quer turbinar.
0: Pois é, mano. Cara, não, desde sempre. Eu já usei uns negocinhos lá quando era moleque lá. Foi aquela, sabe aquele DDD, aquele primeirinho? Mas sempre com orientação do médico.
7: Bom dia, Diego Lopes. O Clenbuterol é um broncodilatador veterinário para cavalo em competição.
0: É, cara.
7: É 1 ml para um cavalo que pesa 1 tonelada.
0: Olha isso.
7: O pessoal vai lá e injeta 2, 3, 4 ml, pesando 100 quilos.
0: Tá louco,
7: e não quer reação, né? Mas o pior de todos é a trembolona. A trembolona deixa o cara doente. O cara fica psicopata.
0: Ah, é, a trembolona.
7: Modo GTA.
0: É, o trembolona, ó, já vi uns caras loucos aí, né, mano? Cara que bate nos outros, fica louco no trânsito.
1: Caramba, até eu rachei o bico. Wakanda é aquele filme lá, as Pantera Negra.
0: E... Tartaruga Ninja de Wakanda. O Edinaldo é o Michelangelo do Band de Coruja. Cara, eu não perdia um tartaruga ninja, velho. Mano, como eu gostava do tartaruga ninja. Eu lembro que eu fiz a minha mãe. Minha mãe nunca teve dinheiro. A gente sempre foi pobre, né? Vem cá, Edinaldo. Me ajuda aqui. A gente sempre foi... Tô usando a trilha do Edinaldo. A gente sempre foi muito pobre. Minha mãe era cameleia. Eu era camelozinho. Eu fiz ela juntar um dinheirinho pra ir no cinema assistir Tartarugas Ninja, que eu assistia todo dia na Globo de manhã. E eu gostava do Leonardo. Michelangelo. Esqueci o nome dos outros, caralho. Rafael. Leonardo, Michelangelo, Rafael e... Falta um. Hã? Que ronco, cala a boca. Titela? Não, tinha um outro. Hã? Caraca, ninguém vai lembrar o outro. Leonardo, Michelangelo, Rafael. Tinha outro. Tô ficando louco. Luigi? Não, Luigi é do Mario. Sonic, cala a sua boca. Como é que é o nome do outro? Tirolipa? Bolsonaro, não é? Me ajuda aí, gente. Tadeu Correia, também não é o Tadeu Correia. Me ajuda aí, ó. Peraí, era o Tirolipa. Que Tirolipa? Cala a boca. Era o Michelangelo, Rafael, Leonardo. Mestre Splinter era o rato burro. April O'Neil era repórter. Era o Vingador? O vilão era o Vingador ou era o... O Vingador era do Caverna do Dragão, né? Não, falta um ainda, velho. Fernando Cé, não. Você gosta de mandar. Tiringa. Não, não era o Tiringa. Como é que era o nome do outro, velho? Chimbinha? Que Chimbinha? Caraca, será que ninguém vai... Ter... Não é três Tartaruga Ninja, era quatro.
2: É Michelangelo,
0: já
2: seu
0: falei,
2: Michelangelo,
0: já falei, Michelangelo, Rafael, Leonardo. Falta um, cara. Não é possível, mano.
8: Donatello! Ah, Donatello, cacete!
0: É o Donatello!
9: Alô, dona de casa! Pamonha, pamonha, pamonha!
0: Tiringa!
9: É o suco do milho!
10: Alô, dona de casa! Olha a pamonha!
0: É, cara, eu assistia todo dia. Ó, você lembra da April O'Neil? Cara, quem lembra da April O'Neil é só quem amou. Já bati...
10: Coral! Vamos chegando, experimentando.
0: A April era maravilhosa. Quem que era? Os cinco, os quatro, os três, os quatro eram apaixonados pela April O'Neil, né?
10: Vai, pamonha, vai, cural. Vai, pamonha, vai, cural.
11: Aí mandando meu áudio aí só pra dizer que eu tô ouvindo mesmo. Mas eu não tenho nada pra falar sobre isso, não.
10: Acha...
0: A gente percebe.
10: Pamonha, mas quanto você acha que custa este curau? O preço da pamonha é muito alto.
12: Donatello, porra.
0: Já foi, já falei, já, idiota.
10: Se eu te dou minha pamonha,
13: Diegão, Donatello.
0: Tá bom, agora eu
10: vou. Pamonha, tá bom. Tu me dá o teu curau. Vai, pamonha, vai, curau.
0: Ah, é, o vilão. O vilão era. Eu sempre confundo, cara. O vilão. Era o Destruidor ou o Vingador? O vilão tinha um chifre ou dois? Será que era o mesmo vilão do Tartaruga Ninja? Era o vilão da Caverna do Dragão?
8: Donatello é o meu ovo.
0: Ei!
10: Você acha que custa essa pamonha?
0: É, aí fizeram esse novo aí. Esse novo ficou legal, mas dá medo, né? Você acha? Imagina uma criança. Você viu a cara das tartarugas ninja nova que fizeram agora? Dá medo, velho.
10: O preço da pamonha é muito alto. Põe uma pamonha mais embaixo. O preço da pamonha é muito alto.
14: Pamonha mais embaixo.
10: Se eu te dou minha pamonha, tu me dá o teu curau. Se eu te dou minha pamonha, tu me dá o teu curau. Vai, pamonha.
0: Esse novo acho que eu não assisti, não, hein? Tem a April O'Neil gostosa?
10: Tragam bacias, tragam panelas.
15: Ei, Splinter. Era o chefão do Donatello. Era o rato.
0: Eu sei, cara. Mestre Splinter, respeita o mestre.
10: Tragam bacias, tragam.
0: E ele lutava mais. Ele lutava mais que os meninos, né? Eu achava legal. Eita, que eu falava assim, agora o Mestre Splinter vai dar um pau no Destruidor. E tinha os vilão do Destruidor, lembra? Que era um porco. Era um javali, sei lá, acho que era um porco.
10: Tragam panelas, ai, pamonha, ai, curau.
16: Passa tudo no kawaii, tudo no kawaii, Diego.
0: Quê? O que que passa? Ah, passa a tartaruga ninja, passa no kawaii? O que que é esse kawaii, ô fenomenal? Coitado. É uma rede social? É um negócio de vídeo? O que que é?
16: É o... É imitando o Tik... É imitando o Tik...
0: Imitando o TikTok, deve ser. É, Diego, eu assisti a Thundercats. Thundercats é maravilhoso. Eu já falei aqui da Chitara, né? O cara é mó taradinho. Ele era mó taradinho. Ele não podia ver a Chitara. Até a Priscila da TV Colosso ele queria comer. Oh!
14: Só daquele beat gostosinho. Oi, oi, oi. Desenrola, bate.

ele, lá vem ele, dançando, rebolando, se esticando todo. Olha a dancinha, a calcinha jeans apertada. Olha a cara de neca da caixa de leite, a cara de neca da caixa de leite, vai.

0: Porque eu não tenho esse poder. Se um dia eu tivesse, queria que fizesse um boneco com a minha cara, levasse, desse de presente pra você, Diego. Pra de madrugada eu ficar te infernizando quando você estivesse em casa na sua folga. Vou pegar a faca, desgraçado.
1: Eu já falei que eu comprei uma bosta de uma caixa de leite com 24 unidades. A gente não bebe muito leite lá em casa. É o máximo pra bater com whey ou pra comer com sucrilinho de madrugada. Pelo menos, um mínimo, uns 3 meses eu vou ficar olhando a cara daquele cara que tá perdido e ninguém acha que ele é desgraçado, que é a cara do Edmilson. Então, pode ficar tranquilo, toda vez que eu abro a minha geladeira, eu vejo aquele cara de neca. Na hora, do nada, surge a música do Ragatanga. E eu lembro de você com muito carinho, Edmilson. Ai, meu Deus.
2: Alguém me explica o que é neca?
1: É essa caixa mesmo aí, Pedrão. É essa mesmo. Vem essa aí.
3: Alô, Caipira. Já não basta tua foto espalhada pelo Brasil inteiro aí na caixa de leite, sombrando as criançadas. Agora você quer um boneco?
4: Bom dia, Diegão. Bom dia.
1: Oi,
4: tá virando um blogueirinho, tu é? Passando pela praia, filmando. Tá virando blogueirinho aqui da cidade, é? Da onde eu moro, não pode não, hein? Tem que pagar uma taxa, hein? Toda vez que tu abre a geladeira, tu vê o cara do leite, né? Lá ele, Diegão. Conversa da porra.
1: Conversa feia, né?
4: Não toma leite, não, é?
1: Deixa eu mandar um abraço aqui pro Rafa Bob. Tá acompanhando a nós aí. Positiva. Tá no caminhão dele lá, né? Aliás, acabei de postar um vídeo de duas moças imitando caminhões. Cara, é muito, muito, muito igual, né? Uma imitando um Fenemê.
5: Donatello.
1: Olha o outro, Donatello.

0: Ficou muito boa essa montagem aí, né Maratacini?
1: Porque se eu ganhar a garrafa, me manda um áudio aí. Porque agora eu tô saindo aqui de São Joaquim, sentido Ituverava. E aqui agora a rádio já não pega mais.
0: Você vai vir buscar essa garrafa aqui? Você tá em Correia Pinto.
2: Bom dia, meu locutor amado do Brasil.
0: Oh, yeah.
2: Meu locutor louquinho das madrugadas.
0: Tica, tica.
2: Dieguinho Lopes.
0: Oh,
2: queria te desejar uns parabéns de um ano de loucura, Dieguinho. Que venha bastante anos.
0: Muitos anos.
2: Que você fique bastante tempo na Band Coruja.
0: Obrigado.
2: Obrigada, gostoso, delícia.
0: Gostosa, delícia.
2: Beijos.
0: Obrigado.
2: Bom dia.
0: Obrigado, bom dia, Carlinha. Carla Dias, Carlinha.
3: É perto de Feira de Santana.
0: É perto de Feira de Santana. Correia Pinta.
4: Ô, Diegão, o cara acha que a Band vai enviar a garrafa até o endereço dele, né? Uma das piores sacanagens que eu já ouvi aí na Band, Diegão, foi quando tinha um karaokê. Valia R$100. Na época já existia Pix, mas não. O cara tinha que ir até a rádio pra buscar os R$100. O cara gastava 50, 70, ficava com 30 conto.
0: É. Por que será, né?
5: Cara de neca manjolo pequeno.
0: Ei!
6: Oi, olá, bom dia. Bom dia, Diego Lopes. Bom dia a todos do Band Coruja.
0: Opa, bom dia.
6: Aparecido, sempre, sempre por aqui.
0: Bom dia.
6: Sensacional.
0: Até
6: show,
0: o final
6: Band
0: do
6: Coruja.
0: Oi, gente. Domingo no Fantástico. E agora, Mr. M.
3: Diegão, top, hein, top.
0: Top é outra, aqui é Band.
7: Deixa eu te falar, um dia sim, um dia não, tá em São Paulo, sou motorista de ônibus, rodoviário.
0: Sai do Bluetooth, então, ou fecha a janelinha. Motorista de ônibus rodoviário? E tem ônibus aquático?
3: Pois é, foi o que eu falei na outra, no outro áudio, Diegão. Top é a outra, né? Aí é Band.
0: É.
3: Band é mais top ainda.
0: É.
6: Mister Amy.
0: E agora,
6: o príncipe negro
0: de todos os sortilégios.
6: Nunca.
0: Nunca.
6: Ninguém. Irá deter, Mister Amy. Isto não é fantástico.
0: Minha bola, Mister.
6: Isto é fantástico.
0: Pega nos grão, Mister M.
8: Diegão, e eu fui um desses trouxas que foi aí buscar esse 100 conto na porta da Band FM aí.
0: Lógico.
8: Quem fui não... andando da estação Shopping Morumbi até aí a Band. E depois voltei lá pra estação de novo no Camelo. Tomei 2 enquadros naquela praça que tem aí grandona perto da Band pra ficar ligeiro. Com a cara de nóia que eu tenho, né? Tomei um enquadro no começo da praça e no finalzinho, numa ruinha, quase uma ruinha lá embaixo.
0: Caraca,
8: perto da
0: véio,
8: estação.
0: Dois enquadros, velho.
8: Dois enquadros, pra ficar ligeiro.
9: Não sei quem é mais louco. Vocês que é tudo doido nessa rádio ou eu que não fico sem escutar?
10: É, mas tem ônibus rodoviário e tem ônibus urbano.
0: Ah, e ônibus
10: e também
0: espacial.
10: Tem ônibus intermunicipal.
0: Oh,
10: é,
0: Mister M.
10: Mister M. Dizendo mais um mistério dos motoristas rodoviários.
0: Mister M da bunda grande.
11: Puta que pariu. Ei. Nossa, caixa de leite. Ó, oh, eu já falei, eu já tô pagando pra poder parar com isso aqui, viu? Mal Cleiton ia ser enquadrado mesmo, né? Uma cara de trombadinha.
0: Não, mas duas vezes, cara, duas vezes. O cara fala, não, acabei de sair do enquadro ali, senhor. Deixa eu ir embora. Não, cala a boca.
12: Ô, Diegão, o cara mesmo já tá se treinando, tem cara de nóia. Polícia adora isso daí. Nóia, cê é nóia.
0: Para de gritar, ô idiota.
13: Ô, Diego, o bicho tá pegando lá no Santos. Tá fenomenal.
0: Calma que você vai contar daqui a pouco, pera aí.
14: Esse cara é o que grava propaganda do abacaxi na rua lá? É doce, doce, doce. Tá igualzinho a voz.
0: Vem cá, o Zé Aparecido, fala assim: doce, doce, doce. Fala assim: o cara dos ovos grandes chegou na sua rua.
15: Cheguei perto, é fofoca da galera.
0: Olha o carro do pão. O cara dos ovos brancos chegou. Tragam bacias, tragam panelas. Olha o
15: apaixonado que não consegue.
0: Ovo de codorna. Ovos brancos, grandes, médios, pequenos e o jumbo. Tem o jumbo. Ovos com duas gemas. Como é que faz ovo com duas gemas que eu nunca entendi, hein, gente?
16: Foi enquadrado duas vezes, tivesse uma terceira.
0: Ô, Caipirão, você que entende de ovo? Como é que faz ovo com duas gemas?
16: De barriga pra frente era mais uma. Não tem como, a cara não deixa passar. Deixar os ovos branquinhos é só passar talco nos ovos, né?
0: Pera aí, ó.
16: Ô, talco cheiroso. Hein?
0: Talco na mão. Talco no salão.
17: Oi, Diego Lopes, tudo bem com você, seu lindo? Manda um abraço aí pra todo mundo que puxa pau, Diego. Diego!
0: Um abraço lindo pra todo mundo que puxa pau. Que pau que você tá puxando? Tá levando pau até enjoar ou madeira até entupir?
18: Ô, Diegão, esses comentários de hoje aí, tem passageiro aqui no carro que reclamou.
0: Eita, é verdade.
18: Outro, você não pode tirar aí dessa rádio, não, que tem muita baixaria.
0: Ih, caramba.
18: Vocês não dá, não. Só toca a Band FM aqui, não tem outra rádio.
0: Eu esqueci que tem os passageiros, né, cara? A gente esquece, né? A gente esquece que no Japão é 3h37 da tarde também. A gente esquece, né? Não pode esquecer disso aí, gente. Vamos lá, vamos voltar pro papo de coach.
19: O galo dá duas bombadas de uma vez na galinha.
0: É nada. Sério? Não, para, mentira. Não tem como, cara. Como é que o galo vai dar duas de uma vez?
16: Ovos gêmeos, ah, é fácil. Olha os meus pra você ver. Ele é um colado no outro, onde um vai, o outro vai atrás.
0: Sai daqui.
20: Gema.
0: Ô, Marta, assim, eu disse gema de ovo, não é pra gemer.
21: O passageiro que desce. A loucura continua.
0: É isso aí, manda embora. Oi. Muda essa... Cala a boca, puta. Eu já falo assim. Cala a sua boca. Desce do carro agora. Desce, desce, desce, desce, desce, desce. Ai, mas eu vou ficar no carrão. Carrão é a cabeça do... Sai daqui, sai daqui.
21: Ô, Diegão, já que hoje é quinta-feira, dia de TBT, pô, relembra pra nós aí alguma vinheta sua lá da época que você fazia pras bandas de forró? Porque, mano, a sua voz não me é estranha.
0: Calcinha.
21: Qual que era a banda que você
0: preta
21: fazia as vinhetas?
0: Volume
21: era tipo,
0: 92.
21: Calcinha preta, volumes 200.
0: Caviar.
21: Qual que era a banda,
0: Diego?
21: Relembra pra nós aí, vai.
0: Caviar com rapadura. Porrozão, mastruz com leite. Calcinha preta. Volume 72. A partir de agora, o chão vai tremer. Não, isso aqui é banda de... É música de matar gente, de psicopata. Pera aí. Ai, cara, que susto da porra.

Não, esse aqui é do Fenomenal? Peraí, velho, isso aqui é cano gregoriano. Ah, depois eu faço, vai.

0: Ô, Diego, deixa eu dar uma ideia gostosa pra você agora. Vai, faz um campeonato de gemido só de mulher, porque de homem você esquece. É, e liga pro Gregório. Gregório tem umas lá que vai dar certo.
1: É mesmo, hein? Ô, Gregório, quando você tiver com as meninas, você avisa nós. Você vê que o Caipirão não esqueceu as meninas, né? Começa agora! Campeonato de gemidão. Para o desespero dos motoristas de aplicativo, a partir de agora...
2: Ai, Diego!
1: Ai, que delícia! Campeonato de gemido. Você que é homem, pode? Ah, Dedê, calma, Capirão.
2: Ai, Diego!

0: Ai.
1: Que isso, Alexandra? Calma, Irineu.

0: Ei!
1: Tira que eu vou cagar!
0: Cala a boca! Cala a boca! Ai, meu Deus! Bom, bom, bom, bom!
2: Se tem uma coisa que me deixa passar, é gritar comigo.
3: Nossa senhora, já vi coisa ridícula na vida, mas esse boneco aqui eu vou te contar, viu? Ô, Diego, os homens estão estragando a brincadeira, né?
0: É igual nós, mano, eu tava falando isso aqui ontem com o Fefo, né, velho? Com o Fefo, o Fefo é dos nossos. Nós tava assistindo o Cine Privé, tava lá, né? Cine Privé. Ah, Manoele. Ah, calma, Emanuele. E nós ficava segurando, lembra? Nós ficava pensando sempre assim, não, a próxima cena é melhor, a próxima cena é melhor, a próxima cena é melhor, a próxima cena é melhor, peraí, a próxima cena. Vamos deixar pra próxima. Calma, Emanuele. Emanuele, pera, Emanuele. Aí, do nada, vinho. Mano, apareceu o Walter Mercado. Ele aparece, ligue já! Pá, filha de uma puta!
4: Todo mundo arrastando asinha!
0: Todo mundo se tava da hora o climinha lá com a Emanuele lá, olha! Ai, mano, a próxima cena é melhor, a próxima cena é melhor, a próxima é melhor. Aí do nada vinha um intervalo, do nada os caras metiam o Walter Mercado.
5: Olha o Tiki já chegou!
0: Aquela baita cara de. Parecia o Nelson Rubens de toalha e de bata. Quer saber? Vai com o Walter Mercado mesmo. Vai, Walter Mercado. Chupa. Agora eu vou jogar na tua cara, Walter Mercado.
3: O que que era Emanuele na vida do jovem, né? Não era nada se comparado a hoje que a gente tem internet. Ah, e era tudo.
0: Era
3: espetacular.
0: Mas era o que tinha. Cara, era o papo da escola. Oh, começa agora. Relembrando a Emanuele. Cara, na escola, na segunda-feira, não tinha outro papo. Olha, você viu a Emanuele na nave espacial? Eu vi, velho. Apareceu aquele velho desgraçado, aquele Walter Mercado no meio do negócio. Pô, é verdade, cara. E aí, o que você fez? Ah, eu continuei. Ah, Walter Mercado, vai ser você agora. Vai ser você agora.
5: Começou a festa. Mexe a cabeça. E dança com
6: ai, que delícia. Acabei de dar um tiro na cabeça de um perturbado.
0: Que isso, cara?
7: Na época da Manoel, eu nem jogava água de arroz ainda. Eu só tremia. Ai, que bom, cara. Ei, saudade da Manoel.
8: O Walter Mercado fazia a vez do Roberto Carlos no vídeo da Yara.
0: Isso, velho.
9: Ô, Diegão, já foi várias ali olhando pra cara do Walter Mercado com aquela cara de coroa rica.
0: Ai, eu tinha uma raiva quando acabava do nada. Porque era assim, cara. Acabava do nada e começava outro filme, né? Mas um filme nada a ver, velho. Aí você ia parar, não. Você ia continuar.
10: Aí eu ficava mesmo nessa. Ah, a próxima cena é da hora. Aí apareceu o cara toda vez. Aí eu falava, agora vou fazer o máximo na primeira cena.
0: É.
10: Aí apareceu esse cara bem na hora, velho. Puta cara chata pro caralho.
0: Ligue já. Eu vou passar na previsão para o seu signo. Ah, Walter Mercado, chupa mesmo.
3: Diego, então quer dizer que você põe os menininhos pra voar em cima do Walter Mercado,
0: foi? Na hora, não, lógico, aí ela tava ali mesmo, ah, vai você mesmo, véia, parece a Cassandra.
11: Eu tenho uma questão muito simples, eu não gosto de giló, nem por isso eu bato nele. Se você não gosta do homossexual, não precisa bater, é só não comer.
0: Poxa,
12: tá certo, Ângela, obrigado pela sua participação aqui no RJ1, eu volto com você.
0: Meu Deus, que clima de bosta que essa mãe deixou. Na TV, ela falou isso, na TV. Nossa senhora.
13: Ai, você quer me comer todinha?
0: Na, calma, Emanuele. Só um momento, Emanuele. Só um momento, só um momento.
14: Todo mundo mamuleando, galera!
13: Ai, que tá gostoso.
0: Calma, que o Paulo tá dormindo.
15: Ah, ah, ah, ah.
0: Calma, Walter Mercado.
1: Que delícia, caralho.
0: Pera aí, Maratacena.
1: Última gotinha.
0: Calma, Tati Perigosa. Palestrina.
15: É beleza pura, menina que quebra. É beleza pura aqui comigo.
1: Ai. Você quer me comer todinha aqui?
0: Não, tô de dieta.
15: Passa no ombro. Ai, cai na cintura.
1: Suflá de gostoso.
0: Uma quebra tem. Pera aí.
1: Ai, que delícia.
0: Já acabou o concurso.
1: Que tesão.

0: esses vinhos que pintam gostosos.
1: Cala a boca,
0: Chaves.
1: Ai,
0: cala a boca. Soca esse cacete com força agora, logo. Vai pegar a gente!
1: Sai daqui,
0: sai! Chaves! Ai, Chaves, por que tanto tempo eu me prendi isso, Chaves? Eu falei pro meu pai que eu tava me solteiro, Chaves, ele sabe que eu tô dando. Ai, Chaves, o que eu vim pensar? Ai, Chaves, isso, isso, isso! Ai, Chaves!

0: Nessa hora, o padeiro idoso, aquele velho chato, falando assim: é programa imoral, não sei como é que vocês ouvem isso.
1: O padeiro idoso.
2: Ô, Diegão.
3: Oi.
2: Mano, esse bagulho era foda, mano. Tipo, a gente tava lá no mar, mano, apareceu esse Volta Mercado. Aí, semana passada, eu e um camarada meu tava no forró, velho. A gente tava lá, puta, trocando ideia com as meninas da hora, pô. Aí as meninas, não, que não sei o que, que não sei o que, que não sei o que, que não sei o que, pá. Aí o amigo meu falou: ah, mano, eu vou com esse bagulho aqui mesmo. Aí eu falei: caralho, mano. O bagulho, eu vi que era um homenzinho, tá ligado? Falei: pô, é o Volta Mercado, velho. Ele vai fazer o bagulho com o Volta Mercado agora.
3: Meu Deus, cara. Gostei desse cara.
4: 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Entra na roda e rebola, rebolando sem parar.
3: Mano, manda o seu nome pra mim aqui. Esse é dos novos, entendi.

0: Já usou droga hoje, né, noia? Então
1: requebra, esfrega no... É, do senhorzinho é boa, mas tem que mapear melhor, não deu pra entender nada.
2: Odair o nome dele. Então requebra, esfrega no
3: compadre. Que ele levanta e acende, acende. Aí eu ficava mesmo nessa. Ah, a próxima cena é da hora. Aí aparecia um cara toda vez, aí eu falava, ah, mano. Ah, agora vou fazer o máximo na primeira cena. Aí apareceu esse cara.
2: Esse é o Daí, na... é o Daí.
3: Ô Diegão, essa voz sua tá mais pra Furacão 2000.
2: Furacão
3: faz
2: 2000.
3: Faz um bagulho do Furacão 2000 aí pra você. Fica igualzinho, velho.
2: Não, não vou fazer nada.
3: Ô Diegão.
2: Tá bom, Daí. Tá bom, Daí. Ô Daí! Quem que é o Daí, hein? O Daí.

0: aqui.
1: Esperando, Diego, tô indo me buscar, Diego.
0: Venha, venha.
1: Vem, Diego.
0: Eu vou, hein.
1: Não tá ouvindo, né?
0: Eu vou.
2: Ô, Diego, vem cá.
0: Eita, pô, pera

0: aí, Diegão, bom dia.
1: Aoba.
0: Ô, Diegão.
1: Fala.
0: O Daí é o companheiro do Fanho.
1: Ah, é?
0: Na hora do Band, bom dia.
1: É verdade, é verdade. É o Daí. Ô, Daí.
2: O Daí foi um jogador do Palmeiras dos anos 90. Fez muito sucesso.
1: É verdade, também, Ana.
3: Fala assim, Diegão. Sistema de atendimento ao consumidor, bom dia.
1: É muito bom, né, cara? O Emerson França é muito bom, né, velho?
4: Fala, Diegão, bom dia. Bora, Quintou, da Cadalete na área aqui. Tchau, obrigado. Na rodagem, na rodagem.
1: Valeu. Acha. Obrigado, mano. Tamo junto, abraço.
5: E a minha segunda sai.
6: O Daí José, pare de tomar a pílula.
1: Olha lá. O Murilo, que ele devia estar com passageiro, ele tava louco, papai. Mandou o gemido, mandou tudo, meu irmão. Uma hora só.
7: Começou agora. Banda e gemido.
1: Começa agora. Olha o Daí. Apagou o áudio, filho de uma égua.
8: Bom dia, Diego. Manda aí um alô para a turma aqui da usina Santa Cruz Cabralha. Estamos aqui na...
1: Santa Cruz o quê?
8: Moagem de cana, começou a moagem. Adenilto fala aqui da Bahia, Extremo Sul, Belmonte, Cabralha.
1: Ah, Cabralha, tá. Um abraço pra Cabralha. Alô, Cabralha! Quem nasce em Cabralha? Em Cabralha é o quê, ô?
9: Diegão, vou passar aqui no posto de Mogi Guaçu, aqui onde tem as bonequinhas. Quer que eu pegue uma pra você? Região taxista.
1: Caraca, velho! Mano, é muito região esse aqui, velho. Não é o região? Não é, mas é igualzinho. Eu mesmo, vou pôr de novo.
9: Diegão, vou passar aqui no posto de Mogi Guaçu, aqui onde tem as bonequinhas. Quer que eu pegue uma pra você? Região taxista.
1: Cara, é igualzinho, velho. É o Fabiano Caçambeiro. Melhor região que eu já ouvi. Melhor que o próprio região.
10: Eu fico imaginando aqui o drama do Murilo, né? Porque isso aí é vício, né? Eu também sou contaminado por isso. E eu mando alto toda hora, eu tô nem aí, eu mando brasa. Agora o Murilo, o passageiro, fala assim, não, vou pegar um negócio ali dentro, volto já. Ele fala, não, agora, vou mandar. Agora.
1: Ai, meu Deus. Apaga. Pera aí. O Daí pensou melhor e apagou. Ah, esses caras vieram hoje aqui, né? Você viu? Ô, Edinaldo. Ô, Edinaldo, você viu que esses caras vieram hoje aqui? No Estação Band FM? É, essa dupla aqui, ó. Apaga. Rapaz, aí eu pensei assim, mano, a gente tem que tomar cuidado com o que a gente fala, velho. Tipo, cara, é Band FM isso aqui. Amanhã qualquer artista pode estar aqui. Amanhã a Virgínia pode estar aqui, não é falando besteira dela. É, quando falar, tem que falar baixinho.
11: Apaga.
1: Isso, fala baixinho.
12: Fantasias na cabeça, todo mundo tem.
13: Não, cara, você é louco. Eu tava escutando os bagulhos de Odaí, do bagulho. Mas eu escuto o Band desde 2009, quando comecei no táxi. Aí hoje eu sou Uber, que merda. Que merda! Eu me odeio!
14: Eu vou aproveitar também pra deixar minha risada, né, pro Tartaruga de Wakanda. Muito bom, parabéns.
1: Aí, Edilão. Agora que ele tá rindo do Tartaruga de Wakanda.
15: O Diegão, ontem eu sentei com a minha mulher, aí ela começou a passar essa música. Ela passava um pouquinho da música e pausava pra explicar o significado da música. Eu falei, meu mano. Deus do céu, isso é um castigo.
1: Nossa, velho, fazendo tipo o Pidoncio, né? O Pidoncio faz isso, não faz? Ele decifra a música.
16: Pô,
10: Vou falar assim, os artistas vêm só na parte da tarde. De madrugada eles não vêm. É. Mas pra quebrar o bambu neles.
16: Mas eles ouvem de madrugada, cara. Depois do show, tá tudo ouvindo agora. Ele sai do show, vê, fica ouvindo nós. O próprio Alexandre Pires, o Thiaguinho, todo mundo falou isso aí. Eu ouço você lá de madrugada. Saio do show ouvindo a banda e falo, olha, bom saber. Vocês não repararam que eu nunca mais falei do GG, do Thiaguinho, do Alexandre Pires, do Léo Stronda, do Léo Santana?
14: Imagina só, mano, vem a Virgínia e o macaco que ela tava pegando lá.
16: Tá.
14: O do beijo lá, eu não sei o nome dele.
16: É, vai ser só não macaco, tem nome, né? Cala a boca, cala a boca! Cara, mano, é cada susto que eu passo com esse filho da... Eu sei, ela beijou o macaco, eu sei. Na boca.
14: Filha eu da não falei boca. Nada!
16: Eu sei. O que será? Tá susto, velho. Garotinha do bobo, a relicado vem que eu vou te ensinar a dançar. Eu fiquei sério na hora. Eu me assustei de verdade agora, velho. Pera aí. Ah, eu vou tomar uma água.

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Calma, Michael. Calma, Michael. Calma, Michael. Essa galera, hein? Que é isso aí, ô Gregório? São as meninas da Love Night.

0: Viu aí, Diegão? Bonitas, hein? Lá vem elas, Diegão. Lá vem elas. Olha.
1: Olha, olha, olha, olha elas. O que, que é isso? Essa é a hora que elas vão embora? E vocês levam as meninas embora, é isso?
2: Oi, Diego, gostoso. Cupinzudo.
1: Cupinzudo.
0: E aí, Diegão? Bonito.
1: Cupinzudo.
3: Essa é a hora que a gente faz a Uberceta.
1: Ah, tá, entendi. Você tá com elas ainda? Ah, eu tenho um desafio a fazer. Começa agora. Começa agora. Campeonato de gemidos. Para o desespero dos motoristas de aplicativo e dos velhos chato.
4: Chega a italiana, a espanhola, a Rafa e a Isa.
5: Boa noite, Diego! Boa noite!
1: Ai, que delícia!
5: Diego!
1: Nossa, mas ela deu

0: filha! Pipinzudo!
1: Ei!
2: Band, band, band, band, bom dia!
3: Nossa, essa mina gemendo tá parecendo o Pablo Vittar, velho. E aquela foto que eu vi lá, ô italiana, você já fez uma raspagem nesse calcanhar seu aí que aquele dia tava feio.
1: Ei!
2: Meninas, vai, vamos lá. Ai!
0: Ai!
2: Ai! Isso! Vai, gêmeo gostoso! Suas vagas!
1: Ô, Rogério! O Rogério tá gemendo melhor que elas, eu não entendi nada agora.
2: Meninas, vai, vamos lá. Ai!
0: Ai!
2: Ai! Isso! Vai, gêmeo gostoso! Suas vagas!
1: Rapaz, esse Rogério. Oh yeah!
4: Ô, Cleito, cuida da sua vida, Cleito. Você vai comer pé agora, você vai comer frango com caipira, de certo? Vai ver se eu tô na esquina, Cleito.
5: Diagão, escuta o áudio dessas mulheres aí falando com o pinzudo, que essa vozinha, man, aí eu fico preocupado por você, cara. É. Se a sua mulher acorda bem nessa hora,
1: tá pensou? Louco.
0: Para!
1: Ei!
0: Tira que eu vou cagar, tira! Para.
1: Calma, Gregório. Calma, moça.
6: Bom dia, João. Bom dia.
1: E aí, mano?
6: Pede pra italiana tirar o dedo de trás do banco do homem, que ele tá gemendo bem.
1: É. A italiana deu-lhe uma lascada de dedo ali no...
3: Ah, não, tio. Eu tinha que falar. Um pé feio, todo sujo, velho. Ai. Faz tempo que não vê uma lixa no calcanhar, mano. Logo tudo amarelo, esquisito, velho. Ah, não, Edmilson, tive que falar.
1: Ai, ele não. Ai, ele não gosta de pé com.
7: Mas menino é bem profissional, né? Ai, Diego, com o piso.
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9: Beija a Virgínia Macaco.
1: Ei!
9: Nossa, Macaco, que pegada foi essa?
1: Pera aí, para! Para!
9: Amiga, tu não é nem louca de postar beijando o macaco. Vão te cancelar com força. Por quê, Dudão? Virgínia, tu acabou de sair de um relacionamento com o Vini.
1: Tá. Ih, mano, vazaram a Love Night. Diagão, só consigo pensar nas meninas da Love Night desse jeito aqui, ó. Não, para, as meninas são gata. Não é ula ula, papai. Pera aí, cara.
10: Por gentileza, vamos fazer a hora do boi no horário correto hoje. 4:30.
1: Ah, é. Desculpa aí, ô diretor.
11: Ô, Diegão, como dizia papai, muito trovão é sinal de pouca chuva. Essa mulherada gemendo aí, ó, é tudo propaganda enganosa. Quando levantar a blusa, do lado de cima da costela, pode ver que tá cheia de estrias.
1: Será? Será? Ah, ele não gosta de estrias, meninas. Ah, ele não gosta de estrias, meninas. Ai. Você pode ser
12: básica. Oi, Diego, bom dia. Hora do boi, hein? Marcelinho, pindola de borboleta.
1: Cala a boca que não tá na hora do boi.
2: Ah, o Edinaldo não gosta de celulite, não gosta de estria, não gosta de pé sujo. Ah, gosta do quê?
1: De roupa.
13: Oh, você não gosta de nada também? Tá torrando, hein? Mas tô achando que você tá comendo uma coisa meio ruda.
2: Nossa, as meninas mandando pro Edinaldo.
1: Olha aí, Edinaldo.

0: costelas, pode ver que tá cheia de estrias.
1: Oh, você não gosta de nada também? Tá torrando, hein? Tô achando que você tá comendo uma coisa meio ruda.
2: Nossa, as meninas mandando pro Edinaldo.
3: Ele não gosta de estria e não gosta de mulher, né? Porque fala a verdade, tá rachando de gostosa.
4: Eita, tá rachando, não é? Como assim? Como assim? O que que tá... Tá. Tá rachada.
0: Ô meninas, mas pra eu saber se vocês têm estrias ou não, eu tenho que analisar. Tem como mandar um vídeo aí pra mim? Por favor.
5: Tá rachando esse seu calcanhar de pedreira aí, fia. Pé sujo.
6: Boa pergunta, eu quero ver elas responder agora. O que que tá rachando de gostosa?
7: Analisa meus eggs.

0: pede para analisar, mas não vai ter dinheiro para pagar as meninas. Pronto, falei.
1: Diegão, pergunta pro Edinaldo aí o que, que ele prefere, se ele prefere uma magrinha ou se ele prefere uma bichona bombada de academia. Pergunta pra ele.
2: Deve estar rachando o céu da boca, se não passar manteiga de cacau com esse frio.
3: Esperto é o locutor que viu que a coisa ia ficar feia, ele ficou quieto, né? Eu também vou me retirar agora daqui.
4: Eu não tô falando nada.
1: Rachou, foi a ponta do pirulito.
0: Diego calou-se, porque é o quê? Boca de sacola fechada.
5: Ô Diegão, você tá muito quieto mesmo. Você deve ter recebido um sinal lá da Praia Grande aí no seu WhatsApp, né?
6: Ô Diegão, tá na hora de ligar pro Fenomenal, pra ele explicar esse negócio da Virgínia, macaco aí, o que que é isso? O que que tá acontecendo?
7: Ai, cupinzudo! Seu cupim tá assando, viu?
8: E as meninas tá rachando o bico aqui.
9: Não, e a parte ruim hoje do dia vai ser passar o dia todinho com isso na cabeça. Fom, fom, fom, forom, fom, fom, fom, fom, fom, fom, forom, fom, fom.
10: Começa agora, Momento DE com a patroa. Tá metendo louco, né, Diegão? A patroa tá comendo rabo aí, né?
2: Daqui uns dias o Stitch tá na cama e o C tá no sofá. Se já não tiver, né?
11: Esse programa é uma panelinha só, hein? Deus o livre. Não escuto o áudio da gente de jeito nenhum, hein?
4: Ah, vá tomar

0: Se o cachorro já não tiver dormindo na cama, ele no sofá, né?
1: Já tá? Você acha que não?
2: Se tem uma coisa que me deixa passar, é gritar comigo, sem eu ter feito nada. Se tem uma...
3: Sabe por que não existe flor preta? Região racista.
1: Cala a boca! Cala a boca!
2: Você gosta de mandar, você só me faz...
1: é melhor, vai, vamos! Vamos, vamos, vamos, vamos, vamos!
4: Te aquieta, mangangá!
1: Vamos! Vamos!
4: Te afasta pra lá, boi, vai nojinho!
1: Agora, agora, agora!
4: Ei, boi!
1: Ei, boi!
4: Ei, boi!

0: Benzudo! Mestres da Atie, seja lá o que for isso. Locutor que dorme na casinha do cachorro. Cleiton Queimador de Baurus. Paula Ranja, que isso?
1: Ele pode estar do seu lado.
0: Coletores do Itaquaral da Goiás.
1: Ele pode estar do seu
0: motoristas
1: lado.
0: Da Cotrale. Carreteiro que anda na esquerda. Léo Cacete.

0: Cachorro do Locutor, não. Rachadinha Gostosa, Odair, Marcelão, Velho do Lixo, de Pirona, Danjico, Motoristas da De Paula, Motoristas da Vencom, Júnior Uber de Tô, Locutor que limpa xixi de pet. Nossa, nem fala, tá uma bosta isso, cara. Chico Motorista da Magno, Wesley Safadão, Cachorro do Diego, Creighton, Queimador de Bauru, Stitch, tadinho, Locutor, que ouve áudio de Kenga, Bob... Misterioso é o Bob. Motoristas da Plastipel, Paulão da Barrocão, Davi Masterchef, Muriloco, Região Racista, Locutor que não ouve meu áudio, Johnny de Pindamonhangaba, quero lixo. Pá, que é isso? Cala a boca. Motoristas da Marone, Patrícia Poeta, Murilo Sumido do Capes, Padeiro, Edinaldo. Motoristas do Reboque, Edinaldo que não gosta de pé rachado, Cleiton que não gosta de estrias, Professor Rodrigo Bueno, Errando César, Júlio Tassini, DJ Parceladinho, Brianda, Edinaldo Baitolão, Léo da Vencom, Locutor que dorme no sofá, você, Muriloco, Naessa, cantora da voz grossa, que é sapato, que gosta de que é gente boa.
1: Ele é corno.
0: Serjão, matador de onça.
1: Ele é corno, mas é meu amigão.
0: O chifre desse. Calango Fantoche. Natan Barrocão, Impacto 3 Log. Canelinha Fina, Leonardo de Laranjeira, Região Taxista. Edinaldo da Borracharia. Velho do Lixo. Maitê Proença, do nada. Netinho de Paula. Meus amigos do Cara de Neca. Paneleiro de Sorocaba, Davi. Sara do Prando, da Prando. Buzininha, Toquinho. Murilo Barrocão. Ei, Busato. Motoristas da Expresso São Miguel, Edinaldo Plástico. Bichinho Esquisito. Muriloco tá louco. Careca. Beicinho no mama deitado. Vigia da zona. Sanfoneiro de puta. Pera aí, cara. É, Johnny de Avanapara. E não podemos esquecer dele. Não podemos esquecer dele. Não, essa é a Catrícia, peraí. Não podemos esquecer dele, não podemos esquecer dele, jamais esqueceremos dele. Não é essa aqui. Cadê, velho? Mexeram no meu botão. Mexeram nos meus botão. Aí, não? E não, pô, não. Não. Não podemos esquecer dele. Não podemos esquecer dele.
2: E a gente conta.
3: Tá turinga ele.
4: E não podemos esquecer do Boy Master, o rei do boi. John Tatu.
0: Não podemos esquecer dele, não podemos.
5: John Tatu e o Macaco da Virgínia.
0: Ei!
6: Daniel Ranch Pagadão!
0: Não podemos esquecer dele jamais.
7: E a dama. Ai, cupinzudo! Não podemos esquecer do John Tatu, saco de vacilo que deixou o tempo passar. Perdeu o bonde, vacilão.
0: Não podemos esquecer dele.
8: Não podemos esquecer do nosso John Tatu. Como a Naessa diz, chifrudo.
0: Não podemos esquecer dele.
9: Tô pensando num negócio aqui. Eu trabalhei pra uma empresa que prestava serviço de...
0: cala a boca. Não podemos esquecer dele.
10: Eu vou dar uma ideia pra você tentar amenizar, tá bom? Quando você chegar em casa e tiver aquele clima de bosta, porque vai estar... Tá,
0: não vai.
10: Você fala assim, tudo ideia daquele caipira, ele não presta, aquele rapaz da caixa de leite.
0: É.
10: Ele que deu a ideia do campeonato.
0: Mas foi, tá, mesmo, aí, vagabundo. Ah,
10: vai melhorar um pouco, mas não vai ser 100%.
0: Cretino. Eu ainda vou nas ideias.
11: Não podemos esquecer dele, é o Touro Bandido da Band, John Tatu.
0: Touro Bandido. Não podemos esquecer dele.
12: Do meu amigo Paulo Linguinha.
0: Não é ele. Não.
13: Não esqueça dele. John.
0: John. não, não, não, não, não.
14: Deu certo, Cid. Pra outro.
0: É o quê?
14: Deixa água bom. Deu certo, sim. Mas pra outro.
0: Quê? Ah, tá, entendi.
2: Sair de que jeito.
0: É, não podemos esquecer do nosso tatuzinho. O nosso bezerrinho que mama deitado, dando cabeçada.
2: Uma boada aqui na zona.
0: Não, não podemos esquecer dele.
15: Não podemos esquecer do buquinho de fimose, saco de bacilo, mama deitado, cesto de galho, balaio de chifre.
0: Tá,
15: galho de fazer sombra, desenho de boi. E é isso aí, o John. Tatu.
0: Tatu! Alô, Rio de Janeiro! Ô, Diegão, a Mara destrói o tatu, velho, é verdade. Toda vez, né, velho?
2: Alemão, vamos se divertir. Porque no Dendê eu vou dizer como é que é.
15: Não podemos esquecer do gato fofo. Só que mama deitado. De um tatu.
2: Se é sinto civil nem pra PM. Eu dou maior conceito.
16: Caraca, tatu. A Mara arrebenta com você, te humilha e não manda nem a foto da teta, hein?
2: Ei, Deus! DJ!

0: tem um sonho, mano. Dormi, acordei. Pensei que você tá vendo as minhas peladas aí, mano. Eu vi tudo na televisão, no Corujão. Ele passou pro jornal, uma coisa de doido aí.
1: Ai, sonhou que tava vendo homem pelado, Davi.
2: Nós com os alemão vamos se divertir. É, porque do Dendê vou dizer como...
1: Eu ia colocar tua música, eu achei que você ia mandar áudio, Catrícia. Manda áudio, manda um bom dia pra nós, Catrícia.
3: A única que defende o John Tatu nesse programa é a Queca Carente. Cadê a Queca?
1: Cadê a Queca, hein?
2: Receito para os amigos meus, mas morro do Dendê, também é terra de Deus.
4: Muita gente esqueceu, mas não podemos esquecer. John Tatu já pagou o lanche, lanchinho,
1: ah,
4: McDonald's.
1: É. Ah, é?
4: E não comeu.
1: Opa. Não, peraí. Você tá confundindo.
4: Muita gente esqueceu, mas não...
1: Peraí, quem pagou o lanche foi o Marcelinho Uber. Ou foi o Tatu? É, paga lanche ou o Marcelinho? O Tatu trouxe salgado sem fritar.
5: Não se esqueça do Tatuzinho, por favor.
1: Fala, a Catrícia. A Catrícia chegou. Oi, Catrícia.
6: Muito bom dia, Diego. Como você está, vida? Ai, tô gripadinha hoje, Di.
1: Tá gripadinha?
6: Meus amores, como vocês estão? Tá tudo bem? Eu tá espero tudo. Muito que sim, viu?
1: Ai, Catrícia. Tá gripadinha, Catrícia? Já tomou um remedinho? Gente, o que é bom pra gripinha, hein? Da Catrícia. O que é bom pra gripinha da Catrícia, hein?

0: Adivinha? Adivinha quem já mandou o áudio? Todo animadinho porque a Catrícia chegou.
1: Melhor agora, meu amor. Eu tô bem ouvindo essa voz. Ó, isso é com uma mulher de respeito. Isso é com uma mulher perfeita. Se olha pro corpinho da Catrícia, não tem uma estria, meu. 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
2: 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Leite quente na garganta. 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
3: 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Oh, yeah. O que é bom pra gripe é leite quente. Direto na garganta. 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
4: 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The night. Não adianta nem ligar, pô. Da maior divulte emocional aí sobre a lei da atração, hein? 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
5: night. Ai, esse Ginaldo não vale nada. Saudade, Ginaldo, beijo. 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
6: Oh, yeah. Um chazinho de limão siciliano e um supositório. Ela vai ficar boa rapidinho. 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
7: The night. Oh, yeah. O que é bom é Felice pica na via bostérica.
5: Chegou a gripe, pega isso aqui, ó. Gargarejo.
0: Nossa, véi. Na hora tá assim.
8: É bom pra gripe, pra Catrícia, espermicilina. Bom antibiótico. 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
7: 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Lavagem nasal com ácido sulfúrico. This is the rhythm of the
9: night. The night. Que é bom pra garganta, é espermatozoide em graja.
0: Ei!
9: Cadê o momento motivacional com o nosso...
0: Ah, é.
10: É bom, benegripe, digo, é fenomenal, não, não, não, não. 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
0: rhythm of the night. Ah, é, peraí, vou ligar pra ele, peraí. Calma, calma, calma. Calma! Todo mundo, peraí. Alô? Alô? Alô? Alô? Alô? Alô? Porra, não fala nada.
7: Quase que você leva o programa aí, faltava só 10 minutinhos.
0: Pera aí.

0: Alô, Diego Lopes.
1: Alô, Diego Lopes, tem que ser rápido com as notícias.
2: Cala a boca que eu tô, não te chamei ainda, pera aí. A partir de agora, está no ar o nosso repórter especial, Ale Fenomenal, com as notícias do mundo dos famosos da celebridade. Cala a boca! Cala a boca, que eu tô te apresentando ainda. O nosso repórter especial, Ale Fenomenal, com a notícia do mundo dos famosos, das celebridades, tudo que eles aprontam, tudo que eles fazem, tudo que eles deixam de fazer, sobre a Virgínia, sobre o Zé Felipe, sobre a Maratacine, sobre o Caipirão Cara de Neca, o nosso repórter especial, Ale Fenomenal! Bom dia, Ale! Agora sim, vamos lá, Ale, o que você conta pra nós hoje, Ale?
0: O Santos está em crise com o Cuca pode ser demitido a qualquer momento, e Abel Ferreira vai sair do Palmeiras, a mancha verde vai arrancar ele de lá.
2: Mais uma bomba.
0: Mais uma bomba, Neymar está lesionado.
2: Mais uma bomba.
0: Está lesionado. É sério, Diego, pode pôr exclusivo. Ele está lesionado, mas está naquela, né?
2: Está naquela? Ele vai ou não vai?
0: Não, ele já está na Copa, né? Aos trancos e barrancos.
2: Como a vida muda, né?
0: Não, mas eu já dei minha opinião dos campeões. Eu já tenho minha opinião dos campeões. E o programa do
2: Casa ele pegou do ranço do Neymar. Hã?
0: Casa do Patrão flopou.
2: Flopou?
0: Flopou. E Cariúcha tá saindo da Rede TV.
2: Cariúcha saindo da Rede TV?
0: Tá saindo da Rede TV.
2: Muito bem, o que mais? Ela vai pra onde, hein? Peraí, a Cariúcha vai pra onde?
0: Por enquanto não tem proposta de lugar nenhum ainda.
2: Ih, caramba.
0: Por enquanto tá tudo naquela. É faz-me rir.
2: É só não faz nem.
0: E Chaves foi tirado do SMT.
2: Que isso?
0: Chaves foi tirado do SMT. Acabou os dias do Chaves, do programa Chaves, que é o melhor do Brasil.
2: Ele vai pra onde, hein, o Chaves, agora?
0: Não, ele vai continuar sem grade no SMT.
2: Meu Deus do céu, não acredito. Não vão tirar o Chaves do ar.
0: E acabou aquele programa de manhã, programa do Leonardo Gospel. É um pastor gospel, tá?
2: Aonde?
0: Não é cantor, não vai confundir pastor com cantor, tá? Pelo amor de Deus aí.
2: Mas aonde que era o programa dele?
0: Era de manhã no SMT, é palavra bíblica.
2: Ah, palavra bíblica. Por que tiraram do ar? Não tava dando audiência?
0: É, tirou porque tava um ponto de audiência. Tava perdendo até pra culinária do Bom Dia Brasil.
2: Meu Deus, vamos lá, rapidinho. Perguntas pra Ale, vai.
3: Eu não acompanhei a convocação oficial. O rapaz lá da Virgínia lá, que a Virgínia beijou, ele vai?
2: Ei!
0: Gente, nós não podemos falar desse assunto igual o Diego falou, porque o artista pode estar ouvindo e pode dar processo pra banda.
2: É verdade, é verdade.
0: Tem que tomar cuidado. Eu sei que o programa é do mundo, mas vamos levar um pouco a sério o programa, gente.
2: Vamos levar um pouco a sério o programa. Olha só, o Ale Fenomenal.
0: Entendeu? Porque a personal pode estar ouvindo.
2: Para de falar da personal, eu já falei. Pera aí, pergunta pra Ale, vai.
4: Não, a vida muda nada, não quero nem saber. O senhor trate meio de comprar uma camiseta do Brasil, porque eu fui induzido pelo senhor a votar que ele não ia pra Copa lá na votação da Band lá, e agora eu vou ganhar a camisa da seleção de quem? Pra você, viu?
2: E aí,
0: nada, o Brasil não vai ganhar nada, pode ficar tranquilo, pode me cobrar.
2: Para de torcer contra ali.
0: Não, eu vou torcer pro Brasil, gente. Mas eu vou torcer pro Brasil e pra Argentina.
2: Ó lá.
5: Uai, e o Chaves ressuscitou, foi?
2: Não, o Chaves não. O Chaves não vai ter mais no SMT.
6: Não, Ale, quero ver se é macho mesmo. Não deixa o Davi falar, não. Fica até 4h58.
0: Não, aqui nós é parceria. É que o Diego sempre liga aos 45, mas não tem jeito.
2: Amanhã eu vou ligar mais cedo, amanhã eu ligo mais cedo.
0: Não tem jeito, o Diego tem 90 pontos. Tá um ano aí, não aprendeu esse cavalo. Mas
2: pera aí, para de falar de mim, vai.
7: Ô, Ale, o Neymar tá lesionado. Caramba, hein. Isso aí é bomba. Faz 2 dias que ele tá lesionado e você mandou uma mensagem agora. Pra bucha, hein?
2: Não, ele avisou antes, né, Ale?
0: Avisei antes. Eu sempre aviso antes. Eu sempre mando mensagem. É muitos ouvintes, é muita gente.
2: É verdade, muita gente.
0: É o Brasil inteiro ouvindo na Band. É 90 pontos de audiência.
2: Olha lá.
8: Todo vai dia, ser não é o forte. Discípulo de Maradona, sem vergonha. Aspirador mundial, ei, vagabundo.
2: Ei, ele é fã do Maradona, né, Ale? Você gosta, né?
0: Não, eu gosto do Tevez que jogou na Argentina, por isso, né? Nada contra o Maradona, só o bozo Maradona.
2: O Tevez?
0: É, o Tevez jogou na Argentina.
2: Ah, sim, é verdade.
9: Fenomenal, me diz como você se sente, cara. Você tem 20 minutos de espaço aí no programa, enquanto o Davi só tem um minuto de espaço.
0: Ah, mas o Davi repensou falando do Titanic, gente. Uma coisa que eu gostei do Davi, onde que ele falou do Titanic, parabéns. Eu até dei parabéns pessoal pra ele.
2: Boa, repensou. Legal. Vai.
10: Tomara que os pneus do nosso Stephen Hawking aí estoure. Lei da atração, obrigado, lei da atração, carinho, lei da atração.
2: Como é que é?
0: Obrigado pelo carinho.
2: Olha só que resposta digna. Você desejando que os pneus dele estourem, você e ele falou obrigado pelo carinho. Toma, aprenda essa lição.
0: O artista é assim, ele tem que ser democrático, ouviu os dois lados.
2: É verdade, o artista tem que ser assim, tem que engolir tudo, né, Lê?
0: É ele.
11: Alê, você vai torcer Brasil e Argentina, cara. Se você torcesse pra alguma outra seleção que não fosse Argentina, tá tudo bem. Mas brasileiro, de fato, você não é. Não é.
2: Ih, Ale.
0: Eu não gosto por causa da corrupção, gente.
2: De quê?
0: Da corrupção que tem o nosso Brasil.
2: Ah, corrupção, entendi.
0: Então é por isso.
2: Tá.
0: E o Brasil não vai longe.
4: Você prestou atenção na hora que você falou, o artista tem que engolir tudo. Ele fez até um negocinho de ranço.
2: É, falou lá ele.
0: Então, o artista tem que estar preparado pra tudo num bando de coruja.
2: É verdade. Vamos lá, mais perguntas pra ler rapidinho.
0: Rápido, que
12: Ale, você é assinante do OnlyFans da Carol Portaluppi?
0: Ah, não, sim, manda aí no Instagram dela. Hoje teve live dela, gente.
2: De quem?
0: A Carol Portaluppi, filha do Renato Gaúcho.
2: Ah, é verdade.
0: Foi 100 pessoas na live dela.
2: 100 pessoas?
0: Ela tava com a camisa do Brasil e da Argentina.
2: Ela faz conteúdo, é isso?
0: Ela faz live ao vivo toda quarta-feira, gente.
2: Live ao vivo, olha.
0: Toda quarta-feira.
2: Eu acho que não vai dar tempo do Davi hoje, hein?
0: É, você ligou em cima da hora, mas o Davi bora, manda um salve aí, Davi.
2: Acho que não vai dar tempo dele hoje, hein, gente?
0: É, você estourou o tempo,
2: galera. Pera aí.
13: Pra mim, brasileiro que torce pra Argentina, tem que tomar dois tapas na cara.
2: Eita.
0: Um saco de vacilo. Você não tá todo um saco de vacilo.
2: Eita. Pera aí, calma aí. O que é isso aqui?
14: Live ao vivo foi foda, hein?
2: É, live ao vivo.
15: É, tá na hora, né, Diego? É um ódio motivacional, tá na hora. Você devia é ligar, né? Pô, então mais cedo, então.
0: Senão
15: né?
0: Ele vai te xingar toda uma semana, Diego.
2: É, tá, peraí, vamos tentar rapidinho. Tchau, falou, tchau, Fenomenal. Falou, tchau. Tá vendo? Pô, o Fenomenal é bonitinho, ele deixa, né? Senão o Davi vai ficar me xingando lá. Né? Calma aí. Por que eu não liguei antes? Só um momento. Vamos ver. Tem que ser muito rápido, Davi. Um minuto você tem. Se atender.
16: Vamos lá, Diego. Vamos lá, então.
2: Vai lá.
16: A lei da atração.
2: Vai.
16: Pensamento positivo. Não. Deus no coração acima de tudo ou não? O comando é a obsessão, a lei da conquista, não. É conquistar e chegar onde você quer chegar, deu ou não? Igual Senna, quando concorria. Você tem que lutar, com o dia você vai chegar lá. Entendeu ou não? É a lei de você ir por baixo, entendeu ou não? Pra depois estar lá em cima, entendeu ou não? É a lei que você tem que passar do limite, o limite extremo. Mas com o seu limite, que até o seu limite que você pode ir. É a lei da conquista, é a lei do objetivo. Não. Entendeu? Acima de tudo, Deus, Deus no coração. Entendeu ou não? Que com fé em Deus, um dia você chega lá, entendeu ou não?
2: Boa, Davi.
16: Essa é a verdade.
2: Boa, Davi. Valeu. Obrigado, Davi.
16: Valeu, Diego. Valeu.
2: Momento motivacional com Davi. Bora. O que você achou, Tadeu?
17: Ó, minha voz tá. Minha voz tá embargada aqui.
2: Né? Pegou forte. Dá um, pegou forte.
17: Pegou forte.
2: A lei da atração.
17: A lei da atração.
2: Caraca.
17: Deseja tanto uma coisa.
2: É.
17: Mentaliza tanto essa coisa. Trabalha por essa coisa. Essa coisa vai acontecer.
2: Vai acontecer. Caramba, o Davi tá surpreendendo, cara. Valeu, hein, Davi?
17: Infelizmente, não se aplica para fazer amor.
2: Por quê?
17: Porque eu tô mentalizando há 2 anos fazer amor. Não tá acontecendo.
2: Eu acho que você tem que ser mais específico, cara.
17: Como assim?
2: Tipo assim, imaginar.
17: Mentalizar a cena.
2: A cena mesmo.
17: Tá, tem a cena.
2: É, como seria assim, mais ou menos?
17: Bah, eu, a pessoa, né? Pode ser lá em casa. Pode ser no meu apartamento. Na minha casa.
2: No seu quarto.
17: No meu quarto, ou no sofá. Começa no sofá. Que comece no sofá.
2: No sofá pode ser, no sofá é legal.
17: Vá pra mesa. Tomando vá pra mesa um na cozinha.
2: Na mesa?
17: Isso. Depois chão. Vai pro chão.
2: Caramba.
17: E depois quarto, depois cama.
2: Aí, mano, é um negócio chamado utopia. Utopia é um negócio que você imagina, mas não vai.
17: Aí já é maluquice,
2: aí,
17: né?
2: Aí já é maluquice.
17: Aí a gente,
2: cara,
17: já tá no terreno.
2: É muita coisa pra quem não é transante. Não, só pra quem transa, ninguém consegue fazer isso.
17: É, pois é.
2: Tchau, Mara tá assim, né? Eu topo, ela falou.
17: Tchau, meu Deus. Yeah. Tchau.
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0: quente o Diego tem, hein? Essa cadeira tá fervendo. Que coisa, hein, cara? Tá quentinho, que bom, que bom, que bom. A gente vai aquecendo aqui o nosso popô, né? Na sua rádio do seu jeito.
1: Dá licença pra chegar.

0: Alô?
1: É só chegar.
0: Alô, bom dia, oi?
1: É só chega.
0: Às 5 horas e 5 minutos, gente. 5 horas e 5 minutos, hora de Brasília. Bom dia! É quinta-feira, né? Por um segundo eu me perdi aqui, não sabia qual era o dia da semana. Quinta-feira, 21 de maio de 2026. Que essa quinta-feira, que esse 21 de maio seja de muito amor, muita alegria pra você. Que tá ligado na Band FM, desde o Band Coruja aqui com o Diegão, desde o Band Love com o Fefo. E acompanhando Estação Band FM também, a tarde da Band FM. Amanhã da Band, quem ama não esquece. Enfim, toda a programação da Band FM. Muito obrigado pela sua audiência e por responder pra todo mundo. A rádio que você ouve, ela é a Band FM, a sua rádio do seu jeito. Você tem que responder com esse sorrisinho aqui meio maroto. Mas que rádio que você ouve? É Band FM. O horário? Quer que eu fale horário?
2: Fala.
0: 5 da manhã. Fala. Band Bom Dia é o nome do programa que eu ouço.
2: Fala.
0: Já emendo com a hora do ronco.
2: Fala.
0: Muito bom dia, Tami Gretchen. Bom dia, Pedrão, bom dia. Bom dia, Estela e Diego, casal de marceneiro. Muito bom dia, vamos trabalhar com pau hoje o dia inteiro. Mel Banana, bom dia. Bom dia, Elton Martins, bom dia. Bom dia, Tadeu Motorista, bom dia. Meu xará. Um abraço pra você, meu chapa. A Mara Tassini tá com a gente aqui, bom dia. O Rildo tá com a gente também. O Alex Rossi também tá com a gente, é de São Paulo. Bom dia, Simão, bom dia. Bom dia, Joninha, bom dia. Bom dia, Resina. Resina? O seu nome é Resina?
2: Caramba, velho.
0: Que nome diferenciado,
2: diferente,
0: né?
2: Um
0: forte abraço pra você, Resina. Xalão! Muito bom dia, Homem Vinheta.
2: Bom.

0: Bom dia, lindo. Como é que você tá?
1: Tô muito bem, graças a Deus. Graças mais um dia Deus. Começando aí com alegria, né, homem vinheta?
0: É mais alegria, né, cara? Como é bom você poder... Eu tava conversando com um amigo aqui, que sempre encontro ele, da redação aqui do esporte. Felizmente não sei o nome dele, a gente conversa.
1: Você conversa todo dia,
0: todo dia.
1: Parece
0: bom
1: eu,
0: dia,
1: pô.
0: Bom dia, como é que você tá, irmão? Vim conversando com ele no elevador.
1: Parece
0: agora, cara.
1: Parece eu.
0: É, porque são pessoas que trabalham aqui e a gente acaba tendo essa... Muitos, eu nem pergunto o nome, acaba... Mas enfim, aí ele falou assim, cara, você já chega lá falando bobagem, que eu já chega... Falei, irmão, ali, abre o microfone, o bom é trabalhar com humor, cara.
1: É isso aí.
0: Ele falou assim, mas não é todo dia que você tá bem, né? Exatamente. Aí eu expliquei pra ele, falei, irmão, eu posso não estar bem, pode estar num dia legal, não acordei bem, mas quando abre a porta ali, tudo se transforma.
1: É aquela velha pergunta, né, ouvinte, quem é que faz o palhaço rir?
0: É. Quem faz o palhaço rir?
1: Quem é que vai fazer o palhaço rir então, quando o palhaço tá triste?
0: É verdade. É o que eu falo.
1: É um questionamento, cara.
0: Eu falei uma frase forte no último podcast que fui. Eu falei, ninguém sabe o que acontece quando as cortinas fecham.
1: Ou se dá um corte bom, hein? A pessoa espera que a pessoa tenha cortado e tenha publicado no Reels.
0: Não lembro.
1: Tomara, então, se dá um corte excelente.
0: As pessoas não imaginam, porque a gente tá ali no palco, né? Brilhando, aquela história. E quando a cortina fecha?
1: Ninguém sabe
0: o que acontece atrás das cortinas, dos bastidores,
1: ninguém
0: na coxinha.
1: Ninguém sabe os choros que a gente dá embaixo do chuveiro.
0: Verdade, a gente chora.
1: Ninguém sabe o joelho no chão que a gente coloca pra falar com o papai do céu toda noite.
0: Coloca.
1: Ninguém sabe, gente.
0: Então, mas assim, cada um tem suas coisas.
1: É isso
0: então
1: aí.
0: Vamos pra cima. Abriu a porta ali, eu tô aqui, que nem eu tô aqui agora. Eu não lembro. É igual quando eu vou pescar. A pescaria, ela é isso, ela é uma terapia. Não é?
1: Exato.
0: Não estamos falando sobre peixe.
1: É isso.
0: Estamos falando sobre ali, ficar olhando para aquela água. E ali o tempo vai passando e você não lembra de nada.
1: É isso.
0: Quando abre os microfones, que a gente começa a fazer o nosso trabalho aqui, que

0: fosse uma caixa de Pandora. E dentro, dali sai tudo o que você pode imaginar.
1: Bonito, hein?
0: As nossas emoções, o nosso coração, ele foi feito para que você possa receber a nossa emoção, o nosso humor. Então eu quero que você que esteja aí do outro lado do rádio, receba. Receba sim o que a gente tem para oferecer para você. Eu sei que de repente você pode estar passando por algum momento difícil, mas nós vamos agora transformar o seu dia. Pelo menos um pouquinho da sua manhã. Eu e Tadeu Correia, nós vamos agora... Receba assim, mas deixa a gente penetrar em você?
1: Deixa, a gente penetra.
0: Deixa.
1: Tá bom?
0: Pronto.
1: Então, se prepara, deixa. Deite no divã. A sua terapia acaba de começar. Bom dia.
0: Vamos.

0: 5:10, está no ar o seu gibi eletrônico diário. De segunda a sexta, você tem aqui no Band Bom Dia pela Band FM, o Pulo do Gado. Nós vamos trazer para você todas as informações que você precisa para começar bem o seu dia. Eu sou o Pedro Quadras. Bom dia.
1: Muito bom dia. Eu sou Silvânia Acre. Bom dia, Pedro Quadras.
0: Bom dia, Silvânia, minha amiga. Como é que você está?
1: A expectativa do fim de semana já. Chegou a quinta-feira. Já. A gente já dá aquela coceirinha, né?
0: Já dá uma coceirinha, né? Coceirinha. Mas dá uma olhada, vê se não é corrimento. 5:11. E hoje, quinta-feira, dia 21 de maio do ano de 2026. Vamos às efemérides.
1: Hoje é dia da Língua Nacional. Esse idioma tão complicado que é a língua portuguesa falada no Brasil, né?
0: Verdade. Então você que também não sabe falar direito, ou não sabe os detalhes da língua portuguesa, vamos lá, vamos tentar aprender melhor. E também no dia da língua não podemos esquecer uma das partes do corpo super importante, inclusive, para a nossa voz, né, Silvânia?
1: Exatamente, a língua é uma parte importantíssima, é ela que faz a nossa dicção acontecer e a nossa fala ser compreendida, né?
0: Você sabe que, para a mulher, a língua é importante por dois motivos. 5:12, 5:12.
1: Dia do afilhado agora. Parabéns aí pra você que é afilhado, pra você que é padim também, né?
0: É verdade. É. Deixa eu mandar um bom dia não só pros afiliados, mas também pras afiliadas da Band. Muito obrigado pelo carinho de vocês estarem junto, transmitindo o nosso sinal.
1: Perfeito. Hoje também é Dia Internacional do Chá. Dia do Chá.
0: Dia do chá hoje?
1: Dia do chá hoje.
0: Poxa vida, então hoje vamos tomar um chá gostoso de camomila, vamos tomar um chá gostoso de erva doce. Você sabe que no meio de um certo grupo de pessoas, chá é...
1: Ah, é verdade?
0: É, vamos tomar um chá hoje.
1: Ah, tem um chá que eu não tomo faz muito tempo, eu queria tomar, viu?
0: Ah, é?
1: É.
0: Qual?
1: São 5:12, gente.
0: 5:12, o pulo do gado está no ar. Ah, vamos ao aniversário, Silvânia. Vamos ao aniversário da cidade de Mussoé.
1: Mussoé, alô, mussoenses, que estão escutando agora a Band FM e o Pulo do Gado, hein?
0: É isso aí, Mussoé, que tem 14 mil habitantes, né? Surgiu em 1812. E Mussoé, em tupi-guarani, significa bolas inchadas.
1: Então, parabéns para você de Mussoé, ouvindo aqui a programação da Band FM em todo o Brasil também. Muito obrigado, um forte abraço. Parabéns pra você que faz aniversário hoje.
0: Verdade.
1: 21 de maio de 2026. O Alcinei tá pedindo aqui a nossa companheira nova, a Lisabel. Então vamos abrir agora o quadro Comportamento.
0: Só um minutinho, Silvânia. Não podemos, você falou parabéns aos aniversariantes, não podemos esquecer da nossa marca registrada. Uma salva de palmas para os aniversariantes.
1: Salva de palmas, muito bem. É, vamos abrir então o quadro Comportamento Feminino agora com a Elisabel?
0: Claro.
1: Vamos lá.
0: Aqui está ela. Bom dia, linda, cheirosa. É, poxa vida. Ô, caramba, agora me deixou até meio... Bom, vamos lá. É, bom dia, Elisabel.
2: Bom dia, meninos. Bom dia.
1: Muito bom dia, Elisabel.
0: Bom dia, Elisabel. Como é que
1: pra
0: você
1: gente
0: tá?
1: É uma honra recebê-la aqui, a nossa colunista de comportamento
2: muito
1: feminino.
2: Feliz. Obrigada. Obrigada pela oportunidade que vocês estão me dando nesse momento. É, me sinto lisonjeada e feliz em poder trazer aqui o comportamento feminino, tudo que as mulheres precisam saber, né? Comportamento sexual, como é que anda a nossa cabeça, o nosso corpo, né? Como é que a gente pode reagir às coisas do dia a dia? Eu sou a Lisabel, gente. Já dei muita coisa pra todo mundo, inclusive o...
1: Isabel, hoje, para estrear o quadro Comportamento, não só feminino, mas de um relacionamento no total, para o cartão de visitas da Isabel, eu queria que você desse um panorama geral de como está.

0: o relacionamento hoje em dia. Os relacionamentos, de fato, estão se tornando cada vez mais descartáveis, Elizabeth, no seu ponto de vista?
1: Uma merda.
2: Caramba, velho!
1: Desculpa, eu preciso ser um pouco sincera, até porque, assim...
0: Sim.
1: Nós não podemos... como é que eu posso dizer? Enganar as pessoas, né? Às vezes uma fala minha, ela pode levar as pessoas para um outro patamar, até... como é que diz? Influenciar as pessoas, né? Relacionamento hoje em dia... Desculpa, minha voz tá falhando. Ontem eu fui cantar bingo.
0: Tem que ganhar dinheiro de alguma forma, né, Elizabeth?
2: Mas, ó, Elizabeth, desculpa pelo que aqueles clandestinos...
1: Deixa eu calar a boca.
0: Então, aqui na Francisco Morato.
2: Tem um de lado do... É ali. Eu passo lá, tem umas 50 velhinhas na porta fumando.
1: Ai, elas são demais, gente. Me leva
0: um
1: bolo.
0: Mas enfim, relacionamento. Por que tá tão descartável hoje em dia, Elizabeth?
1: Gente, hoje as redes sociais, inclusive, são culpadas disso, né? Hoje as pessoas têm um contato muito maior através das redes sociais, essa coisa da conversa, da paquera. Então isso, as pessoas estão se afastando um pouco do próprio relacionamento em si, né? Eu acho assim, as pessoas estão muito individuais. Ou seja, a masturbação hoje ela é muito, muito, muito cotidiana.
0: Ah, você acha que o pessoal vai então, lá...
1: É verdade, e se resolvem sozinhos.
0: Se resolvem sozinhos, tanto homem quanto mulher.
1: Isso.
0: E por isso só, não precisa mais. E fora as ferramentas modernas que existem hoje em dia, né?
1: Ah, tem umas maravilhosas, né? Tem uma que tem 5 velocidades, ela vibra em 5 velocidades, é linda. É maravilhosa. E tem a rosinha também que suga, né?
2: Pera aí, Elizabeth.
1: Mas é verdade, então, olha, os companheiros só. Hoje, inclusive assim, né, tá muito descartável. A mulher, a própria mulher, nós buscamos sempre essa coisa da independência feminina, né? Da feminilidade, dessa coisa assim. E hoje até, nós acho que exageramos um pouquinho também, porque assim, os homens estão se afastando da gente. Os homens estão assustados com a gente, né? E veja que eu me cuido, né? Eu sou uma mulher que realmente, assim, não sei, eu vou ficar de pé pra
0: gente. Fica de pé. Gente, a Elizabeth
2: tá de
0: pé aqui.
2: Pelo amor de Deus, gente.
0: É uma mulher, você imagina agora, você que tá
2: não, ela é ouvindo. Realmente diferenciada.
0: Uma mulher ali na casa dos 30 anos,
2: pelo
0: 30 e pouquinho,
2: de
0: 35,
2: Deus.
0: Que se cuida, que vai à academia, tem panturrilhas já muito, muito, muito formosas.
2: Pernas torneadas. Você não passa muito dessa perna, dessa espessura, não vai ficar aquela pernona muito grossa, essa coxa grossona, igual de homem. Eu acho que nessa medida tá certo, tá boa, viu, Elizabeth?
1: Nossa vida, obrigada, fico feliz pelo comentário de vocês, mas assim, eu acho assim, mulheres, vamos nos tornar independentes? Sim, vamos conquistar o nosso espaço? Sim, mas não vamos deixar de valorizar também os nossos homens, né?
0: Isso é verdade.
1: Gente, como é bom ter um homem do nosso lado, a gente poder dormir agarradinha, né? A gente poder ter ali um homem que realmente aperta a gente, um homem que de verdade a gente sinta aquele braço forte nos apertando, aquele homem que sabe, que aperta a gente, joga na parede.
0: Morro de saudade disso.
1: Sabe,
0: morro de saudade.
1: Aquele homem que dá na cara, que dá uns murros na costela.
0: Calma, Paulete.
1: Sabe aquele homem Paulete, que pega e bate na nossa cara.
0: Calma,
2: peraí,
0: Isabel.
2: Peraí.
0: Por um segundo tá aparecendo a Paulete.
2: Calma, peraí.
1: Desculpa, gente, desculpa. Eu me empolguei.
0: Qual é a solução para os relacionamentos voltarem ao que eram antes? As pessoas se conhecem, vão se conhecendo, namoram, beijam, transam. E aí mantém um relacionamento duradouro.
1: Mas aí também vira uma porcaria, né, gente? Você é aquela coisa chata.
0: E aí, se casam?
1: A história do o arroz com feijão, né? Não, gente, vamos... Eu acho assim, as pessoas têm que procurar o diferente, né?
0: Uhum.
1: Eu acho que um pouquinho de... Ai, gente, vamos apimentar isso aí. De repente, a pessoa, ou a mulher ou o homem, tem, como é que eu posso dizer? Fantasias, né?
0: Uhum.
1: Por exemplo, uma casa de swing. Por que não? Por que não tentar?
0: Isso.
1: Sabe que as pessoas, às vezes, imaginam assim, ai, a gente vai na casa de swing. Vocês não precisam fazer o que não querem. Vai só vocês. Vão lá, dão uma olhadinha o que acontece e tal. É super legal.
0: Você já foi uma casa de swing, Elizabeth?
1: Ah, eu já.
0: Qual foi a sua experiência? Você gostou, não gostou?
1: Eu adorei. Aí tem uma parede em que você fica na parede. Assim, as pessoas vão enfiando a mão. Você vai sentindo os toques ou as coisas sem saber quem tá do outro lado. É maravilhoso,
0: então,
1: gente.
0: Tá, você que tá com um relacionamento caindo na mesmice, procure ainda hoje uma casa de swing e seja feliz. Elizabeth, obrigado pela sua participação aqui no Pulo do Gato.
1: Desculpa, ainda tô um pouco tímida, né?
2: Pelo amor de Deus, se não tivesse, então...
0: Se você é tímida, se a gente abaixa a luz aqui...
1: Eu faço... Eu faço um stripper, Ju. Sabe por quê? Eu não tenho frescura, né? Desculpa, eu tô meio tímida ainda.
2: Calma, Elizabeth.
0: Gente, o nome dela não é Elisa Bengala, é Alisabel.
2: É Alisabel, é diferente, tá, da Paulette, cara.
0: É isso aí, tá?
1: Gente, obrigada pela oportunidade.
0: Tá.
1: Se quiser, é só me chamar, tá?
2: Elizabeth. Hoje vai trabalhar fora daqui?
1: Hoje eu vou.
0: Hoje, o que você vai fazer?
1: Hoje, Ai, hoje eu faço bico lá no metrô.
0: Ah, você vai anunciando as estações?
1: Não, não, na estação do metrô mesmo, eu fico lá na cabine.
0: Ah, que legal!
1: Atenção, senhor Pedro Augusto, sua esposa te espera na estação Sé. Aí eu vou anunciando e o pessoal vai vindo.
0: Bom trabalho pra você, Elisabel. Isso,
1: e à noite eu volto pro bingo.
2: Tá bom.
0: Tchau, Elisabel.
2: Vou lá te ver, beijo. São 5 horas e 20 minutos, 5:20. Muito obrigado pra você que está sintonizado na Band FM. Esse é o seu GB eletrônico Pulo do Gado.
0: Muito bem, informações aqui do ouvinte Weriston, comentando aqui o quadro Comportamento Feminino da Elisabel. Que adianta o homem ser isso se a mulher só reclama, não liga pro cara, não procura ele? Boa pergunta pra você, hein? Um abraço pra você, obrigado pela mensagem, cara. Aqui, cara. É... A Elisabel era um negócio que eu passava no cabelo, a Elis... O Alexandre tá com a gente aqui, se questionando se a Elisabel é irmã da Paulette. Paulette é bem mais pra frente, né?
2: A Paulette é um pouco mais escoladona, técnica, né? Mas ela vai falar mesmo, é.
0: Exatamente. 5:21.
2: A trilha muda, a entonação muda. 5 horas e 21 minutos, esse é o seu Pulo do Gado, GB eletrônico diário. Gente, nós temos que realmente entender o que está acontecendo no mundo. O mundo está doente. O mundo está precisando de um remédio, o qual a gente não sabe qual será. Talvez a volta do pai. Você sabe que às vezes, minha querida Silvânia, eu penso se não seria legal...
0: Meu pai não vai voltar lá de Palmeira dos Índios, nem Fernando.
2: É, nem meu pai. Meu pai já se foi.
0: Você é besta.
2: Pô, eu sonhei com meu pai hoje, cara, falar nisso.
0: Opa, sonhos?
2: É, com o Bill, sonhei com ele, muito sonho.
0: O que, que ele falava pra você?
2: Pô, ele queria me bater.
0: Mentira.
2: Verdade.
0: Porque você tá fazendo coisa errada.
2: Será? Ai, então ele vai, eu vou apanhar todo dia. Pô. Enfim.
0: Enfim, fica aí essa mensagem.
2: Fica a mensagem. Mas foi feio, a gente brigou, discutiu, verdade. Ele queria que eu arrancasse grama do jardim. Falei, ah, eu não vou tirar. Ele, quando eu fui ver, ele já tava tirando a grama.
0: Olha...
2: Cada sonho, né?
0: Mugidos rapidinhos aqui, antes de terminar o Pulo do Gado. É, mugido pra a Adriana Lúcia, né?
2: Oh,
0: a
2: Drica um
0: e o Márcio de Pirituba escutam juntinhos o Pulo do Gado. Band Bom Dia aqui. Um beijo pra vocês,
2: viu? A pessoa sair bem informada, né, cara? É, que legal isso.
0: Um mugido pro Alexandre e pra todos os caçambeiros ouvindo aqui. O Edmilson Caipira também tá com a gente aqui. Pediu encarecidamente pra eu ouvir aqui o áudio dele.
3: Vamos se ver. O papai do Vinheta voltar, vai voltar bem estranho, né?
2: Olha, se ele voltar agora, a única coisa que eu vou fazer é desmontar e colocar numa caixinha e guardar.
0: Ó, tem mugido também pro Teio, né? O motorista da Rede Veiga, mugido pra você, meu querido. Obrigado pela sintonia.
2: Bom, mugido também pro nosso amigo Tony, que está ouvindo a gente. Obrigado, Tony, sempre ligado. O homem das câmeras e também dos alarmes.
0: Muito bem. Um abraço pro Cláudio também. Forte abraço, mugido pra você. Mugido pra Raquel também, em Portugal. Um beijo pra você. Segundo ela, é... bico em Portugal significa bola gato.
2: Ô, Silvânia, desculpa aqui, achados e perdidos, viu?
0: Opa, atenção, achados e perdidos.
2: Atenção, gente, achados e perdidos. A nossa amiga é a Paula. Ela falou se alguém conseguir a encontrar e de repente devolver pra ela. Ela perdeu o ímã.
0: Atenção, gente, ímã perdido. Ímã perdido. Caso você encontre, entre em contato. Deixou algum contato ou entre em contato com a nossa produção?
2: Ela tá em OnlyFans, né? Depois a gente fala.
0: Do final em mais uma edição de O Pulo do Gado.
2: Às 5 horas e 23 minutos, nós agradecemos a audiência. E nós queremos também dizer que amanhã estaremos de volta aqui em mais uma edição do seu Gibi Diário. Muito obrigado, Silvânia, por fazer parte deste projeto e de dividir a bancada comigo.
0: Eu que agradeço, Pedro Quadras. Tenha você um bom dia.
2: Bom dia a todos.

0: dia, Cláudio Chazan, a nossa enciclopédia humana. A gente chama internamente aqui de matador de Wikipédia, né?
1: Ah, é.
0: Nem a IA ganha do senhor, né, seu Chazan?
1: Ô Chazan, é que a gente já comentou aqui, eu e o Tadeu, bom dia. Bom dia, acabou. Que o dia que a gente ganha mais tempo, né? Vamos fazer uma hora só de O Pulo do Gado. A gente queria também você lá, cara.
0: É, pra dar um pitaco sobre as notícias internacionais.
1: É, cara. Ah, se liga, acabou. Vocês também são demais, hein? É, obrigado. Parabéns aí. Tô gostando aí do Pulo do Gado. É, obrigado aí de verdade. Pela semana, fala.
0: Opa, Roger. Bom dia.
1: Grande Roger. Roger Paulo. Você é fera, né? E legal o que vocês fazem, levar alegria, né, pro povo. As pessoas estão precisando um pouco aí de descontração, rir. E rir, essa frase é uma das melhores, rir é o melhor remédio, né? E vocês, de verdade, se vocês fossem um remédio, pelo jeito que vocês brincam, seriam os supositórios, isso aí.
0: Pra
1: entrar no clima,
0: O Chazan tá aqui pra entrar no clima, pra trazer pra gente as biografias incríveis. É. Você conhecer a fundo grandes artistas do cenário internacional. A gente não fala muito de brasileiros nascidos aqui, né, nessa terra aqui, e que fizeram sucesso aqui, só aqui. Porque aí já é de conhecimento geral, né?
1: Verdade.
0: Agora tem várias curiosidades aqui sobre vários artistas. E eu queria que o ouvinte opinasse aqui, qual artista que o Chazan falaria hoje, né? Aqui no Band Bom Dia. 11999919197. Cita um artista internacional. Vale cantor e também ator e atriz. Mas tem que ser alguém que só da gente falar o nome, quem tá ouvindo vai saber de quem que a gente tá falando.
1: É, né? Por exemplo, já fizemos Michael Jackson. É. Já fizemos Madonna.
0: Jack Chan já fizemos, viu? Tem
1: Jack,
0: gente falando
1: Chan,
0: Jack Chan.
1: Fizemos.
0: Shakira, a gente chegou a fazer Shakira?
1: Shakira? Não lembro.
0: Não lembro.
1: Guarda esse Shakira, não lembro.
0: Denzel Washington.
1: Também não lembro. Ah, desculpa, toda essa hora. Você já percebeu que toda essa hora dá um solucinho em mim? Verdade.
0: E toma água, Chazan, toma água.
1: Tomar, boa.
0: Roberta Close, mandaram aqui de opção.
1: Roberta é chuveiro molhado, né?
0: Keanu Reeves, acho que a gente já fez, né?
1: Fizemos, sim.
0: É, o Jaspion. Macaulay Culkin. A gente já fez Macaulay Culkin?
1: Também não lembro, viu?
0: Não lembro também, né? Kim Kardashian, né? Essa aí que é a namorada do Lewis Hamilton, né? O Leilani.
1: A Kim Kardashian?
0: É,
1: aquela bunduda?
0: É, tá namorando o Hamilton, o piloto de Fórmula 1. É.
1: O Hamilton também, meu. Pô, tanta mulher aí, já deu. Já tá rodada, a Kim já tá rodada. Não, é verdade. Parte pra outra, meu, vá, se liga.
0: Os fãs ficaram revoltados também.
1: Não é?
0: É, Beyoncé.
1: Beyoncé.
0: A Beyoncé.
1: Eu não lembro.
0: Eu não lembro de você ter feito biografia
1: Beyoncé,
0: da Beyoncé.
1: Não, na verdade, não.
0: Vamos de Beyoncé?
1: É.
0: Beyoncé, então, gente. Hoje conheceremos aqui.
1: Sabe uma que nós fizemos também? Guarda essa. Não lembro. Se fizemos, depois a gente vai ver. Tina Turner. Acho que fizemos, né, Tina Turner?
0: Tina Turner, eu acho que já, viu?
1: É.
0: Eu acho
1: Beyoncé,
0: que já.
1: Beyoncé.
0: Então, a gente não lembra, né? Pode fazer uns remakes aí. Beyoncé.
1: Dá um corte pra Ana aí. Dá um corte pra Ana aí.
0: Olha, a partir desse momento está no ar. Biografias incríveis com Cláudio Chazan.
1: Vamos lá, caboclo, vamos lá.
0: Vamos até aqui a Wikipédia, ver o que ela fala sobre Beyoncé Giselle Knowles Carter. Nasceu em Houston, no Texas, dia 4 de setembro de 81.
1: Certo.
0: É uma cantora, compositora, atriz e empresária norte-americana, referida como Queen Bey. Ela tem sido amplamente reconhecida pelo seu talento artístico, voz e performances ao vivo. Tem os seus sucessos, né? Ela começou no grupo Destiny's Child, né? Era um trio. Ela se destacou nesse trio, foi pra carreira solo. E lançou os álbuns, sucessos, né? Single Ladies, Balela. Crazy in Love, Baby Boy, If I Were a Boy, Halo, Run the World,
1: Balela.
0: Enfim,
1: Balela,
0: as músicas
1: Balela,
0: dela.
1: Balela.
0: Tudo isso aqui que eu acabei de ler é o que, Chazan?
1: Só o ano, fala o ano que ela nasceu.
0: Ela nasceu no ano de 1981, Chazan.
1: É, só isso que tá certo, o resto é balela.
0: Então conheceremos agora um pouco mais de Beyoncé nas biografias incríveis.
1: Balela. Vamos lá. Nossa querida Beyoncé, né? Hoje, Beyoncé, mulher maravilhosa, né? Cantora aí que todo mundo gosta. Hoje, Beyoncé. Mas a verdade vem agora. Ninguém sabia, porque vai saber agora. Beyoncé, O nome verdadeiro dela é... Olha que louco isso, né? As pessoas... Fabiana.
0: Peraí. É. O nome verdadeiro da Beyoncé é Fabiana?
1: Fabiana, Fabiana.
0: É muito brasileiro esse nome, né?
1: Muito brasileiro, porque ela é brasileira.
0: É o quê?
1: Verdade, verdade, verdade.
0: Ai, por isso que tanto brasileiro se identifica com ela, né?
1: Verdade, verdade.
0: Fabiana.
1: É. Ela que nasceu em... Vocês não vão acreditar. Boituva. Verdade,
0: ela
1: verdade.
0: Nasceu em Boituva.
1: Verdade.
0: Boituva.
1: Fabiana, Fabiana. É verdade.
0: É, a gente tá risado Fabiana, porque é inusitado. É,
1: Fabiana Camargo Melo.
0: Fabiana Camargo Melo.
1: Fabiana Camargo Melo. A nossa querida Fá nasce em Boituva. É, pra quem não conhece, perto, né, de São Paulo, acho que uma hora e meia, se não me engano. A Fá, conhecida assim, né? Pequena Fá, que hoje Beyoncé, nasceu em Boituva. Ela que tinha o pai dela, que naquela época, foi quando fundaram, inclusive, né? Não sei se vocês sabem, Boituva é ali a cidade onde existe o paraquedismo.
0: Ah, é verdade.
1: É, balonismo e tal. Quem fundou foi o pai. Pai da Beyoncé, que hoje é Beyoncé, mas é a Fabi.
0: Eu não sabia dessa informação.
1: Ele que fundou. Ele começa, o pai dela, o seu Jair. O seu Jair começa ali, não tinha, né, aquele centro de paraquedismo, em Boituva, nada. O seu Jair, ele começa com essa história do paraquedismo. Ele era fã, né? Ele foi paraquedista no exército. E aí ele começa a fazer brincadeiras. Olha, com o seu paraquedista, ele guardou o paraquedas do exército de reserva. De reserva não, de lembrança. E ele começa a saltar, né? Tinha um amigo dele que tinha um aviãozinho agrícola.
0: Tá.
1: Um avião que joga veneno. E aí o que que ele fez? Fala, Roger. O que que ele faz? Ele pega, fala pro amigo dele, pô, te dou, sei lá, 50 reais aí, põe uma gasolina. Ou eu, ele trazia o galão na mão mesmo, a gasolina. E punha no avião pra ir saltar ali em Boituva. Vai vendo. Ele tinha um paraquedas que ele guardou do exército. E ele fazia os saltos, caía ali no meio do mato, qualquer lugar. E aí entra a Fabi, a Fá, que ia junto com ele. Pequenininha, uma menina pequenininha, sapeca levada na breca. Verdade, verdade, era sapequinha. E um dia ela apronta com o pai dela. O que que ela faz? Ela dá um nó cego. O pai dela dobrava o paraquedas.
0: Sapeca mesmo. Até então era a Fabi, é, né? É a não Fabi. Era a Beyoncé.
1: Não,
0: ainda.
1: Não, não.
0: Não era a Beyoncé.
1: Ela vai, ela dá um nó cego no paraquedas no pai. Sabe onde já arruma ali?
0: Sim.
1: E ela vai junto com o pai dela. Sempre ela ia junto, né? Porque ela que empurrava o pai. O pai deixava, né? O pai ficava na porta, disfarçando, pra ela empurrar. Ela ria. O pai deixava. Sabe, tipo, ele ficava na porta, aí ela empurrava.
0: Sim.
1: Pra ver o pai cair. E ela deu um nó cego no paraquedas.
0: Meu Deus.
1: O pai salta. E aí ele começa a tentar abrir o paraquedas, não abre. Ela rolando, diz que ela era danada. Paraquedas não abre, não abre, não abre. Só que num certo momento ela deu um nó cego, mas que a certo momento abriria. Tá quase a 15 metros do chão, o paraquedas abre.
0: Meu Deus do céu.
1: Ele infarta antes, né? Porque... Medo. Mas enfim. Mas aí ele se torna ali, ele que funda tudo ali, né? O centro paraquedismo. Ó, meu remédio, para aí. Sobra o giro.
0: Tocou o alarme aqui, desculpa, gente.
1: Só meu remédio.
0: É hora de tomar remédio aqui, o Shazam tá tomando o remédio dele.
1: Então, o que que acontece? A Fá, ela começa ela trabalhar de dobrar paraquedas. Se bem que o pessoal não confiava muito. Motivos óbvios.
0: O primeiro trabalho da Beyoncé, ainda como Fabi, foi...
1: Dobradora de paraquedas.
0: Dobradora de paraquedas. Que interessante isso. Em Boituva.
1: Em Boituva. Ela dobrava paraquedas, né? Os paraquedistas ali, aquela época, né? Muito antigamente. E ela fazia uns paraquedinhas também de saco de lixo pra vender na feira. era criativa. Fazia aqueles paraquedinhas de saco de lixo, colocava um hominho pendurado e vendia na feira. E ali ela começa a ganhar seus primeiros dinheiros, a primeira graninha dela. Danada levar a breca, com seus 15 anos, já namoradeira. Ela era danada, danada, danada.
0: Sapequinha, né?
1: Os garotos da escola faziam bullying com ela, danada. Chamava ela como é que fala? Vesguinha. Não que ela era vesga, ela tinha uma teta maior que a outra. Sei, desculpa. Não sei uma coisa.
0: Isso é uma curiosidade, gente. Você está ouvindo aqui, você que ligou o rádio agora na Band FM. Esse é o quadro Biografias Incríveis com Cláudio Shazam. Ele está apresentando aqui a versão oficial da biografia real da cantora Beyoncé.
1: É, né? Verdade, verdade. E aí, ela era danada, danada demais. Ela gostava, namoradeira. Ela, o que que ela acontece? Ela começa a namorar um garoto, seus 17 anos, que saltava de paraquedas também. A vida dela foi envolvida no paraquedismo, olha, né? Por causa do pai, né? O namorado também saltava. E um dia eles fizeram saltos juntos. Aquele salto duplo. E ele vai de mochilinha nela, né? Que ele, ela pula na frente. Ela não sabia saltar ainda. Ele pula, ela salta e ele salta atrás agarrado, né? E aí no ar, no, ela era danada, no ar eles transam.
0: Ela é?
1: Ela. No ar.
0: Que informação privilegiada que você tem, hein, Shazam?
1: Verdade. Pena que naquela época não tinha os caras que filmavam, né? É verdade, mas isso é relatos.
0: Que coisa.
1: Há relatos, há relatos. Porque as pessoas que estavam lá embaixo via que o paraquedas não abria. Porque você tem aqui um altímetro, né? Que na hora que tá chegando a altura de abrir, ele dispara. E não, os caras lá embaixo, pô, já era pra ter aberto e nada. E eles desceram,
0: estavam fazendo amor. Olha fazendo amor, que loucura, hein?
1: Aí, o que acontece? Eles viram que também, quase chegando no chão, abre o paraquedas. Foi o coito interrompido, né? Pensou?
0: Não dá tempo, né? Não dá tempo.
1: Bom, enfim, ela terminava o salto, o que ela fazia? Pegava os paraquedinhas que ela fazia de salto de lixo e ia vender na feira. Na feira tinha um rapaz, olha só, tinha um rapaz feirante também, que vendia laranja. Vai vendo. E ele ficava gritando, né? Olha, laranja, é doce como mel, laranja, laranja. A mulher bonita não paga, mas não leva. Aquelas coisas diferentes. E ele chamava muita atenção, porque ele era descolado, né? Olha, que alô, alô, quem vai chupar, quem vai... Ficava aquelas...
0: Tá.
1: Ela começa a prestar atenção nesse rapaz. E ela pega, um dia ele muito chavecador, leva ela pra sair à noite. Mal sabia ela que ele era colega de um vocalista.
0: Olha aí que é o primeiro contato que ela vai ter com música.
1: Com música.
0: Olha
1: com
0: que
1: música.
0: Interessante.
1: E aí ela começa a sair com aquele cara, tá? Ah, vamos lá, hoje vai ter um show do amigo meu. Vai ter um show do amigo meu. Aí ela vai no show, chega lá, ela fica encantada. Porque além de tudo, pra quem sabe, hoje a Beyoncé é uma grande dançarina também, né?
0: Dança muito a Beyoncé, dança é impressionante. Muito.
1: Mas ela começa a dançar nesse dia. Nesse encontro aí onde o grupo ia cantar. Então começa a tocar, ela se apaixona pela dança. E ela começa a fazer parte desse grupo como dançarina.
0: Olha que interessante. Que grupo era esse, ô?
1: Companhia do Pagode.
0: Eu não sabia dessa formação.
1: Tinha
0: a Beyoncé na Companhia do Pagode.
1: Afá.
2: O samba, ela me disse ralar.
1: Ela.
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0: Que loucura!
1: Loucura, dançava demais. Uma linda, né? Uma mulher que chamava uma moça naquela época, chamava muita atenção. Eles estavam fazendo um show, ali em Boituva mesmo, no barzinho que tinha lá. Barzinho do Caroço.
0: Olha!
1: É, eu era o Caroço era o dono, né? E chamava ele de Caroço porque ele não tinha um testículo.
2: Desce mais um pouquinho. Desce devagarinho.
1: Olha, os caras já viu, né? Os amigos de futebol.
0: É, os caras são da zoeira, né?
1: Os caras são da zoeira. E aí eles colocaram o Bar do Caroço.
0: Olha aí.
1: Por esse motivo.
0: Uhum.
1: E o Bar do Caroço, muita gente que ia saltar de paraquedas, ia lá. E muitos gringos vinham aqui, porque Boituva sempre foi a região do paraquedismo. Os gringos iam fazer saltos aqui, né? Apresentações. E os gringos iam no bar curtir Companhia do Pagode.
0: Uhum.
1: Um gringo paraquedista vai lá e vê a Beyoncé, Fabi, dançando. Ele pega e fala, vou te levar pra onde? Estados Unidos.
0: Olha aí.
1: Levar. Porque ele era paraquedista, era esporte, era um hobby dele. Mas na verdade ele era produtor musical de lá, né? Ele era produtor de grandes cantores. Tá? E leva ela pros Estados Unidos. Era um passeio a princípio. Vamos lá, depois você volta, se não gostar. Leva ela pra lá. E aí tava tendo um show da Madonna. A Madonna, grande Madonna, que nós já contamos a história dela aqui.
0: Então, já contamos,
1: Brasileira também. Aí a Beyoncé, o que que ela faz? A Madonna tá dançando, cantando, e ela tá lá embaixo, ali, no gargarejo ali, né? O pessoal foi assistir, ela tava ali, um pouco mais próximo, porque ela era amiga do produtor, e ela começa a dançar lá embaixo. A Madonna chama ela no palco. Olha só, gente, como é o destino.
0: Olha que loucura, quando o destino tá traçado, não tem jeito, né?
1: Ela sobe no palco e começa a dançar, com a Madonna. Aquilo, houve um destaque na hora. A Madonna prestou atenção, é diferenciada, né? E termina, em forma de agradecimento, a Fabiana, hoje Beyoncé, terminando, em forma de agradecimento, a Fá tira do bolso e dá presente pra Madonna um paraquedas de saco de lixo.
0: Tá bom. Entendi.
1: Lembra?
0: Que coisa linda.
1: Lembra que ela fazia pra vender
0: na
1: feira?
0: Lembro.
1: Ela tinha um paraquedinha de saco de lixo no bolso. Ela andava sempre com aquilo no
0: sim,
1: bolso.
0: Sim, sim. Mas peraí, Shazam. Até então ela se chamava Fabiana, né? Nascida em Boituva, São Paulo. De onde vem o Beyoncé?
1: Aí tá, porque ela começa a dançar, ela se destaca, só pra você entender. Só que ela começa a ir fazer a carreira solo, porque ela descobre também que ela tinha o dom da voz. O dom da voz. Ela começa a cantar e dançar sozinha. E aí o pessoal, vem aí, Fabiana, brasileira de Boituva, né? Eles se anunciavam. Não pegavam o nome. Não pegavam o nome, não pegavam o nome. Aí, Fabiana. O staff, o cara que carregava bateria, carregava todos os instrumentos, um menino muito humilde lá dos Estados Unidos. Ele foi, como é que fala, designado a escrever as músicas. Naquela época não tinha TP, essas coisas. Escrever na mão mesmo, ele tinha letra boa. Aí ele tinha. Aí começaram, meu. E aí, escreve não sei o que e tal, precisa escrever, pá, pá. E aí, ele não. Porque tinha a letra da música, e como ela era brasileira, tinha que escrever em português, né? Aí, escreve pra ela tal, o nome da música, escreve, vai escrever. Ele foi escrevendo. Só que ele não sabia como é que escrevia certas palavras.
0: Ah.
1: Aí ele falou, tá certo isso aqui? O cara, não, mas aí ele falou, eu não sei se eu coloco, é B que coloca? O cara, não. Aí o cara grita de lá, é C. Aí ele falou, é B ou C? Você entendeu? O cara, é B ou C?
0: É B ou C?
1: É B ou C?
0: É B ou C?
1: É B ou C?
0: E o resto?
1: O resto é balela.
0: O resto é balela.
1: Aí vira Beyoncé.
0: Olha a história aí.
1: Bora, é
0: sucesso
1: balela.
0: Mundial.
1: Balela.
0: Tá aí, gente. A verdadeira história da cantora Beyoncé é o quadro Biografias Incríveis de Cláudio Chazan.
1: Vou dedicar esse quadro aqui ao meu grande amigo Joel da Atena, que passou por uma cirurgia aí. Tá bem, graças a Deus. Logo voltará às suas atividades. Muito obrigado, Tadeu. Eu não posso deixar de passar esse quadro aqui. Ele que entra agora. Ronald!
0: Tá aí, gente! Tá aí!
1: Bom dia, pessoal!
0: Tira leite!
1: Olha ela aí, ó!

0: É o, é o melô do, do Edmilson, esse aí, né?
1: Do Edmilson?
0: É, tirando o leite da vaquinha.
1: Muito bom dia, Pidoncio!
0: Bom dia, Jadeu, bom dia, ouvintes, bom dia, meu querido. É, como é que eu posso dizer? É, ouvinte querido da Band FM, né? Porque a gente de verdade sabe que nós podemos de alguma forma levar alegria.
1: É isso.
0: E eu tava
1: é
0: na fila ali, né? Eu fiquei esperando.
1: Quietinho
0: pá,
1: ali.
0: Pá, pá, pá, pá, agora eu entrei. Agora eu tô aqui. Agora eu tô aqui pra poder ajudar.
1: É isso aí. Ai. Ô, Pidoncio.
0: Oi.
1: Marcos Matos tava ouvindo aqui o Shazam. Perguntou se tem na vila o Bar do Caroço. Não, na vila é o Bar do Zelito. Bar do Caroço é na história do Shazam.
0: É, não,
1: fica em Boituva, né? O Bar do Caroço.
0: É, o Bar do Zelito é, é lá na vila. Inclusive lá vai ter o campeonato de pingolim, gente. Vai ser bem legal. E também sinuca. E vai ser bem legal, porque a gente já tá organizando tudo. Vai ter troféu, vai ter.
1: Pô, que legal, hein?
0: É, vai ser, como é que eu falo? É, é um circuito. O cara começa no, no pingolim, né?
1: Tá.
0: Depois passa pra sinuca.
1: Olha.
0: Aí tem truco.
1: Tá.
0: É, não tem o triatlo?
1: Sim,
0: é tipo triatlo, só que é de boteco.
1: Vai ter que jogar as três modalidades.
0: Triatlo de boteco.
1: Olha.
0: O cara começa no pingolim, vai pra sinuca e termina no, no, na carta, né?
1: Aham, aham.
0: E aí vai ser, vão ser uma semana, né, de jogos.
1: Caramba, é, cara.
0: Vai ser bem legal, viu, Jadeu?
1: Que bom, hein? Olha aí, gente, quem quiser se inscrever aí, né?
0: Espiolho.
1: Vai ser... Inscrições abertas?
0: Oi?
1: Inscrições abertas?
0: Inscrições abertas. Vem aí, então, gente. É, o primeiro campeonato vai começar um pouquinho antes da Copa do Mundo, né? Até pra não conflitar.
1: Ah, valeu. Para não tirar a audiência da Copa, né?
0: É, porque se a gente faz durante a Copa, gente, já, isso aí foi muito planejado, viu? A gente fez uma reunião. Ah, vamos fazer durante a Copa? E aí? Tira a audiência da... Entendeu? Então vamos fazer um pouquinho antes. Até pra fazer o esquenta pra Copa.
1: Sim.
0: Então vai ter as três modalidades. É o triatlo de boteco que chama, tá? Pingolim, sinuca e baralho.
1: Quem, cara, quem se der bem nessas três modalidades vai levar troféu, medalha, essas coisas.
0: Tem um troféuzinho que, inclusive, muito obrigado, gente, ao pessoal que doou os troféus. Que a gente fez. Não tem quando chega o frio, tem a campanha no agasalho?
1: Sim, sim.
0: Nós fez a campanha do troféu. Pessoas que tem troféu, que sabe que tá na estante, vai jogar fora?
1: Que tá, aqueles troféus.
0: Eu tenho um lá que eu... Aí, a gente pega os troféus, medalhas, o pessoal vai jogar fora. Às vezes ganha naquele negócio de honra ao mérito da escola?
1: Sim, sim.
0: Aí a gente fez uma caixa lá, o pessoal ia jogando os troféus lá dentro, quebrado, tinha problema. A gente colava. Teve um que eu terminei ele metade do Durepox. Era uma mulher com uma asinha aberta.
1: Sim, sempre tem, né? Sempre é. Essa.
0: Ou senão a asinha segurando uma bolinha em cima, escrito um Romério.
1: É.
0: Aí eu peguei, não tinha bolinha lá, eu colei uma moeda.
1: Tá aí, ó.
0: Então vai ter troféu. Vai ter prêmio em dinheiro. Isso aí que
1: eu acho quê?
0: Que é. E aí é a parte que o pessoal tá tudo louco.
1: Você pode revelar o valor do prêmio em dinheiro?
0: É, terceiro lugar.
1: Terceiro? Atenção, gente. Mas tem que ser bom, hein? Sinuca, pebolim.
0: É.
1: E baralho, é isso?
0: O truco, é.
1: E truco. Truco,
0: é pebolim, triado. Sinuca. O cara que terceiro lugar vai levar assim... A gente não vai fazer cheque, porque cheque tá...
1: Não, 2026, né? É. Me poupe.
0: O pessoal falou, ah, faz Pix. Né, por causa da quantidade.
1: Sim.
0: Pra não ter uma quantidade muito grande em mãos. Já viu? Já a maldade tá fogo, né?
1: É.
0: Mas a gente pensou, falou, não, acho que pra impactar, melhor dar em dinheiro.
1: Olha aí.
0: Mesmo a quantia sendo grande.
1: Mas não é perigoso o pessoal sair do boteco com dinheiro na mão?
0: É. Mas a gente já contratou seguranças também, né?
1: Ah, legal.
0: E vai sair de saidinha agora? Então a gente. Então. Terceiro lugar!
1: Terceiro lugar, a premiação!
0: Medalha honra ao mérito. Tá, essa daí foi do menino que ganhou na quinta série, de melhor redação. Mas nós apagamos, Jadir, apagamos, passamos branquinho.
1: Tá, tá.
0: Escrevemos uma canetinha. Terceiro lugar, vai levar a medalha. E, gente, a quantia é de R$5, então...
1: Pera, R$5?
0: É.
1: E a medalha?
0: É medalha, né?
1: Meu, cuidado, hein, gente. É perigoso você que tá
0: dinheiro. Segundo lugar!
1: Assim. Segundo lugar!
0: Segundo lugar! Troféu, aí já é o troféuzinho. Troféuzinho. Esse aí que eu arrumei do Durepox. Não tinha uma mãozinha da mulherzinha?
1: Segundo colocado vai levar isso aí.
0: Vai levar o troféu e, meu, R$10.
1: R$10! Cara, é pra mudar a sua vida.
0: Agora o primeiro lugar aí.
1: Atenção, primeiro lugar no triatlo de boteco. O cara que for excelente em pebolim, sinuca e também truco vai ganhar o quê, Pidoncio?
0: Aí é um troféu maior, troféu grandão, assim que o pessoal ganha no festival de futebol. Mas como foi roubado, né? O juiz roubou. Aí os caras falaram, meu, a gente não quer nada aqui. E deram. Desse tamanho, grandão, assim, meio metro. Bonito, hein?
1: Tá.
0: Só que não tinha base, né? Nós fizemos com uma madeira, aquelas madeiras de churrasco. Sabe aquele negócio que corta carne?
1: Sei.
0: E claro, a quantia de R$12,69.
1: R$12,69 para o grande campeão do triatlo.
0: Por quê? Cara, por que não R$15? Foi o que a gente conseguiu de dinheiro. Né, arrecadamos no boteco ali. Eu
1: pessoal que 12 centavos.
0: É, o pessoal ia dando centavos, a gente foi reunindo, deu 12.
1: Então, gente, inscrições abertas?
0: Já, tá aberta a inscrição já.
1: Tá, então, ó, você que... Atenção, você ouvinte que quer participar do triatlo.
0: Cara.
1: Mande agora no WhatsApp 11 999919197 o seu nome e diga, eu quero. Você estará automaticamente inscrito no triatlo de boteco do Pidôncio.
0: Peraí. Não, primeiro vê aí, depois eu falo as regras.
1: Estão perguntando se tem valor de inscrição.
0: Então, já quer que eu falo?
1: Pode falar.
0: Então tá, gente. A inscrição, o que que é? Uma foto, pode ser pelo celular, pode mandar digital. Vai lá na obra de foto, escolhe uma foto legal.
1: Tá.
0: A gente deu preferência, a gente não quer foto 3x4, tá?
1: Tá.
0: A gente quer foto dos caras, por exemplo, pescando, fotos que ele tá fazendo, sabe, trabalhando. E mulheres correndo na praia de biquíni.
1: Tá, essa é a inscrição.
0: Tem valor, cara?
1: Aí o valor...
0: Paga pra se inscrever?
1: Tem, tem. Então, gente, se você quiser concorrer a esses prêmios maravilhosos, essa quantia em dinheiro, inscrição tá saindo agora, o primeiro lote.
0: Primeiro lote, hein, gente?
1: R$500.
0: R$500!
1: Ah, que bom pra ganhar, gente. R$12!
0: Pra ganhar R$12,69.
1: Mas várias pessoas já se inscrevendo aqui, ó.
2: Pidons, meu marido quer que ele tá dirigindo e ele não consegue se inscrever. Então coloca ele aí no campeonato, Rodrigo.
0: Rodrigo, já anota aqui.
1: Ô,
0: Rodrigo, avisa eles aí, já que estão se inscrevendo, a quantia, eu vou passar o Pix, tá?
1: É, gente, ele vai passar a chave do Pix aqui, vou mandar no WhatsApp, vocês fazem a transferência aí de R$500, tá bom? Por gentileza.
3: Ô, Tadeu, não, cancela a minha inscrição aí, não vai dar. 500 conto é muito caro, não tem discurso não, obrigado.
0: É, ô meu querido... Deixa eu só falar uma coisa pra você. Aí o cara tá vendo que é a grana. Gente, é a experiência.
1: É isso.
0: É isso, cara. Porque vai ter.
1: Você acha que o baianinho de Mauá começou famosão assim? Não, ele começou em campeonatos como esse.
0: Posso falar?
1: Pode falar.
0: Eu não ia comentar, mas o baianinho de Mauá começou lá. Num campeonato desse aí lá, foi, sabia?
1: O baianinho de Mauá começou no boteco do Pidôncio.
0: Começou
1: do Zelito. Cara, começou, que legal, hein?
0: Gente, só pra falar também, o pessoal tá falando, ah, mas o investimento é alto. Mas vai ter, o inscrito vai ter direito a uma camiseta.
1: Ah, aí já começa a mudar.
0: Legal, legal.
1: Vai ter direito a uma camiseta, a Criança Costureira fez pra nós, né?
0: Uhum.
1: Retalhos, ela faz com retalhos. A pessoa que usar vai ficar parecendo a Emília do Sítio do Pica-Pau.
4: Bom dia, Pidôncio. Hamilton, inscreve aí. Eu sou bom na sinuca. Agora nas duas modalidades sou péssimo.
1: Mas tem que ser muito bom na sinuca então. Vai que, né?
0: Vai, João. Carlos, 5 centavos, você inscreve a sua irmã na zona.
1: Pera aí, pô! Quero um café!

0: legal isso aí, Pidon.
1: Vai ser legal, vai ser legal. Eu vou lá.
2: Isso aqui é uma porcaria.
0: O que o Zelito vai faturar, hein? Porcaria. Vendendo petisquinho e cerveja?
3: Tá louco, já estamos comprando já. É 50 quilos de moela.
2: Merda nenhuma.
3: Duas dúzias de ovo colorido.
0: Ó, posso falar? Moelinha ao meu molho mostarda.
3: Não é?
0: O quê?
3: Vai ter coraçãozinho, vai ter aquela salsicha em conserva, ovinho de codorna no vinagre.
0: Quero muito.
3: Vem adivinha, aí, então. Peraí, eu não falei, adivinha quem vai abrir?
0: Quem?
3: Quem vai fazer a abertura?
0: Quem?
3: Zelito, ele é dono, ele tem a chave, ele abre.
4: Em 5 da manhã já tá de pé, em 5 da manhã já tá de pé.
0: Vamos lá, vai. Parabéns. Hoje tem chá, como hoje é dia do chá. É,
5: boa,
0: chá,
5: Tadeu.
0: E café, tá bom,
5: boa,
0: gente?
5: Tadeu.
0: Aqui na hora do nosso cafezinho, tá bom? Pode pedir aí.
6: Oi. Tadeu, bom dia.
0: Bom dia.
6: Quero me inscrever, só que pode pendurar aí, não?
0: Não pode. Essa não pagamento pode, à vista, cara. Viu, querido?
5: É, tem que ser no Pix.
0: É, não vem não, porque... Ó, a Raquel quer se inscrever, já mandou foto dela na praia. Um beijo pra você, Raquel. Obrigado,
5: tá boa,
0: pela mensagem.
5: Tá boa foto, não. Senão não usa, velho.
0: Mandou selfie, né? Não mandou de corpo inteiro.
5: Não, então, tem que realmente ser. Ele falou.
0: É, ele falou. Tem que ser de biquíni. Oi.
7: Bom dia, Pinócio. Bom dia, Tadeu. Bom dia, Vieta.
5: Ô, querido.
7: Seus filhos da mãe. Ô, Pinócio, me tira uma dúvida.
0: Claro.
7: Essa taxa de inscrição aí tem consumação no Bar do Zelito? Ou não?
0: Ah, que pergunta legal.
7: Do Jardim Eba.
0: Ô, meu querido.
7: Um cafezinho aí.
0: Pergunta interessante.
3: Tem consumação, tá? Desses R$500, tá garantido já, viu? R$500, você pode consumir desse dinheiro que você investiu, tem a consumação, tá? São R$2 consumação.
0: Meu Deus!
5: Porra, que o cara pega uma bala, velho!
8: Ô, Pidos, eu sou carreteiro, mas eu peço pro patrão uma folguinha aqui.
3: Aí, ó.
8: Uma folguinha essa aqui pra mim participar.
0: Isso aí,
8: ó. O Torão de São José dos Campos, tá bom?
0: Boa,
8: um jeitinho, nem que eu vou de jega.
0: Valeu, campeonato. Um abraço pra você.
3: Já tá inscrito.
0: Obrigado. Já tá inscrito?
5: Pô, que legal, cara.
0: O André fez questão de mandar a foto dele pescando pra inscrição. Obrigado, André Santos. Bom dia.
9: Bom dia, Tadeu. Bom dia, homem vinheta. Bom dia, Pidonça. A taxa de inscrição dá pra parcelar em 10 sem juros? Boa pra nós. Ótimo dia.
0: O pessoal quer participar mesmo, hein, Pidonça?
3: Então, não dá pra parcelar, gente. Tem que ser visto porque nós tivemos um problema na primeira versão que nós fizemos, que foi no primeiro campeonato só de pingolim. O pessoal, a gente parcelou. Só que aconteceu, o cara que parcelou não ganhou. O que ele fez? Mandou cancelar. Ele parcelou no cartão, ele mandou cancelar.
0: Ô, gente, então...
3: Não, aí é também sacanagem.
0: Por conta,
3: né,
0: do jeitinho brasileiro, não dá pra parcelar.
3: Aí quebra a gente.
0: Tem que ser à vista.
3: Aí quebra.
10: O André que esqueceu de mandar foto dele.
0: Oi?
10: Bande FM.
8: Pra inscrição?
0: Denilson. Ô, Denilson, consigo mais me ouvir do que você, cara. Mas bom dia aí, obrigado pela mensagem. Tudo de bom pra você.
3: Então tem isso, tá, gente? Desculpa não parcelar, até porque esse dinheiro que a gente recebe é pro investimento no evento, né, Jadeu?
0: Exatamente. Então, entenda o lado do empresário,
5: e
0: tá?
5: E quanto ficou, cara, investimento pra fazer esse evento todo?
3: Ah, deu...
0: Tudo, juntando tudo.
3: R$50.
0: Porra, vai ter uma margem de lucro bem alta.
3: Na boca.
0: Ponto final aqui no Band Bom Dia. Segue a gente nas redes sociais. Sou o Tadeu no Instagram. Sou o Tadeu no Insta.
5: Repete.
0: Sou o Tadeu no Instagram.
5: E @EmersonFrancoOficial. @EmersonFrancoOficial. Vai lá no Instagram, curtir a gente, seguir. A gente vai dar uma olhada. Eu vou abrir agora no meu coraçãozinho pra ver quem começou a seguir agora. Eu vou lá,
0: é verdade.
5: Aí.
0: Segue a gente agora que a gente vai ver agora, tá bom? Lá no coraçãozinho. Sou o Tadeu e Emerson Franca, oficial. Vem aí mais uma edição da Hora do Ronco. Mais alegria.
3: Você pega

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6: Três para seis agora, informações do tempo e da temperatura com o renomado meteorologista Pedro Luiz Ronco.
7: Obrigado.
6: Muito bom dia.
7: Bom dia, Tadeu.
6: Bom dia.
7: Tá frio, viu?
6: Tá frio. Essa é uma informação de momento, é que tá frio.
7: Você quer mais?
6: Eu gostaria de que o senhor elaborasse um pouco mais.
7: E temos no momento... Na capital de todos os paulistas, 15 graus.
6: 15 graus. Ah, o que, que o ouvinte da Band FM pode esperar no que diz respeito à temperatura máxima?
7: Ficar na cama, não sair porque tá frio pra caramba e só vai chegar até os 18 graus.
6: É mesmo? Vai continuar tempo nublado, chovendo, garoando?
7: Vai.
6: Então já sai de casa também com uma sombrinha, com guarda-chuva, né, ô seu Pedro?
7: Eu acho bom.
6: Muito bem. Galocha precisa não, não chega...
7: Só um pé.
6: Só um pé. Então, gente, se for sair, galocha só um
7: outro
6: pé.
7: Outro pé você pisa na...
6: Já vai dar
7: na
6: conta.
7: Guia.
6: Pra amanhã, mesmo esquema, viu? 14 de mínima, máxima de 19, tempo nublado também, com chuva no decorrer do dia.
7: Ah, tá? Mas no final de semana, eu ainda não sei.
6: 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Tem dinheiro na caixa premiada, hein? R$900 pra você. Você quer... Então fica ouvindo aqui, a Hora do Ronco, daqui a pouco tem dicas com a Mi, tá bom? Vale a pena, viu?

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1: Bom dia, são 6 horas em ponto, gente. 6 em ponto, hora de Brasília. Excelente manhã de quinta-feira pra você. Vamos nessa? Vamos
8: Bora,
1: com tudo?
8: Eu
1: Vamos
8: topo.
1: Com alegria!
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1: Se tá faltando alegria no seu dia, deixa com a gente aqui.
10: Toma! É aqui na sua rádio do seu jeito.
1: É isso aí, Pidon.

0: 6 horas, bom dia, homem vinheta.
1: Bom dia.
0: Bom dia, Pidão, senhor.
2: Um excelente dia.
0: Muito bom dia, senhor Pedro Luiz Ronco.
3: Bom dia, Tadeu. 6 horas desta quinta-feira, 21 maio de 2026.
0: Falaremos sobre o que hoje, seu Pedro?
3: Sobre vergonha.
0: Ah.
3: Eu acho que todo mundo já passou um momento de vergonha, né?
0: Aham.
3: Uhum. É, ficou sem jeito, né? Ficou triste, não sabia o que fazer, onde enfiar a cara, tá?
0: Sim, sim.
3: Então, eu quero saber se você já passou por uma vergonha na vida, qual foi? Vamos sofrer junto com você, tá bom?
0: Vambora, pode contar pra gente aqui.
3: Aqui na Banda FM, na hora do ronco, que esse programa é com vergonha ou sem vergonha?
0: Ah, sem vergonha, né?
3: Então começou.

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1: Veja.
0: Band FM de pertinho, quarta-feira. Você não pode perder, vai acompanhar pelo YouTube da Band FM, pelo site bandfm.com.br, pela própria Band FM também. Band FM de pertinho, Zé Neto e Cristiano, tá? Hoje o nosso assunto é sobre vergonha. Qual a maior vergonha que você já passou na vida?
1: Isso.
0: Conta pra gente aqui, palavra-chave qual que é, Pidonço?
2: Ah, vergonha.
0: Vergonha. Manda vergonha aí. 11 99991-9197. Vergonha. Escreveu vergonha, pronto. Vai falar com o Ronco aqui, vai contar a maior vergonha da sua vida. Enquanto isso...
1: Adulto. Baiano. Vamos passar vergonha, Pidonço?
0: Não, não fala
2: meu,
0: assim.
2: Meu, olha.
0: Não
2: olha,
0: fala assim.
2: Olha, olha. Se uma hora...
3: Olha. Namorado, padre, papagaio, pastor, português,
4: religião, profissão, coelho.
0: Coelho.
2: Que? Coelho?
0: Não, coelho.
2: Ah, coelho?
0: É, coelho.
2: Ah, coelhinho. Coelho. Coelho tava... Tava com a namorada, né, Jadeu? Tava com a namorada, os dois curtindo. Deu uma flor pra ela, tal, eles conversando. Trocando uma ideia. Aí foram pro escurinho. Aí ele olhou pra coelha e falou assim, aí, vamos dar uma? Ela, o quê? Vamos dar outra?
0: Ele é assim, você vacilou...

0: Zé de Camargo e Luciano, sonho de amor aqui na Hora do Ronco. 6h09 agora, hoje é dia de passar vergonha, né, seu Pedro?
1: Vamos passar?
0: Vambora.
1: Alô?
2: Alô, bom dia.
1: Bom dia, quem é?
2: É a Elisa, Vila Matilde.
1: Vila Matilde, muito bem. Conta pra gente se já passou uma grande vergonha na vida.
2: Passei, mas posso falar bom dia pros meninos primeiro?
1: Pode falar, eu deixo.
2: Bom dia, Tadeu.
0: Bom dia.
2: Bom dia, Pidonço.
3: Ô, meu amorzinho, bom dia.
2: Bom dia, Vinheta.
4: Bom dia, querida.
2: Então, vamos lá. Era um sábado. Eu estava, almocei com a minha família e tal. Aí eu estava no meu carro com meu marido, minha irmã no carro dela com o marido dela, na radial. E os dois carros estavam andando juntos, assim, quase emparelhados. E os vidros fechados, né? De repente, assim, meu marido andou um pouco mais pra frente e parou, assim, do lado, um carro que eu pensei que fosse o carro da minha irmã. Abaixei o vidro, coloquei minha cabeça pra fora e dei um gritão na radial. Uhul! O carro do lado era um casal. O cara olhou pra mim com uma cara de assustado. A mulher dele me olhou fuzilando. Eu não sabia onde eu enfiava a minha cara. E pior que, assim, estava um pouco de trânsito, então toda hora a gente parava para

0: Band FM, Gustavo Lima, ficha limpa aqui na Hora do Ronco, 6h14, agora seu Pedro, e hoje a nossa perguntinha
1: é sobre vergonha. Todos nós já passamos um momento de vergonha, um dia de vergonha. Quero saber qual foi a sua. Na Band FM, na Hora do Ronco.
0: Sem vergonha, hein, Pidoncio? Palavra-chave hoje qual que é?
2: Sem vergonha nenhuma, gente. É vergonha.
0: Vergonha, é isso.
1: E vergonha. A vergonha foi herança maior que meu pai me deixou.
0: Que herança, hein? 11 999 919 1 9 7.
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15: cara.
16: Boa.
17: Ai.
15: sua rádio do seu jeito, 6h20. Agora, seu Pedro, dia de vergonha hoje, hein?
12: Alô?
14: Alô?
12: Bom dia.
14: Bom dia, bom dia.
12: Quem é?
14: É o Cátulos aqui de Americana.
12: Qual é o nome?
14: Cátulos.
12: Cátulos?
15: Cátulos, que nome?
12: Cactus. Não, ele já falou a vergonha.
15: Diferenciado, né?
12: Ô, Cátulos, qual foi a vergonha que você passou?
14: Minha vergonha, eu trabalhava de ônibus e tinha um amigo meu que tinha uma van e ele precisava de um cara fazer um bico. E eu peguei essa van, fui aí em Congonhas, levei um pessoal e trazer outro pessoal pra Americana. Porém, o pessoal não podia parar e me deu uma dor de barriga. Eu suava, eu tremia e não podia parar. Chegando em Americana, o povo desceu e tal. Sabe aquele pare que quando você não tem pressa, ninguém passa, o sinal fica verde? Eu fui pra garagem, o pare tinha véia, tinha criança, o sinal vermelho, todo mundo parando. 2 quilômetros pra chegar na garagem, eu não aguentei, caguei pra cárcere. Caguei tudo na van do cara.
12: Pera aí!
14: O cara lavou a van e ele tinha um mau cheiro, não saiu. Teve que trocar o banco da van.
15: Pelo amor de Deus!
12: Você é fedido, hein?
17: A hora do ronco!
15: Meu, muda a dieta.
12: O que ele comeu?
18: Eu tava indo tomar café.

0: Rede FM só pra contrariar. Você vai voltar pra mim aqui na Hora do Ronco. 6h25 agora, dia da vergonha hoje, hein? Conta pra gente a maior vergonha que você já passou na sua vida.
1: Bom dia, bancada estourada do Brasil. Opa. Quem tá falando aqui é Patrícia Silva, de Vilas do Atlântico, Lauro de Freitas, Bahia. A maior vergonha que eu passei na minha vida foi que eu era apaixonada por um menino lá da minha rua.
2: Sei.
1: E aí, tinha aqueles encontros, né? É, você fica com não sei quem, você fica com não sei quem. E a primeira vez que eu fui ficar com ele, eu fiz xixi nas calças. Gente, o primeiro beijo que eu fui dar nele, eu fiz xixi nas calças e fiquei conhecendo como apaixonada mijona. Então essa foi a maior vergonha que eu passei na minha vida. Beijo pra você.
0: Emoção, né? Então é emoção. A pessoa fica emocionada. É.
2: Cada um chora por onde tem saudade.
3: Por onde gosta, né?
0: Hora do Ronco. Que situação.
2: Coitado.

0: Band FM, Eduardo Costa, anjo protetor aqui na Hora do Ronco. 6h28 agora, gente, a informação tá pedindo passagem. Será?
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2: Ai, opa, posicionar aqui. Eita, agora vai. Nas redes sociais, a confeiteira do Mato Grosso do Sul, Kesley Ramos, viralizou a mostrar como montar uma sobremesa chamada Sandubolo.
0: O tal doce nada mais é que uma imitação de sanduíche, só que ao invés de levar duas fatias de pão e carne, leva dois pedaços de mini bolo de chocolate e um brigadeiro que imita o hambúrguer no meio.
2: Olha só, ela contou que teve a ideia após ver o doce sendo vendido em São Paulo e que já no primeiro dia de vendas faturou cerca de R$1.000 apenas com o novo produto. Eu vou mudar de emprego, velho.
0: Atualmente o Sandubolo é vendido em duas versões, com ou sem creme de avelã. Segundo a criadora e vários seguidores, ele pode ocupar o lugar do morango do amor, que viralizou no ano passado.
2: Poxa vida, tá aí os comentários, é do confeiteiro Pedro Lisbon.
3: Eu prefiro fazer com chantilly.
0: Com chantilly quem?
3: Chantilly.
0: Chantilly.
2: Chantilly.

0: Band FM Marília Mendonça, segundo amor da sua vida, aqui na Hora do Ronco, são 6h32. Seu Pedro, hoje perguntamos o quê, hein?
1: A vergonha que o nosso querido ouvinte já passou na vida. Vai contar a história na Band FM na Hora do Ronco.
0: Quem quiser compartilhar sua história de vergonha com a gente aqui, ao vivo, manda a palavra-chave, né, Pidoncio?
2: É verdade, vergonha.
0: Vergonha, mandou vergonha aqui, manda, tá falando ao vivo. 11 99991 9197.
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0: Aí, gente.
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0: Par de ingressos pro show do Fábio Júnior, especial Dia dos Namorados, dia 12 de junho, no Surrai Music Hall. Parabéns pra você, Edson. Edson Vander Queiroz Virênio. Ô, Edson, passa a festa aí, você ganhou, meu querido. A partir de agora tá valendo par de ingressos pro Melly Music, tá? Ana Castela, Luana Prado, Murilo Rufi e Hugo Henrique. É domingo no Mercado Livre Arena Pacaembu. Quem tá afim, se inscreve aí, manda mensagem no WhatsApp. Boa sorte. 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É a hora do Ronco hoje, passando vergonha, né, Ronco?
1: Dia da vergonha.
0: É.
1: Alô?
13: E aí, Ronco, beleza, meu truta?
1: Bom dia.
13: É Raí aqui de Embu das Artes, mandar um oi pra rapaziada aí?
1: Pode.
13: E aí, Piton, seu parceiro, beleza?
14: Ô, parceiro, tamo junto.
13: E aí, Tadeu, firmeza, meu querido?
0: Tamo junto. Alô, Embu, hein? Tamo junto.
13: É, e aí, vamos de vinheta, como você tá, beleza?
15: Ô, oh, querido, bem, graças a Deus, vamos que vamos.
1: E qual foi a grande vergonha que você passou?
13: Então, vamos lá nessa aí, né? Então, cara, faz tempo já, isso tem uma cota já, né? Eu tava indo na feira, lá em Embu das Artes, tem uma feira lá em Embu das Artes, né? Aí tava comprando umas frutas, melancia, laranja. E de boa, tava, né, tava calorzão, aquele solzão, pai, o t-shirt, camiseta. Aí todo do lado daqui, assim, tinha uma morena, bicho, uma morena bonita, assim, com os peitão tudo ripitado, bonitona, assim. E vim de lá pra cá, né? E eu sou dependente de ajeitado pra andar, né? Então, bicho, eu tomei uma tropeção que foi fruta pra todo lado. E cai fruta aqui, cai fruta ali. E as pessoas ficam ajudando, eu ia catar no chão. Eu não sabia se eu catava as frutas, o que eu fazia, se eu catava a sacola, se eu catava dinheiro. As moedas tinham espalhado no chão também. E a mulher do outro lado ficou olhando, tipo, com uma cara tão vermelha, tão vermelha.
0: Quer dizer, o cara perdeu completamente as estribeiras por conta da mulher gostosona.
1: Ele comprou melancia, comprou laranja e ficou de olho nos melão.
0: É, então! Exatamente!

0: Band FM, Edson Hudson. Quer namorar comigo?
1: Bora.
0: É hora do que, Ventão?
1: É a primeira aula do inglês pra vocês.
0: Com o professor Pidoncio Pidunga da Silva.
2: Bom dia.
0: Bom dia.
2: Só uma coisinha rápida aqui. Pedi o pessoal da secretaria do meu curso. Economizar papel também, viu, gente?
0: É,
2: economizar papel, porque eu tô muito nesse negócio de sustentação, sabe, Jadeu?
0: Fora o orçamento,
1: sustentação.
0: Né? Sustentação é bom.
2: Então, Jadeu, e outra, o orçamento, né? Porque eu pedi na lista de materiais de construção 5 mil folhas sulfite.
1: Caramba, bem, mas pra que tanto?
0: Materiais de construção.
2: Ah, meu Deus do céu.
0: Ai, teacher, vamos lá, vai, vamos aprender, né? Vamos lá, porque o professor... Todos nós estamos sedentos pelo conhecimento, viu?
2: Hoje eu vou ter que ir na massagem lá pra ver, tô com a coluna meia desviada, viu, Jadeu?
0: É, verifico isso aí, viu, Pidoncio?
2: Aí tem um amigo nosso lá que é pedreiro, e ele fez um curso, né? Ele fez, acho que foram 2 dias de curso, e aí ele manja mexer, né? Ele faz, é um novo método que ele faz, o pedreiro.
0: Tá.
2: Ele amacia sua coluna com sarrafo.
0: Meu Deus!
1: Caraca,
0: Osvaldo Santos.
2: Esvinte Sintes.
0: Ele é o aluno e ele quer saber, professor, qual é o significado da palavra talking?
2: Sim, claro. Vamos lá. Você vai no mercado hoje em dia, presta atenção, principalmente você que é consumidor. Às vezes você pega uma embalagem e ela assim, ó, por exemplo, aqui, ó, tá vendo? Vamos supor aqui, ó. Parece grande, né? Só que às vezes o produto vem metade. Metade é a embalagem aqui embaixo. É igual ovo de Páscoa, eles não põem aquele negocinho pra sustentar?
0: Parece maior, né?
2: Parece maior. Igual ontem, eu fui no mercado, que é o Lupécio, meu cachorrinho, ele pegou um pulga.
0: Ah, tadinho. Tadinho, velho.
1: Tadinho dele.
2: É. E aí eu fui comprar talco pra pulga, né? Eu não comprei, era desse tamanho o talco. Grande desse jeito, na hora que eu fui ver, era um talquinho.
0: É, gente, é.
2: Ah, pelo amor de Deus, gente.
0: Pelo amor de Deus, enganou o cliente. Enganou o cliente.
2: Você pensou um talco ou um talquinho?
0: Ô, professor, não tem nada a ver com...
2: É um absurdo.
0: Talco não, viu? Alô, Celso Russomano. Talking é conversando.
2: Ah,
0: falando.
2: É, querido.
0: É, queridinho.
2: Você fala isso porque você não tem pulga, hein?
3: Passa, passa talco rosa. Quero ver passar na bundinha do nenê para refrescar.
0: É, repetente. Vai ficar mais uns anos aqui,
1: mais...
0: viu?

0: Band FM, Jorge Matheus, sol nos olhos aqui na hora do
1: conto. Dói, hein?
0: É por isso que, né, usa óculos, né?
1: E aí, três sol, então?
0: Aí machuca.
1: Aí dói.
0: Fica inchado, né? Parece que você tomou uma porrada no olho, né?
1: É.
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0: Parece, né, Guni, né, o nome daquele filme? Os Gunis, né?
1: Guli?
0: Hoje a gente tá falando de vergonha, hein? 11999919197. Vergonha, conte a maior vergonha que você já passou na sua vida.
1: Isso, conta, vai.
3: Bom dia, galerinha animada da Band FM.
1: Yeah.
3: O momento vergonhoso que eu passei foi no serviço. Eu e minha amiga, serviço, somos bem animada, bem íntima. A gente conseguia dar um tapa nas costas, um murrinho, né? E teve um dia que eu cheguei no serviço, a pessoa tava sentada na mesa, eu achei que era ela, fui e dei um tapão nas costas dela, mas muito forte.
1: Eita.
3: E aí a pessoa virou, e aí eu vi que não era, eu não sabia onde enfiava a minha cara. Fiquei morrendo de vergonha, pedi várias vezes desculpa pra ela. Ainda bem que ela levou na esportiva. Beijo pra vocês da banha.
4: Ainda bem que era amiga das costas, não era amiga do peito, senão ia amassar tudo.
2: Zap, zap do rato!
0: Mas que brincadeira também!
1: Cada uma, né, já deu.

0: Band FM, Fernando e Sorocaba. Lembra dessa bala de prata aqui na Hora do Ronco? 5 para 7 agora. Hoje, seu Pedro, estamos passando vergonha, hein?
1: É, hoje é o dia da vergonha. Quero saber se já passou uma grande vergonha. Vai contar detalhes na Band FM na Hora do Ronco.
0: Palavrinha chave, Pidoncio.
2: É mesmo, vergonha.
0: Vergonha. Boa. Mandou vergonha, tá falando ao vivo com a gente aqui. 11 99991 9197.
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7: Band FM. 7 horas em ponto, hoje o assunto é vergonha aqui na Hora do Ronco. Você vai contar uma história sua que envolve muita vergonha, viu?
8: Pera só, Jairinho.
7: Acabei de falar, são 7 horas em ponto.
8: Obrigado.
7: Perdão, você não prestou atenção na hora que eu falei a hora?
8: Não, eu tava distraído.
7: Ah, tá, muito bem. Então, foco aqui.
8: Vamos lá. Preciso
7: da sua ajuda, inclusive.
8: Claro, tô aqui pra isso.
7: É número do WhatsApp pro ouvinte participar com a gente.
8: É aí que você me pegou.
7: Aí te pegou de suspeitão,
8: me pegou,
7: né?
8: Pegou.
7: É 11999919197. A palavra-chave você sabe,
9: né? Tá teu coração, velho.
7: Você também não tava prestando atenção?
8: Ah, tá de brincadeira, né, Vieta?
7: Já mudou, são 7-1 agora. Já mudou.
8: Ah, mas 7, falou 1. 7 pra mim.
7: Não, mas agora mudou. O tempo passa, querido.
8: Ah, engraçado, tava mentindo. 7. Gente.
7: Manda aí, vai. Vergonha, palavra-chave.
9: Manda.
7: 11999919197. Vai falar ao vivo com a gente.
8: Pedro!
7: Aqui. Se quiser, grava a resposta também. Conta essa história de vergonha. Que vergonha que você passou? Foi
9: Qual?
7: Em público?
9: Isso.
7: Foi em família? Conta aqui, 11999919197. A sua rádio do seu jeito, 72. Agora, seu Pedro,
9: Oi.
7: Dia de vergonha hoje, hein?
10: Alô?
11: Alô, bom dia.
10: Bom dia, quem é?
11: Meu filho da mãe, é o Henrique.
10: Henrique, muito bem. Qual foi?
11: Cara, eu sou fã demais de vocês. Todos os dias, Tadeu, Homem Vieta, Pindonça, seu filho da mãe.
10: Obrigado, filho.
11: Gosto demais de vocês. Vocês alegram o dia da gente, viu?
10: Que Deus te conserve, Henrique.
9: É.
10: Amém. E qual foi a sua vergonha?
11: Antes de eu falar minha vergonha, vocês estão convidados, inclusive, eu estava no raio no carro agora, eu estou aqui no restaurante aqui na Bela Vista, vocês vão vir aqui, vocês são convidados, quando eu inaugurei esse restaurante aqui, Opa. Na Praça 14 Bis, vocês são convidados e o petisco vai ser por minha conta.
9: Oba, pô, só o petisco?
7: Só o petisco, pô?
10: Não, eu só vou comer o petisco, então.
11: Tá.
9: Só
11: o Rock.
9: Oi.
11: A minha maior vergonha, rapaz, eu era moleque novo e eu tava no interior. É. E aí saí com uma menina, a gente foi fazer um sexo no escuro e tinha uma valeta e eu não vi. Eu deixei a charça na metade, aí eu dei uma pendidazinha assim, aí escorreguei e fui dar um passo. Caí dentro da valeta, cara. Eita vergonha do caramba. Todo melado.
10: Mas peraí, melado do quê? Não, deixa.
7: A hora do ronco! A hora do ronco!
10: Deixa!
7: Seguir nossa vida aqui, né, gente?
10: Bora!
7: Vamos lá!

0: Band FM, Zé Neto e Cristiano, cadeira cativa na hora do ronco. 7:06, agora, gente, bom dia!
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3: Hoje é dia da vergonha? Corria o ano da glória do Senhor.
0: Aleluia!
3: 1969.
0: Ontem.
3: Papai tinha comprado um Fusca novinho, menos de uma semana e tal. E o Corinthians ia jogar com Juventus no Pacaembu. Eu não morava muito longe, morava na rua Buquerque Lins, da praia a pé. Mas queria estrear o carro de papai. Falei, pai, empresta o carro que eu vou. Eu vou lá no jogo do Corinthians. Não, não vai a pena. Deixa eu experimentar o carro. Pô. O carro não tinha nem 200 quilômetros. Peguei o carro, ele emprestou, deu a chave. Cheguei cedo no Pacaembu e estacionei o carro bem no, em frente ao portão municipal. Tinha a estátua do Davi naquela época. Lá. Botei bem embaixo a estátua do Davi e fui assistir o jogo. Gente, pensa num jogo. Corinthians mais de 40 ataques. É bola na trave, e batia no goleiro, batia no rabo e nada. Num contra-ataque, final do jogo, o Brecha, meio-campista, Juventus faz 1-0, o Corinthians perdeu de 1-0.
0: Ah, não!
3: Mas sabe quando você sai desesperado? Eu falei, não é possível, a gente estava para chegar quase na liderança do Campeonato Paulista de 69, mas saí atordoado. Aí fui procurar o carro, não achei o carro. Pô, olhar para cá, olhar para lá, todo mundo sair, não achei. Aí fui até o estádio lá, tinha a delegacia lá de plantão, falei que tinha roubado meu carro e tudo, falei, isso você tem que ir na delegacia. Aqui a gente não resolve o problema de furto de carro. E foi um dia, lá na Itapicuru, eu falei, conheço, é o 23º Distrito Policial? Isso mesmo, vai lá e dá queixa lá. Dá uns 2 quilômetros, eu estava sem carro, tinha que ir a pé. Cheguei correndo lá na Itapicuru, no 23º Distrito Policial, e estava nervoso, fui falando alto, gritando, olha, roubaram meu carro, por favor, alguém pode me ajudar. O delegado falou, o que é? Que escândalo é esse? Tá pensando, doutor, roubaram meu carro. Cala a boca, olha quanta gente tem na sua frente, espera aí que depois eu vou te atender, e fica quietinho. Pô, já estava apavorado, eu falei, posso dar um telefonema, avisar o papai? Vai. Liguei para casa e avisei meu pai que tinham roubado o carro. Meu pai falou umas palavras que eu não posso dizer, entendeu?
0: Melhor não, né?
3: Aí meu pai pegou uma carona com o tio e foi lá e falou. E eu sentado esperando para fazer a denúncia do roubo. Cadê a chave do carro? Falei, tá aqui no bolso. Onde foi? Deixei lá, em frente à estátua do Davi, lá na frente do Pacaembu, do estádio. Vamos ver, vou lá com o teu tio lá, vamos ver se a gente dá uma olhada por lá. E saíram. Saíram, depois de um tempo, fui atendido pelo delegado, estava dando os dados do carro, meus dados pessoais. Chegou o papai e titio. Pedro Luiz, na frente do delegado. Você sabe onde você deixou o carro? Falei, lógico. Embaixo da estrada do Davi. Pois o carro está sozinho lá, não tem mais nenhum carro, não roubaram porcaria nenhuma.
0: Ah.
3: O delegado ouviu. O quê? Falso testemunho? Porque quando o Corinthians perde, só dá bêbado, só dá louco, não sei o quê. Meu senhor, falou pro meu pai, pega o que está com a chave do carro, tá? Vai embora, ele vai ficar aqui. Que horas são? 2 horas da manhã? Meu plantão acaba até às 6. Ele vai ficar aqui comigo até às 6 horas da manhã. Eu falei, eu tô preso? Não, vai ficar sentado aí, quietinho. E não abre a boca. Fazer o quê, né? Fiquei. Deu 6 horas da manhã. Terminou o plantão do delegado. Ele falou, pô, agora pode ir embora. Falei, obrigado. Ele falou assim, onde você mora? Falei, moro aqui na Buquerque Lins. Você tá a pé, né? Falei, é, pensei que roubaram meu carro. Ele falou assim, eu passo por lá, vou te dar uma carona. Olha, o delegado me deu uma carona.
0: Que legal, hein?
3: E no meio da conversa, ele falou que também era corintiano, que sofria. Você vê, gente fina, né? Me deu até carona. Então, eu quero dizer o seguinte... A delegacia fica na rua Itapecuru, 23º Distrito Policial. E ontem o Palmeiras jogou, não jogou?
0: Jogou.
3: E quem cuida também dos problemas policiais do estádio do Palmeiras é a delegacia 23º Distrito lá em Itapecuru. Palmeirense, você que saiu desesperado, veja se não roubaram o teu carro também.
0: Verifica direitinho.
4: Dá uma olhada lá, meu.
0: Tudo ronco.
4: Dá uma olhada lá.
3: Tudo palmeirense?
4: Mesmo estando em primeiro, dá uma olhadinha.
3: Aonde?

0: aqui na Hora do Ronco. 7:14 agora, gente. 7:14? Ô, seu Severino! Fala, fala com o Severino. Calma, macho, xingou. É o Severino.
1: Ô, seu Tadeu!
0: É
1: seu...
0: Oh, entra! Tá, não tá não, é só levantar o pinguelo.
1: Levantar o pinguelo?
0: Levante o pinguelo. Vai aí. Ele. E... levante, levante e entre.
1: Agora sim.
0: Aê, eu, cara, rapaz.
1: Peguei, Maria, mudaram ali o pinguelo, é?
0: Mudou, mudou. Agora o pinguelo era de ir, agora tá de voltar.
1: Ah, agora tá de voltar. É, aí a gente se atrapalha, né? Como é que tu tá?
0: Tô bem, graças
1: como
0: a Deus.
1: Como é que tu tá?
2: Fala, comedor de tava jumenta. Tu?
1: Passei a noite.
0: Cultura...
1: Uma hora sai, hein?
0: Ah, vai sair, vai sair.
1: Ai, a quinta série bate forte. Como é que tu tá, seu Tadeu? Tu tá bem, graças a nossa Aparecida?
0: Tô bem, seu Severino. Rapaz, posso falar? Tô com uma moleza. Eu não sei se o senhor tem alguma receita.
1: Ixi, garrafada.
0: Alguma garrafada pra moleza? Sabe, é. Aquela vontade? Pra sair da cama hoje foi um sofrimento, rapaz.
1: Imagina, mas pra manhã fazia garrafada. Tu toma, vai tomar um golinho de manhã, de jejum... E depois, antes de deitar, vai de tudo, né? Vai colorau, vai capim-guiné,
0: tá.
1: vai, não tem aquele picão?
0: Sim.
1: Lá ele, vai picão.
0: Vai picão também.
1: Vai. Tu toma?
0: Toma picão, já tomei picão.
1: Quer pôr ou quer tirar o picão?
0: Não.
1: Quer, pode tirar algum, se quiser.
0: Não, mas pode colocar.
1: Deixa picão?
0: Eu aguento picão.
1: Deixa picão. Vai citronela.
0: Citronela.
1: É pra espantar os pernelões que tiver do lado, né? Mas tá, é bom, viu?
0: Tá.
1: Umbigo de sapo.
0: Umbigo de sapo também.
1: Ai, de tudo. Manhã faz macho.
0: Garrafada forte da galinha.
1: Ai, tu toma que chega a suar.
0: É mesmo,
1: atrás da orelha que chega a pingar aqui.
0: Tá.
1: Aquilo é bom, vice.

0: tudo.
1: Vou fazer, então.
0: Cravo, encravada, hemorródia. É verdade, não tem, não tem que é
2: punir. Hemorródia.
0: E é, ué.
1: Tem que tomar, então.
0: Tem que tomar. Tu toma só uma garrafa. Ah, uns golinhos só pequeno, né? E aí tu vai ver, mas como é que tu, assim, é corpo, como é que é, é alma?
1: O corpo, alma, tudo, tá tudo.
0: Porque pode ser espiritual, né?
1: Também, tem isso, né?
0: É verdade, vixe, macho, eu tenho até medo de falar esse negócio. Essa noite um barulho lá na minha casa, macho, meu Deus. Eu tenho medo de fantasma, vice.
2: Seja homem, você
0: mesmo. Mas não é, quando era pequeno eu vi uma assombração, né? E aí eu fiquei muito revoltado, porque eu tava falando com o pai, ih, mas isso aí, você precisa rezar. Aí a gente reza, faz um pai, nossa Maria, né? Passou um abração e embora. Às vezes tem gente que acende vela, mas diz que não é bom acender vela nem de casa, vice?
1: É, rapaz, manhã, é perigoso, né?
0: Manhã acende embaixo do tanque, no quintal. Não tem aqueles quintal, aqueles tanques de cimento?
1: Sei, sei, sei.
0: Rapaz, aquele tanque, quando a manhã ia raspar a roupa assim, se deslizasse, cortava a ponta do dedo. Sabe aquele tanque?
1: Sei, raiz, né? Raiz, raiz.
0: E deixa eu te contar. E aí, paiinho, tava contando... Que falou que um amigo dele que tinha mulher. Arrumou encrenca, vice? Arrumou encrenca. O paiinho quase apanhou.
1: Mentira!
0: Verdade! Porque paiinho chegou e paiinho tinha essas coisas meio místicas, né? Paiinho frequentava centro, essas coisas, né? Ia bater tambor e tal. Aí ele chegou pro amigo dele e falou: olha, deixa eu falar uma coisa pra tu. Eu vou avisar. E aí tu que sabe. Tu quiser, eu tiro. Falou: olha, tem um caboclo em cima de tua mulher. O macho não pensou que tava sendo traído?
2: 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A hora do ronco!
0: Rapaz! E não era! Era não coisa espiritual!
1: Era um caboclo!
0: Você já teve um caboclo já?
1: Embaixo da cama!
0: Ixi!

0: Band FM, Diego e Vitor Hugo, beijei a cura aqui na hora do ronco. 7h20, homem vinheta, que momento é esse?
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2: Tava falando de vergonha? De moleque, todo dia 5 eu passava uma vergonha. Tinha que entregar a caderneta escolar com as notas pro meu pai.
0: Meu Deus, era um festival de vermelho, né?
2: Principalmente de comportamento.

0: Band FM, Thiaguinho me balançou aqui na hora do ronco, 7h24. Agora, seu Pedro, hoje é dia do quem?
1: Da vergonha! Queremos saber do ouvinte a maior vergonha que passou na vida. Conta aqui na Band FM na hora do ronco.
0: Palavra-chave, qual que é, Pidoncio? Pidoncio?
2: É... vergonha.
0: Vergonha. Tá procurando o que aí, querido?
2: Não sei, só pra passar o tempo.
0: 11 9 9 9 9 1 9 1 9 7. Manda vergonha.
3: Pera que eu vou te ajudar,
0: vem cá. Daqui a pouco na Band FM tem mais músicas. E tem...

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9: Faltando pouco para nossa luta pelo Hexa começar, a Bruxa está solta na seleção brasileira e teremos alguns desfalques importantes no Desafio América. 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Além do jovem Estevão, do Chelsea, que é um desfalque quase certo. 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
4: 7h29, as primeiras informações do trânsito em São Paulo. Bom dia, Robson.
5: Bom dia, Tadeu. Alô, pessoal da Hora do Ronco. Trânsito em São Paulo. Manhã da quinta-feira, corredor da Avenida dos Bandeirantes, lento no sentido Marginal Pinheiros, do viaduto Jabaquara até a Alameda dos Maracatins. Depois melhora bem. 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
5: Band FM, a sua rádio do seu jeito. Hoje estamos passando vergonha aqui. Naturalmente a gente já passa, porque a gente apresenta o programa Hora do Roncon.
6: É verdade.
5: Né?
2: Saia,
6: verdade.
2: Saia, pede pra sair.
5: Que você não pode levar no pessoal.
6: Que assim, é isso?
5: Tem ouvinte na linha.
7: É envergonhado?
5: Sim.
9: Alô, bom dia.
7: É envergonhada. Bom dia, quem é?
9: Bom dia, aqui é a Melissa de São Mateus. Bom dia, meninos.
6: Bom dia. Bom
7: dia, fia. E qual foi a vergonha que você passou, querida?
9: Bom, eu já passei várias, mas uma que ficou marcada foi um dia que eu tinha saído com os amigos, aí um ficante me mandou foto com outra, aí eu tava bêbada, comecei a chorar, todo mundo vinha me perguntar o que, que tinha acontecido. Foi uma vergonha muito grande. Hoje eu dou risada, mas na época... E o pior de tudo que ela era mais feia que eu, Ronco, e eu dando risada e eu chorando, quer dizer, eu chorando... Por causa disso, a menina mais feia que eu.
7: Por quê? Você se acha feia?
9: Olha, não muito, né? Um pouco, mas ela era um canhão, Ronco. Pior que eu.
7: Quer dizer que você foi trocada por um canhão?
9: Fui, por isso que eu chorei, eu acho, né?
5: Deve ser por isso.
7: E hoje, você tem algum canhão na sua vida?
9: Não, mas ele era um canhão também na época.
7: Quantos anos você tem?
5: Vou dar moral pra homem feio.
9: 32.
7: No exército? Ainda não casou?
9: Não.
7: Ah, mas vai encontrar um canhãozinho. Com
5: vai,
7: toda certeza.
5: Com certeza.
7: Boa sorte.
5: Deve ter um canhão especial pra você.
6: Não importa o canhão, o importante é o tiro.

0: Band FM, Bruno e Marrone, alma gêmea, aqui na Hora do Ronco, 7h36, Homem Vinheta.
1: A partir de agora, prepare-se, prepare-se, prepare-se.
2: Prepare-se.
1: Aí vem ele, o nosso queridinho, ele que se tornou um dos humoristas mais consagrados e amados do Brasil. Senhoras e senhores, Pidoncio, em um momento vamos rir.
3: Tá bom?
4: Tá bom?
3: Então a gente vai parar esse bicho. Tá no tapado, me defraiu.
4: Você.
3: Nesse pinóculo, tô recebendo. Para, vem.
4: Tô. Tá.
3: Pepe.
4: Pepe.
3: Nororo, você é emocionado agora com a abertura. Você vê, às vezes. Posso falar, Jadil? O reconhecimento é o seguinte: quando eu tenho que pegar no pé, eu pego. Porque às vezes tem a pessoa que te pitica, mas você fala não.
4: Critica.
3: Isso.
4: Isso.
3: Que é o tal daqueles haters, né?
4: É, haters.
3: É, chama. Os caras têm muito
4: haters. Os odiadores, né?
3: É. Parece que eles estão lá pra quê? Pra te criticar.
4: É só isso. Eles só querem odiar. É isso. Por isso que o nome é hater.
3: Tem um momento? Tem. Mas quando tem que elogiar, elogiar. Exatamente. Nem hoje agora. Fez uma abertura legal.
4: Mas, ô, Pitão, se você só pega no pé, porque você sabe que pode render. É por isso.
3: Feliz com você. Dá um abraço.
2: Obrigado, querido. É gostoso o reconhecimento, né, velho?
4: É, muito bom. É, vamos rir? Vamos lá.
3: Vamos rir, Jadil.
4: Vamos rir.
3: Jadil, sabe que floresta. Floresta é muito legal. Os animais. Eu sou uma das pessoas que gosta muito dos bichinhos, viu? É. Acho legal as pessoas que cuidam dos bichinhos. Porque ninguém sabe, mas os bichinhos trocam energia com você.
4: É verdade.
3: É verdade, Jadil?
4: É isso mesmo.
3: O cachorrinho, ele vai lá. Às vezes ele sabe quando você tá triste.
2: A Pichuca é assim. Se eu tiver triste, ela já sente.
3: Eu sei como é que é. O Lupécio, assim. E na floresta, os bichinhos trocam ideia, Jadil. É que a gente não sabe a língua deles. É. A linguagem que eles usam. Mas tava lá. O capivarinho.
4: Capivarinho?
3: É, um capivaro.
4: Sei, eu sei.
3: Tem a capivara e tem um capivaro.
4: Tá.
3: Aí a mamãe capivara tava conversando com o capivarinho, o Oswaldinho.
4: Olha que bonitinho.
2: Bonitinho, Oswaldinho.
3: É. Um adolescente dá um trabalho, gente.
4: Eita.
3: Já queria sair, né? Já achava que era. Aí a mamãe chamou o capivarinho, Oswaldinho, chega aí. Deixa a mamãe conversar com você. Você vai, quer sair? Quer dar um rolê na floresta? Quer dar, mas é perigoso. Mamãe tem que conversar com você, filho. Oswaldinho, senta aí. Aí ele sentou. Capivarinho sentou. Aí a mamãe falou o seguinte: você vai sair. Toma cuidado, tá? Eu ainda não te dei um celular, não vou dar.
4: Tá.
3: Porque, sabe, vai interferir na sua educação. Então eu não tenho como eu saber onde você vai. Cuidado, vai sair, vai, mas atenção. O problema não são nem os bichos da floresta. É o homem.
4: É isso mesmo, o pior bicho que tem.
3: Oswaldinho, cuidado, porque eu tenho caçador. O que acontece? O caçador pode te comer e você morre. Então, por favor, Oswaldinho, toma cuidado. Tá bom, mamãe, deu um beijinho na mamãe. Ó, leva um agasalho, coisa de mãe. Aí o capivarinho saiu.
4: Bonitinho,
3: né, Jadil? O capivarinho saiu dando um rolê e tal, pá, pá. Cumprimentou, viu a girafa. Encontrou com o bebê leão, o leãozinho. Trocaram uma ideia e tal. E ele continua andando. De repente, Jadil, me surge quem?
4: Quem?
3: Um caçador. Só que o caçador, Jadil, ele tava muito tempo na floresta caçando. Ele ficava em cima das árvores esperando os bichos. E o cara, quando fica muito longe de mulher, ele sente falta de mulher.
4: Tá. Tá bom.
3: Meu, ele viu o Oswaldinho, Jadil.
4: Não, ele não viu.
3: Ele viu o Oswaldinho. Ele desceu, Jadil. Crau no Oswaldinho.
4: Não. No Oswaldinho, não.
3: Ah, Jadil, o Oswaldinho foi pra casa. Né, com o olhinho meio regalado. Tinha vivido uma experiência diferente. Aí chegou lá. Mamãe, Oswaldinho, você tá esquisito. O que aconteceu? Você tá, o que aconteceu? Ela falou, não, mamãe, que eu encontrei um caçador, mamãe. E aconteceu o que a mamãe falou, ele me comeu. A mamãe falou, não é possível.
4: Que isso?
3: E você não morreu? Oswaldinho falou, não, mamãe, revivi.
4: Oswaldinho!
3: Eu renasci, mamãe!
4: Oswaldinho!
3: Eu renasci pra vida, mamãe!
5: Muito boa, Emerson.
4: Que conversa é essa?
2: Ah, que isso, meu?
6: A hora do rock.
2: Ai, gente, não é possível. Você
3: acredita que o Oswaldinho agora tá no OnlyFans?
6: De pertinho. Você nem percebeu que aquele foi o nosso último dormir com os anjos. 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

0: Band FM, Gustavo Mioto, pedido de socorro, é a versão exclusiva Band FM de pertinho.
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0: Maior vergonha da sua vida, conte pra gente aqui.
2: Bom dia, meninos.
3: Bom dia.
2: Bom dia, Tadeu. Dia. Bom dia, Pidonço.
3: Oi,
2: bom
3: fia.
2: Dia, Homem Vinheta.
0: Oi,
2: e bom dia, Ronco.
3: E bom dia.
2: Olha, juro pra vocês, busquei na minha mente um momento de muita vergonha que eu tenho passado. Não encontrei.
0: Ué.
2: Já levei muitos tombos na rua e essas coisas, mas isso pra mim não é vergonha, é natural. Então eu não encontrei. Acabei de descobrir que eu sou a pessoa mais sem vergonha do mundo.
0: Eita, olha, ela é sem vergonha. Seu Pedro.
3: Manda a foto.

0: Band FM Sampa Crio incondicionalmente aqui na Hora do Ronco. É. Pergunta hoje qual que é, Ronco?
1: Ah, pergunta hoje sobre vergonha que o ouvinte tenha passado. Conta a sua na Band FM na Hora do Ronco.
0: Palavra-chave qual que é, Pidão, senhor?
2: Comigo mesmo?
0: É, com você mesmo.
2: Vergonha.
0: Vergonha. Manda aí, 11 99991 9197. Já, na Band FM, tem Daniel. Se namorar.

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7: Mais informações, Robson Ramos.
8: Tadeu, Radial Leste para o centro, já com lentidão em Itaquera, a partir da passagem pela estação Corinthians Itaquera até a altura da estação Artur Alvim, depois Praça de Vinolândia até o metrô Guilhermina Esperança e do metrô Penha até a Avenida Licanduva. E tem lentidão no final do viaduto Guadalajara até o Parque Dom Pedro. 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
1: Ó, resultado do sorteio agora, par de ingressos pro Melly Music com Ana Castela, Laona Prado, Murilo Ruf, Hugo Henrique. Acontece domingo agora no Mercado Livre Arena Pacaembu. Parabéns pra você, Josefa Gladino da Silva. Ó, oh, Josefa.
2: Zefinha ganhou.
1: Zefinha, faz a festa aí.
3: Foi.
1: Você
2: ganhou, aí, linda.
1: Quer ganhar também? Tem um montão de ingressos o dia todo aqui. Bora. Na Band FM, viu? Band FM é sua rádio do seu jeito. Tem ouvinte na linha, seu Pedro.
4: Alô?
5: Alô? Bom dia.
4: Bom dia, quem é?
5: É o Zé Roberto, Catanduva.
4: Catanduva, muito bem. Zé Roberto, qual foi a grande vergonha que você passou na vida?
5: Bom dia, eu vou falar um bom dia pros meninos aí?
4: Sim.
5: Bom dia, Pidos.
2: Bom dia.
5: Bom dia, Vieta.
3: Ô, queridão, bom dia.
5: Bom dia, Tadeu.
1: Bom dia.
5: Então, rapaz, eu trabalhava numa firma aqui e nós saía, trabalhava a noite inteira. E todo dia nós saía e tomava uns conhaque. E aí, rapaz, um dia tava chovendo de noite, nós saímos de manhã e nós tomamos uns conhaque a mais, rapaz. E esse colega meu falou, vamos lá no cemitério ver o túmulo da minha mãe. Aí nós chegou lá, rapaz, ele vim embora, eu não escorreguei, não caí dentro de uma cova.
1: Meu Deus! Mas que rolê é esse?
5: Rapaz, meu, esse colega meu tava ruim, ele tentando sair dessa cobra, lá lotado daquela terra vermelha já. Eu falei pra ele, vai atrás do coveiro pra ajudar a tirar daqui. Rapaz, ele demorou uns 50 minutos pra chegar com esse coveiro lá, com aquelas cordas lá de descer caixão lá, rapaz.
3: Porra, que cova era essa, viu?
5: O duro, rapaz, depois foi na firma, rapaz do céu, me apelidaram o Zé da Cova lá.
1: O grande Zé da Zé Cova, seu Pedro, grande Zé da Cova.
4: Zé, você tá vivo?
1: Hora, tomara que sim, né?
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1: Esse cara ia enchar a cara. Vamos lá visitar o túmulo da minha mãe?
3: Olha isso.
1: Que isso, cara?

0: Meu Deus do céu, velho. Parece que pisaram no... Não, encravada dele.
1: Gente, não tá torturando um gato aqui no estúdio, não. É o Pidôncio. É. Luan Santana, tudo o que você quiser aqui na Hora do Ronco. Um pras oito, giro aqui, ó.
2: Adulto, baiano, barata, Joãozinho.
1: Aeromoça. É, girou.
3: Médico, mineiro, mendigo, namorado, padre, papagaio, pastor,
2: português, religião, profissão.
0: Loira.
1: Loira. Loira. Vamos lá, Pidôncio. Pidôncio, loira.
4: Tô brincando de estátua com o homem. Ô, Jadeu. Uma pessoa na casa da loira abriu a geladeira e viu uma garrafa vazia. Falou, meu, por que você guarda essa garrafa vazia em geladeira? Ela falou, não. É que sempre vem alguém aqui em casa. Aí eu pergunto, toma alguma coisa? Ela fala, nada. Então...
1: Sirva-se.
4: Hora do Ronco. Não, não toma nada, toma.
1: É bom.
4: Ah, Jadeu.

0: Band FM Daniel, casava de novo aqui na Hora do Ronco. 8 e 2, maior vergonha da tua vida, conta pra gente aqui.
1: Bom dia, Ronco. Bom dia.
2: Meu nome
1: é Patrícia de Pirituba. A vergonha que eu passei foi quando eu trabalhava numa loja, né? Aí eu fui entregar as mercadorias, que eu trabalhava no pacote, né? Aí chegou um moço, né? Eu pensei que eu tava abafando. Aí ele chega, moça, vem cá, por favor. Sua barriguinha tá aberta. Nossa, morri de vergonha. Ah, viu? Um bom dia pra vocês.
3: Mas você tava abafando, vai.
0: Fecha esse negócio, menina.
2: Fecha.

0: portinha ao teto.
1: Band FM Ferrugem, arrependidaço na hora do ronco. 8 e 6, seu Pedro. Pergunta hoje qual é que é?
2: 8 e 6. A pergunta é a maior vergonha que nosso ouvinte passou. Conta a sua até as 9. Band FM, hora do ronco.
1: Desculpa, eu não tô contando mais. Quem que é?
3: Hoje é você, Pidonço.
1: É o Pidonço. Então, Pidonço, palavra.
4: Palavra-chave. Tinha que lembrar. É vergonha.
1: Vergonha. Manda aí. 11, 9.
4: Só um minutinho.
1: Bom dia, Nelson. Já, na Band FM você vai ouvir Zé

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4: 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Jade, bom dia, tudo bem?
5: Bom dia a todos os nossos ouvintes. Bom, mais um dia de frio aqui em São Paulo. Ao longo do dia, a entrada de uma massa de ar mais fria deve reduzir as temperaturas. E a sensação térmica de frio continua. Agora pela manhã tem até algumas chances de chuvas mais fracas ao longo do dia, poucas aberturas de sol, máxima alcançando entre 18 e 20 graus. E pela tarde também, ainda com essa sensação de frio e tempo mais fechado. A atenção é mais para o sábado e principalmente em áreas aqui da Grande São Paulo, porque tem expectativa de pancadas de chuva mais fortes com a chegada de novas instabilidades.
4: O frio permanece no fim de semana também, Jade?
5: Sim, ainda sem expectativa de melhora nesse quadro, especialmente porque já temos novas entradas de áreas de instabilidade associadas a um cavado meteorológico que deve trazer aí mais chuva e aí a temperatura não sobe muito, o tempo ainda bastante nublado, pelo menos até o final de semana aí, até o domingo, com o tempo bastante instável e com chance desses temporais até no sábado.
4: Obrigado pelas informações, Jade. Beijo pra você, até amanhã.
5: Até amanhã, um beijo.
4: Valeu.
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5: A sua rádio do seu jeito, 8h13, agora tem um 20 na linha, Ronco.
6: Alô?
7: Bom dia.
6: Bom dia. Quem é?
7: Ju.
5: Quem? Alô?
7: Oi.
5: Nossa, mas tá péssima a ligação.
6: Qual é seu nome?
7: Ju.
6: Ju.
5: Tá, vamos tentar, Ronco.
6: Vamos tentar.
5: Vamos ver, vai.
6: Vamos passar vergonha?
5: É, vamos, a gente já tá passando vergonha aqui.
6: Qual foi a sua vergonha?
7: Eu fui me divertir nos 5 letras. E a hora que eu saí, ali na lata de baixo, não sei se você tá vendo.
5: Tá, tenta resumir que a gente não tá conseguindo entender.
8: Senão os ouvintes em casa, no carro, não entendem.
5: Vou tentar traduzir. Ela foi no motel. Tá,
8: isso,
5: aí?
8: Estrela.
5: Mas resume, querida.
7: E aí eu esqueci meu bilhete único lá fora, lá dentro. E quando eu saí, a moça saiu com o uniforme. Olha, você esqueceu.
8: Ela esqueceu o vibrador dentro do quarto.
5: Esqueceu o vibrador
8: dentro
5: do quarto.
8: Aí a moça da recepção, Ronco, levou pra ela.
5: Que situação, hein, Ronco?
6: É, situação. Pelo menos só pagou por uma pessoa, né? ou tinha que pagar alguma taxa pelo vibrador.
8: Então?
5: É tipo a taxa da rolha?
6: É. Não, dá.
5: Não.
8: Olha.
5: Não.

0: FM. Felipe Rodrigo ignora aqui na Hora do Ronco. 8h17, agora homem vinheta.
1: Segunda aula do inglês pra vocês.
0: Teacher Pidoncio Pidunga da Silva.
2: Vamos lá. Tá bom, CC, tá bom. Tá bom, criançada, vai rápido, vai, Jadil, vai, bora.
0: Calma. Ó, a Natália é aluna da
3: Nitili.
0: Nitili, ela quer saber, professor, qual é o significado da palavra city?
2: City dá no mar, bora. Bora, bora, bora, que tá com pressa.
0: O cara tá aqui, ó. Não tá mais comigo.
2: Caranguejo no mangue, city no mar, vai.
0: City é cidade, professor. Cidade.
2: Vai, me enrola, bora, bora, bora.
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2: Não, falou que tá com pressa, vambora.
0: Não, mas peraí.
2: Não precisa ter também.
0: Ela tá precoce também.

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1: Ah, não.
0: Você cantou igualzinho a Luciana, Sem Limites pra Sonhar, aqui na Hora do Ronco, 8h21, Homem Vinheta.
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1: Estamos falando de vergonha?
0: Uhum.
1: Década de 60, você já ouviu falar da loja Mapping?
0: Sim, Mapping.
1: É, eu subi pra escada rolante, saí depressa da escada rolante, sempre apressado. Derrubei o manequim e pedi desculpa.
0: Oh, meu Deus.
1: E tinha gente olhando.
3: Caramba, meu. Já tinha problema de visão?
1: Já.
0: Esses dias deu bom dia pra uma jaqueta aqui, né?

0: Band FM, Zé Felipe e Ana Castela, sua boca mente aqui na hora do Ronco, 8h25 agora, gente, bom dia.
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0: Bom dia, Babi.
2: Cadê o bom dia? Fala, cheguei Babi. Aqui nessa quinta-feira com as primeiras informações. Uma operação do Ministério Público de São Paulo e da Polícia Civil contra a lavagem de dinheiro do PCC prendeu essa manhã a influenciadora digital Deolane Bezerra. Tem também um mandado de prisão contra Marcos Camacho, o Marcola, considerado chefe da facção, que já está preso, além de parentes dele. Segundo a investigação, o esquema de lavagem envolve uma transportadora de carga com sede no interior de São Paulo. A justiça determinou o bloqueio de 27 milhões de reais de Deolane, que ela não comprovou a origem. Hoje tem mais futebol.
3: Ah, é?
2: Na Sul-Americana, às 7 horas da noite, o Atlético Mineiro enfrenta o Cienciano. Já na Libertadores, às 9h30, tem Peñarol e Corinthians.
0: Tá.
2: Um beijo, Tadeu.
3: Não, eu cerro, pô! Eu cerro!
0: A informação com o repórter Pedro Luiz Ronco.
4: Agora!
3: 1-0 pro cerro.
1: Já, já, na Band FM, você vai ouvir Maiara e Maraíza.
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11: As informações do trânsito, repórter Pidoncio, Piduga da Silva do helicóptero Band FM, por gentileza, Pidoncio. Alô, Pidoncio.
12: Alô, Jadeu, me ouve?
11: Te ouço, sim. Onde você está sobrevoando nesse
12: momento?
11: Sinal
12: que você é surdo, né, Jadeu? Tô nesse momento dentro do porta-malas do helicóptero. Comandante já me deixou preso aqui, Jadeu. Tem a chave?
11: Meu, eu não tenho. Vou mandar um chaveiro aí.
12: Manda, Jadeu. Pede pra ele subir pela escada.
11: Tá bom, obrigado. As informações com o Pidoncio. Obrigado, Pidoncio.
12: Imagina, que é isso?
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11: R$ 900 pra você, te interessa? Bom dia, Mi!
12: Opa, bom dia, Tadeu, tudo bem?
11: Bem, você?
12: Joia, tudo bem, seu Ronco?
11: Bom dia, Mi!
12: Tudo jóia, Pidoncio?
11: Oi, Mi!
12: E aí, Vinheta?
11: Ei!
12: Ó, gente, R$ 900 na caixa premiada, bom demais. Ó, o que tem aqui dentro, na caixa que eu tô olhando aqui, ó, fica dentro da bolsa de muita gente.
11: Tá.
12: Tá? Agora pode ser vermelho, nude... Rosa.
11: Nude?
12: Nude.
13: Passa na boca?
12: Sim.
13: Manteiga de cacau.
12: Não.
11: Manteiga de cacau, não é.
12: Não é manteiga de cacau.
11: Nude. Nude.
4: Foto?
11: Foto, não é foto. Também não pensei,
4: não. É foto que manda uma pergunta, não é, meu.
11: Mas não é isso.
4: Pra passar na boca.
11: É.
14: Olha.
4: Tem foto.
11: Vamos lá, olha. Gente. É, daqui a pouco tem mais dicas com a minha, hein?
12: R$900, gente.
4: Oba!
11: Sua rádio do seu Ai, jeito.
12: Amiga.
22: Conta tudo.
11: Papo de amiga.
4: Tudo.
11: Muito bom dia, amiga minha.
12: Oi, muito bom dia, Tadeu. Tudo bem?
11: Bem, e você?
12: Joia. Tudo bem, seu Ronco?
14: Muito bem, Milena.
12: E aí, tudo já é assim?
23: Tudo ótimo, Mi.
12: E vinheta?
23: Também, Mi.
12: Então tá bom, bora lá?
24: Bom dia, Milena, que é o Edivaldo da Zona Norte.
12: Oi, seu lindo.
24: Por que hoje em dia o seu relacionamento tá durando tão pouco? Não sei o que está acontecendo, se é os homens ou se é as mulheres. Eu sou casado há 20 anos, mas parece que eu não sou. É tão difícil o convivimento com duas pessoas na mesma casa. Eu queria entender o porquê que isso acontece. No começo tudo é bom, tudo maravilha, mas depois parece que as duas pessoas são parentes e amigos.
12: Morando com o inimigo. Gente, olha, tem tanta coisa aí que envolve, né, essa questão. É que antes a gente casava, daí eu acho que tem muito a ver com, de verdade, essa mudança, mais com a mulher do que com o homem. Porque a mulher antes, assim, o homem voltou pra casa, era de costume, né? É uma questão estrutural. O homem voltou pra casa, tá tudo bem, filha. O homem voltou pra casa, o importante é ele voltar. Hoje em dia, a mulherada tá botando pra quebrar. O homem não voltou, meu bem, beijo, próximo!
4: Ixi.
12: A gente já pega, já termina também, porque a mulher já trabalha, tem sua independência financeira. Agora, dos relacionamentos descartáveis, a gente tá falando isso de casamento, né? Relacionamento descartável, eu percebo assim, as pessoas querem só a parte boa. Né? Então assim, com um clique você já tem esses aplicativos, você já acha que você já pode trocar igual pode trocar de roupa. Então você quer saber de uma coisa? A pessoa ficou doente, aconteceu algum problema, eu já vou descartar, já vou trocar.
4: Verdade,
12: pessoal quer ficar com a parte boa da obra, mas tem cimento, tem poeira, tem construção, tem que viver com isso também, viu, gente? Senão não dá certo.
14: Meu
12: todo
14: amigo,
12: mundo tem problema.
14: Como ela fala? Meu amigo.
11: Deixa ela falar.
14: Eu também quero falar.
11: Calma.
14: Meu amigo.
12: Fala, seu Ronco.
14: Se você tiver casado uma semana após a lua de mel, parabéns. Pronto. Falei.
4: Boa.
25: Hora do

trai. Então quer dizer que você era infeliz no nosso relacionamento. Segunda que cê é quando me deixa e sai. Então se administrava três, quatro ao mesmo tempo.

0: Band FM, Maiara e Maraíza, narcisista aqui na Hora do Ronco. Tô olhando o arroba Band FM,
1: cê
0: o
1: tá
0: Instagram
1: olhando?
0: Da Band FM.
1: Que tem aí?
0: Me chamou a atenção da Ivani, que ela respondeu a pergunta sobre vergonha. E ela falou que um dia ela foi ao motel e na hora de ir embora, pagou tudo certinho.
1: Tá.
0: Na hora de ir embora o carro não funcionou. Teve que chamar o guincho e tudo mais. Imagina, o guincho lá na porta do motel.
2: Ah, passando... tem que fazer chupetinha.
0: Não, não é.
3: Lógico, não era, não era bateria. Será que era bateria?
0: Será que era bateria? Tem que ver,
3: cara. Ou empurra, né?

0: Band FM, Zezé de Camargo, irmão da Lua, amigo das estrelas.
1: Poxa vida.
0: Aqui na hora do ronco, bonito, né? 18 para as 9.
1: Famoso agora... astronauta, né?
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0: Vamos de zap.
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0: Hoje o tema foi vergonha. Conta aí uma história sua que você passou de vergonha. Essa que o ouvinte vai contar é fresquinha, acabou de acontecer.
3: Opa! Bom dia, bom dia, bom dia. É, Roberto de Diadema. A maior vergonha que eu passei até hoje foi agora, nesse exato momento.
0: Olha.
3: Eu sou motorista de ônibus fretado, presto serviço para um hospital. E chegou num ponto onde um rapaz ia descer, e o rapaz não veio. Aí eu, para querer ser bonzinho, levantei e fui acordar. E acordei a pessoa errada. Ah. Desse pódio, um negócio desse. Passei a maior vergonha agora.
4: Que deve ter não, xingado. Pior que o cara tá na maca.
0: Não, não.
4: Não é transporte hospital?
0: Não, mas também não é assim.
1: Pensou?

0: estaremos de volta.
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2: Muito bem, tá bom. Vinheta, um abraço pra você,
3: viu? Abraço e até amanhã.
2: Valeu, Pidoncio.
4: Valeu, gente. Muito, muito, muito mesmo. Valeu,
2: obrigado. 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
1: 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Essa palavra não consta do meu dicionário. Pronto.
2: 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Isso que só me fez passar foi vergonha.
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1: Caramba.
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3: Ele fecha o zoinho, a coisa mais fofa do mundo, esse pidoncinho, gente.
4: Dá vontade de apertar o pescoço dele até ficar roxo.
3: Dá vontade de morder, apertar, levar pra casa. Não, gente, pelo amor de
0: Deus. Deixa eles, Mi.
3: Eu tô sendo fluflis.
0: Deixa.
3: Ó, deixa eu falar o que tem dentro da caixa premiada, valendo aqui R$900 pra vocês. É o seguinte, você passa principalmente na boca esse negócio que tá dentro.
5: Certo.
3: Calma. Caramba, deixa eu respirar.
0: Calma.
3: Aqui, ó. Às vezes, deixa a marca no copo, né? Deixa na gola da camisa também, isso daí é.
5: No pescoço.
6: É verdade.
7: Purpurina.
4: Purpurina não é purpurina.
3: Gente, é uma maquiagem, viu? Eu deixo pra passar por último.
4: Você tem que passou ficar... na boca hoje?
3: Passei, tem que ficar retocando toda hora.
4: É. Ixi. Tem um tipo desse aí que nessa época do frio, que é o de cacau, né?
3: É.
4: Ah, chocolate!
0: Que chocolate?
4: Não, ah, chocolate é feito do que? Abacaxi?
3: Gente, vocês entenderam, né? É. R$900 da caixa premiada. Meninos, um bom dia pra você. Bons sonhos, viu, seu ronco?
6: Obrigado, viu?
4: Tá quase dormindo aqui.
6: Ele já tá sonhando.
3: Com esse tempinho. Eu não vou negar, eu tô com inveja. Eu tô.
4: Tchau, Miss.
3: Tchau, beijo.

Band FM, é o Murilo Huff, saudade estranha. Pra quê? Pra que tentar? Pra que tentar se não vai me esquecer? A gente tenta, né? Às vezes não tá fazendo bem. A gente vai tentando. Muito bom dia. Bom dia, meu amigo, minha amiga. Cada amanhecer é uma tela em branco. Pra ter um dia melhor, foque em três passos bem práticos. Comece o dia agradecendo. Aí você se concentra em realizar uma tarefa de cada vez. Seja gentil com você, consigo mesmo, diante de todos os imprevistos. A vida está pedindo para você equilíbrio entre o que você planeja e como você reage através de tudo o que acontece. Principalmente como você reage com as coisas que não saem do jeito que você planejou. Muitas vezes a gente fica revoltado, né? Porque a gente planeja tanto. Eu fiz tudo direitinho, aí mesmo assim deu errado, que injusto esse mundo cruel, porque a vida não depende da gente, as coisas não dependem da gente, as coisas não são justas mesmo. Aí quando a gente toma consciência disso, fala, mas eu fiz o meu básico, eu fiz o meu máximo, sabendo que a gente fez a nossa parte, tudo fica muito mais leve, não se cobre tanto, tá bom? Faz a sua parte e deixa fluir. Bom dia pra você, quinta-feira.

ao mesmo tempo. Vai deixar fluir de braços cruzados, tá, gente? A gente vai fazer acontecer e vai fazer acontecer juntos nesse dia 21 de maio. Você sabia que hoje é dia do afilhado? Ah, é tão bom, né, ser paparicado. É tão bom ser afilhado. Hoje é dia internacional também do chá. E hoje tá bem propício pra gente tomar um chazinho. Não tá aquele dia de chá? Você fala, quer saber, não vou passar um café, eu vou passar um chazinho. É bom demais. Um feliz aniversário pra atriz, essa atriz. Eu lembro quando ela apareceu nas novelas, gente, ela é linda, viu? Ela é uma diva. A Maria Fernanda Cândido. Hoje também é aniversário da Giovanna Lancelotti, que também é uma atriz. E se hoje é o seu aniversário, muitos anos de vida, parabéns. Você pode não ser uma atriz, mas pra gente, você é a principal estrela. Pra gente, você é o principal divo. Vem fazer parte da nossa manhã, mandando sua mensagem pelo 999119197. Tem caixa premiada com R$900. Essa caixa pode ser sua. E muitas fofocas pra gente ficar por dentro de tudo. Já, já, a Cacá vai estar aqui pra contar tudo e não esconder nada. O que você tá querendo saber nessa quinta-feira? Pra esquentar essa quinta-feira? Me conta aí, vai! Bora que vamos! A gente já vai começar com tudo, com o Bruno Marrone. Quando a chuva passar, um bom dia pra você. Obrigada pela sua audiência, obrigada pelo seu carinho, por você estar aqui junto comigo, no seu trabalho, na sua casa, no trânsito. Falar.

0: Pagodinho! Band FM, turma do Pagode, Zeca Pagodinho, pedindo a conta. Muito bom dia, Cacá. Olha pra quem eles vão pedir conselho, pro Zeca Pagodinho.
1: Ai, que delícia pedir conselho pro Zeca Pagodinho. A única coisa que ele vai falar pra gente é tomar uma cerveja.
0: E depois você volta.
1: É.
0: Você tá aqui, daqui a pouco você tá ali.
1: É, bom dia, Milena. Bom dia, meu povo.
0: Olha, tá todo mundo animado aqui também hoje, viu? Mandando aquele bom dia, gostando aqui das mensagens.
2: Bom dia, Paulo Sérgio, da Psilica da Serra.
0: Oi, amigo.
2: Obrigado por essas palavras maravilhosas.
0: Imagina.
2: Parabéns por mais um ano de vida. Parabéns pelos seus 20 anos.
0: Eu amo, hein?
2: Que Deus te ilumine, que você continue sendo essa mulher maravilhosa sempre.
0: Obrigada.
2: Um ótimo dia pra nós. Até mais. É tudo de bom, é tudo de Band.
0: É 20 anos em cada perna.
1: É, entendeu? Exatamente.
3: Bom dia, Milena. Tudo bem? Um abençoado dia
0: amei
3: pra
0: ele.
3: Você, pra Cacá.
1: Oi,
3: já
1: obrigada,
3: fiz minha caminhada
1: amei
3: com o guarda-chuva. Pra quem não tem coragem de caminhar, fazer atividade física, vamos à luta, né? Um beijo. Elisa, do Parque São Lucas.
0: Oi, Elisa.
1: E caminhou rápido ela agora. Ela,
0: nossa, no final ela cavalgou, né? Acelerou o áudio aqui, gente. É defeitos especiais, viu? É, a Cacá também tá super na atividade física, né?
1: Tô, é importante, né, gente?
0: É.
1: E ainda mais quem
0: tá... Eu faltei todos os dias essa semana. Hoje eu vou.
1: Não, vai porque é importante pra todo mundo. Agora, pra você, mulher, que tá na menopausa, que tá que nem eu, minha filha, não é nem que é bom, é remédio, meu amor, é obrigação.
0: É necessidade mesmo, né?
1: Mas é o seguinte, durou a bomba, Deolane Bezerra, influenciadora, ex-fazenda, foi presa, vamos falar disso ainda hoje, já tá dando mó bafafá.

0: O cara tá com tudo. E eu vou contar como é que eu vi o Belo ali na turnê Três Graças.
1: Ah, você agora, foi, ela
0: eu
1: foi.
0: Eu fui. Agora tem o seguinte, Quem Ama Cuida, novela das nove da Globo, que tá todo mundo adorando, porque tem Tony Ramos, Antônio Fagundes, Letícia Colim, que tá dando, né, um brilho total.
1: Ela é, né?
0: É, só que ainda não reagiu na audiência, a audiência ainda tá fraca, o que é normal, tá na primeira semana sempre, porque a novela é nova, a gente tem que se adaptar.
1: A gente tem que pegar amor pelos personagens e ranço de outros.
0: É isso, não é? Já estamos pegando, já estamos pegando, mas a Globo quer sim, Ana Paula Renault, olha ela fazendo uma participação especial. A diretora Mora Maltner a convidou numa festa de lançamento, né? E ela está analisando. Provavelmente ela deve entrar ali junto com a personagem da Flávia Alessandra, que é tipo uma piriguete, sabe?
1: Ai, adoro!
0: É, e aí é uma participação. Ah, Ana Paula Renault agora vai fazer novela? Não, é uma participação assim como ela já fez em Haja Coração. Então não é a primeira vez. É tudo isso para movimentar a novela, pra ver se cria assunto, pra ver se vai, entendeu?
1: Ah, eu acho que vai, porque a novela já mostrou que é boa.
0: Exatamente.
1: Aí na internet causa um buchichinho ali.
0: Exatamente. Eu acho que vai ser bom. Ah, eu acho também. Que a novela, calma, né, gente? Ainda é, foi essa semana só, a novela é boa.
1: É, calma, gente, ó, vamos...

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2: Muito bom dia, Robi.
3: Oi, Helena. Bom dia, meu bem.
2: Tudo bem com você?
3: Tô bem, Mimi. Tô beleza.
2: Ah, então
3: alô,
2: tá ótimo.
3: Cacá. Bom
2: alô,
3: dia, Cacá
2: Robson
3: Novelas.
2: Ramos. Bom dia.
3: Alô também para os meus bens lindosas aí da manhã. Show, alô, rapaziada. Falando mais do trânsito em São Paulo nesta manhã, com destaque agora para a condição da Marginal Tietê para Castelo Branco. Ruim, desde a ponte Aricanduva até a passagem pela ponte do Tatuapé, ali da ponte da Dutra até a Vila Maria e depois na altura do terminal Tietê também tem lentidão. Na pista lateral, na altura do Sambódromo e no final da Marginal entre a Anhanguera e o Cebolão. Para Ayrton Senna, pista expressa e central ruins entre a ponte ali da Gastão Vidigal. Na saída da Gastão Vidigal até a rodovia dos Bandeirantes e depois pela pista expressa da ponte da Freguesia do Ó até a passagem pela ponte do Limão. 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
2: Beijo, Rob.
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0: dores. É, gente, amar também é sentir dor, viu? Porque realmente é um sentimento muito próximo, né, que a gente tem ali. Não é só o bônus, é o ônus também. E muitas vezes as pessoas estão muito acostumadas com essa questão de, ai, são flores, amor, a pessoa tem que fazer tudo por mim, e tenha só bem a nós o vosso reino nada. É isso que é a história de hoje do Casemiro. Eu confesso que quando eu vi aqui a introdução da história, eu fiquei com um pouquinho de ranço do Casemiro, né? E a gente vai falar da responsabilidade que é montar uma família. Agora, montar, todo mundo monta, e manter? Aí é que o bicho pega. Sempre. 11 horas da manhã. Você vai conferir com a gente amar a ideia de uma família. Mas amar a família mesmo é pra poucos. 11 horas
1: Exatamente.
0: Da manhã.
1: Exatamente. A caixa premiada tá em R$900.
0: Aí é um amor. Não, aí eu amo mesmo. É de verdade. Não,
1: mas aí vem um amor total, incondicional que eu tenho. Que a gente...

0: Band FM, Ed Brito e Samuel, Romance Rosa.
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2: R$900 temos aqui, hein?
0: Sueli Santana, Capão Redondo. Sueli, bom dia pra você. A gente sabe que você precisa de dinheiro, né, Sueli?
2: Do
0: e
2: Capão.
0: Aí a gente sabe que você vai atender, né, Sueli?
2: Calma, olha. Do Capão Redondo.
0: Alô? Oi, Sueli. Nossa, Sueli?
3: Alô?
0: Oi, Sueli, bom dia, tudo bem?
3: Bom dia, tudo.
0: Ah, então tá bom. Sueli, você sabe de onde a gente tá te ligando?
3: É a Milena, da Caixa Premiada.
0: Olha!
3: Da
0: Band. Olha! A Cacá que também tá aqui.
2: Tudo bem, Sueli?
3: Bom dia. Tudo, não muito agora.
2: Por que aconteceu?
0: Ai, meu Deus, o que foi, Sueli?
3: Porque como eu tô com uma filha internada, eu não tava ouvindo a Band, porque eu tava de olho pra ver se vinha alguma ligação. Inclusive, eu atendi agora, pensando que era do hospital, pra falar se ela tava de alta ou não.
0: Ah,
2: sua
0: entendi.
2: Filha tá, ela tá prestes a receber alta? O que que ela teve, Sueli?
3: Ela fez uma biópsia dos rins.
0: Entendi.
2: Então, tomara que a próxima ligação seja a ligação da alta da sua filha, né, Sueli?
0: É, e você volte a ouvir a gente, junto com ela. A gente vai aguardar você aqui para uma próxima participação. Desculpa.
3: Eu escuto vocês todos os dias, há muitos anos que eu estou trabalhando. E nunca fui, gente, é inacreditável. Só não vou ficar mais triste porque
0: não
3: foi por uma boa causa.
2: É, sim, sim. E outra coisa, não tem que ficar triste, você tá ganhando o kit da Band FM também, a gente quer te ver aqui, vem aqui, dá um beijo na gente e ó, Deus tá no comando, daqui a pouco sua filha tá aí do seu lado, hein?
3: Se Deus quiser.
0: Ah, Sueli, um beijo no seu coração. Quero te agradecer pela audiência, pelo seu carinho.
3: Obrigada.
0: Depois você conta
3: favor,
0: aqui pra
3: gente. Me põe de volta na caixa.
0: Tá de volta no balaio, tá bom, sua linda?
3: Tá.
0: Deus te abençoe.
3: Obrigada,
0: muita saúde pra você,
3: amém,
0: Sueli, pra
3: também.
0: Sua filha também, tá bom, meu amor? Um beijo no seu coração, Sueli.
3: Obrigada.
0: Tchau,
3: obrigada.
0: Tchau. Fica com Deus.
2: Beijo.
0: Tchau, Sueli.
3: Amém.
0: Tchau. Beijo.
4: Meu talento,
2: mas
0: é sempre
2: okay,
0: assim, né?
2: O que importa é ela receber outra ligação.
0: É.

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0: Band FM, é o Thiaguinho. Quando é amor, me apaixonei pela pessoa errada, com tadizinha. E a gente tem fofoca de bastidor aqui, que tá saindo uma chamada. O que, que é aquilo?
1: Então, pois é, gente. Tá rolando uma chamada na Band FM, que eu fiquei assim, ó. É o Murilo que fala, Thiaguinho e Péricles, que eles foram apresentadores da Band. Thiaguinho e Péricles, que eles foram do Exalta Samba. E aí, eu fiquei revoltada. Falei, essa fofoca, eu não sei, Murilo. Você me fala. E o Murilo não quer me falar?
0: Não.
1: Eu vou atrás dessa fofoca. O que que tem Thiaguinho e Péricles na Band FM?
0: Será que
1: atrás?
0: Eu acredito que a Cacá não sabe de alguma coisa? Que essa mulher,
2: Cacá,
0: sabe de tudo, gente.
2: Eu, dessa vez eu não vou assistir a novela da Globo, porque a novela da Globo começa boa, bomba. Tem cenas boas e sei aquilo, né? No final. O final de Três Graças foi sem graça demais. Três Graças não foi nenhuma.
1: Ai,
0: é a revolta.
1: É a revolta. Eu até gostei, viu, do final de Três Graças. Mas entendo. Mas olha só, todo mundo fala que não vai assistir novela na primeira semana. Depois você vai ver só. Vem aqui e me fala. Vê se você não tá assistindo.
0: Você é picadinho, né? Pega alguma coisa depois.
1: Agora é o seguinte, vamos falar sério. Deolane Bezerra, sim, ex-fazenda. Deolane Bezerra, que é uma influenciadora e advogada. Ela ficou conhecida na época ali do Kevin. Ela tinha um relacionamento com o Kevin. O Kevin morreu em 2021. E em 2022, ela foi pra fazenda. Causou na fazenda e a família dela foi lá buscá-la, né? Ela desistiu do reality. Ok. Uhum. Há um tempo atrás, a Deolane foi presa por participação ali em betes, né? Era suspeita de lavagem de dinheiro. E agora, de novo, Deolane Bezerra foi presa nesta manhã em Barueri, na casa dela. Ela voltou ontem da Itália. O nome dela estava constando na Interpol.
0: Meu Deus.
1: Aí tiraram porque ela voltou para o Brasil. E o porquê agora? Porque há uma ação em conjunto do Ministério Público de São Paulo, junto com a Polícia Civil, numa operação chamada Vernix, que fala sobre o quê? Suspeita de lavagem de dinheiro e ligação ao tráfico, ligação ao PCC. Existe uma empresa, uma transportadora, e que daí tem movimentações bancárias de Deolane com integrantes do PCC. Enfim, Daniele Bezerra...
0: Transportadora de dinheiros. Estão fazendo pixes aí, não sabe de onde, é isso, né?
1: Exatamente, digamos assim. É que vai de uma conta para outra.
0: Qual é a origem? Por quê?
1: Dinheiro. Exatamente. E aí o que acontece? Daniele Bezerra, a irmã dela, fala que isso é perseguição, que há um tempo que eles tentam perseguir, mas não encontram provas e depois soltam. Vamos ver o que vai acontecer com a Deolane, que hoje está presa, amiga, né, de vários famosos.
0: Sim.
1: Aí, mais de 21 milhões de seguidores. Nem sempre influencer influencia pro bem, gente. A gente tem que tomar cuidado. Da onde sai tanto dinheiro assim?
0: Menina, a gente só trabalha, parece que não vê. É estranho, né?
1: E aí parece que tudo fácil. Aí
0: fácil.
1: Você acompanha a Deolane e fala, nossa, como é fácil ganhar dinheiro. Não é assim. Calma, né? Eles estão investigando e faz tempo que eles investigam.
0: Nossa.
1: Agora, eu só tenho uma coisa pra falar. Sabe o que vai dar tudo isso? Nada.
0: Em pizza? Vai acabar em pizza?
1: É.
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2: Oi, Rob.
3: Marginal Pinheiros, travadona para Interlagos. Entre o Cebolão e a Ponte Ari Torres, trecho longo. Dá para cortar ali num pedaço por trás do Parque Vila Lobos, mas depois tem que voltar para Marginal e para Castelo Branco nesse mesmo trecho. O caminho vai bem. 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
2: Beijo, Rob.
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sou a Cacá. Bora bater papo, fofocar. Adoro! Ainda mais com música boa e presente pra você. Vai começar a nossa Super 6. Aqui na sua rádio, do seu jeito.

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1: Olha só, temos um aspirador de pó da mão.
2: Ai, amo.
1: Tchau. É prático, né?
2: Preciso.
1: Você precisa?
2: Não, eu tenho. Mas assim, tá. Precisa ter. Nossa, não tem como ficar sem.
1: Você não precisa nem ter carpete em casa, minha filha. É melhor pra você limpar ali, sabe? Ao invés de varrer, fica
2: sofá.
1: Aquela poeira.
2: Você que tem dogs, pelinhos, né? Eu tenho criança, é bolacha, biscoito que cai ali.
1: Nossa, biscoito, olha lá.
2: Aquelas
1: carioca.
2: Não, mas biscoito eu tô falando de polvilho, tá? É isso que eu chamo de biscoito.
1: Ah, meu pai do céu. Bolacha, biscoito, gente, vamos lá. Mais par de ingressos pro Melly Music. É que acontece dia 24, é domingo, no Mercado Livre Arena Pacaembu. Tem show da Ana Castela, Lauana Prado, Murilo Rufi e Hugo Henrique.
2: Sensacional, tudo em uma única noite, uma única tarde. Vai ser maravilhoso. Pelo 999-91997, você vota na sua música preferida. E pelo telefone também, 3743-1313. As músicas são: música 1, Marília Mendonça, O Segundo Amor da Sua Vida. Na 2, é o Zezé de Camargo e Luciano, 1h30. Na música 3, é o Belo, Reinventar. Na 4, a Maiara e Maraíza, Quem Sente Saudade Sou Eu. Tá escolhida da Cacá já. É. Música 5, Jorge Mateus, é Flor. Eu amo essa, é bem clássica também. E a música 6 é o Natan, Aproveita Que Eu Tô Brigando. Essa música, Brigado, na verdade, e essa música tem a participação do Zé Vaqueiro.
1: Ah,
2: bem diferente, bem legal. Então, pra você que quer escolher, vem votar com a gente, que a nossa Super 6 está no ar.
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0: mais da Super 6 de hoje. Continua votando.
1: O que tá valendo? O aspirador de pó da mão de umas par de ingressos para o Melly Music. Show com a Ana Castela, Lauana Prado, uhul, Murilo Rufi, Hugo Henrique. É agora, domingo, no Mercado Livre Arena Pacaembu.
0: Que baita evento. E aspirador de pó, a gente sempre precisa. Vem votar, vem. 999-919197 pelo telefone 3743-1313. Estamos aqui esperando a sua participação. Hein?
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0: Música 4, Maiara e Maraíza. Quem sente saudade sou eu, hein?
1: É
0: Vai
1: você?
0: Votando.
1: É, você?
0: É lógico.

0: Às 6 da Super 6 de hoje, a gente tava falando aqui que a gente tava com vontade de dançar até, né?
1: Essa música é boa, né,
0: gente?
1: Nossa,
0: que delícia de música essa. Esquentou tudo aqui o negócio,
1: é,
0: gente.
1: É verdade, mas olha, tá valendo o aspirador de pó da mão de mais ingressos, par de ingressos pro Melly Music. Ana Castela, Lauana Prado, Murilo Ruf e Hugo Henrique. É domingo no Mercado Livre, Arena Pacaembu.
0: Bom demais! Vamos ficar bem informado por aqui?
1: Continua votando essa música preferida.
0: É verdade, você continua por aqui no 999-91997 ou 3743-1313. Dá tempo ainda de você votar com a gente, tá bom? Oi, Babi, bom dia!
2: Bom dia, Milena, bom dia, Cacá, bom dia. Tô de volta. Um ranking divulgado pelo Instituto Imazon aponta as cidades brasileiras com a melhor e a pior qualidade de vida em 2026, levando em conta 57 indicadores sociais e ambientais. Esse levantamento avaliou os 5.570 municípios do país e, pelo terceiro ano seguido, Gavião Peixoto, no interior de São Paulo, vem liderando. A cidade tem só cerca de 4.800 habitantes e marcou 73 pontos em uma escala que vai de 0 a 100. Em segundo lugar está Jundiaí, também no interior de São Paulo, com 71,8 pontos. Em último lugar, aparece Uiramutá, em Roraima, com 42,44 pontos. Entre as capitais, Curitiba é a mais bem avaliada, seguida por Brasília e, em terceiro, São Paulo.
1: Olha!
2: Falando do tempo, hoje a máxima não passa dos 19 graus. Ai. E podemos ter garoa a qualquer momento. Amanhã fica bem parecido. Mínima de 14, máxima de 19, também com possibilidade de chuva. Um beijo, Mi, um beijo, Cacá. Daqui a pouco eu volto.
1: Beijo, Babi!
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2: Oi, Rob.
3: Oi, Milena. Rodovia Castelo Branco na chegada a São Paulo, tem lentidão ali do quilômetro 18 ao 16 e do 15 ao 13 no acesso ao Cebolão pela pista expressa. Pela lateral, lentidão do 18 ao 17 em Osasco e do 15 ao 13 pro interior. Agora vai bem. 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
2: Beijo, Robi.
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0: foi a Ângela Maria Patês Amaral do Jaguaré.
1: Ângela Maria! Parabéns, Ângela. Vai deixar a casa arrumadinha e vai curtir um baita de um festival. Não dá nem pra falar que é um show. São vários shows pra você curtir. Melly Music, vale muito a pena. Esse domingão. E agora a gente vai curtir a música vencedora também. É a música de número 1, Marília Mendonça. Segundo Amor da Sua Vida.
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0: 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É o Gilcinho, péssimo negócio. O Gilcinho que vai dar com a gente na Estância Alto da Serra. É nesse sábado, viu?
1: É, showzão. Sorriso Maroto e Gilcinho não dá pra perder, gente. Já tá lotado, mas garante seu ingresso.
0: É, dá tempo ainda, hein?
2: Oi, Milena.
0: Oiê.
2: Não vai dar pizza, vai dar mais dinheiro ainda, porque dá... depois que ela saiu da cadeia, ela ficou mais rica ainda.
0: A Deolane, né?
2: Esse famoso, quanto mais dá...
0: engajamento, aparece?
2: Quanto mais eles fazem isso, mais dinheiro dá pra eles.
0: É.
2: As pessoas adoram botar pra cima pessoas que não têm índole.
0: Né? É isso,
1: porque a gente falou do caso da Deolane Bezerra, que foi presa hoje de novo, né? E por suspeita de lavagem de dinheiro e ligação ao tráfico. E a gente falou que isso não ia dar em nada de novo.
0: Nada de ruim.
1: E aí a nossa amiga falou: discordo, vai dar em pizza. E ainda vai ficar mais rica, porque da outra vez que ela foi presa, parece que bombou mais ainda as redes sociais. Enfim,
0: nossa pizza é igual,
1: né?
0: É que a gente esqueceu de colocar recheio. O recheio é igual, mas a gente tá falando a mesma coisa.
1: Exatamente isso. Mas é o seguinte, vamos lá, Belo. Esse sim se reinventou, né? Esse já foi preso também.
0: É.
1: Cumpriu a pena, se reinventou, virou ator, além de cantor. E olha, eu tava no show da turnê Três Graças, né? Que
0: sim.
1: Foi o último capítulo da novela. O Belo tava lá. O Belo tava num papo com a Mauri Soares, que era o chefão da Globo, que era não, que é o chefão da Globo. Mas num papo ali, enquanto rolava o comercial... absurdo. Aí dá pra entender. Por quê? O Belo renovou o contrato com a Globo até 2030. Falamos aqui que ele vai fazer uma série. E agora ele vai trabalhar ainda mais. Ele vai ser o mentor daquele reality que tem, sabe, Estrelas da Casa?
0: Ah,
1: ele
0: sei.
1: Vai ser o mentor de um grupo lá. Quer dizer, ele vai fazer novela, ele vai trabalhar no entretenimento da Globo e ele ainda vai fazer show como Belo. Olha isso. Você
0: sabe
1: que ele
0: onde
1: tá
0: ele
1: como?
0: Tá morando, né? No Projac. Porque ele não vai nem embora pra casa dele mais. Meu Deus, de tanta coisa que ele tá fazendo.
1: Ele tem que aproveitar essa vibe boa, entendeu? Faça isso mesmo, Belo. Legal ver o Belo assim, reinventado, digamos assim.
0: Colhendo frutos de Misael, né, Belo? Coisa boa.
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7: Fala, gente, vai!
6: Fala, Murilo, pelo amor de Deus, Thiaguinho e Péricles, gente!
7: Muito bom dia pra você, 10h37, que é, hein? 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
6: R$900, isso a gente fala!
7: Isso sim, ô Denise Magalhães, Souza Dantas do Jabaquara, ô Denise! Agora vai, certeza que ela tá ouvindo, gente. Se Deus quiser, tá tudo certo com a Denise. Ela tá ouvindo, ela vai atender, entendeu? Pensamento positivo.
6: Ah, Milena, quando ela fica desesperada, nervosa e quer que atenda, ela começa a falar, ela tá ouvindo, ela vai atender, ela tá ouvindo.
7: E a Cacá sabe o que ela faz comigo? Bullying, eu vou abrir a caixa, é melhor. Sabe o que, que tem dentro da caixa hoje? Ah. Vou até passar aqui, ó. Ó, pra quem tá na live vendo.
6: Ah!
7: Batom!
6: Batom bonito!
7: Você gostou desse meu roxinho? É novo, é, ganhei dia bonito. Das mães, olha, maravilhoso. Vamos colocar mais dinheiro pra poder comprar batom?
6: Mais R$100, olha que bonita essa caixa premiada da Band FM pra amanhã. R$1.000!
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7: Ai, meu Deus, que coisa boa. Ele tá chegando.
6: Quem é?
7: Ai, meu marido, né?
6: É, deixou de ser bombado, filho.
7: Ai, ele tá nisso, né? Mas vamos continuar.
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0: sonho a dois. E você, tá com um sonho a dois aí também? Bora que a gente vai realizar!
1: Zé Neto e Cristiano, gente, falta poucos dias.
0: Ai, meu
1: faltam
0: Deus.
1: Poucos dias.
0: Eu não vou dormir mais.
1: Band FM de pertinho. Ah, mas o que que é isso? A
0: que
1: gente
0: é isso,
1: explica.
0: Hein?
1: É um show que tem aqui dentro da Band FM,
0: é.
1: Tá? Um show onde você assiste bem de pertinho mesmo, você bate papo, porque não é aquela que você vai, né, só vê ali no telão e só dá-lhe música, não, a gente bate um papo com a dupla, conversa, ouve as músicas exclusivas e detalhe, não tem ingresso à venda.
0: É, tem que ser sorteado, tem que ser ouvinte.
1: É, só pra quem ouve a Band FM. E aí, se você quiser fazer a inscrição, ainda dá tempo, 37431313 e o WhatsApp é o 999919197.
0: Aí você pergunta assim pra gente, vai poder? Mas eu vou poder assim conversar, fazer uma pergunta? Vai, gente, vai. E ainda, porque eu falei que é um sonho a dois? Porque vem você e você vai chegar pra pessoa e vai fazer, vou te levar.
1: Ah,
0: no
1: é.
0: Show exclusivo.
1: Já pensou que moral você
0: Nossa,
1: fazendo isso?
0: Nossa, minha amiga, você vai ganhar seu ano. Vamos lá, então, pra ver quem vai levar alguém junto, então? Quem ganhou? Foi ela, Rafaela Cristina Amoroso de Godoy. Rafaela Cristina Amoroso! Que nome lindo, seu, amei. E você
1: Rafa.
0: Vem, e você vem, viu?
1: É, você vai vir. E lembrando o seguinte, tá? É. Você quer participar, ok, vem pra cá. Mas a Band FM também vai transmitir o Band FM de pertinho, a partir das 8 da noite. Aqui na Band FM, no Band Play, bandfm.com.br e no YouTube da Band FM.
0: É, olha, quer ver isso. Duas malucas lá cantando, sabe? É, Cacá, a gente curte horrores e vai curtir com você também, tá bom?
1: Um beijo, Lá. Milena, beijo, meu povo.
0: Até amanhã,
1: hein? Tchau.
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0: Oi. Tudo bem com você? Muito prazer, eu sou a Milena e a partir de agora começa o nosso Quem Ama Não Esquece. Esse programa que a gente aprende todas as manhãs com essas histórias de vida, histórias reais que acontecem e a gente fala, mas não é possível que aconteceu uma coisa dessa. Que história diferente, que história inusitada. E muitas vezes a gente se identifica, né? A gente até pensa, nossa, aconteceu algo parecido, mas não exatamente assim. A gente se lembra de algumas situações que ocorreram na nossa vida também. E se você tem essa sensação, esse sentimento, se você tem uma história aí e você também pode compartilhar com a gente, então manda sua mensagem. 11 99991 9197. A gente vai conversar e a sua história, sendo aprovada pela produção, vai ser a próxima, pode ser a próxima, aqui do nosso Quem Ama Não Esquece. Nessa quinta-feira, a gente traz a história do Casemiro. O Casemiro que tinha alguns sonhos e ele tinha certeza daquilo que ele queria. Até que esse sonho se tornou realidade. E aí o Casemiro se viu numa situação, porque ele insistiu para que aquilo acontecesse. Mas na prática, não era bem isso que ele queria. É, Casemiro, agora já foi. Escute a história de hoje para você entender do que eu tô falando. E depois eu vou querer o seu comentário aqui, combinado? Ô Casemiro, seja muito bem-vindo ao nosso Quem Ama Não Esquece de hoje.
1: 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Existem situações que a maioria das pessoas não tem coragem de admitir em voz alta. A sociedade perdoa separação, egoísmo e até certas escolhas. Eles dizem que faz parte, que a vida muda, que ninguém acerta sempre. Mas existem coisas que ninguém perdoa. E quando você percebe isso, aprende a mentir, a omitir, a esconder. Mas a verdade é que existem decisões que parecem sonhos, só porque você ainda não está vivendo elas. A Fernanda apareceu na minha vida numa fase em que eu já estava cansado daquela sensação de estar sozinho, passando pelos dias. Eu trabalhava muito. Saía muito também. Encontrava amigos, encontrava uma mulher diferente por fim de semana e fazia tudo o que alguém de fora olharia e diria: esse cara tá vivendo a vida. Mas olha, faltava alguma coisa para mim. Eu conheci a Fernanda através de amigos em comum e desde o primeiro minuto a gente já se deu muito bem. Naquele mesmo dia, ela foi passar a noite comigo no meu apartamento para nunca mais sair. A Fê era tudo que qualquer cara poderia sonhar. Inteligente, trabalhadora, honesta. Ah, ela era muito divertida também. Simpática com todo mundo e muito bonita, linda. Com ela, pela primeira vez, eu tive a certeza de que tinha realmente encontrado a pessoa certa. Principalmente porque ela também sonhava em ter filhos e construir uma família, assim como eu. A gente então se casou e os primeiros anos foram exatamente aquilo que eu imaginava, talvez até melhores. Nós viajávamos quando dava vontade, saíamos sem precisar planejar nada. Se numa sexta-feira batesse vontade de jantar fora, a gente ia. Se desse vontade de passar o fim de semana em outra cidade, a gente fazia as malas e pronto. Se não quisesse fazer absolutamente nada, estava tudo certo também. Eu chegava do trabalho e encontrava a Fernanda no sofá. Às vezes a gente jantava tarde, assistia alguma coisa, dormia sem horário. A nossa vida tinha uma tranquilidade boa, daquelas que você acha que vai durar para sempre, sabe? Só que conforme os meses foram passando, começou a crescer em mim uma ansiedade, algo que eu nunca tinha sentido. Tava faltando alguma coisa. Faltava a coisa.
2: Quando que eu vou te promover? Como assim?
1: É, quando é que você vai me promover a pai?
2: Calma, calma. A gente acabou de casar.
1: Acabou? A gente já tá casada há 9 meses, Fê. Eu acho que tá na hora.
2: Eu quero também. Você até sabe disso. Eu só queria esperar mais um pouco. Queria viver mais nós dois.
1: Fernanda, contando com o namoro, a gente já tá junto há 2 anos.
2: Um filho muda tudo, Casimiro. Tudo. A gente tem que se curtir ao máximo antes.
1: Eu realmente não entendia. Pra mim parecia medo. Parecia que ela tava adiando uma coisa que era óbvia. Eu queria logo construir uma família. E eu insisti tanto, toquei tanto no assunto, repeti tantas vezes que queria aquilo, que uma hora a Fernanda foi cedendo. Eu tinha 34 anos quando a Fernanda engravidou. E eu comemorei de verdade. Chorei quando vi o teste. E aí, quando foi então pro ultrassom, o vídeo, aquela emoção, eu postei fotos segurando o sapatinho, recebi parabéns, ganhei abraço, ouvi gente dizendo que ali a minha vida estava começando. E era verdade. Começou ali mesmo. Começou a pior fase da minha vida. Acredita? A gravidez passou quase do jeito que a gente imaginava. E eu digo quase, porque até ali, tudo ainda parecia bonito. A Fernanda ficou mais linda ainda quando engravidou e a gente montou quarto, escolheu nome, discutiu cor da parede, teve chá revelação, chá de bebê, foto segurando barriga, vídeo pro Instagram, amigo dizendo que eu ia virar pai babão, tudo, tudo, tudo. Eu passava a mão na barriga da Fernanda e imaginava mil coisas. Pensava em futebol, em escola, em viagem, em ensinar um monte de coisa pro meu filho. O parto foi exatamente como aqueles momentos que as pessoas descrevem como inesquecíveis. Eu chorei. Chorei quando vi o primeiro choro dele. Chorei segurando aquele bebê minúsculo no meu colo. Chorei vendo a Fernanda cansada, olhando pra gente com aquele sorriso de quem parecia ter acabado de ganhar o mundo. Na maternidade, parecia que a vida tinha virado festa. Nós recebemos amigos, família, flores, presentes, gente entrando e saindo do quarto a toda hora, tirando foto, dando parabéns, uma alegria só. Mas aí, né? Ninguém mora na maternidade. Uma hora as visitas vão embora, os parabéns acabam, as enfermeiras param de entrar no quarto para ajudar e aí chega o dia de voltar para casa. Eu, a Fernanda e o bebê. Pela primeira vez, não tinha médico, não tinha visita, não tinha comemoração. Éramos só nós. E naquela noite, começou uma coisa que eu demorei muito tempo para entender. Porque meu filho chorou, depois chorou de novo, e de novo, e de novo. E sem perceber, o sonho que eu passei anos construindo começou a fazer um barulho que eu nunca mais conseguiria desligar. Nos primeiros dias, eu ainda achava que era adaptação. Todo mundo falava isso. Então, eu esperava. Esperava melhorar. Só que as semanas foram passando e o cansaço começou a vir igual ferrugem. Bem devagar. E sem eu perceber, aquilo estava tomando conta de tudo.
2: Amor, vai lá você agora, olha.
1: Ah, Fernanda, amanhã eu tenho que trabalhar cedo, vou acordar cedo, vai. Você fica em casa o dia todo, vai lá.
2: Mas eu fico na função dele, né? É tão cansativo quanto trabalhar.
1: Mas eu não posso chegar com cara de zumbi no escritório. Tá complicado assim.
2: Tudo bem, vai. Deixa que eu vou.
1: O menino chorava toda madrugada. E eu tinha que trabalhar no dia seguinte. Acabava dormindo 2 horas, 3, quando dava sorte. Eu levantava muito cansado. Passava o dia inteiro irritado e voltava para casa sabendo que tudo ia começar de novo. Eu chegava em casa e a Fernanda logo colocava o bebê no meu colo dizendo que ia tomar um banho rápido. Mas nunca era rápido. Era uma fase em que nada era só um pouquinho. Na maioria das vezes, era eu ficar andando pela sala com a criança no colo, gritando, chorando, enquanto a Fernanda tentava descansar. E tinha choro quase que o dia inteiro ali. Eu sentava para comer, tinha choro. Ligava a TV para ver um filme, choro. Eu não conseguia terminar absolutamente nada. E no meio disso tudo, ainda tinha o dinheiro, hein? Porque ninguém fala sobre isso. Fralda, remédio, médico, exames, consultas, leite especial, pomada diferente, roupa que perdi em 3 meses. Parecia que eu trabalhava o mês inteiro só para sustentar uma pessoa que só chorava, dormia e fazia cocô. Ah, mas é seu filho. Olha, foi exatamente assim que eu comecei a enxergar. A minha casa virou um lugar barulhento, cansativo, completamente diferente da vida que eu tinha antes. E pela primeira vez, começou a surgir um pensamento que me assustou. Eu comecei a sentir falta da minha vida antiga. Tá bom pra você? Durante muitos anos, eu achei que queria aquilo. Eu era aquele cara que falava que família era tudo, que sonhava em ensinar o filho a andar de bicicleta, sonhava em levar o filho para a escola, assistir desenho no sofá com ele, viajar junto. Eu olhava pai com o filho pequeno no shopping e achava bonito. Achava que aquilo dava sentido para a vida. Mas eu descobri na prática uma coisa que ninguém fala. Eu gostava era da ideia, da fantasia, porque ninguém mostra a parte mais difícil, né? Ninguém fala que você deixa de existir. Verdade. As pessoas romantizam muito, muito o bebê, porque elas mostram fotos sorrindo, mostram o primeiro passo, festinha, mostram roupinha pequena, mas ninguém posta 10 noites direto sem dormir. Ninguém posta discussão às 3 da manhã porque os dois estão exaustos. Ninguém posta o desespero de ouvir choro quando o seu corpo inteiro só queria um silêncio. A verdade é que filho acaba destruindo qualquer espontaneidade da vida. Você não sai mais a hora que quer. Você não dorme mais quando quer. Não come quando quer. Não compra o que quer. Não faz nada quando quer. Tudo gira em torno daquela criança. Tudo. E aí? Ninguém fala sobre isso, né? Porque se reclama, você já vira um monstro. Eu comecei a sentir alívio quando entrava no meu carro e ouvia o silêncio. Alívio de aceitar a reunião até mais tarde no meu trabalho. Alívio até de ficar parado no trânsito. Alívio quando a Fernanda levava ele para a mãe dela no fim de semana. Olha, teve um dia que eu fiquei sozinho em casa por algumas horas e eu lembro exatamente do que eu pensei quando eu sentei no sofá e ouvi... Ouvi nada. Ai, ouvi um silêncio maravilhoso. Eu fechei os olhos e pensei, meu Deus, a minha vida era assim, olha isso. Eu também achei que depois desse pensamento viria a culpa. Achei que eu ia me sentir um lixo, que ia olhar para o meu filho, me emocionar e pensar que o problema era eu. Mas a culpa não veio. O que veio foi mais irritação ainda. Porque todo mundo ao meu redor parecia esperar que eu estivesse vivendo a fase mais feliz da minha vida. Mas eu não estava passando por isso dessa forma. E quanto mais o tempo passava, mais eu olhava para minha vida antiga como quem olha uma foto de alguém que já partiu. Saudade.

0: Ela dizia que eu estava cada vez mais distante, que eu, quando chegava em casa, parecia muito desligado. Percebeu até que eu quase não pegava meu filho no colo.
1: Você precisa participar mais, Casimiro. Precisa dar banho, precisa brincar com ele.
0: Eu não quero. Eu não quero sentar no chão para montar bloquinho. Eu não quero ouvir, assistir desenho infantil. Ele nem entende nada. O menino tá com 10 meses só.
1: Você age como se ele tivesse estragado a sua vida.
0: Mas estragou, Fernanda. Estragou.
1: Você odeia o seu filho, é isso? Quer dizer, você odeia o nosso filho?
0: Eu odeio ele. Eu odeio a vida que veio junto com ele, é isso?
1: É sério, eu nem sei o que dizer.
0: Naquela hora, eu não aguentei. Eu soltei. Eu falei. E a Fernanda não disse nada. Só ficou me olhando como se eu tivesse batido nela. Como se eu tivesse dito alguma coisa absurda. E a partir daquela conversa, eu fui piorando. Fui ficando cada vez mais irritado. Porque depois de meses guardando aquilo, parecia que eu tinha aberto uma torneira dentro de mim que... Olha... Eu fiquei sem filtro. Eu já não tinha mais vontade de fingir. Eu falei que ninguém conta a verdade sobre ser pai. Que filho acaba com casamento. Acaba com tudo, com a paz, com a liberdade, com o dinheiro. Falei que as pessoas fazem filho e depois elas não podem voltar atrás. E aí passam o resto da vida fingindo que foi a melhor decisão do mundo. Porque não podem admitir que talvez tenha sido um erro. Eu falei tudo, tudo. E a Fernanda começou até... a passar mal, sabe? A chorar. E eu lembro que cada vez que a gente conversava sobre isso, era dessa forma. Mas quanto mais o tempo passava, mais irritado eu ficava. Porque parecia que eu era obrigado a amar aquela vida só porque biologicamente eu tinha virado pai. Parecia que existia um roteiro pronto, sabe? Você tem um filho, você se encanta, depois você sorri, você agradece... Você passa por tudo e tem que estar ali, sabe? Sempre sorrindo, sempre disposto. Só que comigo não aconteceu. Pior que isso. Eu ainda achava que tinha alguma lógica no que eu sentia. E eu só estava sendo sincero sobre uma coisa que todo mundo fingia amar. Numa das conversas, a Fernanda até falou que quem tinha insistido em ter filho era eu. Eu que queria. E ela estava certa. Eu fui o cara que pressionou, que falou que estava pronto, que dizia que sonhava com aquilo. Mas eu queria um filho. E não sabia que eu ia perder a minha própria vida. Olha, nessa conversa, a Fernanda me olhava, sabe, de um jeito como se tivesse deixado de me reconhecer. E talvez a verdade seja essa. Naquele dia, naquela conversa, naquela noite, pela primeira vez... Eu também comecei a não reconhecer o homem que estava sentado ali. Depois daquela conversa, eu comecei a me afastar de vez. Saía mais cedo, voltava mais tarde, inventava reunião, inventava até trânsito, inventava qualquer coisa, qualquer desculpa para não voltar cedo para casa. E eu percebi que quanto menos tempo eu passava ali, melhor eu me sentia. O meu filho até começou a estranhar a minha presença. Quando eu chegava perto, às vezes, ele já esticava os braços para Fernanda. Parecia que estava entendendo. Quando eu tentava pegar ele no colo, ele chorava querendo a mãe. E, sinceramente, aquilo me incomodava menos do que deveria. Porque quanto menos ele me procurava, menos eu precisava fingir que queria estar fazendo tudo aquilo. A Fernanda ainda tentou salvar a nossa família por muito tempo. Marcou terapia. Disse que aquilo podia ser cansaço, estresse, depressão, qualquer coisa. Ela ainda tentou acreditar que o homem que insistiu tanto para ter um filho continuava ali em algum lugar. Mas a Fernanda queria que eu atuasse num papel que eu nunca deveria ter aceitado. Porque essa é a verdade, sabe? Uma verdade que eu demorei tempo demais para entender. Eu queria ser pai no Instagram, na foto, no filme... Só nos momentos bons. Queria legenda bonita. Comentário dizendo, família linda. Mas agora eu sei. Pai de verdade não vive só os momentos bonitos. Pai de verdade acorda de madrugada, renuncia, se doa, aguenta cansaço, aguenta barulho, aguenta perder pedaços da própria vida. E eu descobri isso tarde demais. Descobri que eu não queria dividir.

existência com ninguém. O casamento acabou pouco tempo depois, lógico. E sendo muito sincero, talvez já tivesse acabado antes. Porque casamento nenhum sobrevive quando uma pessoa está tentando salvar uma família enquanto a outra está tentando escapar dela. Eu saí de casa. E com o tempo me afastei também do meu filho. Eu não desapareci completamente. Apareço em aniversário, Natal, uma festa ou outra, dou presente, pergunto da escola, sento do lado dele por algumas horas e vou embora. Olha, eu sei exatamente o que isso faz de mim aos olhos das pessoas. Um pai ausente, um péssimo pai, talvez até um covarde. Mas hoje eu até parei de me defender. Porque eu sei que é difícil entender o que eu sinto, entender o que eu penso, entender o que se passa comigo. Você, ouvindo a minha história agora, talvez não entenda. Mas eu sei também que tem muita gente que passa por isso e que fica quieta e que é covarde, não consegue falar. Passa por tudo em silêncio. Eu sei que tem um pai, uma mãe, que tem o mesmo sentimento que eu. Porque além disso, tem uma coisa também que ninguém tem coragem de falar. Tem homem que nasceu para isso. Tem homem que encontra sentido em acordar de madrugada, em renunciar, em viver pela família. E tem homem que não nasceu para isso. Não adianta forçar, simples assim. Não adianta casar, ter filho, montar quarto de bebê, postar foto feliz, fingir que o amor aparece porque apareceu uma criança. Não aparece. Pelo menos para mim não apareceu. É o meu jeito. Se eu pudesse voltar no tempo, eu não voltava para consertar. Eu voltava para não começar. Olha, mais uma vez, você pode me chamar do que você quiser. Pode ser o pai ausente, o pai covarde, o pai monstro, egoísta. Mas eu ainda acho que o maior erro da minha vida não foi ter ido embora para recuperar minha vida. O maior erro para mim foi ter insistido tanto em ficar. Porque esse é meu jeito. Essa é a minha essência. E eu não vou mudar por situação nenhuma nesse mundo.

Band FM, a Celine Dion, Because You Love Me, aqui no nosso Quem Gama Não Esquece de hoje. A história do Casemiro. Casemiro. Que história foi essa, hein? Realmente, a sensação que dá, a gente só sabe de uma coisa, isso é uma coisa que eu falo muito pra todo mundo que eu converso, com amigos, né? Que a gente começa alguns papos de reflexão da vida adulta como um todo. Muitas coisas na nossa vida a gente só sabe quando a gente realmente vive. Tem que viver aquilo mesmo. Quantas pessoas aí, eu mesma sou um exemplo disso, que queria muito. Ah, eu quero morar sozinha. Eu quero ter minha independência. Eu quero ter minha casa. Sabe aquele momento que a gente está morando com os nossos pais? E que a gente quer ir embora? E que a gente quer viver a nossa vida? E aí quando a gente vai viver a nossa vida, a gente vê o tamanho da responsabilidade que é. E aí a gente quer voltar correndo para casa. Porque a gente vê que barra que é aquilo. Manter a casa, manter as contas. E com o filho. É exatamente isso. Paternidade, maternidade. A gente vê aquela criança tão fofinha. Mas isso, esse amor que a gente tem dos nossos filhos é o que faz tudo valer a pena, né? É o que eu falo sobre a maternidade. É muito difícil, mas eu não voltaria atrás porque o amor é muito mais forte. Mas o Casemiro falou na história, e ele tem toda a razão. Paternidade, maternidade não é pra qualquer um, não é pra todos, infelizmente. Mas Casemiro, eu vou te falar uma coisa, não existe ex-pai, não existe ex-filho. Infelizmente, todo esse seu sentimento, tudo isso que você externa depois de uma coisa que já foi, responsabilidade afetiva, fora financeira, tá aí. Não tem como voltar atrás. Também não tem como você querer, e eu já vi muitas histórias assim, depois entender que você fez uma burrice de não estar presente na vida do seu filho. Porque assim como todo relacionamento, relacionamento de pai e mãe também, tem ônus e bônus, né? Não dá pra ficar só com a parte fofa. O mais engraçado e louco de tudo isso, ele achar, né, que tá sendo legal assumir isso, porque não tá. Nem um pouco. A sinceridade é boa, só que não serve de nada, porque tua responsabilidade tá aí. Agora, dizer que é difícil e que muita gente romantiza e que a vida não é fácil e que a gente não tem noção nenhuma do que é antes de viver, isso eu concordo. Realmente é difícil demais. Quantas vezes eu, como mãe, não fiquei com vontade e aí atire a primeira pedra quem puder de sair correndo, meu Deus do céu, louca porque eu queria 5 minutinhos sentada num sofá. A gente quer mesmo, só que a gente não tem coragem. O amor fala mais alto. 11 999 919197. Eu quero saber de você, sim. O que que você acha da história do Casemiro? Se já aconteceu isso com você? Eu tenho diversas amigas, viu? Também que já me relataram isso. O homem queria muito filho e na hora do vamos ver mesmo. Ou a mulher queria muito ser mãe e na hora da prática, né? Não vamos generalizar. Viu que não era bem isso? Já aconteceu algo semelhante ou parecido com você? O que que você tem pra dizer da história do Casemiro? Tô aqui esperando a sua participação. Vou querer saber, sim, viu? @BandFM pelas redes sociais. Você também comenta a história de hoje.

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0: 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Hoje a gente tá aqui contando a história do Casemiro. Casemiro, que tinha um relacionamento saudável, um relacionamento bom com a Fernanda. Aí ele vai lá, insiste pra Fernanda. Fernanda, já tá na hora, né? Depois de 9 meses de casado, a gente tem um filho. E a Fernanda alerta, fala, não, tá muito cedo ainda, vamos curtir mais. E ele fala, não, eu quero um filho, já faz 9 meses. E aí, eu não sei o que passou na cabeça do Casemiro. Hein, Casemiro, o que passou na sua cabeça, Casemiro? Que era brincar de casinha, Casemiro? Pelo amor de Deus, Casemiro.
1: Bom dia, Band. Eu sou a Michelle aqui do Jardim Santo Eduardo. Bom, a história de hoje me deixou muito revoltada.
0: Eu também,
1: porque
0: viu?
1: Porque ele tinha dito que ele queria muito ter um filho. A esposa dele foi lá, né? Resolveu, eles tiveram um filho.
0: É.
1: O filho deles vieram com muita saúde, graças a Deus. Ele tem que agradecer muito a Deus, né? E assim, ele tem que colocar isso na mente. Tem muitas pessoas aí, muitos homens, querem ser pai, querem ter um filho e não conseguem, por questão de problema. E ele teve um filho saudável, construiu uma família bonita, por conta de algumas coisas que vieram acontecer, que é natural do bebê.
0: Exatamente.
1: Ele desistir.
0: É natural.
1: Não, pra mim é o cúmulo isso daí, é o cúmulo. Eu acho que tomar vergonha na cara dele, entendeu? E mais tarde, se ele não se arrepender agora, quando tiver velho, 60, 70 anos, ele vai se arrepender. E vai ser tarde demais.
0: É, quando vem chegando a velhice também, né? A gente tava até comentando isso ontem aqui. Aí tudo fica, ai, todo mundo fica mais bonzinho, que daí precisa, né? Aí a pessoa se transforma de novo. Aí acha que com uma desculpa tudo vai se resolver. É na convivência que você conquista as pessoas. Não é só pedindo desculpa, não. Aí não tem como voltar atrás mais.
2: Bom dia, Band. Bom dia, Milena.
0: Bom
2: Rapaz,
0: dia.
2: Que história foi essa, hein, Milena?
0: Nossa Senhora.
2: Aí tá quase falando que se o filho morrer pra ele, vai ser até bom, porque ele não vai ter mais responsabilidade nenhuma.
0: Exatamente.
2: É difícil. Eu tive uma relação mal com meu pai a vida toda, porém agora os dois estão tentando se ajudar um ao outro, né? Pra ter uma relação legal. Mas com todos os defeitos dele e com todos os defeitos meu também, o meu pai nunca foi ruim desse jeito igual esse cidadão tá sendo.
0: É, eu acho que, na verdade, ele não tem responsabilidade, né? Questão mais de responsabilidade. E vamos falar um pouquinho, assim, de egoísmo, né? Porque quando ele sonhou o sonho dele, era o sonho dele. E aí, o problema foi essa questão desse sonho pessoal, sem encarar que esse sonho exigia muito de outras pessoas envolvidas. E aí o sonho dele, quem acabou pagando foi a esposa, né? Porque não teve essa questão dessa ajuda. E como a gente precisa, né? Enquanto mulher, ali no dia a dia, na madrugada, amamentação, que só você... É tão solitária já a maternidade, né? A gente envolve tantos hormônios no nosso corpo que muda. E aí a gente precisa tanto dessa ajuda, alguém que carregue um pouquinho pra gente. Alguém, na verdade, é a outra parte envolvida, né? No caso, o pai, que ajude. E ele se negar nesse momento. Olha... É revoltante. Eu tô revoltada, não sei você. 11999919197. Eu quero você comentando a nossa história do Quem Ama Não Esquece de hoje. Tô esperando você aqui.

0: Band FM, Henrique e Juliano, a maior saudade com a história do Casemiro, história que tá todo mundo aqui, assim, como diz lá o Gil do Vigor, o Brasil tá indignado, tá todo mundo indignado, não é à toa, né, meu amigo, né, minha amiga, a gente fica indignado mesmo, como é que pode, mas ó, não se enganem, viu? O Casemiro falou em alguns momentos na história, ele falou assim, eu estou falando o que muita gente tem vontade de dizer e não diz. Infelizmente, ele não é o único. Ele não é o único. A diferença é que tem alguns homens e algumas mulheres também, a gente não pode generalizar. Mas tem algumas pessoas que têm essa responsabilidade de se tornarem pais e depois começam com alguns comportamentos também de fuga. Tá? Ele não tem coragem de falar, olha, eu não quero esse filho, mas foge da mesma forma, viu? Não se enganem, ele não é o único. Infelizmente, a Caroline tá falando aqui, ó, no nosso Instagram, @bandfm. Infelizmente, existe esse tipo de ser humano, mas não é o único. Conheço gente assim. Só vai aprender na dor.
1: Helena, que história é essa? Eu tô passada. Olha, existem homens, existem moleques e existe o Casemiro.
0: Exatamente.
1: Que eu não sei que definição dá pra ele. Ou melhor, eu até sei. Porém, eu prefiro manter meu réu primário, né? Uma que eu não tenho dinheiro, muito menos advogado. Mas vou falar uma coisa pra você. Deus sabe de todas as coisas. Tenho certeza que a Fernanda e o filhinho dela é muito feliz. E contra você, Casemiro, vou falar uma coisa. Você só vai saber o que, que é ser um pai de verdade quando você estiver na velhice, sozinho e largado. A vida dá volta, viu? Hoje você tá plantando, amanhã você vai colher. E você sabe muito bem o que você vai colher, né? Beijos, Adriana.
0: Um beijo pra você. A Renata Batista tá falando lá no nosso Instagram. Maternidade e paternidade não tem nada de romântico. Mas não justifica essa rejeição. De fato, você não tem vocação para ser pai mesmo. Se você achou a rotina difícil, imagina só quem tem um filho atípico, com um distúrbio de sono há quase 2 anos. Você não sabe o que é dormir direito e sem rede de apoio. Mesmo assim, eu amo os meus filhos. Um beijo para você, parabéns, viu, Renata? Um beijo no seu coração, um abraço também.
2: Para mim, ele não conseguiu nem se tornar homem. Porque o cara que acredita em vida de Instagram, que no Instagram é bonito, que no YouTube tudo é fácil.
0: É, não é?
2: E acha que pode ser um pai de família, se tornar um pai, um dono de uma casa. Esse cara, ele nem se tornou homem ainda. Né? A vida real é muito diferente de Instagram. Ele teve a capacidade de se achar capaz, né, de fazer uma mulher ter filho, querer uma família e depois simplesmente correu disso. Ele não pode ser chamado de homem, ele tem que ser chamado de menino. E não, não nasce homem, igual ele falou aí, não nasce homem que não nasceu pra isso. Nasce pessoas que, covarde, que foge da situação que ele mesmo criou.
0: Exatamente, ele mesmo que quis ser pai, né? Ninguém forçou, né? Ele sabia muito bem o que fazia pra ser pai e que ser. Agora, lógico que a gente vai se desenvolvendo na maternidade e na paternidade, a gente vai aprendendo e vai vendo que o buraco é muito mais embaixo, mas mesmo assim a gente fica. Como a Patrícia tá falando aqui, ó, Casemiro tava querendo um bebê reborn, né? Se é pra generalizar que todo mundo romantiza maternidade e paternidade, então generalize que todo mundo sabe os prós e contras de um bebê em casa. Todo mundo sabe que bebê chora, dá trabalho, é caro, todo mundo sabe que a sobrecarga é sempre da mãe quem carrega, amamenta quem cansa mais, eu sou mãe solo desde os 4 meses do meu filho, hoje com 21 anos, tiveram momentos que eu quis pegar a bolsa e ir embora? Sim, mas o amor, a responsabilidade, o comprometimento e a vergonha na cara, me lembravam de que aquele serzinho indefeso não pediu pra nascer pra ser gerado, isso foi uma escolha dos pais, terceirizar a culpa não muda nada, Patrícia falou e disse, tô com você minha amiga.

0: Band FM, você ouviu aqui com a gente Luan Santana falando sério. E aqui no nosso Quem Ama Não Esquece de hoje, Murilo, como é que foi
1: falando
0: pra você?
1: Sério, né? Falando sério.
0: Quero te entrevistar, como é que foi pra você fazer esse personagem, Casemiro? O Murilo que também é pai.
1: Pois é, né?
0: Super apegado.
1: Eu tento entender algumas coisas assim, né? Porque, obviamente, cada um tem a sua maneira de interpretar, a sua maneira de sentir as coisas. Mas é um pai, a alegria de você ter um filho, né? O primeiro filho dele, enfim. E não conseguir administrar isso. E eu não sei, assim, ia entender a cabeça de uma pessoa dessa.
0: É muito desgastante, realmente. Eu acho que ele falou muita coisa que muitos homens têm vontade de falar e não têm coragem. Mas, de verdade, pelas atitudes. Porque assim, você vê o que a pessoa tem coragem de quer falar pelas atitudes delas,
1: sim,
0: né?
1: Sim.
0: Então assim, eu acho que ele falou muita coisa que muitos homens querem falar e não têm coragem. Mas assim, até você ter coragem de externar isso e fazer, né? Nossa.
1: Então, mas ter filho é isso, né? E aí a coisa vai... Você acha quando você acha que vai acalmar, piora. Mas eu... Gente, é isso.
0: É sobre isso.
1: É o que a gente tem. E aí, assim, eu acho que compensa, né? Quando você vê um filho... Enfim, quando nasce, quando cresce, quando te traz alegrias. Isso é muito... Compensa muito.
0: Muito.
1: Mas se você não tiver esse ponto de vista, esse sentimento que não se cria realmente do dia pra noite, aí...
0: Dá essa impressão mesmo que não compensa. Meio-dia e 7 agora.
1: Vamos lá, deixa eu ver se o Lupe tá com a gente aqui. Fazer o primeiro teste aqui. Lupe, você tá por aí, Lupe?
2: Tô por aqui, Murilo. Tô sempre por aqui.
1: Muito bom. 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
1: 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Obrigado, viu, Ale, pelas dicas de hoje.
2: Imagina, e olha... quando a gente fala sobre empresa, desculpa estourar o tempo aqui, Murilo.
1: Imagina.
2: Mas quando a gente fala de empresa, é qualquer tamanho, tá?
1: Sim.
2: Às vezes a sua empresa aí, de você e sua esposa, é qualquer tamanho,
1: tamanho.
2: É isso aí, até amanhã, gente.
1: Boa,
2: beijo.
1: Até amanhã. Valeu, Ale.
0: Beijo, Ale. Esse foi também o nosso Quem Ama Não Esquece, tá de volta amanhã. Mas essa história, pra você que pegou do meio, olha, eu queria ficar aqui falando, muita gente mandou mensagem hoje. Você pode ouvir novamente hoje, né?
1: Pode, às 10h30 no Band Love. E também você acompanha todas as histórias ali dentro do nosso YouTube. É só acessar lá. Obrigado mais uma vez pela companhia. Beijo, até amanhã. Até amanhã, Milena.
0: Até amanhã, Murilo.
1: Tchau, gente.
0: Tchau.

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0: Ai, eu não sei você, mas eu tenho algumas músicas assim, né? Que eu choro. Eu choro por conta do arranjo musical mesmo, dos instrumentos. Aí pela voz da pessoa, a pessoa canta tão bem, aí começa a chorar. Ou eu lembro de algum momento que marcou muito a minha vida. E aí eu falo, nossa, essa música, ela parece que foi feita pra esse momento, sabe? Pra essa situação que eu vivi. Você já passou por isso também? Você tem uma música aí que mexe com você em um lugarzinho muito específico? Uma música que você chama de sua? Você tem? Ah, então manda sua mensagem aqui. Vou ficar tão feliz de te conhecer mais, conhecer um pouquinho da sua história através de uma canção. Faz isso então, tá? 11 999 919197. Você manda sua mensagem e me conta por que que você gosta tanto dessa música e eu toco ela pra você. Combinado?
2: Boa tarde, Mi. Tudo bem com você?
0: Tudo bem.
2: Gostaria de pedir a música Tá Chorando Por Quê, do César Menotti e Fabiano. Essa música é muito importante pra mim, que quando a gente não tá por um momento, passando por um momento muito bom.
0: Verdade.
2: Uma música que acalma e que traz esperança de que a única nossa solução é colocar Deus na frente de tudo.
0: Que vai
2: Abraço,
0: dar tudo certo,
2: né?
0: Um beijo pra você. Menino, essa música que você pediu, Bruno, essa música do César Menotti e Fabiano, ela toca tanto a gente. Para um pouco agora pra você ouvir, você que tá ouvindo aí. Ela é basicamente uma oração. Vamos ouvir.

0: Eu acho que você tem que mandar aquela mensagem. Mas manda o que tá no seu coração.
1: Porque se fosse eu falaria mais ou menos assim.
2: Ei, boa noite. Antes de te bloquear, eu só vim te dizer que a partir de hoje pode tocar o terror, fazer o que quiser fazer. A boca é sua, curte sua farra, sinto mais nada.
0: Não, apaga.

0: Band FM, é o Felipe Araújo, Estranho de Novo, no Minha Música, Minha Vida. Você pode continuar pedindo sua música aqui, viu? 11 999919197. O que eu quero saber de você? Eu quero saber que música que você quer ouvir. Só que você não pode simplesmente pedir a música aqui. Você precisa me contar por que você quer ouvir essa música e em que momento essa música começou a ser importante na sua vida. Me conta aí que eu toco sua música, pode ser? Tô esperando sua mensagem, hein?
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3: Faltando um pouco para nós. Nossa luta pelo Hexa começar, a Bruxa está solta na seleção brasileira e teremos alguns desfalques importantes no Desafio América. O atacante Rodrigo e o defensor Éder Militão, ambos do Real Madrid, já são baixas certas para a seleção. Além do jovem Estevão, do Chelsea, que é um desfalque quase certo. Desejamos força para os nossos atletas que, apesar de não estarem em campo, estarão conosco na torcida pela Amarelinha.
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0: Ah, me conta, vai, por que você gosta tanto da música que você gosta? Por quê? Assim, qual que é o motivo? Em que momento você se apaixonou por essa música que toda vez que você ouve, você fala: ah, essa música é minha. Ah, essa música marca um momento da minha vida ou me faz lembrar daquela pessoa.
2: Oi, Mi, oi, galera da Band.
0: Oiê.
2: Eu queria ouvir Eu Te Seguro, do Panda. Esse ano a minha filha faz 15 anos e a gente vai dançar a valsa juntas e é essa música que a gente vai dançar.
0: Ah,
2: tem sido
0: que legal.
2: Muito bonito nossos ensaios, a nossa conexão. Manuela, mamãe te ama muito, muito, muito, muito. Ai. Obrigado, Band. Um beijo, Mi.
0: Eu tô apaixonada por essa história de vocês, que vocês têm com essa música. Olha, que momento incrível e que ideia linda que vocês tiveram. Porque essa música, ela começa assim mesmo, né? Como uma valsa. Eu imagino vocês duas dançando nessa festa. Vai ser lindo.
3: Tem uma

0: E eu também tô indo, é melhor eu ir. Que o nosso Minha Música Minha Vida vai ficando por aqui. Eu amei a sua companhia hoje, no Quem Ama, com essa história. Até relembrei, né? Com essa história que a gente contou hoje, do meu começo da minha maternidade, das lutas que eu tinha com a minha primeira maternidade, meu momento de mãe ali, sem saber o que eu tava fazendo, se eu tava fazendo direito, se eu tava fazendo errado. E hoje, como é quinta-feira, dia de TBT, eu postei uma foto com a minha primeira bebê. Eu sou mãe de 4 meninas, né? Com a minha primeira bebê lá no meu Instagram. E também a reflexão de hoje, que foi muito legal, muito importante para começar o dia. Se você não me segue ainda, quero te pedir para você me seguir lá, tá bom? Tô te esperando, diva e divo. O meu arroba é o Milena Barros, 2 S's no final. Me conta lá suas experiências. Eu vou adorar ser sua amiga também na internet, tá bom? Então vou deixando meu beijo aqui. Beijo, divo. Beijo, diva. Até amanhã.
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1: Bom, Band FM, João Gomes, alô meu baby, vou te procurar, te amar é tão bom. Tamo na metade, hein, da Super 6, essa foi a música número 3. E hoje, de presente pra você, a garrafa térmica exclusiva da Band e o par de ingressos pro show da Band FM. Depois de amanhã, sábado, Sorriso Maroto e Nilcinho, é dia 23, Estância Alto da Serra. Quer ir? Liga aqui e vota. 3743-1313, vale também no WhatsApp, que é o 99991-9197. 1:10, hora de ouvir o número 4, Simone Mendes e a Saudade Proibida.
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0: Band FM, Bruno Jags e Sorriso Maroto. Clique, a música número 6 da Super 6. A votação continua aberta. E olha, hoje você pode levar, hein? Garrafa térmica exclusiva da Band FM, maravilhosa. E aquele par de ingressos pro show da Band FM que tá chegando. Reta final, é depois de amanhã, é sábado. Sorriso Maroto e Dilcinho, Estância Alto da Serra. Quer ir? Dá tempo, liga aqui. 3743-1313. E vale também pelo WhatsApp da Band FM, 99991-9197. Boa sorte!
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0: Oi, Babi!
2: Marcelo Café, tô de volta aqui na Band FM com outras informações nessa quinta-feira.
0: Bora lá.
2: Uma operação do Ministério Público de São Paulo e da Polícia Civil contra a lavagem de dinheiro do PCC prendeu essa manhã a influenciadora digital Deolane Bezerra. Tem também um mandado de prisão contra o Marcos Camacho, Marcola, considerado chefe da facção, que já está preso, além de parentes dele. Segundo a investigação, o esquema de lavagem envolve uma transportadora de carga com sede no interior de São Paulo. A justiça determinou o bloqueio de 27 milhões de reais de Deolane, que ela não comprovou a origem. Hoje tem mais futebol na Libertadores da América. Às 9h30 da noite tem Peñarol e Corinthians.
0: Tá bom, Babi.
2: Um beijo, Café. Já já eu volto.
0: Obrigado, beijinho pra você também e até já.

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5: Débora Mendonça, boa tarde.
6: Oi, Café, ótima tarde. Você e a todos, Avenida Otto Baumgart congestionada no sentido Tietê da Zaquinarchi em diante, reflexo do evento, último dia com esse grande público ali no centro de convenções da Vila Guilherme. Cruzeiro do Sul e Santos Dumont já são caminhos melhores. 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
1: Hora de saber quem leva a garrafa térmica. Olha, super útil, exclusiva da Band FM, ainda mais agora que tá esfriando, né, esses dias que vem por aí. E ainda um par de ingressos do show da Band FM. Eu diria super útil também pra você se divertir. Depois de amanhã, hein? Sorriso Maroto e Dilcinho.

0: Band FM, Sorriso Maroto.
1: Mundo de Oz, refém do coração. 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
7: Frase de hoje no Te Peguei, valendo R$ 700, hein? 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
1: Band FM, Paula Fernandes tá namorando, né, Paula? Vamos falar sobre isso à tarde. Bom, daqui a pouquinho tem o Curte Aí aqui na Band FM e vai rolar isso aqui, ó.
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3: Oi, Débora, diga lá.
4: Café, trânsito carregado na Rua da Consolação, tem ocorrência no sentido da Paulista, na altura do Cemitério da Consolação, parando desde a Praça Roosevelt, melhor pela 9 de julho ou pela Rua Augusta. 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
2: 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Oi, oi, oi, boa tarde. Tudo bem aí? Falando aqui o Marcelo Café nessa quinta-feira, hoje é 21 de maio, com 18 graus em São Paulo. Que horas são agora? 2 horas, mais 6 minutos.

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1: Bora lá pro nosso curte aí. Tem Vale Burger, ó, que legal. Delícia. Valor de R$150 na Quebrada Burger pra você fazer a festa lá na Quebrada Burger. E aí, quer ir? Dá uma ligadinha aqui, 37431313. Ah, no final do curte aí sai o resultado. Boa sorte. Ah, tem, te peguei, hein? Te peguei, tem R$700, tudo isso daqui a pouquinho. E o curte aí começa com Gustavo Lima no esforço.
2: Tem cerveja aí?
1: Tem.
2: E tá gelada?
1: Ah!

0: Band FM, Zé Felipe. Ana Castela, sua boca mente. 12h26, tá na hora, vou pegar você.
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0: Olá, 12h26 e 26 segundos. Hoje temos R$700 eu te peguei da Band FM. Estamos ligando pra você, vai tocar no seu telefone. Quantos toques eu deixo no ar? Eu deixo 5 toques. Já tá chamando? Estamos ligando pra Interlagos. Aurineide Vieira dos Santos. Ih, dou-lhe uma. Dou-lhe duas. Dou-lhe três!
4: Não!
0: Ah, eu dei, eu contei! Ela não falou nada nos três? Ô, oh, Aurineide, deixou passar R$700, Aurineide Vieira dos Santos, Interlagos, quem diria? Calma, tem outra oportunidade hoje à tarde, na tarde da Band. R$700, boa sorte, Maiara e Maraísa na Band.

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2: Felipe Araújo, de um jeito um tanto quanto diferente. Mais ou menos assim, ó.

0: FM Dilce, o que eu faço agora? Pra fechar o nosso curte aí, já tem o resultado aqui? Tem! O Vale Burger, valor de R$150, tá quebrada burger, que delícia! Alô, Itaquera, quem ganhou? Bora aí, é o Caetano! Caetano Meirelles, aí Caetano, vai estar bem na quebrada burger, hein? R$150 de vale pra você, parabéns! 2h35 vai começar, tamo junto na Band FM!
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0: Boa tarde pra todo mundo, ótima quinta-feira pra você. Hoje é 21 de maio, temperatura caiu.

0: Está ótima.
1: Por que essa voz, Pedro?
0: Não sei. Por que essa cantoria café?
1: Sei lá também. Começa o Tamo Junto na Band FM, hoje te dando aquele big copo térmico de 1,2 litros de capacidade. E o nosso mascote, o mascote da Band FM, os dois, de presente para quem participar do Tamo Junto, com o resultado saindo às
0: 5 da tarde.
1: E aí é tudo de bom?
0: É tudo de Band.
1: Pedro.
0: Café.
1: A gente estava batendo um papo aqui fora do ar, aí surgiu a ideia, a gente falou, pô, vamos fazer o programa assim? Vamos. Vamos perguntar pra você que tá dentro de capacidade. E o mascote da Band FM, os dois, de presente pra quem participar. Tamo Junto, com o resultado saindo às
0: 5 da tarde.
1: E aí é tudo de bom?
0: É tudo de Band.
1: Pedro.
0: Café.
1: A gente tava batendo um papo aqui fora do ar, aí surgiu a ideia, a gente falou, pô, vamos fazer o programa assim? Vamos. Vamos perguntar pra você que tá ouvindo hoje, qual foi a última coisa que você esqueceu em algum lugar?
0: Cara... já esqueci. Vou contar uma. Eu esqueço sempre. Carregador de celular, chave, isso é quase todo dia.
1: É.
0: Agora, uma vez eu fui pegar um avião. Pra você entrar no avião, você tem que apresentar documento, certo?
1: Sim.
0: Acredito que eu esqueci. Na época só tinha RG, tudo, não era
1: físico,
0: tão fácil,
1: né?
0: Era físico, é. Não tinha coisa no celular e é. Tal. Cheguei na hora de entrar dentro do portão do avião. A mulher pediu RG, coloquei a mão no bolso. Cadê o RG?
1: Nossa, é desespero.
0: Desespero.
1: E quem faz viagem internacional que chega numa hora dessa e esquece o passaporte em casa?
0: Nossa, eu tenho um amigo que foi pro Uruguai uma vez e o Uruguai também você entra com o RG.
1: É.
0: Também esqueceu.
1: Não, mas eu acho que a semana passada eu me superei, né? Foi por isso que a gente tava conversando.
0: Nossa, você tem uma que, pelo amor de Deus...
1: Eu me superei a semana passada.
0: O café é o cara que, se a cabeça não ficasse grudada no corpo, ele esquecia.
1: Não, a memória tá péssima. Eu saí daqui, saí do ar no final de semana, peguei um aplicativo, deixei o carro aqui, peguei um aplicativo e fui pro bar.
0: Sim.
1: E aí, batendo papo, etc. E tal, saí de lá, fechou o bar. De madrugada eu fui pra minha casa, foi sábado à noite. Cheguei na minha casa, tomei um banho, tava cansado. Deitei e comecei a pensar, falei, pô, amanhã é domingo.
0: É o cara que se a cabeça não ficasse grudada no corpo, ele esquecia.
1: Não, a memória tá péssima. Eu saí daqui, saí do ar no final de semana, peguei um aplicativo, deixei o carro aqui, peguei um aplicativo e fui pro bar.
0: Sim.
1: E aí, batendo papo, etc e tal, saí de lá, fechou o bar. De madrugada eu fui pra minha casa, foi sábado à noite. Cheguei na minha casa, tomei um banho, tava cansado. Deitei e comecei a pensar, falei, pô, amanhã é domingo, eu não trabalho, mas cara, não tem nada em casa, eu preciso fazer sacolão.
0: Uhum.
1: Aí falei, ah, vou acordar cedo, vou no sacolão. Beleza. Desliguei a luz, virei pro canto. Aí sabe quando você acende? Tum, deu uma luzinha, falei, deixei o carro na Band. Gente, eu esqueci o meu carro aqui.
0: Como que o cara esquece o próprio carro?
1: Eu pedi um aplicativo, fui pra casa, nem lembrei que eu tava de carro.
0: Meu Deus, tá vendo só? Por isso que eu não tenho carro.
1: É, então. Enfim, a gente quer saber você. Qual foi a última coisa que você esqueceu em algum lugar? Manda áudio aqui, 99991-9197. Tá no ar, Tamo Junto na Band FM, que começa hoje com o Matheus e Cauã e Jorge Matheus. A primeira, a segunda, a terceira?
0: Ah, é a quarta cadeira.
1: É a quarta?
0: Exato.

0: FM, tamo junto com o Murilo Huff, com a Maiara, com a Maraísa. Perfeito pra ficar sozinho.
1: Com o Cacate, toda a galera.
0: Faz tempo que você não fala Cacate.
1: Fazia tempo, hein?
0: Tamo junto na Band FM, faltam 2 minutos pras 3. Hoje tamo junto, pergunta qual foi a última coisa que você esqueceu em algum lugar.
1: É, os esquecidos de plantão, né? Normalmente esquecimento é falta de atenção, né?
0: É, sim. E às vezes você tem a atenção desviada por algum motivo. Sim. Não é? E aí você acaba esquecendo, enfim, isso acontece com todo mundo.
1: Cara, o que me dá raiva é quando eu esqueço alguma coisa do dia a dia. Por exemplo, eu moro num prédio, né? Aí eu desço, chego na esquina e percebo que eu esqueci, tem que voltar correndo.
0: É, já aconteceu isso.
1: Nossa,
0: comigo.
1: Dá uma raiva, viu?
0: Já, é pior quando você tá na metade do caminho e você precisa voltar.
1: Putz, mas aí já era, né? Aí Inês é morta, metade do caminho não dá.
0: A gente quer saber de você, 999919197. Bora ouvir que tá chegando muito áudio.
2: Boa tarde, Marcelo Café. Boa tarde. Boa tarde, Pedrão. Aqui é o Eric do Parque Santônio.
0: Fala, Eric.
2: A última coisa que eu esqueci foi hoje cedo, pô. Saí pra trabalhar, sou motorista de aplicativo e esqueci de levar o cabo de carregador. Esqueci de trazer o cabo para carregar o celular. Aí como é que trabalho o dia inteiro sem cabo? É. Tive que parar numa lojinha aí e comprar um Xing Ling, né? É, não tem garantia, mas...
0: Ô Eric, pô, deixa um cabo no carro, velho. Então, deixa um só para carregar, é o que eu faço.
1: E é aquela coisa, porque imagina ele, motorista de aplicativo, que consome bateria pra caramba.
0: Exatamente, o cara trabalha no carro, pô.
1: Enfim, não tem jeito.
0: Tem que deixar o cabo no carro. Você já deixou o cabo no carro? Não, você não tem carro.
1: Eu não tenho carro.
0: Não deu nem pra fazer
1: mas,
0: piada.
1: Mas assim, você vai no chinês. Mas compra no chinês, cara. Na Paulista vende lá, tem uma...
0: Não, fala bobagem.
1: Mas tem mesmo. Tem um bar só de chinês.
0: É, eu sei.
1: Você compra lá.
0: E os caras desses são bravos, viu?
1: Celular. Você compra óculos.
0: Os caras brigando lá.
1: Não, esse meu óculos aqui eu comprei no chinês. É verdade.
0: Tá bom.
1: Só armação que não, mas...
0: Vamos lá.
3: Boa tarde, Band. Aqui
0: boa tarde.
3: Maristela Jesus, Correia e Cavalho.
0: Oi, Maristela.
3: Respondendo a enquete de hoje, o que eu esqueci, eu fui no shopping passear, me deu vontade no banheiro, aí fui. Quando cheguei lá, encostei meu celular em cima da pia.
0: Não.
3: Me arrumei, lavei a mão e vim embora. Quando eu chego, eu vou procurar o celular cadinho. Voltei desesperada. Quando eu chego lá, o bichinho tava lá bonitinho.
0: Ainda bem, né?
3: A sorte que não entrou ninguém no banheiro. Olha, que sorte, viu?
0: Ufa.
3: Mas eu fiquei desesperada.
0: Imagina, esqueceu o celular, acho que é uma das piores coisas, né?
1: Nossa, celular fica desesperado, né? Porque você acha que perdeu. Hoje em dia, o celular é uma perna sua, um braço.
0: É até mais, é o tronco.
1: É o computador, é tudo, né,
0: meu? É tudo, vamos lá.
4: Boa tarde, tudo bem?
0: Tudo bem.
4: Eu sou a Kelly, aqui de Barueri.
0: Oi, Kelly.
4: A última coisa que eu esqueci... Eu fui pra casa de uma prima minha e ela tinha encomendado uma linguiça caseira, né? Feita em Rio Claro. Aí eu fui visitar, ela mora 1 hora de distância de casa. Quando eu estava chegando na casa dela, eu lembrei que eu tinha esquecido de levar a linguiça dela. Eu falei, agora eu não volto não.
0: É.
4: Comprei uma linguiça no açougue lá próximo e falei, aqui sua linguiça.
0: Aqui sua linguiça. Ô Pedro, sobre essa história de...

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7: Café Doutor Arnaldo ruim no sentido da Paulista, da Paulo VI em diante. Oscar Freire melhor, porém com tráfego bastante intenso. Tem lentidão entre a Castelo Arco Verde e Artur de Azevedo. 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

0: São 3:08. Boa tarde. Tá onde? Tá onde? Eu tô na Band.
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2: Olá, boa tarde, boa meninos. Tarde. Então, o meu último esquecimento foi que eu agendei para tirar a segunda via do meu RG no Poupa Tempo. E chegando lá, eu lembrei que eu ainda não tinha levado a certidão de casamento. Tive que voltar para casa sem.
0: Eita.
2: É, coisas que acontecem,
0: acontece,
2: né? Beijos, Áurea de Guarulhos.
1: Muito uma bem. Vez eu fui tirar a segunda via do RG e eu bati recorde. Deu 20 minutos, eu perdi o cartão de novo.
0: Não é possível.
1: É sério, perdi no começo.
0: Não é possível.
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0: 3h28, tamo junto na Band FM. Hoje perguntamos qual foi a última coisa que você esqueceu em algum lugar, hein?
1: Vamos ouvir então, né, Pimpolho?
0: Vamos
2: lá. Boa tarde, meus amores da Band.
0: Boa tarde.
2: Olá. Ai, o que eu esqueci há 2 anos atrás. Eu tava namorando com meu namorado, fui na casa dele, a gente fizemos sacanagem. Aí ele me trazer em casa. Aí eu vim. Você acredita que eu tirei, vesti a roupa? Esqueci de vestir a calcinha, ficou na casa dele. Quando foi no outro dia, ele falou: ué, amor, você veio, foi embora sem calcinha? Você, meu Deus, que bom de vergonha. Nem eu, você acredita que eu cheguei em casa e nem percebi que eu tava sem calcinha? Meu Deus, que loucura. Boa tarde pra vocês, Band. Carla Dias da Bahia.
0: Gente, bom, eu adoro ela, as baianas, cara.
1: Ela não percebeu que tava sem calcinha?
0: Você viu o perfil dela?
1: É bonita.
0: Você viu as fotos que ela mandou?
1: Eu vi, é, ela é bem ousada no caso, né?
0: Ô, meu amor, eu não sei se você tá namorando. É baiana, né? Deve morar na Bahia.
1: Sim.
0: Pode seguir lá, Marcelo Café no Insta, viu? Fica à vontade.
1: Sabe que eu tenho um amigo, isso é sério. Que ele viaja toda semana, ele sempre viaja a trabalho. E a esposa dele achou no meio da mala dele, das coisas dele, uma calcinha. Que não era dela. E o pior é que ele não sabe de quem era, porque ele não teve rala e rola com ninguém.
0: Não era dele?
1: Ele não pulou a cerca. Agora, se é dele, então, não sei, viu?
0: Já pensou nisso?
1: Mas você achou uma calcinha aleatória, isso é perigoso, viu?
0: Atenção, casal novo.
1: Casal novo?
0: A cantora Paula Fernandes está vivendo um novo romance. Pelo menos, ela admitiu que estaria conhecendo melhor e de forma leve e natural um rapaz chamado Daniel Pereira. Olha a Paula Fernandes com o Daniel. Sabe o que o Daniel faz?
1: O quê?
0: É piloto de avião particular.
1: Ô, louco, responsa.
0: E ganha uma grana e viaja pra caramba.
1: O quê?
0: E tal.
1: Ganha pra caramba.
0: Parabéns para o casal, agora o cara pilota 2 aviões.
1: De fato, viu?
0: Parabéns.
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8: 3h30 em São Paulo. Temos 700 reais, eu te peguei da Band FM. Ô, quadro gostoso que dá dinheiro toda tarde.
9: Será que sai? Será que sai?
8: Vamos conferir agora. A farrada é do seu jeito. Vou pegar você.
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8: 3h30, mais 37 segundos.
9: Muito bem.
8: Vai tocar seu telefone, é só atender falando a frase. São 5 toques que a gente deixa aqui no ar.
9: Pra quem, Xambilão?
8: Não apareceu ainda. Agora. É Jardim São Carlos, é o Vitor Lima. Vitor Lima, Jardim São Carlos, 5 toques pra ele, valendo 700 reais.
9: Jardim São Carlos, eu acho que é Zona Leste.
8: Eu não tenho certeza. Terceiro toque, Vitor Lima. Vai, Vitão. Quarto toque,
9: vamos,
8: só tem mais
9: Vitão,
8: um. Vai,
9: Vitor. Meu filho, se mexe. Vitor.
8: Dole uma.
9: Vitor.
8: Dole duas. Dole três. Ué, aqui. Ficou mudo, entendeu? Ficou mudo.
9: Aqui já.
8: Acumulou 800 reais. Amanhã no Te Peguei da Band FM. Ouça a frase entre 1 e 2 da tarde.
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1: Café, eu queria saber qual foi a última vez que você teve pensamentos intrusivos.
0: Não, aí você vai confundir quem tá ouvindo, porque senão ele já vai fazer duas perguntas, ele não, vai achar bem. Que a gente tá fazendo isso.
1: Eu quero saber de você.
0: Não, eu te conto fora do ar.
1: Mas a última vez?
0: Foi hoje.
1: Pô, cara, nem vou falar a minha.
0: Quando foi?
1: Há uns 5 minutos.
0: Estamos perguntando hoje qual foi a última coisa que você esqueceu em algum lugar. Aí você pode mandar áudio aqui, a gente espera. 999-91-9197. Bora ouvir?
1: Vamos lá.
2: Boa tarde, Café. Boa tarde, Pedro, que é a Silvana de Jandira.
0: Oi, Silvana.
2: Meu maior esquecimento foi ir pra academia de carro, treinei de boa, me despedi do pessoal e vim embora. Só que eu vim embora a pé. Quando eu cheguei na minha casa, senti falta do meu carro. Mas onde que eu deixei meu carro? Aí eu lembrei, nossa, eu fui de carro. Aí eu tive que voltar de novo a pé pra academia pra pegar meu carro. Olha, esse foi o maior esquecimento.
0: Fez o cardio.
2: Beijo.
0: Beijo.
1: Então, você vê, né? Ela tava tão no pensamento fitness que acabou indo embora a pé.
0: Mas
1: esse povo não tem o que fazer, não.
0: Ué, mas esqueceu também, esqueci o carro.
1: Não, mas
0: sábado.
1: Não, sério, esse povo não tem o que fazer. Tanto lugar bom pra você ir, mas se enfiar numa academia. Tá de sacanagem, né, meu? Deus o livre. Fala a palavra academia. Eu me tremo todo.
0: Meus amigos, ouvintes da Band FM, eu peço perdão por esse comentário infeliz do meu colega.
1: Não, Café.
0: Não, ele não sabe. Ele não sabe o que ele tá falando. Academia. Ele não sabe o que
1: tremo,
0: tá falando.
1: Eu tremo, é uma coisa automática.
0: Você sabe o que dá vontade de fazer? Putz, é que eu sou teu amigo, cara.
1: Pode falar, pode falar.
0: Dá vontade de pegar o número do seu celular e falar no ar agora e pedir pra todo mundo que tá ouvindo mandar um áudio pra você, só assim, academia. Dá vontade de fazer isso.
1: Não, pelo amor de Deus. Mas... Cara, eu passo na frente da minha academia, que tem academia na rua de casa lá, né?
0: É.
1: Nossa, eu choro. Eu atravesso a rua.
0: Meus ouvintes, desculpem mais uma vez. Ele não sabe o que ele tá falando, agora, ele não anda muito bem da cabeça.
1: Se fosse na hamburgueria, outra coisa.
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0: Babi, você. Oi, Babi.
4: Oi, Café. Oi, Pedro. Voltei. A Prefeitura de São Paulo abriu inscrições para o Recreio nas Férias, programa que atende crianças e adolescentes de 0 a 14 anos e oferece atividades de cultura, esporte, lazer e recreação, além de alimentação durante o período de recesso escolar. As inscrições devem ser realizadas presencialmente em qualquer unidade da rede municipal de ensino até o dia 1º de julho. Os interessados devem comparecer com RG do responsável, RG ou certidão de nascimento do participante e comprovante de residência. As atividades acontecerão entre os dias 13 e 17 de julho em 133 polos espalhados pela cidade. Falando do tempo, amanhã fica bem parecido, hein? Esse friozinho aí, mínima de 14 graus, máxima só de 19 e tem possibilidade de chuva.
0: Isso aí.
4: Um beijo, Coffee, um beijo, Pedro. Já eu volto.
0: Obrigado,
4: um
0: beijo, Babi.
1: Muito momento, obrigado, viu?
0: 17
1: valeu mesmo.
0: Graus agora é a temperatura em São Paulo.
5: Pedrão, academia!
1: Oi, para!
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0: aqui o Marcelo Café. Hoje é quinta-feira, né? 21 de maio, 17 graus e a temperatura. Faltam 7 minutos para as 4 horas.
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0: É mesmo, né? Quinta-feira é TBT.
2: Sim, aliás, você postou algum TBT hoje?
0: Postei. Gostei não.
2: É, nem eu.
0: Até procurei, vou falar, deixei passar. Postei uma foto minha, inclusive dessa semana, bem recente.
2: Legal, bacana.
0: Mas não postei TBT.
2: Não, eu não postei nada, mas pode seguir lá, Pedro Rafael 7779.
0: E Marcelo Café, tô esperando você no Instagram.
2: Por favor.
0: Bom, Zezé de Camargo e Luciano, não lembra dessa que é o nosso TBT musical, né?
2: Sim.
0: Nas quintas-feiras, antes de voltar pra casa. Ô, esse som já tem 26 anos, Pedro.
2: E é sucesso, viu?
0: Lá do ano 2000, do álbum Zezé de Camargo e Luciano. E a música foi composta pelo César Augusto.
2: Ok.
0: E o Pisca.
2: O quê?
0: Pisca.
2: Oh, tá piscando?
0: Aí eu pergunto. Oh,
2: pisca?
0: Lembra dessa? Oh, ah, deixa o Pisca lá, pô.
2: Esse apelido queima filme, cara. Ih, tá piscando. O Pisca tá piscando.

0: Band FM, Pericles, com a Hora Castela, simplesmente acontece. Olha, estamos juntos essa tarde, tá dando big copo térmico, 1,2 litros para você botar um chazinho, botar uma água, botar uma coisinha que você quiser dentro para beber à vontade. E mais o mascote da Band FM, os dois de presente para você, só participaram, tamo junto, o resultado é 5.
1: Mas esse tamo junto hoje tá igual pombo, viu gente, só voando, voando baixo. Tá rápido, hein? Qual caramba, foi? Tá, 4 horas, tá
0: rapidinho,
1: voando.
0: Rapidinho, perguntando hoje qual foi a última coisa que você esqueceu em algum lugar. Bora lá ouvir mais um.
2: Boa tarde, Marcelo Café.
0: Boa
2: tudo
0: tarde.
2: Bem?
0: Tudo bem.
2: Mariluz do Morro Grande.
0: Oi, Mari.
2: Eu fui trabalhar sexta-feira, e eu trabalho no pai de família, né?
0: Uhum.
2: Aí já terminei meu expediente, me troquei, peguei o elevador, e tô lá, esperando o elevador descer. Só que eu esqueci de apertar pro térreo.
0: Ai, não desce.
2: Fiquei um tempão. No décimo andar.
0: Você imagina, você fica esperando o elevador não vem, você fala, cara.

0: caramba, que elevador concorrido. Aí você descobre que você não apertou o negócio. Foi o que aconteceu com ela.
1: Muito bom, sensacional. Mas às vezes dá um branco na vida da gente. Por exemplo, você acha que perdeu alguma coisa e aquela coisa tá na sua frente, sabe? E você não vê.
0: Ó, vou falar um negócio pra vocês que estão ouvindo. E quando dá branco no ar? A gente que trabalha com rádio.
1: Que a gente esquece o que vai falar.
0: Nossa.
1: É horrível.
0: Aí você tem o corpo entre alerta e você tem o tal do improviso.
1: Porque assim, pra quem trabalha no rádio, um segundo é coisa pra caramba.
0: É coisa pra caramba.
1: Porque, meu, você... Imagina, um segundo de silêncio. É muita coisa.
0: Já passou?
1: Já passou.
0: Eu não percebi.
1: Tá vendo só? Presta atenção, Xambilão.
0: Tá bom. Então vamos lá para as redes sociais. Arroba Band FM, o que colocaram lá, Pedro?
1: Facebook, Instagram da Band FM. A Dercinei Miranda esqueceu o leite no fogão. Ah, caramba!
0: Quem nunca?
1: Elizabeth Santos esqueceu o celular no banheiro do aeroporto de Recife.
0: Olha.
1: Viviane Aguiar, esqueci que coloquei o cartão no bolso da blusa de frio. E aí saí igual doida na rua procurando o cartão. Fiz todo o caminho que percorri para no final das contas o cartão estar no meu bolso. Pô, custa colocar a mão no bolso, menina? Pelo amor de Deus. A Viviane Princesa, ela respondeu bem assim. Não sei. Esqueci. Ela esqueceu. É, a Silvana Gomes estava indo para um evento, esqueceu o RG, teve que voltar para pegar. A Lila Porto esqueceu o óculos. Já aconteceu comigo também, que depende do óculos, viu? Verolina Nascimento. Fui ao mercado, esqueci o cartão. E era compra de meia. Fiquei com tanta raiva.
0: Desculpa, mas só esquece o óculos quem ainda enxerga. Eu não posso esquecer o óculos. Porque senão eu não saio de casa. Simples então, assim.
1: Eu não enxergo de longe. De perto eu até enxergo.
0: Eu não enxergo de lugar nenhum. Agora, tem uma coisa sensacional que eu preciso falar.
1: Esqueceu.
0: Eu esqueci, Pedro.
1: Ossos da idade, viu,
0: acontece,
1: gente?
0: Acontece. Esqueci. É, esqueci. Daqui a pouco, na Band FM, tem Jorge.

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4: Café, Salim Maluf tem lentidão de 4 quilômetros no sentido marginal do Tietê. Começando depois dos primeiros viadutos, logo adiante da Anhaia Melo, vai assim até Celso Garcia. Quase meia hora o tempo de trajeto. Da Anhaia pra Radial, melhora País de Barros. 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
0: E aí?
2: Rapaz, uma vez esqueci dentro do carro um pacotinho de camisinha. Se minha esposa acha, eu tava... Ou eu tava no cemitério, eu tava no hospital.
0: É, depois, olha, se ela ouviu esse áudio, ou você vai pra um ou pra outro.
1: Que pena que ela não achou, viu, seu malandro. É. Tem que levar uns tapas na bunda dela.
0: O cara vem no rádio e conta isso. A maior rádio do Brasil.
1: Não, só rede nacional, tranquilo, né? Tomara que eu esteja ouvindo.
0: Coitado, Pedro.

0: você.
1: Band FM Ferrugem, segundo plano. Tamo junto na Band FM. Hoje o programa pergunta qual foi a última coisa que você esqueceu em algum lugar.
2: Boa.
1: Alguma coisa. Serve qualquer coisa.
2: Sim.
1: Bora lá, WhatsApp.
3: Olá, Band. Boa tarde.
1: Boa tarde.
3: É, o que eu esqueci recentemente foi o meu celular em uma loja. E eu fiquei assim, super angustiada, que eu vim perceber só chegando em casa. E eu preciso do meu celular, né, Band? Como que eu vou passar as minhas mensagens pra Band?
1: É isso aí.
2: Sabe que tem uma história?
1: Bem embolado.
2: Que não foi esquecimento, foi roubo. Meu celular foi roubado depois de 2 dias que eu tinha comprado. 2 dias. O que aconteceu? Tava frio, eu coloquei o celular no canguru do agasalho e eu tava segurando o celular o tempo inteiro. Mas na hora que eu fui descer do ônibus, eu fui me apoiar no corrimão do ônibus. Nisso, algum cretino, que eu não sei quem é, passou, levou o celular embora, só que ele não saiu correndo. As pessoas até apontaram quem era. Só que ele tava no meio de um monte de gente andando. Como é que eu ia saber quem era? Então o cara me furtou o celular, esse cretino. Tomara que o celular tenha explodido na mão dele.
1: E desde então o senhor nunca mais comprou um celular. Porque o Pedro usa um celular, já tem não sei quantos anos que eu conheço o Pedro, que quebrou o sei lá o que quebrou no celular dele, que só fala no Viva Voz.
2: Só fala no Viva Voz.
1: Só fala no Viva Voz. E o cara nunca mais trocou. Então qualquer ligação, áudio, mensagem, qualquer coisa, é no Viva Voz.
2: Alô, Band FM, dá um celular pra mim.
1: Alô, Pedro, vai tomar vergonha na sua cara. Conta a história, vai.
2: É o seguinte, um ex-agente penitenciário do condado de Morgan, no Alabama, passou a ser investigado por acusações envolvendo produtos retirados da cantina. O caso chamou a atenção porque o agente é acusado de roubar pães e doces dos detentos.
1: Ah, não, não é possível. O agente penitenciário é acusado de roubar comida dos detentos.
2: Jervis Randall Moore, de 53 anos, trabalhou por mais de 2 décadas no presídio antes de ser demitido devido a essas acusações. Ele teria utilizado intimidação contra pelo menos 2 presos para obter os produtos. Situação que resultou em 7 acusações de extorsão. Ou seja, ele extorquiu os detentos para roubar seus pães e doces.
1: Moral da história.
2: Eu me vejo nesse homem, viu? Acho que eu faria a mesma coisa.
1: Esse tá preso à comida.
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8: 4:37, Band FM de pertinho tá chegando. Hoje é dia 21, é dia 27, né, Pedro?
9: Tá batendo na porta, viu, Marcelo Ovesque? Que...
8: Zé Neto e Cristiano.
9: É isso, Band FM de pertinho.
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8: É um felizardo ou uma felizarda?
9: É uma felizarda. Vou até tomar fôlego. Rafaela Cristina Amoroso de Godoy.
8: Aê, Rafinha! Aê. E ó, Rafa, pode escolher uma acompanhante, uma ou um ou uma acompanhante. Você vai vir acompanhada no Band FM de pertinho, dia 27, com o Zanetti Cristiano. Parabéns.
9: Escalação de futebol. Rafaela na direita, Cristina no ataque, Amoroso. Godoy é o técnico.
8: Tudo isso é o nome dela.
9: Nome grande, né?
8: É, foi uma piada com...
9: Mais ou menos. Acho que não funcionou, né?
8: Vamos deixar a Marília
9: cantar. Saudade de jogador Amoroso, bom atacante, artilheiro.
8: A Maiara e Maraíso.

0: Natan, com o Zé Vaqueiro, aproveita que eu tô obrigado. Não com o Robson Ramos.
1: Não. Jamais.
0: Mas com o Pedro, sim. Tudo bem, Robinho?
2: Pedrito, beleza? Tudo bem, Marcelo?
1: Fala,
2: Café.
1: Robinho.
2: Brigou, Pedro?
1: Tá, ele que tá brigado comigo. Eu não briguei com ele, entendeu?
0: Não, a gente não briga.
1: Esse é um fanfarrão de primeira linha.
0: Big Copo Térmico, 1,2 litros, mais o nosso mascotinho.
1: Sim.
0: O mascote da Band
2: FM. Mais lindo.
0: Sim, hoje vai para a cidade Ademar. É a Vandelice da Silva.
1: Olha aí. Delícia.
0: Parabéns.
1: Você é uma delícia, viu?
0: Nossa.
1: Desculpa, Robson, podia deixar.
0: É com você. Tchau, Pedro.
1: Tchau,
0: gente. Até amanhã.
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0: Tudo beleza por aí, né? Eu sou o Robson Ramos aqui pela Band FM. Bora, gente!
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0: Quem se deu bem aqui na nossa programação é você que tá aqui pra acompanhar a nossa Super 6 que começa agora na programação da Band FM e tem aquele presente que você gosta, hein? Tem kit personalizado da Band FM da dupla João Bosco e Vinícius, que tem big copo térmico, chaveiro com abridor de bebidas, o suporte de celular, uma bolsa térmica também. Tudo vem com a marca da dupla João Bosco e Vinícius e da Band FM. Tá afim? Então vem, anote a sequência das músicas aí. A música 1 da Super 6 é Zé Neto e Cristiano, Pátio do Posto. A 2 é Fred e Fabrício, Te Amar é Meu Talento. A música 3 é a Ana Castela, Olha Onde Eu Tô. E a música 4 é o Luan Santana, Mulher Segura. A 5 é Diego e Vitor Hugo, Beijei a Cura. E a música 6 é o Tiaguinho com Billy SP, Em Busca da Minha Sorte. Qual dessas 6 músicas você gosta mais? Vem aqui pelo nosso WhatsApp da Band FM, que é 11 999 919197. Telefone da Band FM, que é 11 3743 1313. Escolhe aí qual dessas 6 músicas você gosta mais, porque é isso que vale. A mais pedida, toca de novo, boa sorte.
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0: FM, Ana Castela, olha onde eu tô, é a música 3 da Super 6, vale o kit da Band FM, João Bosco e Vinícius, Big Copo Térmico, chaveiro com abridor de bebida, suporte de celular, bolsa térmica, com a marca Band, com a marca João Bosco e Vinícius. Eu sei que você quer ganhar, então vem com a gente pelo nosso WhatsApp da Band FM, 11999-919197, telefone da Band FM é 11-3743-1313. Escolha qual dessas 6 músicas você gosta mais, porque é o que vale. A mais pedida toca de novo, boa sorte.
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2: Mangue FM, Tiaguinho, com Bill SP em busca da minha sorte. A música 6 da Super 6. O resultado vem na sequência.
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2: Band Notícias é com a Babi. Ô, Babis. E aí, o que, que você conta de novo pra gente? Fala, Babi.
4: Robson Ramos, tô de volta aqui nessa quinta-feira com outras informações. Uma operação do Ministério Público de São Paulo e da Polícia Civil contra a lavagem de dinheiro do PCC prendeu essa manhã a influenciadora digital Deolane Bezerra. Tem também um mandado de prisão contra o Marcos Camacho, o Marcola, considerado chefe da facção, que já está preso, além de parentes dele. Segundo a investigação, o esquema de lavagem envolve uma transportadora de carga com sede no interior de São Paulo. A justiça determinou o bloqueio de 27 milhões de reais de Deolane, que ela não comprovou a origem. E hoje tem mais futebol. Na Sul-Americana, às 7 horas da noite, o Atlético Mineiro enfrenta o Cienciano. Já na Libertadores, às 9h30, tem Peñarol e Corinthians. Um beijo, Robson. Já eu volto.
2: Valeu, Babi. Até mais.
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1: Ô, Débora Mendonça, trânsito, boa tarde.
15: Oi, Robson, ótima tarde. Trânsito já muito ruim no corredor norte-sul para Interlagos, desde a aproximação ao viaduto Santa Generosa até a Avenida dos Bandeirantes. Vale muito seguir pela Domingos de Moraes e Avenida Jabaquara, já que Ibirapuera e Santo Amaro também têm dificuldades. 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
0: Ensinou bem. Foi nosso amigão João José Antônio da Silva. Alô, Zé Antônio. Parabéns, Zé Antônio. Você ganhou. Zé Antônio tá levando o kit personalizado da Band FM, da dupla João Bosco e Vinícius, que tem Big Copo Térmico, chaveiro com abridor de bebidas, suporte de celular, bolsa térmica, tudo com a marca João Bosco e Vinícius e Band FM. Ô Zé Antônio, você ganhou, rapaz, parabéns, hein? Só passar aqui na Band FM pra retirar, estamos te esperando por aqui também, tá bom? Obrigado a todo mundo que participou, tá na hora da gente ouvir a vencedora. O Zé votou na música 1 e ganhou a música 1.
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0: com a gente a nossa programação. Alô, Regina Rodrigues, que também veio, hein? Tá só esperando aqui a hora de ganhar presente. E tem de gente querendo ganhar TV Zona aqui na Band também. Mas tá bem, ó. Tem celular em dobro, tem TV Zona, tem um monte de coisa bacana pra você. Alô, Zé Luciano, com a gente aqui também. Venha contar como é que tá seu fim de tarde de quinta-feira, que eu tô esperando, vem.
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0: Band FM, Bruno Diegues com um sorriso maroto, clique aqui no fim de tarde da Band FM. Um beijo pra Elza, que já tá mandando mensagem pra gente aqui, pra Alcione Poleto, que já mandou um oi, boa noite também, e pra Michele, que tá por aqui curtindo a programação da Band FM. Vem você, participe também, o Band ao vivo tá chegando aí, hein?
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0: 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Só o Ronco não vai participar.
1: Será?
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1: Mais do trânsito em São Paulo, diga lá pra gente, Débora.
2: Robson Dutra, sentido Rio de Janeiro, pista expressa toda livre, pista local congestionada do 220 ao 214 em Cumbica. Ayrton Senna, a melhor agora, com trânsito apenas intenso do 24 ao 26 no Itaim. 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

0: Tá tudo beleza por aí, não é? Eu sou o Robson Ramos, aqui pela Band FM, bora meu povo lindo!
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4: Sejam todos bem-vindos ao show!
5: Pra começar bem, a gente vai começar assim, ó.
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4: Enquanto isso, nós vamos cantando e vamos dançando em ritmo de festa, meu povo!
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0: Band ao vivo é show no seu rádio, aqui na programação da Band FM, com as músicas que você adora. Todas elas tocam a versão de show pra você por aqui. Curta junto com a gente o Band ao vivo da quinta-feira, que tá pronto com Felipe e Rodrigo. Tem Dilcinho e a gente começa com Jorge e Matheus.
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0: FM, Edilcinho, controle remoto aqui no nosso Estação Band FM. Não é estação, né? É Band ao vivo. Não, deixa eu explicar o que acontece. É que acontece o seguinte, Ana Maria, o Estação começa daqui 15 minutos.
1: Eu te amo, posso
0: falar? Aí eu tô aqui olhando, Paulo Gomes, eu tô vendo aqui os e-mails. Eu te amo, velho. Eu tô vendo as pautas, o programa começa a vir, aí a gente, né, acaba falando.
1: Cara, eu te amo, posso falar?
0: Eu também te amo.
2: Mas já é Estação mesmo.
0: Já é mesmo. Você tá bem, Ana Maria?
1: Já é mais ou menos também, né?
0: É meio Estação.
1: É Estação. Estação ao vivo, sei lá.
0: Meio Estação ao vivo. 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
2: Ah, sei.
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2: Mantém a temperatura.
0: Não, né? Só. Sabe o que que é o mais legal?
2: Ué?
0: A ostentação.
2: Ah, é, né?
0: Porque a hora que a pessoa vê, nossa, um copão da Band, onde é que tem? Você fala, só você ganhar lá.
2: É.
0: Não vende lugar nenhum. Aí todo mundo quer, porque esse negócio do copo com a marca pega, Paulo.
1: Pega,
0: você vai na academia, cada um tá com um copinho de uma marca lá.
1: Tá mesmo.
0: Que o meu é José Maria, o meu é Stanley Kubrick. O meu é o Stanley da Band.
1: Stanley Kubrick.
0: Você é da Band.
1: Pronto.
0: Ninguém tem.
1: E só ganha aqui, pai.
0: 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Hoje é quinta-feira de TBT.
2: TBT.
0: TBT de fora.
2: É.
0: Fora. Você já levou um fora.
2: É.
0: Você já levou.
1: Vários.
0: Eu contei um fora outro dia aqui.
1: É.
0: Que eu fui lá na danceteria. Olha, coisa de velho, meu.
2: É. Danceteria.
0: E na época era danceteria. E aí eu tava atrás da menina, e quando eu passo no corredor, a menina tá com o outro menino.
1: Pois é.
0: Fiquei muito triste, Paulo.
1: Fora que dói.
0: Eu fiquei acabar até hoje, dói em mim.
1: E fora dói, pai.
0: Passou 40 anos e tá, dói em mim até hoje.
1: Sai fora, né?
0: É, pra você ver como é que é. Então a gente quer saber qual foi o último fora que você levou.
1: Boa.
0: Ou que você deu.
2: É.
0: Ou se não foi você, alguém que você conhece, que você ficou com pena da pessoa. Olha, meu tio levou um fora da namorada dele. Que eu vou te falar. E conta pra nós, não é, Paulo Gomes?
1: Conta toda, a resenha
0: é
1: toda,
0: isso,
1: né?
0: A resenha conta toda. E fora da vida, viu? Não precisa ser fora de namorada, não. Às vezes você leva fora do amigo, que você quer almoçar e o cara não vai pagar o almoço pra você.
1: É.
0: Você leva fora do chefe.
1: É.
0: Pô, chefe, posso... Eu queria subir de cargo. Não, vai subir, não. Vai ficar aí onde você tá.
2: É.
0: Não é?
2: É.
0: É foras da vida que
1: foras
0: chama.
1: Da, foras da vida.
0: 11999919197. Manda áudio aqui pra gente. Vem brilhar. E se quiser falar ao vivo, é só escrever ao vivo que a gente bota você no ar aqui. Tá bom?
1: Isso.
0: Vamos?
2: Cantando,
0: vamos gravar agora?
1: Vamos lá.
0: Dudu tá esperando. Vamos lá.

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0: FM, vem que eu não aguento mais viver aqui sozinho, porque sem teu carinho não tem solução. Paulo Gomes, que é isso, hein?
1: Cara, que... Olha...
0: Não é?
1: Que viagem que a gente fez agora aí.
0: Final de mais um ano, eu vi com Só Pra Contrariar e teve Tia Márcia e Medo, Meu Jeito de Ser, e dói demais. Tá louco, seu doutor. Quando eu vivo, volta amanhã, sexta-feira, 6 da tarde, na Bands. E já já tem Estação Band FM, zoeira do Brasil. Vem zoar. Vem zoar cachente.
2: E aí? Tchau.
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2: Valeu, Band FM. 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
8: Faltando pouco para nossa luta pelo Hexa começar, a Bruxa está solta na seleção brasileira e teremos alguns desfalques importantes no Desafio América. O atacante Rodrigo e o defensor Éder Militão, ambos do Real Madrid, já são baixas certas para a seleção. Além do jovem Estevão, do Chelsea, que é um desfalque quase certo. Desejamos força para os nossos atletas que, apesar de não estarem em campo, estarão conosco na torcida pela Amarelinha.

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3: O trânsito em São Paulo, Débora Mendonça, conta.
4: Robson, corredor norte-sul, péssimo no sentido Interlagos, já do viaduto Santa Generosa até a Praça Ministro Pedro Chaves, bifurcação de Interlagos com a Washington Luiz. Já vale a pena a Avenida Santo Amaro, mas só depois da Avenida dos Bandeirantes e ainda com alguma retenção. 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
11: Prêmio do seu jeito pra você. Aqui tem par de ingressos pro show da Band FM. Sorriso Maroto e Dilcinho. Você acabou de ouvir a chamada agora há pouquinho aí. Sorriso Maroto e Dilcinho é 23 de maio. É sábado agora, no Estância Alto da Serra, Paulo Gomes. Todo mundo vai.
12: Opa!
11: Vamos falar, ó.
13: Paulo Gomes vai.
12: Eu vou estar lá.
11: Liga aí, 3743-1313. Já já vamos dizer quem leva. A começar o Estação Band FM, hoje está demais. Ana Maria não veio com o seu boné pra trás.
14: Ai, ai.
11: A sua rádio é do seu jeito, ela tá em Nova York. Nova York, você tá em Nova York, o que você tá fazendo aqui? Você tá em Nova... Como é que você faz isso, Lê?
14: Na Estação Band FM. Cai lá.
11: Estação Band FM no ar. Ah, risadinha. Essa risadinha, todo mundo adora a risada da Ana Maria Brisa. Ontem Danilo e Davi vieram aqui, o Davi já olhou e falou, como é que é a risada? Ele já fez a risada.
14: Um beijo pra eles,
11: o povo,
14: né?
11: Adora. Você gostou dos meninos?
14: Ah, gostei, né? Um papo legal, descontraído.
11: Meninos simpáticos?
14: Talentosos, simpáticos, deliciosos.
11: Não, calma, Ana Maria, calma.
14: É assim, né? O clima delicioso.
11: O clima foi uma delícia, né? Exatamente.
14: Foi,
11: isso.
14: Bom.
11: Muito bem, olha aqui.
15: Você tá mal intencionado.
11: Estação Maria FM começou na quinta, 21 de maio de 2026. É. 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Vem pelo WhatsApp da Band FM, que é 11 999 919197. TBT de Foras.
15: De Foras.
11: Você falar que nunca levou um fora, você é um mentiroso, uma mentirosa.
14: Todo mundo já levou.
11: O cara mais bonito da escola, a mulher mais linda da academia já levou um fora. Não existe
15: cara,
11: que não tenha
15: levado. Cara, em algum momento, levou.
11: Então a gente quer saber o fora que você, infelizmente, levou. Não esquece. Ou foi o último fora, como é que foi? Ou alguém que você conhece que levou um fora.
14: Conta aí pra gente.
11: Foi um fora que você precisou ajudar a pessoa. É, um amigo seu, uma amiga, sua irmã. Sei lá, conta aí, foras.
15: Prima.
11: Foras da vizinha. Vida. Fora de chefe, fora de amigo, fora de primo. Conta pra gente, tá bom? 11 999 919197. Venha brilhar e se quiser falar ao vivo, é só escrever ao vivo, Paulo Gomes, e a gente põe você no ar, hein? Que bonitinho, gente.
15: Ó, vou falar.
11: Vai, fala, menino.
15: A gente ia falar ontem, mas não deu, né? Vou falar hoje, a cantora famosa tá namorando.
11: Ah, a cantora famosa tá namorando.
15: Tá namorando, velho. Linda, ela é linda, viu?
14: Rapaz,
11: se for que eu penso, é também.
15: É. Puxa, tá de namorado novo.
14: Gente.
15: É bom namorado novo, né?
11: Mundo injusto, né?
14: É bom,
11: mundo,
14: né?
11: Mundo injusto.
15: Delícia.
11: Ô, Ana Maria Brito.
15: Que é isso, né?
11: Perdeu a linha, hein?
15: Não, namorado novo.
11: Ah, sim.
14: Calma.
11: Ana Maria, e você? Seu destaque, Ana Maria.
14: Eu vou falar de uma famosa... Que fez uma harmonização íntima.
11: Íntima?
14: É.
15: Pode isso? Olha,
11: íntima porque foi ela numa salinha fechadinha sem ninguém?
14: Eu vou explicar.
11: Ah, entendi.
15: Não entendi.
11: Então, já que você vai falar isso, eu vou falar de uma mulher também.
14: Tá.
11: Vai. Uma mulher que comprou 14 mil figurinhas da Copa para dividir isso com o filho.
15: Mas pode.
11: Lembrando
15: isso?
11: Que um pacotinho, que cada pacotinho vem sete. Custa R$7. Então, cada figurinha é R$1. Ela gastou R$14.000 de figurinha.
15: Olha. Pode isso?
11: Poder pode, mas é meio exagero, né? Anfã. Anfã.
15: No ar, no programa em que os três apresentadores, olha. Ninguém tem um dinheiro pra emprestar pra comprar figurinha aí, não?
11: É, eu não tenho nenhuma.
15: Então também não. Começa, pô. Eu não tenho, Ana Maria.
11: Tem as nossas figurinhas, viu? Vai olhar lá.
14: Tá no Instagram.
11: Ah, é. No Instagram da Band FM tem a nossa figurinha. Tem o Paulo Gomes com a camisa da seleção. Vai ver lá. Band FM no Instagram.

0: se rompa! Gustavo Lima com Luiz Fonsi, vagabundo. Aqui no nosso Estação Bang FM.
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0: TBT do Fora.
2: Oi, Bang. Oi. Eu sou a Luana. Eu já levei um fora do meu atual namorado.
0: Ué?
2: Há 15 anos atrás, praticamente.
0: Ué?
2: A gente era adolescente ainda. E eu tava apaixonadíssima por ele. Na escola, último dia de aula. E eu fiquei esperando ele ali pra gente ter alguma coisa, pra rolar alguma coisa.
0: Sim,
2: e
0: beijou.
2: Ele simplesmente desapareceu.
0: Mala.
2: Foi embora, pegou o ônibus, foi pra casa dele, e a gente só se reencontrou ali, muito tempo depois, anos depois, e hoje em dia a gente já tá há 7 anos juntos e contando.
0: Você vê como é que é? O cara não aproveitou, ainda bem que ela deu uma chance pra ele.
3: É, que ele deixou a pombinha voar, hein?
0: Exatamente.
3: Não é não? Deixou o passarinho ali escapar da
4: garota. Não desiste mesmo.
0: Não desiste. Ô, Paulo Gomes, e aí, hein, mano?
3: Eu vou fazer um alerta aqui. Celebridade, às vezes, conta muita história por aí.
0: Ai.
4: Ah, é?
3: Mas depois ela até admite que mentiu.
4: Ah.
3: Acho que a gente até contou nesse programa aqui.
0: Não,
3: não, é zoeira.
4: Vai falar do Naldo?
3: Não, da Juliette. Juliette, a vencedora do BBB, né?
0: Juliette.
3: Era BBB 20 e quanto, Rob? 21,
0: Juliette,
3: né?
0: Freire. 21.
3: Ela mesmo. Ela tem um noivo, né? Que tava namorando, já tá noivo, disse que vai casar.
0: Olha,
3: né?
0: Aí, bicho.
3: O Kaique, nem sei quem que o Kaique é. É o Kaique, sim.
0: Prefiro servir. Não saber.
4: Enfim, lindo ele, lindo.
0: Tô brincando.
3: A gente até contou aqui, acho que meses atrás, que ela comentou sobre a frequência de love.
0: Que não precisava,
3: que
0: mas
3: não
0: ela
3: precisava.
0: Comentou, porque a celebridade comenta, Ana Maria.
3: Aí ela fez um. Esse negócio, não, todo dia tem.
4: Mentira.
3: Todo dia tem, não sei, eu, amor.
0: Eu não tenho todo dia, Juliette vai ter?
3: Aqui, ó. Todo dia.
4: Mentira.
3: Aí, ela deu uma entrevista ontem que ela revelou a verdade. Ela falou, não, gente, aquele dia eu falei só pra dar uma...
0: Pra causar.
3: Ela
0: pra engajar.
3: É, não é todo dia que rola mesmo, né?
0: É, difícil.
4: Claro que não.
3: Né, Ana Maria? Não dá, é todo dia. Ela falou, ó... É, eu quis dar uma causada mesmo, por isso que eu falei. Mas, ó, gente, se for, é umas 2 ou 3 vezes por semana e olhe lá.
0: Aí também a gente dá pouco, hein, Juliette?
3: Mas 2, 3 vezes por semana é pouco?
0: É pouco, dá pra ir mais,
3: é,
0: né?
3: Mesmo,
0: tem
3: Maria?
0: 7 dias na semana, gente.
4: É pouco.
3: Hã? Caramba!
4: Eu todo dia.
3: Todo dia o quê? Não,
4: todo dia eu sinto vontade.
3: Às vezes é papinho dos famosos.
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0: Band FM, Matheus e Cauã, não Vitalício.
1: Aqui no nosso Estação Band FM,
0: fala, pode falar.
2: Falta menos de uma semana pro próximo de pertinho.
0: Menos de uma semana.
3: Já.
2: Quarta que vem, pai.
0: Com o Zé Neto e Cristiano.
2: Só que é com o Zé Neto
0: e
2: Cristiano.
0: Cara, vai pegar essa de pertinho, bicho.
2: Você é louco,
0: velho. Você tá de brincadeira, ó.
2: Vem, Ana Maria, vamos colar
0: sem,
2: aí.
0: Como bem, diz bem. O outro, sem palavras, amigão.
2: Sim.
0: Sem palavras.
2: Zé Neto e Cristiano.
0: Zé Neto e Cristiano, vem com nós. Participa aqui, ó. É, pra falar ao vivo, escreve na mensagem ao vivo, a gente bota você no ar. Tem gente que fala, ah, mas eu não tenho fora. Não precisa, fala de outra coisa.
2: Fala o que você quiser.
0: Quer falar de novela? Fala de novela. Quer falar do Neymar? Fala do Neymar.
2: Quer falar da doutora Deolane?
0: É ao vivo. Quer falar da doutora Deolane? Pode falar.
2: Fala.
0: O que aconteceu com a doutora Deolane?
2: Ah, foi guardada lá, né?
0: É, então, o pessoal faz investigação, né?
2: Pegaram uns negócios meio estranhos aí, né? Tá investigando,
0: amigo.
3: Mas... rapaz.
0: Pardou. Olha aqui, Catrine Nunes, de 31 anos, comprou, atenção, 2.000 pacotes de figurinha da Copa do Mundo.
3: Calandro.
0: Ela tem uma livraria e uma loja geek em Sombrio, no sul de Santa Catarina. Acho que ela comprou pra loja, não é possível. E ela é mãe de um menino, além de ter dois sobrinhos pequenos, que agora são os donos de 14 mil figurinhas.
2: Ninguém abre 14 mil.
0: Ela fez um vídeo com o filho e com os sobrinhos, postou na quarta-feira.
2: Não é possível.
0: E das 4h30 da tarde da quarta-feira até agora, já teve 4,5 milhões de visualizações.
3: É.
0: O pessoal ficou doido vendo aquilo lá. A empreendedora já vendeu as figurinhas repetidas. Você vê,
2: já
0: ela
2: vendeu?
0: Comprou 14 mil, pegou as repetidas, botou pra vender.
2: Tá.
0: E o sucesso foi tão grande que ela adquiriu outros 6 mil pacotinhos. Ela comprou 2 mil, agora já comprou mais 6 mil.
3: Rapaz,
2: que é isso? É um além disso, paralelo, velho?
0: Das 14 mil, ela tem uma livraria. Não deve ser para. Eu acho que ela compra o oficial pra vender,
2: sim,
0: mas pega uma parte pra ela.
2: É,
0: olha que doido.
3: Olha.
0: É, além disso, das 14 mil figurinhas, ela separou 2 mil pra um evento de trocas que ela tá organizando nas lojas. Que ficam num shopping center da cidade. É a mulher de visão.
3: É.
0: Né?
3: Né?
0: Vale ressaltar que depois do vídeo, as lojas da Comerciante já venderam 5 mil pacotes. Cara, a mulher comprou 2 mil, pôs na internet, viralizou pra 4 milhões e meio. Ela foi lá, comprou mais 6 mil, vendeu uma parte, vai pôr 5 mil pra trocar. Aliás, 2 mil pra trocar no shopping. E depois disso aí foi mais 5 mil vendas. Que isso?
3: Rapaz, olha.
0: Ela é a dona do negócio.
2: Não, na verdade ela tem que vender o carro também daqui a pouco pra comprar tanta figurinha,
0: assim, né? Pois é,
4: vai encher o carro.

0: nossa segundo amor da sua vida aqui no nosso Estação
1: Bandeira. 14 mil figurinhas, eu tô 14 impressionado, velho.
0: Não, mas ela tem uma loja. Eu tô achando que ela comprou um lote pra pôr pra vender, deu um pouco pra criança. Ela fez uma mistureba.
1: Quem
0: lá.
1: Quem deve estar no rolo é esse aqui, das figurinhas aí, pai.
0: Você troca figurinha, bate figurinha, que a gente falava antigamente, bafo,
2: espaço,
0: né?
2: De voz, vamos dar espaço de voz?
0: Tô perguntando pra você, tio. Eu tô fazendo uma pergunta. Eu tô fazendo uma pergunta pra você, tiozinho. Não,
2: calmou.
0: Não, tá, você tirando? Falou não dá espaço, porque que é mais aqui, espaço que te fazer uma pergunta.
2: De pantufa, tá aqui, eu cheguei de pantufa, pisando na casca do ovo. Cheguei, aí vocês falando aí dos assuntos aleatórios e nem tava, me cumprimentou.
0: Tava terminando, bebê.
2: E o cumprimento faltou, tá ligado?
1: Tá bom.
0: Não, mas você não esperou.
2: Tá carente, é? Não, é que tá carente, né?
0: Você troca, você bate figurinha?
2: Isso é louco demais, né?
0: É.
1: Você tem o taca as figurinhas do mercado paralelo aí?
2: Época da escola, para.
0: Só, não, quero saber agora, você bate
2: não.
0: agora.
2: Ah, não, agora não, né? Que nós tá no trampo, no corre. Ah. Quem agora é a pivetada lá na queimada, né? Tá na febre lá das figurinhas.
1: O Enzo, seu sobrinho, mexe com as paradas aí, né?
2: Inclusive, mano, eu acho que eu vou tomar um fora agora, mas eu queria muito que a Ana Maria Brisa fosse lá na nossa quebrada, porque a pivetada adora ela lá, mano.
1: É mesmo?
0: Olha lá, que legal.
2: Ah, você tá de brincadeira.
0: Eles gostam, Ana Maria.
2: Mano.
0: A criançada gosta.
2: A molecada lá, mano, de 6 anos, 7 anos, tá ligado? Meu sobrinho Enzo, eles piram em você, Ana Maria.
1: Olha lá.
2: Sério? É, porque eles acham que você é o Dragon Ball Z, tá ligado? Você me respeita. O cabelo do Goku é dela, né? Para com isso, menino.

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1: Band FM, a música já era belíssima. Pô, mais lindona ainda com Edson Hudson e Luan Santana. É, foi
2: bonita
1: Deus.
2: Mesmo, bonita, música, né? Hein?
1: Aqui no nosso Estação Band FM.
2: Vontade de beijar. Beijar
1: mesmo. Me lembra. Ô, Ana Maria Brisa, oi, a gente vai falar.
2: Me lembra o quê?
1: Da cantora.
2: Vamos falar.
1: Não é?
2: É, ela mesmo.
1: Ela fez um negócio que você falou aí e eu fiquei curioso.
2: Sabe quem é ela?
1: Quem é?
2: Manu Batidão.
1: Opa. O que é que a cantora, bela cantora Manu Batidão, Paulo?
2: Manu Batidão.
1: Fez.
2: Seguinte, ela fez uma harmonização íntima.
1: Harmonização, né? Íntima.
2: E até
1: o que tem é a frase, uma harmonização
2: tem até a frase assim na manchete que ela colocou assim: vai resolver meus problemas.
1: Nossa, gente. Ela, né, tinha problemas, então.
2: É harmonização íntima é a seguinte, né? É, ela. Deixa eu ver lá como vem. É que eu falo. Não, vou tentar falar de um jeito, né? Um óbvio, jeito que
1: eu tô
2: pode.
1: Com medo. Ajuda ela. Não, mas não é. Eu dei um pedacinho aqui, não é nada dramático. Não, pode falar.
3: É mesmo, certeza?
2: Ela fez, não, ó, quer ver? Ela fez um procedimento nos pequenos lábios vaginais.
1: Ai, gente.
2: Né?
1: Tá.
2: Porque
1: tem os grandes e ela fez nos pequenos.
2: É, os tá pequenos bom. Lábios vaginais pra

0: Não, a verdade
1: você prometeu
0: é essa.
1: Que você não ia.
0: Fica... Não, pro popular, pro ouvinte entender.
1: Não é.
0: A gente fica meio desbençado.
2: Não assim. Deixa, não, Robson.
1: Não fica.
0: É sério.
1: Não
0: deixa.
1: Não, ela fez.
0: E aí ela fez.
1: Ela gostou, ela gostou, ficou bom, né? Porque,
0: nossa, deve ter ficado maravilhoso.
1: Não, tá bom, então. Tá... Já contou.
2: Não, tá ligado.
1: Já contou.
2: Tá ligado. Mas desbença de uma forma.
1: É, a Manibotidão fez lá, tá bom, tá certo. Tá bom. Não precisa falar mais, não.

0: Band FM, Zé Felipe, com Ana Castela, sua boca mente, aqui no nosso Estação Band FM.
1: Ela mexeu com as mulheres Estação aqui, viu?
0: Mexeu.
1: Tem áudio aí.
0: Não, aliás, é um tema delicado, mas se a mulherada quiser falar a respeito...
1: Não, já tem.
0: Então pode falar, se faria... Se faria, se não faria. Tem gente que acha que não precisa fazer. Tem, acho que tem gente que... Ela falou, essa frase que ela falou, a Manu Badidão falou, como é que ela falou? Resolvi um problema. Porque pra ela era um problema, cara. A gente não sabe, né?
2: Mas é.
0: Eu, por exemplo, nunca vi. Eu não sei qual é o problema que ela...
1: Tá bom, gente. Vai. Você não dá corda pra essa aqui.
0: Ai, gente, tá bom. Para. Daqui a pouco a gente vai falar de um búfalo. Peraí. Não, você precisa saber disso aqui. Você gosta de harmonização, pelo que eu tô vendo. A gente vai falar já de um búfalo que viralizou porque ele parece o Trump.
1: Ah, tchau.
2: Ah, mentira.
0: É verdade.
1: Tchau.
3: Volta.
1: Não dá.
2: Ele é lá.
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1: A Débora Mendonça fala mais do trânsito em São Paulo pra gente.
2: Robson Hermano Marquete pra Tietê, congestionada da Praça Pedro Corás, a ponte do Piquiri. Falando no sentido da Barra Funda, inclusive Marquês de São Vicente, bem melhor que a Tietê, que pra Ayrton Senna tá congestionada, da ponte Júlio de Mesquita até a Dutra. 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
7: ganhou. 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
9: Vamos lá.
7: Fala, gente. Vai ter ou não vai ter? Vai ser lá.

0: Rinoceronte.
1: A mãe tá enjaulada?
0: Você já viu?
2: De quem?
1: A mãe tá enjaulada?
2: Búfalo.
0: Ela
1: a mãe tá estourada.
0: Ela já... falou que é por causa de 10 mil, mas eu tô achando que é por causa de 2 milhões.
2: É. A doutora?
1: É.
0: A doutora? Doutora?
2: Você já comeu mussarela de búfalo? Delícia.
0: É boa.
2: É boa.
0: Mas o que, que tem a ver com a doutora, mussarela de búfalo?
2: Não, não sei.
0: É
2: sei
0: que você lá. Misturou os assuntos. Quem é a doutora?
1: Não é dispensada?
3: Não! É um Band FM!
2: Não!
1: Não! O assunto não é esse mais?
0: É não, foi mudando.
1: Ah, tá.
0: Mas tem desbençamento essas coisas?
2: Ai,
0: não,
2: gente.
0: Para, Ana Maria. Ô, Ana Maria, você, pô, você falou, vou contar uma história
1: vai
0: aqui interessante.
1: Anos,
0: aí
1: né?
0: Você vai e conta de um jeito completamente. Não, é pra valorizar, moço.
2: Ai, ai, gente, vocês são muito divertidos.
0: Estação Band FM tá no ar na Band FM para todo o Brasil. Curta junto com a gente na Band FM da sua cidade. E também em bandfm.com.br, no aplicativo Band Play, você pode ver nossa focinha, ela tá bonito. Vai no Instagram da Band FM agora, ou no meu, Robson Ramos Rádio, ou no do Paulo Gomes, ou no do Maicon Salles, tá lá a nossa foto da figurinha da Copa.
1: Tem lá.
2: A Copa.
0: Fizeram.
2: Fizeram, ficou lindo.
0: Fomos convocados.
2: Tá, convocados, vamos
0: pra... A gente vai pra Copa?
2: Vai, ué. Ué, tamo ali porque nós vamos.
0: Ah, é?
2: É, ué.
0: A gente vai fazer cobertura lá?
2: Não é?
0: Ai, gente, me avisa.
1: Sua figurinha saiu primeiro que o Neymar, quem diria?
0: Pois é, você vê como é que é o negócio. É. Ó, fala pra gente aí.
2: Ai,
0: hoje é TBT de Foras. Queremos de saber foras. Do Fora.
1: Foras.
0: É Fora.
4: Boa noite, Band. Aqui é o Thomas. Então, já tomei fora, cara. É daquela pior desculpa que todo homem odeia. Ai, eu te vejo só como amigo.
0: Nossa,
4: não dá. Nossa, gente.
0: É horrível.
4: Essa é a pior.
2: Essa dói, pai.
0: É pior ainda quando a pessoa fica ensaiando. Nossa, você é tão legal. Você
2: isso
0: tão...
2: é pior.
0: Nossa, eu te adoro tanto. Te dá um abraço, dói. Né? Te dá um beijo aqui assim. Eu te adoro. Mas a gente é amigo, você é meu amigão.
1: Não, porque senão vai estragar a amizade.
2: Tudo isso aí eu prefiro ouvir o inverso. Prefiro falar assim: meu, eu não quero você, eu não gosto de você. É melhor, velho.
0: Eu já falaram o seguinte: vamos ali no cantinho, você vai ver que a amizade vai continuar.
2: Robson!
0: Né?
2: Estação Band FM.
0: Vai continuar.

0: Band FM, Luan Santana, Olho Marrom aqui no Estação Band FM. Isso aqui é uma alegria, cara.
1: Se eu não aviso o Rob, não, ele tá tudo perdido, velho.
0: Mas você sabe que eu quase levei a popular fonada
1: então,
0: na cara
1: porque
0: agora,
1: porque
0: né?
1: Faltando 10, vai acabar!
0: Porque o fio prendeu de um lado aqui e eu puxei. Dói. Aí ele é meio elástico e vem na fuça. E sempre bate no mesmo lugar.
1: Dói.
0: Bate no meio do nariz, é impressionante. Ouvinte tá com a gente. Alô?
2: Alô?
0: Boa noite!
2: Boa noite, tudo bem com vocês?
0: Tudo bem, e com você? Quem tá tudo bem?
2: Tudo ótimo.
0: Quem tá falando?
2: É a Silvia de Santo André.
0: A Silvia tá com a gente, Paulo Gomes.
1: Silvia.
0: Silvinha.
1: Tomara que ela não deu fora na gente.
0: Vou chamar de Silvinha. Não vai dar fora. Ana Maria, fala com a Silvia.
3: Oi, Silvinha. Você tá bem,
2: Oi, menina? Ana Maria, meu amor.
0: Olha, gente. E você, Michael, Paulo Gomes? Fala com a Silvia, Paulo Gomes.
2: Ai!
0: Que isso? Silvinha do meu coração. Todo mundo, não se preocupa, Silvia. Fica bem, tá? Relaxa. Todo mundo já levou um fora, né? Até eu já levei fora,
3: só. Olha.
2: Todo mundo já levou um fora.
0: Fala aí. Conta pra gente.
2: É um fora que fez mudar o meu radar. Quando
0: é
2: eu tinha
0: mesmo?
2: 16 anos, a gente foi numa excursão da escola no Museu de Arte Sacra.
0: Certo.
2: Um dos monitores do museu era muito gatinho.
0: Nossa, ah, gente.
1: Ah,
2: é, eu fui lá chamar o moço, né? Por fim, o moço gostava da mesma fruta que eu.
0: Ah, gente, isso acontece.
2: E aí eu aprendi a observar melhor as coisas.
0: Ah, mas aí depois que você aprendeu a observar, você já sabe? Você descobre quando gosta?
2: Ah, é que hoje tá diferente, né? Então, assim, tá mais fácil. Naquela época não era tão fácil assim.
0: Ah, é verdade, hoje tá mesmo. Né? Hoje tá um pouco mais fácil
3: de
0: descobrir. Tá, mas aí você ficou desolado,
1: mas hoje
0: então.
1: Mas você tá sentando em quem hoje?
0: Não,
1: isso? Não, que é isso? Já conheci, gente. Essa aí gosta, viu?
0: Fala assim, Ana Maria.
1: Eu percebo, eu tenho esse radar também.
0: Você tá sendo muito direta.

0: Já já tem desafio ao Mano. Vai o Mano ter, Dilson que tá cachorro. Aqui, ele é todo dia obrigado por nós a fazer uma rima na hora com três palavras que o ouvinte manda.
1: Ele diz que tem essa capacidade.
0: Exatamente, então a gente obriga ele a fazer. Então você manda as três palavras pra salvar o moço, certo?
1: Isso mesmo, manda aí pra nós.
0: Cada vez que ele consegue, ele ganha uma estrelinha.
1: Manda mesmo.
0: É o máximo que ele consegue. Ô, Paulo Gomes.
1: Deixa eu mandar um abraço antes aqui. O Thiago,
0: também tem abraço, fala aí.
1: O Thiago tá ouvindo a gente em Porto Alegre, olha aí. Rio Grande do Sul, taxista do aeroporto, manda um alô pra mim aí. Tá bom, Thiagão, ó, deu uma carona pra Band FM lá,
0: Thiagão,
1: um abraço.
0: Taxista do aeroporto de Porto Alegre, um dos aeroportos mais legais do Brasil. Ah, Salgado Filho, eu gosto. Dá abraço aí, Thiagão. Aliás, falando em Thiago, também dá um abraço pro Thiago Rossi, nosso companheiro aqui da Band News FM. Tá em casa agora, junto com a Isabela, eles estão fazendo doce lá.
1: Ô, delícia!
0: E você sabe que ela é especialista em fazer palha italiana. Fazem pra festa, aí, palha italiana. Maravilha, hein?
1: É nível Ana Maria aí.
0: Maravilha, hein?
2: É bom demais.
0: Os dois fãs do Luan Santana, tocou Luan Santana agora, eles estavam lá, tudo felizinho.
1: E a Tamires mandou que vocês estão terríveis hoje. Ana Maria, viu, Tamires?
0: Ana Maria que não perde o freio, gente.
1: Ó...
0: Teve um ouvinte que mandou um negócio aqui da harmonização, daqui a pouco eu vou pôr.
1: A gente tá falando de fora, mas a gente vai contar agora um caso de amor, hein?
0: Oh, ah, é?
1: Mas muito discreto. É. Porque tá no começo.
0: Que é chique.
1: Mas confirmou que tá.
2: Tá confirmado confirmou. Mesmo?
1: Paula Fernandes.
0: Ah, gente! Olha! Sério?
1: É, rapaz.
2: Tá namorando. Poxa,
1: surgiu um papo que ela tá namorando o Daniel Pereira.
0: Caramba.
1: Daniel Pereira é apenas ele é um piloto de avião, ele é comandante de jatos executivos em voos internacionais.
0: Olha, bebido. Olha, que beleza, né, hein?
2: Rapaz.
0: Esse tá no alto, hein, Ana Maria?
1: É. E aí, ela disse que, né, muito discreto ainda, ela falou, eu tô focada na minha carreira, gravei um DVD de 30 anos, mas assim, eu sempre acreditei no amor e isso faz parte do que eu sou. Então a gente tá se conhecendo, sim, de forma leve, natural, isso que é tudo muito recente, né?
0: Tava vendo uma foto, ele, assim, na foto que eu vi, lembra o Kaká.
1: Então.
0: Parece um pouco o Kaká.
1: Jogador de futebol. Da seleção brasileira, do São Paulo, enfim. Então tá namorando, sim.
0: Que coisa,
1: hein? Daniel Pereira é o nome dele. Bonito o homem, viu?
0: Rapaz bonito, tem que falar a verdade. O rapaz é bonito.
2: Eu vi.
1: E ele, então, tá pilotando um avião. Então,
0: tá levando ela pro céu?
2: Levando ela pras nuvens.
0: Pois é, gente.
1: Ele tá pilotando um avião, meu.
2: Rapaz.

0: FM, Zé Neto e Cristiano, isso aqui é a história de dois amigos conversando, né? No fim das contas, aquele, se nós não arrumar ninguém, nós namora, né? Lembra da menina que falou lá, do menino que levou fora e tal, que você acaba namorando um amigo, amiga.
1: Entendi.
0: É. Né?
1: Acontece.
0: O rapaz que falou que é fora, que é terrível, que a pessoa fala, não, a gente é só amigo.
1: Acontece, né?
0: Acontece mesmo, cara. É, fala aí, posso pôr ouvinte aqui, Paulo Gomes?
2: Vai. Lindo, você precisa pedir as coisas pra mim, não. Manda
0: porque
2: ver.
0: Teve um ouvinte aqui, Ana Maria, que ouviu a sua notícia aí da Manu Batidão. Ah. E ela não aguentou, ela quis se manifestar.
3: Boa noite, meus amores, tudo bem? Eu sou a Neide de Interlagos.
0: Oi, Neide.
3: E todos os dias eu ouço vocês voltando do trabalho.
0: Ah, legal.
3: Ana Maria Brisa, fale por você com relação a ser desbeiçada. Eu não tô desbeiçada não, meu bem. E olha que eu já tô nos 40 mais.
0: Olha, bebê.
3: E continuo bem bonitinha, tudo ornando direitinho.
0: Ornando.
3: Fale por você, do seu desbeiçamento.
0: Tudo harmonizado com ela, viu?
1: Espera ela chegar nos 60, ela vai ver.
2: Ana! Tu fala assim, deixa chegar.
0: Caramba. Olha, deixa eu te falar uma coisa aqui. Paulo Gomes é que gosta dessas coisas, cara.
2: Búfalo
0: de Bangladesh tá chamando a atenção na internet por um motivo inusitado. Ele tem uma estranha semelhança com o presidente dos Estados Unidos, o Donald Trump.
1: Mentira.
0: Tá aí na tela o búfalo.
2: Tem a foto?
1: Rapaz!
0: O Zia, que é o dono do búfalo, que também deu o nome do búfalo de... O búfalo chama Donald Trump.
1: O nome do búfalo é Donald Trump.
0: Ele disse que quem deu o nome pro búfalo foi o irmão dele. Porque o pelo dele é meio loiro, meio puxando pro ruivo. Lembro o Trump.
1: O cabelinho tá igual.
2: O cabelinho parece.
0: Não, então, porque diz que todo dia ele trata do búfalo. Pra quê? Exatamente pra isso. Aí ele trata do búfalo, dá banho, aquela coisa toda, e passa uma escovinha no pelo. Da crina aqui, que é mais comprida.
1: É.
0: Pra colocar de lado e ficar parecendo o Trump. Cara, que coisa ridícula. Numa boa, bicho. Tá o vendo? Búfalo Donald Trump, cara.
1: Rapaz.
0: Mora em Bangladesh.
2: Cara, eu só tenho uma pergunta. O búfalo fala com burro?
1: Será?
2: Pra pedir pra encontrar com ele na casa.
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0: Simone Mendes, Dois Tristes. Estação Bande FM no ar. Cara, o pessoal ficou ouvindo a rádio, eles escolhem muito as palavras de acordo com o que a gente fala no programa. E aí, você vai...
1: Eu já até sei, desbeiçada vai ter.
0: Não vai ter desbeiçada, mas esse rapaz só pôs uma palavra que a gente falou aqui.
1: Certo.
0: Mas o interessante é que ele colocou... Bom, vamos lá, vai.
1: A
0: verdade é que ele quer fazer uma pegadinha, eu acho que ele não vai conseguir.
1: Vai, solta aí.
0: É o Joe que mandou.
1: Joe.
0: Aeroporto. É porque tem um ouvinte nosso no aeroporto.
2: Fácil.
0: Carambola. Onde ele ouviu falar carambola? Fácil. Alho.
2: Alho.
0: Cuidado, hein, mano. Cuidado, hein, velho.
2: Fácil.
0: Tá?
1: Alho.
2: Muita moleza.
0: Alho, carambola e aeroporto. Cuidado.
2: Muita moleza pra ele, velho.
0: Tá muito fácil de você escorregar hoje. Cuidado.
1: Vamos lá.
0: Ai, ai. Desafio ao mano.
1: Vamos lá. Carambola é a primeira palavra que nós já desenrola.
2: Ó.
1: Tô na improvisação. Então aumenta o rádio e presta atenção. Calma aí. E o aeroporto? Dizem que lá tem muito conforto. Presta atenção, tem muito conforto viajar de avião. Mas vou dizer, mano, vou improvisar. É o Mano Dilson aqui. E vamos agora rimar.
2: Vai.
1: Eu vou finalizar. E com vocês, eu vou impressionar. É pra rimar com alho? Quem não gostou da rima, vai pra casa do...
0: O que é isso? Para com esses negócios e fala.
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0: Casa de quem?

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1: Band FM, João Gomes com Pablo, Vou Te Procurar, que foi uma sucessão dos Travessos, e I Love You Baby, sucessão da Adriana. Juntaram as duas e ficou essa música sem. É uma delícia essa música,
2: é,
1: gente.
2: Seu shot.
1: Maravilhoso, shot. Shotzinho do Brasil. Vamos nessa.
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1: A Débora Mendonça fala mais do trânsito em São Paulo.
4: Robson, hoje, último dia do evento com grande público para supermercadistas realizado no Centro de Convenções da Vila Guilherme. Até às 8 horas da noite, CT monitorando o trânsito do entorno. 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
1: No olha, estação, polêmica hoje, hein?
9: Dois impedidos. Na Band
1: polêmica,
9: FM.
1: Polêmica.
10: Tô nem aí, meu irmão.
1: Polêmica.
10: Tô nem aí.
9: Junto com o Paulo Gomes, é. Vão começar. É. No estação, são dois impedidos que vai começar. Começa por...
1: Ah! Ah!
10: Em nome do Pai, em nome do Filho, em nome do Espírito Santo, em nome do Memphis Depay.
1: Tá.
10: É.
1: Não, eu quero que você fale a frase.
10: Vai lá.
1: O que, que você fala a frase?
10: Eu não tô nem aí pro Abel Ferreira. Tô nem aí.
1: Vem cá. O Abel
10: ontem.
1: Ferreira, ele conseguiu criticar a convocação. Que ele não falou aqui. Que a convocação atrapalha os times.
10: Que por sinal,
1: hein? Que o jogador não tira o pé, não quer mais jogar.
10: Zé Ruela pra caramba, né? Zé Ruela Oreudo.
2: Perdeu ontem, pô.
10: Oreudo!
1: Opa, aí eu vou falar uma frase. Os caras vão ficar achando... O Palmeiras está descendo a ladeira.
2: Você acha que jogou mal ontem?
1: Não, jogou mal ontem, tá jogando mal. Jogou mal domingo, jogou mal na semana passada. Que o Palmeiras isso? Está jogando mal.
2: Mas o Abel não tá dando um jeito?
1: Cara, o Palmeiras não cria chance de gol, por exemplo. O Palmeiras perdeu de 1-0 pro Cerro Porteño num jogo que o gol foi marcado a 15-20 do primeiro tempo.
2: E não reagiu?
1: Não conseguiu.
2: Gente!
1: Não conseguiu.
10: Que por sinal, o maior técnico de todos os tempos aí, dos últimos tempos, né? Tem que falar mesmo.
1: Tá, mas hoje ele não é mais dos últimos tempos. Ganhou.
10: Título pra caramba. E aí o torcedor quer ficar metendo pau.
1: Tá. Agora, vem cá.
10: Isso é de sacanagem.
1: Para com isso. Nós vamos falar, é do Sport Clube Corinthians Paulista, que entra em campo já pra pegar... Não. O Peñarol.
10: Peñarol.
1: Jogo lá no Uruguai. Que horas vai ser, Paulo Gomes? Tô sem
2: horário. 9:30.
1: 9:30 da noite.
2: E eu já vou falar que o Coringão tá proibido de contratar, viu, Robson?
1: Mais um transfer ban. Aí, paga lá a dívida.
2: Tá devendo R$1,5 milhão pro Philadelphia Union.
1: Por causa do Martínez.
2: Do Martínez,
1: velho. Você fica devendo com o Martínez.
2: O Martínez nem tá mais no time.
1: Então, eu vou te falar. O clube não paga. Como é que faz isso?
2: Cerca de quase 7 milhões e meio de reais.
1: Pelo amor de Deus.
2: Não pode contratar ninguém, até
1: não
2: pagar.
1: Não pode contratar. Tá.
2: Que como pode isso?
1: Cara, é incrível.
2: Ah, não dá, né?
1: É incrível.
10: Diga-se de passagem, né?
1: É.
10: A que ponto chegamos, né?
1: E o São Paulo? O São Paulo tá preparando pra jogar com o Botafogo no sábado, mas o zagueiro tenso, Dória pediu pra sair, rescindiu o contrato já. Ele disse que foi ameaçado. É torcedor idiota.
2: Ah,
1: né?
2: Não pode. Negócio de ameaçar também, não, né?
1: O cara pediu rescisão. Né? Sacanagem. Você que fez isso, você é um idiota.
11: Ai, ui, oiê.
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1: O que te deu, Paulo Deus? Meu Deus do céu, cara. Meu Deus. Vem cá, Ana.
12: Vamos lá, né?
1: Vem cá, Ana.
12: Pensamento de hoje.
1: É do Nana.
12: Olha, diz que depois dos 30, se você quiser engordar, só comer 1 quilo de hambúrguer. Agora, se você quiser emagrecer, você tem que fazer jejum de 40 dias no deserto.
1: Eu sei bem.
3: Depois dos 40, é.

0: Gustavo Mioto, pedido de socorro aqui no nosso Estação Band FM. Você vem com a gente, participa por aqui também. Alô!
1: Alô, boa noite.
0: Boa noite. Quem tá falando?
1: É a Nani de Goianás.
0: Tudo bem, Nani?
2: Nani!
0: A Nani tá aqui, Paulo Gomes.
2: Quantas vezes, Nani?
0: Olha aí, você já deve ter ouvido essa música bastante, hein, Nani?
1: Bastante.
0: Ana Maria, fale
1: um
0: com a Nani.
1: Um beijo pra todos vocês, é a primeira vez que eu tô com vocês.
0: Ai, que legal.
2: Ah, uau! Que legal.
0: Nani. Primeira vez falando ou primeira vez ouvindo?
1: Não, primeira vez falando.
0: Que legal. Ô, Nani.
1: É, ao vivo eu só participo.
0: Pode falar. Pode falar.
3: Ué,
0: cadê?
2: Alô?
0: Cadê a Nani?
2: Ligação?
0: Cadê a Nani?
3: Nani!
0: Oi! Não, agora foi. Bota ela aí de novo. Oi, Nani.
1: Oi, tô aqui.
0: Ah, deu probleminha. Conta pra... O que, que você ia contar pra gente aí? Você falou que ia falar da Juliette, né?
1: Isso, ela tava... Ela inventou, dizendo que era todo dia, né?
2: É agora.
1: Ela fazia...
0: E aí...
1: Pois eu te garanto que existem pessoas assim, porque o meu namorado é 3-4 todos os dias.
0: É isso?
3: Não é possível.
0: Não é possível.
1: Por Deus.
2: É sério isso?
0: Todo dia? Eu falo,
1: pelo amor de Deus, eu não quero mais, me deixa em paz.
0: Não, mas manda esse menino embora. Essa já tá
2: desbençada. Certeza!
4: Oh, eu tenho uma pergunta pra ela. Espera.
0: Vai,
2: quantas vezes, Nani? 3 vezes, né?

0: Domingo FM, Henrique e Juliano. Briga feia aqui no nosso Estação Band FM.
1: Cadê a Nani?
0: No ar, cadê a Nani? Cara, vocês...
1: A Nani, belezinha pegam... ela, né, velho?
0: Cara, ela... Eu fiquei assustado. Não, porque ela chegou a apelar no ar. Ela falou,
2: ela...
0: eu falo pra ele, para com isso que eu não aguento mais.
2: Ela quis superar a mentira da Juliette.
1: É. Você pescou isso, Ana Maria?
0: Vamos falar de fora. Ela devia dar um fora nele.
3: Alô, pessoal da Band, boa noite. Boa. É o Sérgio Barretos.
0: Alô, Sérgio Barretos.
3: Fora que eu levei do meu chefe aí, é que eu perguntei pra ele se ia ser dispensado pra assistir, o jogo da Copa. Ele falou só se eu fosse convocado pelo Ancelotti. Rodei. Boa noite, tá com Deus.
0: Tomou um fora.
1: Ai, da hora, né?
2: Pra ser convocado.
0: Ana Maria, tem um recado pra você aqui, viu?
2: Tem, vai.
4: Boa noite, meus amores, tudo bem?
2: Bem.
4: Sou a Neide de Interlagos.
2: Oi.
4: E todos os dias eu ouço vocês voltando do trabalho. Ana Maria Brisa, fale por vocês.
0: Ah, na moça lá, é a outra moça. É que misturou, a produção falou disso aqui, mas não viu que era mesmo.
1: É a mesma.
0: É bom pra Ana Maria não falar mais.
1: Já foi, então tá bom.
0: Vem pra cá, Calvão.
5: Tá bom. Amigos.
0: Vem cá.
5: Meus amigos.
0: Calvão.
1: Você tem uma bomba aí?
5: Ah, já, hein? Coração.
1: Você tem uma bomba? Não sei.
0: Ah, não. Antes da bomba, eu quero coração. Só perguntar uma coisa pro Calvão. E o Abel Ferreira? E o Abel?
5: Será?
0: Amigo?
5: Será?
0: Será o quê?
5: Que é o fim do ciclo do Abel Ferreira, amigo?
0: Sabe o que tem sábado, né?
5: O que tá acontecendo?
0: O que tem sábado?
1: Maracanã,
0: o que tem sábado no Maracanã?
1: Flamengo
0: e Palmeiras.
5: E Palmeiras, eu quero que a fase do Abel vá pro fundo.
1: Que isso?
0: Você sabe que se ela for pro fundo no sábado, vocês vão ficar um ponto atrás, né?
5: É.
0: Vai colar.
1: Não, e o Abel já tá metendo pressão na arbitragem, nem saber.
0: Pois é.
1: Do jogo de sábado, o árbitro tem que ter coragem.
5: Mas agora, eu não sei se ele
0: sabe quem
5: ser...
0: tá logo atrás ali? Só tá 10 pontos atrás?
5: Ah lá.
0: O tricolor.
5: Olha.
0: Tá lá, quase G4.
1: Mas por que o pessoal tá rindo?
0: Ah, porque sei lá, esse pessoal é besta.
5: Abençoado, tá, Abel G4, é treinador, rapaz. Ou se ele é árbitro, né?
0: É. Ela vai embora? Vai embora. Ah, olha aqui, o Atlético Mineiro tá ganhando do Cienciano pela Sul-Americana 1-0. O jogo começou às 7.
1: Hoje tem Coringão, pai.
0: Tem Coringão. Ai, já contra o Peñarol. E o Flamengo ganhou do Estudiantes ontem 1-0 só também, hein? Falou do Palmeiras pra caramba.
1: Meteu aí 7-0, Galvão.
0: Ganhou de 1-0, gol do Pedro, pra variar.
5: Pedro, amigo.
0: Enfim, tá aí já pra próxima fase. Agora os dois vão se enfrentar no fim de semana. Agora, deixa eu ler aqui. Posso ler a manchete do Globoesporte.com?
1: Agora.
0: Terminou o campeonato saudita.
1: Acabou. Passou na tela da Band, hein?
0: Passou na tela da Band. Amigo. E o Al Nassr foi campeão. Não, o Al Nassr é o time do Cristiano Ronaldo e do Jorge Jesus, o técnico.
1: O português que
0: era do
1: Flamengo?
0: Que era do Flamengo.
5: Ah,
0: o Jorge Jesus que está deixando o time, o Al Nassr.
1: Ah, é?
0: Tá saindo do Al Nassr.
5: Terminou.
0: Jorge Jesus diz que deixa o Al Nassr após fazer Cristiano Ronaldo campeão e avisa.
5: Olha aí, amigo.
0: Penso em ir ao Rio de Janeiro.
1: Opa!
5: Alá.
1: Opa!
0: Você sabe que de 10 flamenguistas que eu conheço, pelo menos uns 5.
1: Não, 5?
0: Vou falar, de 10 que eu conheço, uns 5 dizem que querem o Jorge Jesus. E aí, assim.
1: Pode pôr,
0: não importa
1: 7,
0: quem esteja lá.
1: É.
0: Pode tirar quem tá lá e pôr ele.
5: Será que ele volta?
0: Diz que quer vir pro Rio de Janeiro.
5: O bom filho.
0: Fazer
5: a casa
0: o quê no
5: torna,
0: Rio de Janeiro?
5: Amigo,
0: Mas e o.
1: Mas o carnaval tá longe, explica.
0: E o Leonardo Jardim.
1: O Flamengo tem técnico.
0: Tem técnico.
5: É.
1: É um português também.
0: Que é português também. É bom também.
5: Vai furar o olho do outro português? Será? Será?
0: Então, durma com essa manchete.
1: Vamos tomar um vinho.
0: Durma com essa bomba.
1: Durma
0: com essa bomba.
5: Olha aí.
1: Vai tomar um
5: vinho. Olha aí, amigo.
0: Essa é a polêmica.
1: Vamos ver quem vai puxar o tapete.
5: Será?
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1: Thiaguinho. Pensamentos intrusivos. Nossa,
2: olha, isso é nova, né?
1: Você tá brincando. Vem cá, vem cá. Você quer falar da música? Quer falar? Vem cá, vem cá. Vem cá.
2: Ele
1: quer falar. Ele falou: não, eu quero comentar, eu quero comentar, eu quero comentar.
3: Alô, primeira vez, deixa eu cumprimentar. Alô, ouvintes maravilhosos da Band FM.
1: Parecia o Zé Silvério falando.
3: São meus fãs, né? São os nossos fãs que estão sempre pedindo nossa música. A gente precisa valorizar o
1: Você falou que você queria falar da música do Thiaguinho Nova, que você falou que você falou ali pra mim, é maravilhosa.
3: Maravilhosa.
1: Pensamentos intrusivos.
3: Essa música é maravilhosa. É uma música que eu queria ter no meu repertório, se o Thiaguinho me permitir. Eu posso fazer um álbum futuramente e
1: cê regravar. Você fala que ele é o melhor que nós temos. Você fala assim, ele é o melhor que nós temos. Você fala
3: que
1: isso.
3: Que nós temos é o Thiaguinho, né? Ele é mesmo como papo, se fosse como se fosse um filho, né?
2: É, Thiaguinho,
3: é como se fosse um filho. Pra
1: era
3: mim,
1: isso. Você queria elogiar a música, né?
3: Ó, Thiaguinho, você tá de parabéns.
1: Tá bom.
3: Você é um cara maravilhoso.
1: Isso.
3: Né?
1: Que gosta de você.
2: E como é que tá o namoro? Como é que tá a vida agora que acabou a novela? Como é que tá?
3: Thiaguinho, eu adoro você. Né, o Thiaguinho. Não, tá bom falar do Thiaguinho?
2: Não. Estação Band FM.
3: É

0: tudo, deixaria tudo aqui no nosso Estação Band FM. Matar saudade mesmo, hein? Vem, vem, Manuel, vem, Manuel.
1: Matar saudade.
2: Manuelzinho, ontem na live, ontem que o Danilo Davi mandou bem, pai.
0: É, fez a composição. Vai dar uma olhada no YouTube da Band FM. Lá teve o desafio de composição com Danilo Davi e Manuel Gomes.
2: Na hora, foi na hora, gostei.
0: Paulo Gomes, as manchetes que mudam seu dia.
2: Notícia 1. Encharcada de suor, Miss Bumbum Rosana Ferreira aplica botox no bumbum, nas axilas e nos pés para evitar suor em treino. Eu suo muito, gente.
0: Nossa, mas eu também suo e não fiz nada disso. Minha bunda continua igual.
1: É, tem que fazer, né? Tem que fazer o botox.
2: O quê?
1: Fazer o botox. Pra não suar mais.
2: Tá bom, meu. Não suar mais. Tá bom. Notícia 2. Influencer Graciane Barbosa lista procedimentos que fez na região íntima.
0: Também?
2: Ficou linda, completamente apaixonada por ela.
1: Ah, tá. Por ela quem? Por ela quem?
2: Ah, não é. A região.
1: Por ela quem?
2: A região.
0: Região. Região, eu te amo.
1: Ah, Manuel. Ah, deixa pra lá.
2: A região, ele tadinho, ele não vai entender, né? A
1: amiga dela?
2: É foi íntima.
1: Foi amiga dela?
0: Ela foi na mesma clínica que a Manu Batidão.
1: Ah, entendi, tá certo. Então ficou igual dela mesmo.
2: Notícia 3, manchete internacional.
1: Olha aí.
2: Tá influenciadora Kylie Jenner usa brinco avaliado em cerca de 25 milhões de reais.
0: Pra quê?
2: E joalheiro prevê nova tendência no mercado.
0: Claro, vai todo mundo sair comprando, tá barato.
1: Aí é quando a Maria, né? Sai com você. A gente tem que ter o básico, né?
0: Tá. Para.
2: Sobreviver. 25 milhões de brinco?
1: Não, 20 milhões tá barato.

0: FM, Ed Brito e Samuel, Romance Rosa aqui no Estação Bande FM, o Big Copo Térmico de hoje.
1: É muito, né?
0: Com kit com 3 Stick Balm, Stick Balm criando memórias. Vai pra Otaviana Oliveira do Amaral, nosso ouvinte Otaviana. Um beijo pra ela, gente. Ô, Ana Maria, amanhã não foge não, que amanhã tem estação,
1: amanhã
0: hein?
1: Tem, mas a gente tá
2: 25 aqui. 25 milhões.
0: Você vai pra Nova York e volta?
3: Vai. Eu vou agora.
0: Vai pegar o ônibus agora?
3: Vou, não. Vou aproveitar.
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3: Mais do trânsito em São Paulo, Débora Mendonça.
4: Robson, por hoje já terminando, mas teve evento no Centro de Convenções Imigrantes, no quilômetro 11 da rodovia sentido São Paulo, e amanhã começa tudo de novo. Das 11 da manhã às 8 horas da noite, o trânsito monitorado no entorno. 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Beijo, até amanhã.
3: Beijo.
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